0: você. Que o anjo desça agora, afaste toda a dureza e todo o peso do seu coração e mostre de novo a você que Cristo venceu. Venceu o mal, venceu a morte e vence na sua vida. Repare na primeira palavra do anjo, antes de qualquer outra coisa, ele diz assim: não tenham medo. Primeiro ele toca o medo e a tristeza delas, depois dá a grande notícia. É sempre assim que o céu age. Primeiro acolhe a dor e depois abre a esperança. E então vem o anúncio que parte a história em duas. Ele não está aqui. Ressuscitou. E olha o que acontece com aquelas mulheres no versículo seguinte, gente. Elas partem do sepulcro com temor e com grande alegria. A mesma mulher que chega chorando sai correndo de alegria. Isto é obra de Deus. Ele não despreza a sua tristeza, ele a transforma. Santo Ambrósio dizia que Cristo tomou sobre si a nossa tristeza para nos dar a sua alegria. Tristeza com que você começou o dia não é o fim da história. É só o caminho até o anjo, entende? E note quem recebe essa notícia primeiro, não foram os apóstolos, não. Foram duas mulheres simples e fiéis que se levantaram de madrugada e foram. Elas receberam o prêmio de tanta perseverança, o prêmio de serem as primeiras a ver e a anunciar. Guarde isto. A graça é dada aos que se dispõem, àqueles que caminham, mesmo quando tudo está escuro. Você está fazendo exatamente isto há 24 dias. Não pare agora, a alegria está chegando. E há um último detalhe que toca diretamente o seu coração hoje. O que o anjo disse a elas? Ide e anunciai. O anjo não as deixa guardar a notícia para si. No mesmo instante em que recebem a alegria, elas são enviadas a levá-la a outros. E é por isso que eu quero lhe pedir uma coisa com muito carinho. Pense agora numa pessoa que você conhece e que anda meio abatido, triste. Alguém com o coração pesado, alguém que precisa de esperança. Faça hoje como aquelas mulheres na manhã de Páscoa, vá e chame essa pessoa, convide-a a caminhar com você o restante dessa quaresma de São Miguel. Tem muita graça para ser derramada ainda. A alegria que você recebeu não é para guardar, não, é para levar aos outros. O propósito de hoje é: leve a Deus com nome sem rodeios a tristeza que pesa no seu coração e creia que Ele não veio aboli-la pela força, mas veio transformá-la, como transformou o luto daquelas mulheres em alegria de Páscoa. E reze com São Pedro Crisólogo: desça o anjo e afaste a pedra do meu coração. Amanhã, no 25º dia da quaresma de São Miguel, você vai acompanhar Jesus subindo ao céu e veremos os anjos que aparecem aos apóstolos e lhes dão uma promessa sobre o regresso do Senhor. E daqui deste monte sagrado, eu peço a São Miguel que envie o seu anjo para afastar toda pedra de tristeza do seu coração e fazer de você um mensageiro da alegria. Agora juntos rezemos as orações da quaresma de São Miguel.
1: Em nome do Pai, do Filho e do Espírito Santo. Amém. São Miguel Arcanjo, defendei-nos no combate. Seja o nosso refúgio contra as maldades e as ciladas do demônio. Ordene-lhe Deus, instantemente o pedimos. E vós, príncipe da milícia celeste, pela virtude divina, precipitai no inferno a Satanás e a todos os espíritos malignos que vagueiam no mundo para a perdição das almas. Ladainha de São Miguel Arcanjo. Senhor, tende piedade de nós. Jesus Cristo, tende piedade de nós. Senhor, tende piedade de nós. Jesus Cristo, ouvi-nos. Jesus Cristo, atendei-nos. Pai Celeste, que sois Deus, tende piedade de nós. Filho Redentor do mundo, que sois Deus, tende piedade de nós. Espírito Santo, que sois Deus, tende piedade de nós. Trindade Santa, que sois um único Deus, tende piedade de nós. Santa Maria, Rainha dos Anjos, rogai por nós. São Miguel, rogai por nós. São Miguel, cheio da graça de Deus, rogai por nós. São Miguel, perfeito adorador do Verbo Divino, rogai por nós. São Miguel, coroado de honra e glória, rogai por nós. São Miguel, poderosíssimo príncipe dos exércitos do Senhor, rogai por nós. São Miguel, porta-estandarte da Santíssima Trindade, rogai por nós. São Miguel, guardião do paraíso, rogai por nós. São Miguel, guia e consolador do povo israelita, rogai por nós. São Miguel, esplendor e fortaleza da Igreja militante, rogai por nós. São Miguel, honra e alegria da Igreja triunfante, rogai por nós. São Miguel, luz dos anjos, rogai por nós. São Miguel, baluarte dos cristãos, rogai por nós. São Miguel, força daqueles que combatem pelo estandarte da cruz, rogai por nós. São Miguel, luz e confiança das almas no último momento da vida, rogai por nós. São Miguel, socorro muito certo, rogai por nós. São Miguel, nosso auxílio em todas as adversidades, rogai por nós. São Miguel, arauto da sentença eterna, rogai por nós. São Miguel, consolador das almas que estão no purgatório, rogai por nós. São Miguel, a quem o Senhor incumbiu de receber as almas depois da morte, rogai por nós. São Miguel, nosso príncipe, rogai por nós. São Miguel, nosso advogado, rogai por nós. Cordeiro de Deus, que tirais o pecado do mundo, perdoai-nos, Senhor. Cordeiro de Deus, que tirais o pecado do mundo, ouvi-nos, Senhor. Cordeiro de Deus, que tirais o pecado do mundo, tende piedade de nós. Cristo, ouvi-nos. Cristo, atendei-nos. Rogai por nós, ó glorioso São Miguel, príncipe da Igreja de Jesus Cristo, para que sejamos dignos de suas promessas. Oremos. Senhor Jesus Cristo, santificai-nos por vossa bênção sempre nova e concedei-nos pela intercessão de São Miguel essa sabedoria que nos ensina a juntar as riquezas no céu e trocar os bens do tempo pela eternidade. Vós que viveis e reinais pelos séculos dos séculos. Amém. Consagração a São Miguel Arcanjo. Gloriosíssimo príncipe das hierarquias angélicas, valente arauto do Deus Altíssimo, zeloso campeão da glória do Senhor, terror dos anjos rebeldes, amor e delícia dos anjos fiéis, meu diletíssimo arcanjo São Miguel, desejando pertencer ao número de vossos devotos e servos, hoje eu me ofereço a vós, dou-me e consagro-me a vós. Coloco a minha pessoa, a minha família, os meus bens, sob a vossa potentíssima proteção. É muito pouca coisa a oferta que vos faço, sendo eu um miserável pecador, mas não duvido de que vós querereis aumentar o fervor no meu coração e proteger aquele que a vós recorre. Recordai aquele que hoje se coloca sob o vosso patrocínio e de hoje em diante protegei-me, assisti-me em todas as dificuldades da minha existência terrena, alcançai-me o perdão dos meus muitos e graves pecados, a graça de amar de todo o coração o meu Deus, o meu doce Salvador Jesus e a minha doce Mãe Maria. Impetrai-me os auxílios necessários para obter a coroa da glória. Defendei a minha alma contra todos os seus inimigos e quando chegar a hora de deixar este mundo, vinde então, Príncipe Gloriosíssimo, assisti-me na luta final e que o vosso gládio potente afaste para longe, para os abismos da morte e do inferno, o anjo apóstata e soberbo que derrotastes em combate no céu. Amém.
2: Eu quero que São Miguel, por meio dessa bênção, e assim eu peço a ele, vá lá no seu local de trabalho e abra as portas que estão fechadas, dê a graça que você mais necessita, te proteja de todos os ataques do mal e te guarde. Em nome do Pai, e do Filho, e do Espírito Santo. Amém.
0: Envie esta bênção para alguém que tanto necessita hoje. Faça um convite. Venha rezar junto comigo. Venha rezar junto com o Instituto Hesed, a Quaresma de São Miguel 2026. Será uma alegria receber você aqui todos os dias.
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0: Ô povo de Deus, que alegria estar com você para mais um programa Jovem Coragem. Padre Cleberson aqui com você para te acolher, para te abençoar. E eu gostaria de dizer para você, gente, é sempre uma alegria poder estar rezando por aqueles que confiam e esperam no Senhor. Padre está aqui. E olha, o mais importante é saber que a gente pode trazer palavra de vida eterna, palavra de bênção. Tá? Só começando o programa de animação, um programa de crescimento espiritual. Né? Você sabe que o Padre tem aqui vários programas, um deles é esse programa que tem mudado a vida de muita gente. Não estou exagerando não, mudando. Porque tem gente que encontra direção para a vida através aqui do Jovem Coragem. Quero saudar você que está lá pelo site do Padre, www.padreclebersonevangelista.org.br. É um dos sites mais visitados do Brasil, tá? Lá pelo site está nos ouvindo, nos acompanhando. A gente vai até para fora do Brasil. Apenas começando o programa Jovem Coragem para você nesse sabadão, tá? E hoje eu gostaria de trazer um tema muito especial que vai mexer com a tua vida, tá? Essa pregação que você vai ouvir agora é uma pregação, gente, que nós tivemos milhares de acessos pelas redes sociais e você também pode acompanhar essas pregações pelo Face, pela página do Padre, pelo YouTube, tá? Você pode acompanhar pelas redes sociais. Eu gostaria muito que você tivesse acesso lá também, pudesse se deliciar com essas pregações, tá? Entra lá no YouTube, curta a página, povo de Deus, curta a página para você também poder ter essas pregações lá. Vamos lá de pregação, vamos de palavra de Deus. Você que está com Jovem Coragem, você sabe o quanto que é rico a gente crescer na fé. Vamos para a pregação do dia. Você já se perguntou isso? Por que Deus nos deu uma mãe? Sabe, eu vou fazer uma pergunta aqui, mas não precisa levantar a mão, porque eu sei que dói até a gente tocar na ferida. Mas você tem mãe, filho? Ou a tua mãe já se foi? Porque a psicologia diz assim, a gente que fez uma formação nessa área, a psicologia diz que não existe nenhuma medida que possa determinar a dor, o impacto de ter que viver sem uma mãe. Sabe que a própria parapsicologia, escute o que o padre vai explicar, a própria parapsicologia diz assim que nós vivemos liberando ou recebendo energias. Você sabe que o nosso cérebro tem um poder enorme de investir energia positiva ou negativa. E tem gente que diz assim, padre, essa história de olho gordo, macumba, essas coisas pegam. Não é o que a pessoa faz ali que possa prejudicar, mas é a má intenção. É você investir uma energia negativa sobre a outra pessoa. E tem gente que não tem mecanismo de defesa. Graças a Deus você está aqui, né? Graças a Deus você veio para essa Santa Missa. Você talvez nem sequer imagine o mecanismo de defesa que você recebe contra todo mal. Mas tem muita gente que não tem isso. E quando a gente recebe energia positiva, a gente é motivado. As energias negativas, vai ouvindo o que o padre está explicando, essa energia negativa que você, essa energia positiva que você recebe, ela pode formar o que a gente chama de catexia. São energias investidas, energias que nos fazem bem, nos impulsionam. E não há ninguém capaz de liberar energia boa, positiva, como uma mãe. Tem uma pessoa mais íntima nesse mundo, sua, do que a sua mãe, que graças a Deus está gloriosamente reinante, ou já partiu, mas tem alguma pessoa mais íntima tua? Nem a esposa, nem o marido é tão íntimo teu do que uma mãe. Sabe por quê? Porque você morou 9 meses dentro dela. Tem maior intimidade do que isso? Não, né? 9 meses você morou ali no ventre dela. É muita intimidade. A própria psicologia diz que quando a criança chega na adolescência, ela sente uma certa estranheza. Por isso que o filho começa a ficar meio estranho com a mãe e com o pai. Não é porque não gosta da mãe e do pai. É porque a intimidade é tão grande que começa a criar uma certa estranheza na criança. Isso é uma matéria de estudo da psicologia. A criança quer uma certa liberdade, mas ao mesmo tempo não vive sem a mãe. E eu vou dizer uma coisa para você, talvez a tua mãe nunca foi aquela de demonstrar muito carinho,
1: não era aquela mãe que chegava e fazia carinho e pegava no colo quando você era criança. Talvez a tua mãe foi um pouco como a minha, criada no interior, né? A minha mãe foi uma pessoa assim, que não recebeu muito afeto, mas alguns detalhes me fez entender o quanto minha mãe me amava. Por exemplo, quando eu estava doente, quando me machucava, então eu vivia me machucando, todo dia tinha uma ferida nova, e a mãe ia lá, preparava um remédio, vem aqui que eu vou pôr um remédio aqui, e eu percebia depois que isso era uma prova de amor da mãe. Quantas vezes a mãe fazendo aquele chazinho, e era tão gostoso que às vezes a gente estava doente, eu vou confessar para vocês que às vezes era até gostoso estar um pouco doente, que a gente fazia até mãe, ai mãe, ai, porque a mãe bajulava tanto naquele momento, calma que eu já vou fazer um remédio, já vai ficar bom. Eu precisava daquele carinho, daquele colo de mãe, como a música que nós cantamos, a gente precisa disso. Então filho, talvez você vá dizer assim, ah padre, mas o senhor não conheceu minha mãe. Como dizia uma vez um jovem que estava comigo internado numa casa de recuperação, e eu dizia assim para ele, não diga que a tua mãe era má, que a tua mãe era ruim, alguma coisa a tua mãe tinha que demonstrava o amor por você. E comecei a entrar na vida dele, eu acho que foi Deus que me inspirou a fazer uma pergunta. Quando você chegava da rua, às vezes não tinha um pratinho feito lá no forninho ou em cima do fogão esperando por você? A tua mãe não deixava? Ele ficou me olhando sério e disse, nossa padre, parece que o senhor até conhecia minha mãe, ela deixava mesmo. Quando você estava doente, a tua mãe, mesmo bruta do jeito que você está contando, mas a tua mãe não fazia algum remédio para você? E os olhos começaram a nadar em lágrimas. E ele dizia, poxa padre, por que eu não percebi isso antes? Eu achei que minha mãe não me amava. Eu disse, talvez ela não sabia como expressar o amor. Mas como o padre está dizendo, a gente trabalha recebendo energia. Ninguém nesse mundo liberou tanta energia positiva para você como tua mãe, filho. Se você está vivo até hoje, se você está aqui na casa de recuperação, depois de tudo que você passou, pode ter certeza, tem o dedo da mãe aí. Eu não sei se você está entendendo porque Deus nos deu uma mãe, mas eu digo assim, muitas pessoas aqui sabem de fato o que significa viver sem uma mãe, como dói. E digo assim que poucas coisas nesse mundo são tão importantes na nossa vida como uma mãe. Poucas coisas nesse mundo de fato nos fazem tanta falta como a falta que uma mãe faz. Tem um grande psicólogo chamado Vygotsky, ele diz assim, que uma pessoa que precisa viver sem a mãe, uma pessoa que ficou sem a mãe, nunca mais vai voltar a sorrir como antes. Eu confesso, quando eu li isso num livro chamado Linguagem dos Sentimentos, gente, eu precisei fechar um pouco a página e rezar, pedir para Deus, Senhor, me dê a graça de ter minha mãe por muito tempo, porque eu não sei ainda o que é viver sem uma mãe. Quando ele dizia, a minha experiência de psicólogo é, quem precisou viver sem uma mãe, nunca mais voltou a sorrir como antes. Porque quando a gente perde uma mãe, a gente perde o chão, dizia ele. Quando a gente perde uma mãe, a gente perde a estabilidade. E vamos e venhamos, filho, só pelo fato de você saber que tem uma mãe, você sente uma certa segurança, qualquer coisa você corre lá, você passa a administrar a tua vida, recebendo energia, porque a mãe sempre está preocupada, quem é mãe aqui sabe disso, a mãe não dorme enquanto o filho não chega, às vezes o filho, Deus me perdoe, está lá na biqueira, está com más amizades, está correndo perigo, porque nessa madrugada fora, aí só Deus sabe o que esse jovem passa. A mãe não pode estar lá, mas está liberando energia boa, está rezando pelo filho, está pedindo o Senhor proteja, e o filho, ele tem uma redoma de mecanismos de defesa, que talvez essa criatura nem saiba. E o filho, ele tem uma redoma de mecanismo de defesa.

0: carreira lá, nem sabia que Deus tinha um plano para mim de levar a palavra dele. Cheguei em casa um dia, e quando minha mãe me viu naquele estado, eu disse: ah, mãe, eu já sei que a senhora vai brigar comigo, porque minha mãe falava mesmo. Mas eu perdi o emprego de novo. A mãe olhou para mim e ela disse: filho, Deus tem mais para te dar, não vai faltar comida aqui para você. Foi como se ela me abraçasse e dissesse: eu estou aqui, filho.
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2: Maravilha, você que acompanha essa pregação, o padre vai para o intervalo, daqui a pouquinho eu volto com mais pregação para você, que eu tenho certeza. Essa pregação está mexendo, não está? Está ajudando, não está? Então daqui a pouquinho o padre volta com mais pregação.

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1: 21 horas e 22 minutos.
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É isso aí, povo amado de Deus, você que vai acompanhando o programa Jovem Coragem, graças a Deus, o que tem de gente alcançando graças, curas e libertações através da nossa programação, o que tem de gente aqui dizendo, Padre Clemens, as tuas pregações estão me ajudando demais, viu, pelas redes sociais, muitas pessoas, olha, por exemplo, a Marcela lá do Recife, Padre, assistiu o seu vídeo, porque Deus permite o meu sofrimento. É uma das pregações que o padre fez, né? Passei para uma pessoa que precisava tanto assistir, padre, ela mudou de vida. Que Deus te abençoe, padre abençoado. Marcela do Recife, obrigado, Marcela. A Marires de Brasília também está comigo lá pelo site www.padreclemensevangelista.org.br. Diz que o padre fala rápido demais. É www.padreclemensevangelista.org.br. O Admilson de Nova Friburgo. Estava assistindo agora, padre, um vídeo que o senhor postou e quero agradecer, viu, pela essa obrigação, acompanhando o Jovem Coragem, ligadinho aí com o senhor Ademir, lá de Nova Friburgo. O Alan da Paraíba, olha o pessoal do Paraíba aí, que Deus continue te abençoando, padre. O senhor é um ungido de Deus. Que bênção, né? Carla de Minas Gerais, peço, padre, que reze pela minha família e meus filhos para que eu consiga arrumar um trabalho, por favor, padre. Depois o padre vai abençoar uma água especial lá, tá, Carla? O padre vai colocar você. Pode entrar no Face, na página e no site do padre, acompanhando o Jovem Coragem também. Vamos de mais pregação? Então, assim, me perdoe mexer um pouco na ferida hoje para você que precisa viver nesse mundo sem uma mãe. Que talvez tenha até, sente até saudade do cheirinho da mãe. Mas eu preciso mexer um pouco na ferida.

0: ferido para fazer você entender por que é que Deus nos deu uma mãe. Por que é que naquela passagem bíblica, quem tem a Bíblia aí, eu sei que hoje muitos trouxeram, por favor, João capítulo 19, quem tem a palavra, João capítulo 19, versículo 25, quem trouxe hoje a palavra, diga amém.
1: Amém.
0: Quem vai trazer semana que vem, diga graças a Deus.
1: Graças a Deus.
0: João 19, 25, preste atenção, eu estou na página 1410, quem tem a edição da Ave Maria, página 1410, tem algum instrumento fazendo barulho aí, 1410, a palavra de Deus diz assim, junto à cruz de Jesus, estava de pé sua mãe, a irmã de sua mãe, a mulher de Cleófas, Maria Madalena, e quando Jesus viu sua mãe perto dela, o discípulo que amava disse, eis aí sua mãe, e daquela hora em diante ele levou Maria para casa. Preste atenção no que eu vou dizer, a teologia diz assim, que tudo que Jesus confiou aos apóstolos, ele confiou a todos nós. O que Jesus confiou aos apóstolos, ele confiou a você e a mim. Jesus disse para os apóstolos certa vez, perdoar os pecados, e eu pergunto, você precisa perdoar sim ou não? Precisa, porque ele disse aos apóstolos. Jesus certa vez em volta da mesa, da ceia, ele disse, fazer isso em memória de mim, quando ergueu o pão e o vinho, até hoje nós celebramos a missa, e você participa, porque ele disse para os apóstolos, e aqui ele disse para um apóstolo, eis aí sua mãe. Então ele diz, eis aí sua mãe, só para os apóstolos, só para aquele apóstolo, disse para você também. Então eu vou dizer para você, filho, acalma esse coração, porque talvez você olhou para mim dizendo, ô padre, o senhor precisava mexer nessa ferida que estava quieta, a minha mãe já partiu faz tanto tempo, mas toda vez que eu ouço falar dela, eu me sinto um órfão, eu não sei viver sem ela, eu não me acostumo com essa dor. Mas eu preciso dizer para você, filho, que você não precisa viver sem uma mãe. Você não tem que viver sem mãe, porque o Senhor nos deu uma mãe. Inclusive, essa mãe é chamada Mãe da Divina Providência. Você pode correr para o braço dela quando você quiser. Aliás, quando você pegar aquela dezeninha e começar a Mãe da Divina Providência providenciar, ela vai cobrir você com o manto dela e vai fazer assim, ó. Calma que a mãe está aqui. Quem crê nisso, dê uma salva de palmas a Nossa Senhora, a mãe da Divina Providência. Sabe que a palavra de Deus diz assim, que Maria passou por vários momentos, mas um dos momentos mais felizes da vida de Maria, é quando ela soube que ia ser mãe. E eu pergunto para você, mulher que tem filho, foi ou não foi a maior alegria da tua vida, quando você soube que estava grávida, sim ou não?
1: Sim.
0: Tem mulheres que ficam bobas de alegria, tem homens então, eu me lembro do meu pai, quando a minha mãe adotou o Guilherme, com 17 dias, eu tenho um irmão adotivo, hoje está com 22 anos, eu vi meu pai virar criança por causa daquele menino, porque até nós homens que somos bicho mais bruto, a gente vira criança por causa de um pequenininho lá em casa, de um pequeno, e a mãe fica totalmente, totalmente aérea, e Nossa Senhora também diz a palavra em Lucas 1, versículo 30, só ouça, diz o anjo, você ficará grávida e dará à luz um filho, e lhe porás o nome de Jesus, ele será grande e será chamado Filho do Altíssimo, o Senhor lhe dará o trono do seu pai Davi, ele reinará para sempre, o seu reino jamais terá fim. Aí depois a palavra diz em Lucas capítulo 1, a partir do versículo 42, que a alegria de Maria ao ficar grávida foi tão grande, que Maria Santíssima inventou até uma música, um cântico, chamado Magnificat, A minha alma glorifica o Senhor, meu espírito exulta em Deus meu Salvador, porque o poderoso fez em mim maravilhas. O poderoso fez em mim maravilhas. Desde agora todas as gerações haverão de me proclamar bendita. Isso foi uma música. No seminário a gente cantava: a minha alma glorifica o Senhor, e exulta meu espírito em Deus meu Salvador. E ali a gente ia cantando como os monges cantam. Era uma música. Maria ficou tão maravilhada que ela inventou uma música para falar da alegria dela, de que o poderoso fez nela maravilha. E aí a gente começa a perceber a vitória de Maria aqui, quando ela foi acompanhando cada passo de Jesus. Se tem alguém que acompanhou Jesus em toda a trajetória, é Nossa Senhora. Desde o momento que ela concebeu aquela criança, até o momento que ela teve que pegar o filho morto nos braços, descendo daquela cruz. Eu pergunto para você que está aqui: tem dor maior nesse mundo do que viver sem uma mãe? Tem dor maior nesse mundo do que sepultar uma mãe? O pior que tem. Pior do que sepultar uma mãe é uma mãe sepultar o filho. Pior do que sepultar uma mãe é uma mãe sepultar o filho. Eu sei, porque a gente, como padre há 15 anos, eu recebo mulheres que tiveram que sepultar o filho, que, por Deus do céu, quantas vezes eu termino ali de orientar, eu termino de fazer o processo de aconselhamento e depois preciso sair para chorar um pouco, porque não suporto tanta dor.
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3: Ô povo amado de Deus, você que vai acompanhando essas pregações, se deliciando com o Jovem Coragem. O intervalo é bem rapidinho, já estou voltando.

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1: 21 horas e 34 minutos.
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0: Povo amado de Deus, programa Jovem Coragem para você, saudando aqueles que vão chegando, aqueles que vão sintonizando a M1060, é para todo o Brasil, através das redes sociais, para todo o Brasil. Tem gente que está aí que ligadinho, não perde mais um do Jovem Coragem, tem pregação diferente, tem palavra diferente. Olha, a Marielle, lá de Rio Branco do Sul, acompanha o padre Cleberson, todas as suas pregações, acompanha nos sábados no Jovem Coragem, peço que reze pelo meu pai. Ele é dependente químico. Ô, Marielle, estamos rezando, tá? O Robson de Minas Gerais, peço oração pela minha família, pois eu estou numa luta contra o divórcio. Opa, reze. Rizomar de São Paulo. Padre, acabei de assistir uma pregação sua. O que que é isso, padre? É uma benção. Ô, Rizomar, que benção, viu? Acompanhando o Jovem Coragem, a Rosilda de Curitiba, acompanhando o Jovem Coragem com o senhor, padre. Obrigado por essas palavras maravilhosas que o senhor está enviando. Luiz de Portugal. Portugal, olha lá o povo português. Padre Cleberson, sejamos sal, sal é que dá sabor à vida, né, padre? Como Jesus e o senhor tem sido para nós. Obrigado pelas pregações. Luiz de Portugal, gente fora do Brasil nos acompanhando. Vamos mais de pregação? Tá gostando da pregação? Então roda mais. É uma dor que gela na alma da gente. A mãe, quando chora a morte do filho, ela parece, é um choro que dói na alma, é só quem acompanha para perceber, porque é um pedaço dela que vai junto. E sabe o que é bonito em Nossa Senhora? Que Maria Santíssima sabia de tudo. Nossa mãe sabia que estava gerando algo que não era para ela. Ela estava gerando algo que era para Deus. Hein, filha? Eu vou dizer para você que talvez já se botou um filho. Você não imagina a graça que você recebeu do Senhor, de você continuar de pé depois de se botar um filho ou uma filha. Porque se você teve a coragem de fazer isso, pode ter certeza, você vai ser reverenciado no céu. Porque somente continua vivendo quem tem que se botar um filho, quando entende que a gente não cria filho para nós, a gente cria para Deus. Aliás, nós também não pertencemos a esse mundo, a gente pertence a Deus, tudo é de Deus. É por isso que diz a primeira lei de Deus, que nós devemos amar a Deus sobre todas as coisas. E Maria é mãe da divina providência, porque de fato ela é exemplo de mulher, ela é bendita entre todas as mulheres. E eu encerro aqui falando das sete dores de Nossa Senhora. Quem já ouviu falar das sete dores de Nossa Senhora, diga amém.
1: Amém.
0: Existe uma devoção das sete dores de Nossa Senhora, que está na Bíblia, João 8:10, a profecia de Simeão, que diz: uma espada lhe transpassará a alma. O profeta diz para Nossa Senhora que uma espada iria transpassar a alma dela, quando diz a ela que aquele filho que ela amava tanto iria parar numa cruz. Uma espada lhe transpassará a alma. É como se ele dissesse: não se alegre muito. Eu sei que você fez até um cântico, você fez até uma música de tanta alegria que você ficou. Você subiu e desceu montanhas para ir visitar sua prima Isabel, para contar daquela criança que você tinha no teu ventre. Mas não se alegre muito, porque esse filho não é para você. Esse filho você vai ter que entregar para Deus. Diz que naquele momento uma espada transpassou a alma de Nossa Senhora. A segunda dor de Maria está em Mateus 2:13, a fuga para o Egito. Ô mulher que sofreu, quando teve Jesus, Herodes mandou matar as crianças de 2 anos para baixo. E Maria teve que fugir para o deserto, para esconder a cria dela, o filho dela. Qual é a mãe que não faz de tudo para salvar o filho, né? Qual é a mãe que não se vira nos 30, dá até a vida se for preciso para salvar o filho? Assim foi Maria, a mãe da divina providência. A terceira dor de Nossa Senhora está em Lucas 2:41, os 3 dias que Jesus esteve perdido lá no templo. E quando Maria volta, vê o filho pregando para os doutores da lei. Ele tinha 12 anos. Você acha que Maria ficou só orgulhosa de Jesus pregando para os doutores da lei? É como se você tivesse um filho com 12 anos de idade, de repente o filho desaparece, você chega aqui na paróquia São Rafael, e ele está pregando para o padre Kleberson, explicando a Bíblia para mim. Por que que Maria naquele momento sentiu uma dor profunda? Porque ela percebeu, está chegando a hora, eu vou perder o meu filho, ele é o filho de Deus. A quarta dor de Nossa Senhora é o encontro com Jesus levado à cruz. Lucas 23, 26. Quando Jesus estava carregando aquela cruz e Maria viu o filho dela naquela situação. Só eu sei quando eu vejo uma mãe que vem dizer: padre, me ajuda a salvar meu filho, senão eu vou matar ele, ele está na droga. Quando uma mãe vem pedir para mim: dá para o senhor visitar meu filho na penitenciária? Só eu sei o que significa uma mãe vendo o filho carregando uma cruz. Em Lucas 23, a quinta dor de Nossa Senhora, a morte de Jesus no Calvário, quando ela fica sabendo: meu filho morreu. E depois em Lucas 19, nós vemos a sexta e a sétima dor, a descida da cruz, ela recebe o filho morto nos braços, e depois tem que sepultar o filho. São as sete dores de Nossa Senhora. Seu amor lhe trouxe força para lutar. Sabe que quando o padre falava da parapsicologia, que diz que a mãe sempre libera energia boa para o filho, eu sinto que o amor de Nossa Senhora deu força para Jesus para tudo, até para carregar aquela cruz. Ah, padre, mas Jesus era Deus, mas também era homem. Jesus era Deus, sim, mas também era o ser humano. Chegou até a dizer: pai, por que me abandonastes? Chegou a dizer: pai, afasta de mim esse cálice. Por que que Jesus disse isso? Porque era humano, ele precisava de uma mãe também. Eu preciso terminar com esse testemunho aqui lindíssimo da mãe da Divina Providência, o testemunho de uma mulher pernambucana, Sônia, e do seu filho Emerson. É uma verdadeira história de superação e milagre. Ouça isso. Em depoimento, contou que passou por uma das situações mais difíceis da sua vida. Em maio de 2020, ela recebeu uma ligação do próprio filho. Tente imaginar você e mãe. O próprio filho no telefone dizia: mãe, eu não consigo respirar, o meu carro capotou. E nesse momento o telefone desligou. Logo em seguida ela ligou para o telefone do filho, e quem atendeu foi o policial, que havia dito que o filho tinha capotado o carro por várias vezes com os amigos e que ele estava desfalecido. Deu o endereço e a mãe saiu desesperada. Conta ela: eu estava clamando a Deus pelo meu bebê. Para mim era um bebê. Eu precisava que Deus me ajudasse naquele momento e precisava conversar com ele, porque eu não podia viver sem meu filho. E naquele momento, no caminho, a única oração que eu lembrei foi: mãe da Divina Providência, providenciai. Lembrei que Nossa Senhora também era mãe. E pensei nesse momento: só Maria sabe a dor que eu estou passando. E pedi para ela: mãe, se a senhora pode, me ajude nesse momento. E era a única oração que eu fiz até chegar no local. O meu filho já tinha sido levado pela ambulância. Fui até o hospital. E quando cheguei lá, o meu filho já estava acordado e falando. E ele disse: mãe, eu juro que vi, que ouvi uma voz de alguém rezando no meu ouvido quando eu estava na ambulância. Eu pensei que era a senhora. A minha respiração começou a voltar. E ela disse: não, filho, foi a mãe da Divina Providência.
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0: Ô, povo amado de Deus, essas pregações são de tocar corações mesmo, graças a Deus, né? Você está ouvindo o Jovem Coragem? São pregações que tocam, gente. Quem está começando agora, não tinha acompanhado ainda, está esperando o quê? O padre vai para o intervalo e eu volto com você. Depois tem momentos fortes de espiritualidade e bênção ainda para você.

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1: 21 horas e 47 minutos.
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0: É isso aí, povo amado de Deus, jovem coragem, trazendo curas, libertações, palavra que transforma. Você crê que a palavra de Deus pode mudar a vida de alguém? Sim ou não? É por isso que o padre faz do Jovem Coragem um momento de cura interior. Tem pregação, tem palavra profética para você. Gente, você vai acompanhando agora momentos de espiritualidade que marcaram, viu? Marcaram essa Santa Missa onde o padre gravou essa pregação. E gostaria que você acompanhasse comigo.
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0: Põe a mão no teu coração e apenas deixe o Padre agora orar por você. Senhor, através dessa canção, da letra dessa música, muitas pessoas precisam ser convencidas de que, por maior que seja o nosso problema, ele não é maior do que Deus. E Satanás às vezes coloca o nosso problema como se fosse tão grande, que tem gente que está vivendo aqui uma situação na sua vida, que você acha que isso é o fim. Você acha que não vale mais a pena continuar do jeito que está, porque o problema é muito grande. Não dá para continuar desse jeito, filho. Talvez falta você ainda conhecer o tamanho de Deus. Faça esse problema ficar do tamanho que ele deve estar na tua vida. Deus é maior. Deus é muito maior. Por maior que seja o teu problema, ele não é maior que Deus. Eu gostaria que você fosse cantando comigo, bem suave, entendendo essa realidade de que Deus gostaria de colocar no teu coração nessa noite. Isso, bem suave. 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
0: Mais uma vez isso, por maior que seja o teu problema,
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0: Eu gostaria de pedir para que os servos se posicionassem aqui nesse corredor, para que a gente possa orar por aqueles que aqui estão. Antes de irem para lá, vem aqui pelo menos para o Pai tocar em vocês. Que seja um envio de Deus na vida de cada um de vocês que vão orar por esse povo. Eu sinto que tem problemas que estão enraizados, que a letra da canção é forte. Por maior que seja teu problema, ele não é maior do que Deus. E se tem algum problema aqui, Senhor, que Satanás está nos fazendo acreditar que é maior do que Deus, vai cair por terra nessa santa missa. Porque eu quero pedir para que esses servos sejam canais da graça. A começar lá pelo fundo, vamos passar por esse corredor. Os servos vão intercedendo e o padre também vai estender as mãos. E nós vamos pedir a libertação. Pode vir, quem quiser, não é obrigado. É só quem tem problema. Quem não tem problema, erga a mão para o alto e agradeça a Deus. Mas se tem algo na tua vida, se tem pessoas que você sabe que está cheio de problema e você quer vencer nessa santa missa, vem, vem, povo de Deus, porque daqui Satanás não passa. Eu sei que Deus pode, eu sei que Deus pode vencer. E nessa noite, Senhor, nós clamamos o poder do teu Espírito para que tudo aquilo que não provém de ti caia por terra. Em nome de Jesus eu peço a intercessão do anjo guardião, ele que quebrou muralhas, ele que venceu conosco as muralhas de Jericó. Eu peço a intercessão da Virgem Maria por aqueles que vêm. Problemas de saúdes físicas, espirituais, pessoas com cirurgias marcadas, pessoas que estão passando por problemas no relacionamento.
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2: Que maravilha, que bacana, né, gente? Sentir Jesus tocando dessa maneira. Obrigado, viu, você que acompanhou o Jovem Coragem. O programa está chegando no finalzinho, mas o padre não pode deixar de dar uma bênção especial para você. Tem um copinho com água aí? Hein? Carteira de trabalho, chave do carro e da casa? O padre abençoa, filho. Aproveite essa bênção. Vamos rezar?

Obrigado, Senhor, por todos aqueles que acompanharam o programa Jovem Coragem de hoje. Eu sinto pessoas que estavam necessitadas, Senhor. A Tua graça chega. Aonde a palavra chega, palavra de cura, palavra que seu filho acompanhou e foi forte. Que essa bênção também possa penetrar no íntimo da alma. E eu traço o sinal da cruz, abençoando em nome do Pai, do Filho e do Espírito Santo. Amém. Ô, Filho de Deus, que bom poder te abençoar. Até o final de semana, né? Abençoado. Tem Jovem Coragem. Fique na paz.

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1: 22 horas, em ponto.

0: Neste domingo, 20 de setembro, nós teremos em Jaboatão, área metropolitana do Recife, mais uma Romaria da Família Salesiana em sua 83ª edição. Bom, primeiro, quem é a Família Salesiana? É a família de Dom Bosco. Ele fundou alguns grupos de consagrados e associados à missão. Os Salesianos Cooperadores, a Associação de Maria Auxiliadora, os Salesianos de Dom Bosco e as Filhas de Maria Auxiliadora. Depois foram aparecendo outros grupos, todos carregando a herança espiritual de Dom Bosco. A Associação dos Ex-Alunos, as Voluntárias de Dom Bosco, os Voluntários, as Irmãs da Caridade de Jesus, as Irmãs de Jesus Adolescente, a Canção Nova, as Medianeiras da Paz. Bom, hoje são 32 grupos que formam a grande família salesiana em todo o mundo. Juntam-se a esses grupos os jovens e suas famílias, unidos à família salesiana nas paróquias, escolas, centros de formação profissional, rádios, centros juvenis, oratórios. Bom, todo esse povo, no Nordeste, uma vez ao ano, faz uma peregrinação ao Santuário Basílica de Nossa Senhora Auxiliadora, em Jaboatão. Lá, há mais de um século, foi construída sobre uma enorme pedra a Igreja da Auxiliadora. De lá, ela abençoa e protege a grande família de Dom Bosco, que educa e evangeliza em nossa região. Domingo que vem, mais uma vez, faço o show na Romaria Anual da Família Salesiana, no Santuário de Nossa Senhora Auxiliadora, em Jaboatão dos Guararapes. E mesmo no meio de um bom resfriado, estamos começando o nosso Tempo de Paz. E para iniciar bem o nosso encontro de hoje, busquemos as luzes do alto, peçamos a bênção de Deus e lhe consagremos esta sexta-feira. Reze comigo. Eu te adoro, meu Deus, e te amo de todo o coração. Agradeço-te por me teres criado, feito cristão e conservado até hoje. Ofereço-te as ações deste dia. Faz que sejam todas segundo a tua santa vontade, para a maior glória tua. Preserva-me do pecado e de todo o mal. E seja a tua graça sempre comigo e com todos os meus caros. Assim seja. Mensagem do Venerável Dom Antônio Lustosa. Da Santíssima Virgem é doce recordar os privilégios a divina bondade lhe prodigalizou. E todas essas graças redundam em benefício nosso, pois a Mãe de Deus deveria ser também nossa mãe. Para torná-la digna de tão sublime missão, ser mãe do seu filho, Deus decretou que ela seria concebida sem a mácula original, e a que ao nascer já trouxesse em sua alma imaculada graças maravilhosas. A Virgem Santíssima correspondeu plenamente à munificência divina, de sorte que nenhuma parcela das riquezas celestes que lhe foram concedidas se perdeu, como infelizmente tantas vezes sucede com os pobres mortais como nós, que não sabemos aproveitar o dom de Deus. O Senhor Deus lhe deu um coração bondosíssimo, a fim de que se apiedasse da pobre humanidade e por ela intercedesse junto à divina justiça. E assim a Virgem se tornou Mãe da Misericórdia e Consoladora dos aflitos. E esta é a palavra que está iluminando esta sexta-feira. Os 12 iam com ele, e também algumas mulheres que haviam sido curadas de maus espíritos e doenças. Lucas 8, versículos de 1 a 2.
1: Olá, eu me chamo Raimunda Alzirene, sou daqui de São Luís do Maranhão. Se eu for falar o tamanho da felicidade, do carinho e do bem que essa mensagem me traz todos os dias, eu não vou ter muito tempo para falar, porque é muita coisa do bem. Então, recebo há mais de 2 anos. Recebia pelo um amigo que se chama Rogério, meu amigo, vizinho também. Aí, a partir do tempo que eu comecei a receber, eu perguntei como era que eu fazia para mim receber direto do padre. Ele me passou tudinho direitinho. Hoje eu já faz um tempo bem longo. E passo para muita gente, muita gente. Para mim, tem sido um incentivo muito grande, porque estou passando por um momento difícil de visão. Fico muito feliz em saber que eu sou uma evangelizadora.
0: Muito obrigado por sua mensagem, Raimunda Alzirene. Estamos rezando e torcendo pela recuperação de sua visão. Deus a abençoe. Toda sexta-feira, nosso programa Tempo de Paz contempla os ouvintes com brindes e presentes. 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
0: Cada mês do ano litúrgico é especial. E nós, como cristãos católicos, devemos participar das celebrações ao longo de todo o ano e vivenciar com a Igreja as motivações especiais de cada mês. Ao longo desse mês de setembro, em especial, somos convidados a tomar a nossa Bíblia e ler, meditar e rezar, seja sozinho, em família ou com a comunidade. É o artigo do cardeal Orani João Tempesta, arcebispo do Rio de Janeiro. O mês da Bíblia. O dia da Bíblia, no último domingo do mês de setembro, e a motivação deste mês é inspirado no dia 30 de setembro, dia de São Jerônimo, que traduziu a Bíblia do grego e do hebraico para o latim. Mas a Igreja estende essa celebração do dia da Bíblia para o mês todo, pois a palavra de Deus é de vital importância para nós, que não pode ser celebrada num único dia. Tenhamos carinho pela palavra de Deus, que possamos dar a ela devida importância quando participamos da Santa Missa, comungamos de duas grandes mesas, a da Palavra e a da Eucaristia. A Palavra precisa penetrar em nossos corações, os nossos olhos precisam se abrir para podermos comungar do corpo e sangue de Jesus. Seria bom se as paróquias colocassem em destaque ao longo desse mês a Palavra de Deus, ou na entrada da igreja, ou perto do ambão, para que as pessoas que visitam a igreja possam rezar diante da palavra. Ao longo desse mês, as paróquias são convidadas a meditarem o tema do mês da Bíblia desse ano de 2026, que é o livro do profeta Daniel, e tem como lema, tirado do mesmo livro de Daniel, "Seu reino jamais será destruído", Daniel 7,14. O lema quer dizer para nós que os poderes mundanos passam. Aqueles tiranos que acham que têm o poder em suas mãos, que querem dominar o mundo, querem tomar o território vizinho simplesmente por ganância e dinheiro, um dia passam, mas o reino de Deus permanece. Os reinos do mundo serão dissolvidos, mas o reino de Deus nunca se dissolverá. O que vemos nos dias de hoje na televisão, internet, redes sociais e ouvimos no rádio, o principal motivo das guerras é a ganância e o poder. É querer sempre mais e tomar aquilo que é do outro. Alguns governantes acham que são donos do mundo, mas o dono do mundo é Deus e somente o reino dele nunca será dissolvido. É isso que seremos convidados a estudar e a compreender a partir do livro do profeta Daniel. Não é possível que este mês de setembro, com o mês da Bíblia, passe em branco para você. Quem ainda não se mexeu, ainda há tempo. Para mostrar o seu compromisso, por favor, grave aí no seu celular me dizendo: neste mês de setembro, com a graça de Deus, eu estou estudando a Bíblia, ou eu vou estudar a Bíblia. Não esqueça de se apresentar.
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3: Eu sou a Nazir, moro em Itaperuna e faço parte da AMA já deve ter uns 2 anos. Conheci a AMA através de uma mensagem que recebi de uma amiga pelo WhatsApp. E depois vinha o telefone, eu liguei e me tornei associada. Sou muito feliz por poder contribuir com a quantidade mínima, mas saber que eu estou fazendo parte de uma associação muito bem cuidada, muito bem planejada. Eu não faço parte presencialmente, porque a minha cidade fica no estado do Rio, então é muito distante, e eu já sou idosa e meu marido também, e mais dependendo dos meus cuidados. Então, eu às vezes não participo de tudo que a AMA oferece, não por vontade própria, mas por falta de oportunidade mesmo, porque ele está dependente de mim. Mas sou muito feliz.
0: Que bênção, Anazir, podermos contar com você no trabalho missionário. Não somente com sua contribuição, mas particularmente com a sua amizade e com a sua oração. Estamos juntos, minha irmã, num grande trabalho missionário. Muito obrigado. Nesta semana, nós estamos lançando no Spotify o álbum Padre João Carlos ao vivo, com 12 faixas gravadas em show no Recife. Você canta comigo a faixa Quando Eu Quero Falar com Deus.
4: Tu, porém, quando orares, entra no teu quarto, fecha a porta e ora ao teu Pai que está lá no escondido. E o teu Pai que vê no escondido te dará a recompensa. Mateus capítulo 6. Versículo 6.

0: Agora eu e vocês cantar.
1: Uma canção que nos aproxima de Deus. Como diz o Salmo 145, o Senhor está perto de todos os que o invocam. Amanhã ocorre o aniversário natalício do Bispo Emérito de Santos, Dom Tarcísio Escaramuça, para quem nós queremos mandar já os nossos parabéns. E hoje é Dia dos Símbolos Nacionais, Dia da TV, Dia Mundial da Monitorização da Água e Dia Internacional da Igualdade Salarial, destacando a luta pelo pagamento igualitário entre homens e mulheres. Que linda experiência nós estamos fazendo com o curso bíblico sobre o livro do profeta Daniel. Só está faltando você. Inscreva-se com facilidade pelo WhatsApp 81-8239-6686. Salve aí esse número, 81-8239-6686. O WhatsApp, além das conversas, tem também canais. No canal Padre João Carlos, você pode acompanhar novidades, atualizações e conteúdos exclusivos. Para acessar, clique na aba Atualizações. Fica então o convite, siga o meu canal no WhatsApp.
2: Padre João Carlos, aqui é mais de Lourdes e Natal Rio do Norte. Eu escuto o senhor pela rádio da Catedral.
3: É a primeira vez que eu estou falando com o senhor no programa, para dizer que eu escuto o senhor pela Rádio Olinda, tá?
4: Padre João Carlos, eu sou Francisca Dias, sou da paróquia Nossa Senhora da Conceição, sou de Ipiranga, Piauí, escuto o programa todos os dias pela Rádio Cristo Rei de Oeiras.
5: Padre João Carlos, sou Terezinha, aqui de Fortaleza, do Benfica, ouço o senhor pela FM Dom Bosco.
6: Aqui é Fátima Cordeiro, da região Brasilândia.
5: Beleza do Benfica, ouço o senhor pela FM Dom Bosco.
6: Aqui é Fátima Cordeiro, da região Brasilândia.

0: inscrições para o curso bíblico sobre o profeta Daniel e capelinhas de Nossa Senhora Auxiliadora. Para participar, mande um zap para a gente, 81996444899. 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Não é possível que este mês de setembro, com o mês da Bíblia, passe em branco para você. Quem ainda não se mexeu, ainda há tempo. Para mostrar o seu compromisso, por favor, grave aí no seu celular me dizendo: neste mês de setembro, com a graça de Deus, eu estou estudando a Bíblia, ou eu vou estudar a Bíblia. Não esqueça de se apresentar. Enquanto você providencia a sua participação, a gente vai para um breve intervalo, mas volta já.
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6: 22 horas e 24 minutos.
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0: Neste mês de setembro, nós temos mais do que uma orientação. Nós temos uma oportunidade para o estudo da Palavra de Deus. Mas, claro, não basta haver um clima favorável, iniciativas nas comunidades, subsídios produzidos, cursos oferecidos. É preciso disposição pessoal, decisão de cada um de nós para se dedicar ao estudo da Palavra.

0: Palavra de Deus. Neste setembro de 2026, nós temos a indicação do estudo do livro do profeta Daniel. Mas mesmo que você não faça esse estudo, pode se dedicar à leitura da Palavra de Deus e de alguma forma se interessar mais pela Bíblia. Eu só quero que você grave aí no seu celular e me diga: neste mês de setembro, com a graça de Deus, eu vou estudar a Bíblia, ou eu estou estudando a Bíblia. Não esqueça de se apresentar.
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2: 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Bom, já estão chegando as primeiras participações.
3: Sou Maria de Oliveira Silva, moro em Capim Grosso, bairro Oliveira, número 50. Este mês vou estudar a Bíblia.
2: Capim Grosso é na Bahia.
4: Eu chamo-me Maria Aurora, angolana, vivo em Luanda. É a sua bênção, Padre João Carlos, e a sua equipe do programa AMA. Este mês da Bíblia, com a graça de Deus, eu vou estudar a Bíblia.
2: Olha, mensagens que estão chegando de longe, chegando de Luanda, Angola. Quer dizer que a sua mensagem também vai chegar por aqui, não é possível.
5: Eu sou Isaura, moro em São Paulo. Com a graça de Deus, neste mês de setembro, vou estudar a Bíblia. Um grande abraço, Padre João, e a todos os ouvintes da rádio.
6: Padre João Carlos, que a paz de nosso Senhor Jesus Cristo esteja com o Senhor e com todos nós. E neste mês de setembro, com a graça de Deus, eu vou ler a Bíblia.
7: Padre, meu nome é Amanda de Camaragibe. E neste mês de setembro, com a graça de Deus, eu vou estudar a Bíblia.
8: Padre João Carlos, sou Cristina Melo de Rio Marinho, Vila Velha, Espírito Santo. Neste mês de setembro, com a graça de Deus, eu vou estudar a Bíblia.
9: Eu sou Maria Eliete de Souza Reis, de Tucuruí, Pará. Neste mês de setembro, com a graça de Deus, eu vou estudar a Bíblia.
10: Eu sou Lineu Marques, de Água Doce, Santa Catarina. Esse mês de setembro, eu vou estudar a Bíblia.
2: Você também participe, mandando a sua mensagem para cá. Comece se apresentando, depois diga: nesse mês de setembro, com a graça de Deus, eu vou estudar a Bíblia.
11: Olá, Padre João Carlos, tudo bem? Meu nome é Gláucia Jorge, eu sou de Bauru, interior de São Paulo, e sou da Paróquia Universitária do Sagrado Coração de Jesus. E com certeza, neste mês de setembro, eu vou estudar a Bíblia, a Palavra de Deus.
12: Eu sou Letícia Alves, de Fortaleza, Ceará. E nesse mês de setembro, com a graça de Deus, eu vou estudar a Bíblia.
13: Padre João Carlos, meu nome é Silvia, moro no Lote 56, Jaboatão dos Guararapi. Sou da Capela São Sebastião, Lote 56. Minha matriz é Nossa Senhora do Rosário, Jaboatão. Isso sim, todo dia eu leio o Evangelho do dia na minha Bíblia. Se Deus quiser, Padre, fica na paz, o Senhor e toda a sua equipe.
14: Padre João Paulo, sou Malu Cavalcante, moro em Fortaleza, bairro Papicu. Só para lhe avisar que eu já tenho leitura da Bíblia, quase que diariamente. Já conheço um pouco, mas quero conhecer mais ainda. Padre João Carlos, para quem não conhece a Bíblia, é uma oportunidade de começar a fazer um estudo bíblico toda manhã, e o Senhor é uma bússola, um horizonte na nossa vida.
15: Padre João Carlos, meu nome é Joaquim Rafael Nunes, moro em cidade de Limeira, estado de São Paulo. Este mês eu só quero dizer que vou estudar a Bíblia.
16: Meu nome é Maria, moro na cidade do Prato. E este mês de setembro, com a graça de Deus, eu vou estudar a Bíblia.
17: Neste mês de setembro, eu vou estudar a Bíblia. Sou Adriana de Araújo Barbosa. Sou de Ouro Preto, Olinda, Pernambuco. Obrigada.
18: Sou Edneusa de Guarabira, na Paraíba. Neste mês de setembro, com a graça de Deus, vou estudar a Bíblia.
19: Padre João Carlos. Sou a Shirley, de Juiz de Fora, Minas Gerais. Graças a Deus, este mês, vou estudar a Bíblia.
20: Padre João Carlos, eu me chamo Conceição e moro em Ferraz de Vasconcelos, São Paulo. Quero agradecer por esse estudo bíblico maravilhoso. Está sendo uma bênção na minha vida. Porque aqui em Ferraz eu procurava na minha paróquia, mas não tinha ninguém que desse um estudo bíblico. E eu sempre li a Bíblia, mas tinha dificuldade em entender os textos. Na pandemia, eu cheguei até a fazer o estudo bíblico com os testemunhos de Jeová. Mas logo percebi que o entendimento da palavra deles é completamente diferente da nossa. Aí, graças a Deus, que a minha vizinha me mandou o áudio da meditação da palavra. E desde esse dia em diante, eu ouço todos os dias a meditação da palavra. E me inscrevi, né, para fazer o estudo bíblico e está sendo maravilhoso. Só quero agradecer, pedir a Deus que te dê muita saúde, muita sabedoria, para o Senhor continuar esse estudo bíblico maravilhoso, sendo esse evangelizador nas nossas vidas.
2: Ô Conceição, escutar essas suas palavras é como a confirmação do nosso caminho, do nosso trabalho e compromisso para a gente dar continuidade.
21: Eu sou Ana Latorre, de São Caetano do Sul. Estou acompanhando o curso do profeta Daniel. Estou gostando demais. É muito bem explicado pelo padre João Carlos. É fácil de a gente entender, compreender e assimilar. Agradeço mais uma vez por toda essa disposição do padre João Carlos e que Deus sempre o abençoe muito. Obrigada.
22: Padre João Carlos, meu nome é Arlide Souza, sou aqui de Cachoeira da Primeirinha, Espírito Santo. Está sendo uma bênção. Eu só tenho gratidão, né? Porque essa formação, esse estudo é de uma extrema importância, porque a gente, além de conhecer, a gente vai praticando e a gente vai aprendendo também para poder anunciar, evangelizar, passar para frente. E todos os dias também eu passo também o evangelho que sou do Senhor para os meus amigos, minha família. E eu sou grata que Deus possa estar abençoando o Senhor sempre, né? Que o Espírito Santo sempre está conduzindo o Senhor. E eu só tenho que agradecer. Eu estou aprendendo muito e louvo a Deus pela vida do Senhor por essa oportunidade. Muito obrigada, fica com Deus.
23: Padre João Carlos, a sua bênção. Eu sou Tereza Chaves, de Goiânia. Sou associada da AMA. Eu quero dizer para o senhor que estou gostando muito dos dois cursos, do Apocalipse e também do livro do profeta Daniel. São ensinamentos que nos ajudam a crescer muito na nossa fé. E o senhor realmente, o senhor é um filho de Deus abençoado, inspirado pelo Espírito Santo. O senhor nos ensina a sua metodologia. É muito boa, nos ajuda muito a compreender a palavra de Deus. Eu também não recebo todos os dias a meditação. Eu digo para o Senhor que hoje, graças a Deus, depois já são 6 anos ou mais que eu recebo, né, a meditação, eu digo para o Senhor o quanto eu tenho aprendido sobre a palavra de Deus e hoje eu não tenho mais problemas assim. Em ouvir o Santo Evangelho e entender na meditação o que Deus está falando para a gente a cada dia.
24: Eu sou Sandra Gomes, de Belém do Pará. Eu estou achando maravilhoso o curso, a didática que está sendo usada. Está facilitando muito o aprendizado, o estudo do livro de Daniel. Muito obrigada.
25: Padre João Carlos, sua bênção. Ana Luísa, de São Paulo, capital, passando aqui para fazer um comentário a respeito do curso do livro Daniel, do profeta Daniel. Maravilhoso, gostei demais, principalmente quando o Senhor deu aquela linha do tempo, posicionando onde o Daniel surgiu. Maravilhoso, assim, esperando cada minuto para a próxima aula.
2: Eu quero agradecer a participação de vocês, que mandaram suas mensagens, e muitas outras mensagens estão chegando agora. Isso até me ajudou, porque minha voz hoje, com esse resfriado, não está tão boa. Aliás, eu estou até pensando se hoje à noite faço ou não, se dou ou não a quinta aula. Talvez seja melhor deixar para a segunda, com a voz já melhorada, não é melhor? Vamos pensar nisso. 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Esse é o bom lugar para você se inscrever no curso. Bom, nessa canção eu descrevo a caminhada da palavra a partir de diferentes meios de transporte. A caminhada, o cavalo, o barco, o trem, o avião. E o Padre Zezinho canta comigo.

0: e a palavra vai e a palavra vem. Importante é que seja acolhida aí no seu coração. Toda sexta-feira, nosso programa Tempo de Paz contempla os ouvintes com brindes e presentes. Nesta sexta, nós temos à sua disposição inscrições para o curso bíblico sobre o profeta Daniel, Bíblias e capelinhas de Nossa Senhora Auxiliadora. Para participar, mande um zap para a gente, 81996448899. Diga o seu nome e o nome da rádio que você está ouvindo. 81996444899. Os 12 iam com ele, e também algumas mulheres que haviam sido curadas de maus espíritos e doenças. Lucas 8, versículos 1 e 2, palavra que vamos meditar no próximo bloco. Por favor, prepare água para a bênção, a gente volta já.
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4: 22 horas e 44 minutos.
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0: Os 12 iam com ele. E também algumas mulheres que haviam sido curadas de maus espíritos e doenças. Vamos abrir o livro da Palavra de Deus hoje em Lucas, capítulo 8. Naquele tempo, Jesus andava por cidades e povoados, pregando e anunciando a boa nova do reino de Deus. Os 12 iam com ele, e também algumas mulheres. Maria, chamada Madalena, da qual tinham saído 7 demônios. Joana, mulher de Cusa, alto funcionário de Herodes. Susana e várias outras mulheres que ajudavam a Jesus e aos discípulos com os bens que possuíam. Palavra da Salvação. Os 12 iam com ele, e também algumas mulheres que haviam sido curadas de maus espíritos e doenças. Lucas 8, versículos 1 e 2. A situação da mulher no tempo de Jesus não era das melhores. A gente hoje conhece um pouco mais dos costumes dos povos do Oriente Médio e vê que ainda hoje a mulher vive uma condição de grande submissão e inferioridade. Na Palestina, a terra de Jesus, se vivia uma estrutura social patriarcal. O homem é que contava. Ele é quem mandava. O Evangelho é uma permanente proclamação de liberdade para os oprimidos, incluídas as mulheres. Ele foi proclamado e vivido por Jesus numa sociedade que discriminava a mulher. Jesus não estava de acordo com aquele jeito de a sociedade menosprezar a mulher e só dar valor ao homem. O Evangelho mostra, conversando do poço de Jacó com uma mulher estrangeira de outra religião, a samaritana. Ele hospeda-se na casa de Marta e Maria, suas amigas e discípulas. Algumas mulheres, inclusive, andavam com ele no seu grupo de discípulos. E o Evangelho guarda até o nome de algumas delas. É o que nos conta o Evangelho de hoje. Diz o texto: Jesus andava por cidades e povoados, pregando e anunciando a boa nova do reino de Deus. Os 12 iam com ele, e também algumas mulheres que haviam sido curadas de maus espíritos e doenças. E lista alguns nomes: Maria, chamada Madalena, da qual tinham saído 7 demônios, Joana, mulher de Cusa, alto funcionário de Herodes, Susana e várias outras mulheres que ajudavam a Jesus e aos discípulos com os bens que possuíam. Para a sociedade daquele tempo, a mulher valia pela sua capacidade de gerar e criar filhos. Por isso alguém elogiou a mãe de Jesus assim: feliz o ventre que te carregou e os seios que te amamentaram. Mas Jesus não via só isso de importante na mulher. Em sua mãe via mais ainda. Por isso ele completou o elogio: mais felizes são aqueles que ouvem a palavra de Deus e a põem em prática. Maria era mais importante ainda porque praticava a palavra de Deus, porque realizava bem a sua vontade. Na verdade, as mulheres são apresentadas no Evangelho como as mais fiéis a Jesus. Foram elas que chegaram até o final do caminho na cruz. Os discípulos homens, quase todos, desapareceram na hora da paixão. Restaram as mulheres com toda fidelidade. E mais, numa cultura em que o testemunho da mulher não tinha valor, foram elas as primeiras testemunhas da ressurreição de Cristo. E nós temos que continuar trabalhando para que a novidade do Evangelho que Jesus viveu e anunciou não se perca e acabemos reforçando os preconceitos que ainda persistem discriminando as mulheres. Temos que viver a grande novidade que ele nos legou. Jesus nos libertou para vivermos a igualdade e a fraternidade. Paulo escreveu na carta aos Gálatas: não há mais diferença entre judeu e grego, entre escravo e homem livre, entre homem e mulher, pois todos vocês são um só em Jesus Cristo. Vamos guardar a mensagem. No Evangelho temos notícia que, além do grupo dos 12, também um grupo de mulheres integrava o grupo de Jesus e andava com ele. A valorização das mulheres é uma nota importante do seu ministério, particularmente sublinhado pelo evangelista Lucas. A discriminação da mulher continua ainda hoje, apesar das conquistas feitas pelas mulheres e também pelos homens. O papel dos cristãos é fermentar a sociedade com o bom fermento do Evangelho. E o Evangelho que foi anunciado por Jesus dentro de uma sociedade patriarcal, liberta a mulher de sua condição de inferioridade e também o homem de sua condição de desumanização ao discriminar a mulher. Os 12 iam com ele, e também algumas mulheres que haviam sido curadas de maus espíritos e doenças. Lucas 8, versículos 1 e 2. Cinco segundos para você falar com Deus. Senhor Jesus, homens e mulheres te seguimos como teus discípulos e discípulas. Do grupo de mulheres mencionado no Evangelho de hoje, está dito que tinham sido curadas e libertadas. De fato, nós que te seguimos conhecemos essa realidade. Nós também experimentamos a graça de Deus que nos alcançou em nossa pequenez, em nossa condição de pecadores. Sustenta-nos, Senhor, no caminho de construção da fraternidade e da justiça, vencendo toda discriminação e reconhecendo-nos mutuamente como filhos e filhas de Deus, cidadãos e cidadãs do reino. Seja bendito o teu santo nome, hoje e sempre. Amém. E agora, por favor, incline um pouco a sua cabeça para receber a bênção. O Senhor te abençoe e te guarde. Amém. O Senhor tenha misericórdia de ti. Amém. O Senhor te dê saúde e paz. E te abençoe o Deus Todo-Poderoso, Pai e Filho e Espírito Santo. Amém. Vamos viver a palavra. Reze hoje por sua comunidade, para que ela seja casa onde todos, homens e mulheres, se sintam filhos e filhas amados de Deus, vivendo em fraternidade exemplar. Hora de você apresentar a água para a bênção.
6: Eu te peço desta água que tu tens, és água viva, meu Senhor.
0: Nós te bendizemos, Senhor, pela restauração que nos concedeste em Cristo Jesus. No batismo, nós fomos sepultados na morte com Ele, e com Ele ressuscitamos para a vida. Assim te pedimos, Senhor, pelo dom do Teu Espírito, santifica esta água. Em nome do Pai, e do Filho, e do Espírito Santo. Amém. Agora vamos beber um pouco desta água e pedir forças e bênçãos do Senhor.

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4: 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Vilma Sandra de Carvalho, da Matinha, em Abreu e Lima, ouvinte da Dom Bosco FM, de Caetés. 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E todo mundo já está informado. No YouTube nos encontramos semanalmente na Segunda Bíblica, às 8 da noite, estudando nesse ano o livro do Apocalipse. Quinta-feira, dia eucarístico, tem a Santa Missa, às 11 horas, pelo rádio e pelo YouTube, celebrada na Basílica Salesiana do Sagrado Coração de Jesus, do Recife. E todos os dias o Terço Mariano em rede, com diversas emissoras, às 18 horas. E das 10 às 6 da manhã, uma programação religiosa chamada Noite de Paz à disposição das emissoras. O radialista Brendo Carvalho integra a equipe do Noite de Paz. Bendigamos a Deus pelo encontro de hoje. Obrigado, Senhor, pois Teu é o reino, o poder e a glória para sempre. Até amanhã, se Deus quiser.
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7: 23 horas e 1 minuto.
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17: Deus abençoe você e toda a sua família. Que alegria estar aqui com você, começando mais um programa Eu Seguirei. Eu tenho certeza de que Deus vai falar muito ao seu coração através deste programa. Olha, se você pode, eu já quero convidar você a pegar a sua Bíblia, porque hoje nós vamos meditar a palavra de Deus. A palavra de Deus é o nosso alimento, a palavra de Deus que é o nosso sustento. Eu tenho certeza que essa palavra vai mover seu coração. Olha, aqui você vai ouvir a palavra de Deus, aqui você vai poder cantar. São minutos que ficaremos juntos, onde você vai fazer uma experiência com Deus. Lembrando que tudo que você ouvir aqui, depois fica registrado no meu canal do YouTube, Frei Gilson / Som do Monte, no meu Instagram, no meu Facebook, todos com o mesmo nome, Frei Gilson / Som do Monte, para que você possa também compartilhar essa palavra com os seus amigos, tá bom? Então, vamos escutar a palavra de Deus.
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17: Algumas pessoas já disseram inúmeras vezes que Cristo não ressuscitou. Que Cristo de fato morreu, mas que ele não ressuscitou. Aliás, na própria Sagrada Escritura, quando Cristo ressuscita e os guardas avisam, fazem chantagem com os guardas e fala para eles, olha, vamos dar um dinheiro para vocês, para que vocês digam que os discípulos vieram aqui roubar o corpo dele. Porque senão vai começar a soltar a notícia de que ele ressuscitou. Agora, eu quero que você entenda que a ressurreição de Cristo é algo central na nossa fé. Central. Se você deixar de acreditar na ressurreição, você deixa de ser cristão? Então, até os ateus, eles precisam por uma, como é que eu posso dizer? Por uma coerência histórica, entender que Cristo, que Jesus, ele pisou nessa terra, que ele veio a este mundo. Então, até mesmo ateus muito coerentes, eles sabem, historicamente, sim, Jesus pisou nessa terra. Claro, não acreditam que Jesus é Deus, mas ele pisou nessa terra. De fato, Jesus morreu numa cruz. Agora, existem coisas que são dados de fé, que os que não creem não acreditam. Então, não acreditam que quem não crê não acredita que ele é Deus. E, portanto, muitos não acreditam que ele ressuscitou. Ele pode, sim, Jesus existiu, não é Deus, e, portanto, não tem como ressuscitar. Não ressuscitou. Isso foi uma invenção dos apóstolos. Para nós que cremos. Não é só é um dado histórico que Jesus veio a este mundo, é um dado histórico que ninguém tem como negar, porque temos dados históricos. Agora, para nós que cremos, ele é Deus. Não é uma criança só que nasceu, não é uma criança que é Deus. Jesus que foi crescendo, Deus, é Deus. Quem morreu na cruz, Deus. Jesus que é Deus morreu na cruz. O verbo encarnado, aquele que, como está escrito em João capítulo 1, no princípio era o verbo estava junto de Deus, esse Deus eterno, agora ele se encarna no nosso tempo. Ele morre. Deus encarnado. Morre numa cruz. E a nossa fé diz, ele ressuscitou. Vamos meditar sobre isso, porque Paulo vai dizer algo impressionante e forte para nós. Se Cristo não ressuscitou, como alguns estão dizendo, a nossa fé é vã. A nossa fé é vã. Em nome do Pai, do Filho e do Espírito Santo. Amém. 1 Coríntios capítulo 15, versículo de 12 a 20. Irmãos, se prega que Cristo ressuscitou dos mortos, como podem alguns dizer entre vós que não há ressurreição dos mortos? Se não há ressurreição dos mortos, então Cristo não ressuscitou. E se Cristo não ressuscitou, a nossa pregação é vã e a vossa fé é vã também. Não tem nexo a nossa pregação. Nesse caso, nós seríamos testemunhas mentirosas de Deus, pois teríamos atestado contra Deus que ele ressuscitou o Cristo, quando de fato ele não teria ressuscitado, se é verdade que os mortos não ressuscitam. Paulo está dizendo, nós não somos testemunhas mentirosas, pois se os mortos não ressuscitam, então Cristo também não ressuscitou, e se Cristo não ressuscitou, a vossa fé não tem nenhum valor, e ainda estáis nos vossos pecados. Então também os que morreram em Cristo pereceram. Se é para esta vida que pusemos na nossa esperança em Cristo, nós somos de todos os homens os mais dignos de compaixão. Mas na realidade Cristo ressuscitou dos mortos como primícias dos que morreram. Palavra do Senhor. E Paulo termina professando a fé. A verdade é que Cristo ressuscitou dos mortos. São João Crisóstomo, ele diz assim, qual é o problema de dizer que Cristo não ressuscitou? Se Cristo não ressuscitou, tampouco foi morto. E se não foi morto, nossos pecados não foram tirados. Esse é o problema. Se nossos pecados não foram removidos, ainda estamos neles. E toda a nossa fé é vazia. Deu para entender? O rolo que dá? Cristo ressuscitou. Se ele não ressuscitou, a nossa fé não tem sentido. Romanos capítulo 4, versículo 25, o qual foi entregue por nossos pecados e ressuscitado para a nossa justificação. Está aqui. Essa é a fé da igreja. Essa é a fé da igreja. 1 Pedro, capítulo 1, versículo 3. Bendito seja Deus, o Pai de nosso Senhor Jesus Cristo, na sua grande misericórdia, Ele nos fez renascer pela ressurreição de Jesus Cristo dentre os mortos para uma viva esperança. Esta é a fé da igreja. Abra sua Bíblia em 1 João, capítulo 1, versículo 10. Se pensamos não ter pecado, nós o declaramos mentiroso e sua palavra não está em nós. Ou seja, se ele não morreu por nós, se ele não ressuscitou, ainda continuamos no nosso pecado. Isso seria gravíssimo. Seria gravíssimo. Seria vã a nossa fé. Mas você pode com alegria testemunhar: Cristo ressuscitou. Cristo morreu e ressuscitou por mim. Pai, Filho e Espírito Santo. Amém.
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17: Resposta a essa palavra, eu quero convidar você agora a cantar comigo.
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0: Efésios capítulo 1, versículo de 7 a 8. Nesse Filho, pelo seu sangue, temos a redenção, a remissão dos pecados.
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3: O programa de hoje está bom demais e eu quero lembrar você, se você quiser ouvir mais pregações, mais meditação da palavra, basta você me acompanhar no meu canal do YouTube, Frei Gilson barra Som do Monte, no meu Instagram, no meu Facebook, no meu TikTok, e lá você vai encontrar muito mais palavra de Deus para você.
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3: Nós vamos terminar este programa rezando. Eu quero clamar agora por você, quero clamar pela sua família. Senhor Deus, libera agora o Teu Espírito Santo sobre cada pessoa que acompanha este programa. Vem, Espírito Santo, enche todos os que estão acompanhando este programa agora. Libera, Senhor, para esta pessoa o que ela mais precisa, para o corpo e para a alma. Libera, Senhor, curas e libertações em nome de Jesus para esta pessoa que assiste, que acompanha, que escuta e para toda a sua família. Eu clamo a Tua poderosa bênção. Visita agora com bênção de proteção. A bênção que só o Senhor pode dar. Abençoe-vos o Deus Todo-Poderoso, Pai e Filho e Espírito Santo. Amém.
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As pessoas sempre estão exigindo alguma coisa de você. As pessoas sempre estão exigindo algo de nós. Muitas vezes a gente vive o estresse, as preocupações excessivas. Sabe, talvez o teu coração hoje esteja tão preocupado, tão angustiado, tão agitado, tão inquieto. Às vezes nossa vida está indo tão bem, de repente vem uma coisa que desestabiliza, vem uma coisa que agita o coração. Começamos a ficar preocupados, começamos a ficar ansiosos. Quanta ansiedade, quanta preocupação com amanhã, quanta preocupação, o que vai ser, o que vai acontecer, esta enfermidade, a minha situação financeira, o problema na minha família, o problema no meu casamento, quantas situações estão agitando a tua alma. Talvez o teu coração hoje esteja agitado. Ah, mas Deus preparou este momento para acalmar tua alma. Veja, esse talvez seja o teu grito: acalma, Senhor, minha alma. Minha alma está agitada, minha alma está agitada, minha alma está preocupada, minha alma está ferida, minha alma está inquieta. O que eu mais preciso é de paz. Meu e minha gente, a paz não é a ausência de problemas. Estar em paz não significa que você não tem problemas. Mas estar em paz significa que você tem Deus. Você tem Deus. E se você tem Deus, você está em paz. Pode ter agitações ao seu redor, pode ter agitações ao seu lado, mas como você está em Deus, como você está nos braços dEle, como uma criança, então você tem paz. Talvez você esteja agitado. Talvez você esteja com a tua alma inquieta. Então você pode cantar comigo: acalma minha alma, Senhor.

Nesta noite de sexta-feira, queremos com o salmista rezar. A vós clamo, Senhor, sem cessar, todo dia, e de noite se eleva até vós meu gemido. Nós clamamos a Deus em todos os momentos do dia, e especialmente nesta noite, que chegue até o coração de Deus a nossa voz, a nossa súplica e também nossa ação de graças. Unidos na mesma fé e esperança, nesta oração da noite, nós queremos rezar em nome do Pai, e do Filho, e do Espírito Santo. Amém. Anjo da guarda, minha doce companhia, não me desampare, nem de noite nem de dia, até que me entregues nos braços da Virgem Maria. Vamos agora, nesta sexta-feira, sob a proteção de nosso anjo da guarda, escutar a palavra de Deus. Leitura da carta de São Paulo aos Romanos, capítulo 1, versículos de 24 a 27. Por isso Deus os entregou à impureza, segundo os desejos de seus corações, ao ponto de desonrarem seus próprios corpos. Trocaram a verdade de Deus pela mentira, adotaram e cultuaram a criatura em lugar do Criador, que é bendito para sempre. Amém. Por causa disso, Deus os entregou às paixões vergonhosas. Tanto as mulheres substituíram a relação natural por uma relação contra a natureza, como também os homens abandonaram a relação natural com a mulher e arderam de luxúria uns pelos outros, praticando a indecência homem com homem, e recebendo em si mesmos a devida paga de seus desvios. Palavra do Senhor. Graças a Deus. São Paulo, neste trecho da carta aos Romanos, nos ensina qual é a visão cristã a respeito das relações entre homens com homens e mulheres com mulheres, o que chamamos de homossexualidade. No linguajar bíblico, isto se chama uma relação contra a natureza, porque a natureza humana, ela está entre o homem e a mulher. Isto é o natural e está aberto à vida, à geração da prole. As relações que acontecem contra a natureza, estas não fazem parte de nossa fé. Não significa que nós excluímos a pessoa que tenha este tipo de tendência dentro de si. Pelo contrário, no Catecismo da Igreja Católica, nos parágrafos 2357 até o parágrafo 2359, nos ensina o que é a homossexualidade, explicando que são atos desordenados intrinsecamente, ou seja, em si mesmo, eles têm uma desordem e por isso então são contrários à natureza. Mas as pessoas que têm esta tendência não podem ser, por nós, injustamente afastadas da comunidade. Nós devemos ajudá-las a abraçarem sua própria cruz, a abandonarem a vida de pecado e de luxúria e assumirem uma vida de castidade. Vou ler aqui o que diz o parágrafo 2359 do Catecismo. As pessoas homossexuais são chamadas à castidade pelas virtudes de autodomínio, educadoras da liberdade interior, às vezes pelo apoio de uma amizade desinteressada, pela oração e pela graça sacramental, podem e devem se aproximar gradual e resolutamente da perfeição cristã. Ou seja, estas pessoas, elas devem buscar a castidade e assim, na castidade, serem santas. Todos os homens e mulheres, sejam heterossexuais ou homossexuais, são convidados à santidade. E a santidade se faz na busca sincera de uma verdadeira castidade por amor a Deus. Por isso, São Paulo nos ensina na carta aos Romanos, nós precisamos fugir
destas relações que são contra a natureza. Nós odiamos o pecado, mas amamos o pecador. E por isso, uns com os outros precisamos nos ajudar para buscarmos a santidade em Jesus Cristo. Façamos agora nosso exame de consciência. Disse Jesus: sede perfeitos como vosso Pai Celeste é perfeito. Busco viver sinceramente as virtudes cristãs em vista de alcançar a santidade? Busco na minha vida a castidade cristã?

Nesta sexta-feira, unidos na mansidão do coração de Jesus e inspirados na promessa de Nossa Senhora, a Santa Matilde, rezemos as três Ave-Marias pedindo a perseverança final até o último dia de nossas vidas e que Maria, nossa Mãe, nos livre de cair em pecado mortal. Pelo poder que o Pai Eterno te concedeu, ó Maria, rezemos. Ave Maria, cheia de graça, o Senhor é convosco. Bendita sois vós entre as mulheres, e bendito é o fruto do vosso ventre, Jesus. Santa Maria, Mãe de Deus, rogai por nós, pecadores, agora e na hora de nossa morte. Amém. Pela sabedoria que Deus Filho te concedeu, rezemos. Ave Maria, cheia de graça, o Senhor é convosco. Bendita sois vós entre as mulheres, e bendito é o fruto do vosso ventre, Jesus. Santa Maria, Mãe de Deus, rogai por nós, pecadores, agora e na hora de nossa morte. Amém. Pelo amor que o Espírito Santo te concedeu, rezemos. Ave Maria, cheia de graça, o Senhor é convosco. Bendita sois vós entre as mulheres, e bendito é o fruto do vosso ventre, Jesus. Santa Maria, Mãe de Deus, rogai por nós, pecadores, agora e na hora de nossa morte. Amém. Por vossa conceição imaculada, ó Maria, purificai nosso corpo e santificai nossa alma. Oremos. Ó Deus, que iluminais a noite e fazeis brilhar a luz depois das trevas, concedei-nos passar esta noite livres do tentador e, ao raiar um novo dia, dar-vos graças em vossa presença. Isto vos pedimos por Cristo nosso Senhor. Amém. O Senhor esteja convosco. Ele está no meio de nós. A nossa proteção está no nome do Senhor, que fez o céu e a terra. O Senhor Jesus Cristo esteja contigo para te proteger. Esteja à tua frente para te conduzir e atrás de ti para te guardar. Olhe por ti, te conserve e te abençoe nesta noite. Amém. E a bênção de Deus Todo-Poderoso, Pai e Filho e Espírito Santo, desça sobre vós e permaneça para sempre. Amém. Com Deus me deito, com Deus me levanto, com a graça divina do Espírito Santo. Abençoada noite a você e sua família.

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1: Em nome do Pai, do Filho e do Espírito Santo.
2: Amém.
1: Pai nosso, que estais nos céus, santificado seja o vosso nome. Venha a nós o vosso reino. Seja feita a vossa vontade, assim na terra como no céu. O pão nosso de cada dia nos dai hoje. Perdoai-nos as nossas ofensas, assim como nós perdoamos a quem nos tem ofendido. E não nos deixeis cair em tentação, mas livrai-nos do mal. Amém. Ave Maria, cheia de graça, o Senhor é convosco. Bendita sois vós entre as mulheres. Bendito é o fruto do vosso ventre, Jesus. Santa Maria, Mãe de Deus, rogai por nós, pecadores, agora e na hora de nossa morte. Amém.
3: Professemos a nossa fé.
1: Creio em Deus, Pai Todo-Poderoso, Criador do céu e da terra, e em Jesus Cristo, seu único Filho, nosso Senhor, que foi concebido pelo poder do Espírito Santo, nasceu da Virgem Maria, padeceu sob Pôncio Pilatos, foi crucificado, morto e sepultado, desceu à mansão dos mortos, ressuscitou ao terceiro dia, subiu aos céus, está sentado à direita de Deus Pai Todo-Poderoso, donde há de vir a julgar os vivos e os mortos. Creio no Espírito Santo, na Santa Igreja Católica, na comunhão dos santos, na remissão dos pecados, na ressurreição da carne, na vida eterna. Amém.
4: Nesta primeira dezena, nós colocamos aos pés de Jesus misericordioso a sua vida, suas intenções, suas necessidades mais profundas do íntimo do seu coração. Nos unimos às almas do purgatório, rezamos pela conversão dos pecadores do mundo inteiro, pela conversão da nossa família. Eterno Pai,
1: eu vos ofereço o corpo e o sangue, a alma e a divindade de vosso diletíssimo Filho, nosso Senhor Jesus Cristo, em expiação dos nossos pecados e os do mundo inteiro.
4: Pela sua dolorosa paixão,
3: tende misericórdia de nós e do mundo inteiro.
4: Pela sua dolorosa paixão,
3: tende misericórdia de nós e do mundo inteiro.
4: Pela sua dolorosa paixão,
3: tende misericórdia de nós e do mundo inteiro.
4: Pela sua dolorosa paixão,
3: tende misericórdia de nós e do mundo inteiro.
4: Pela sua dolorosa paixão,
3: tende misericórdia de nós e do mundo inteiro.
4: Pela sua dolorosa paixão,
3: tende misericórdia de nós e do mundo inteiro.
4: Pela sua dolorosa paixão,
3: tende misericórdia de nós e do mundo inteiro.
4: Pela sua dolorosa paixão,
3: tende misericórdia de nós e do mundo inteiro.
4: Pela sua dolorosa paixão,
3: tende misericórdia de nós e do mundo inteiro.
4: Pela sua dolorosa paixão,
3: tende misericórdia de nós e do mundo inteiro.
5: Nesta segunda dezena, nós rezamos por você que está doente, por você no leito do hospital, por você que traz uma doença incurável, e com você dizemos: Jesus, eu confio em vós. Convidamos você agora a abandonar-se inteiramente na misericórdia de Jesus que o envolve agora. Nós colocamos aos pés de Jesus todos os enfermos, aqueles que nós conhecemos e amamos, e especialmente rezamos por aqueles enfermos esquecidos, pelos quais ninguém mais reza, e por isso rezamos com imensa confiança. Eterno Pai,
1: eu vos ofereço o corpo e o sangue, a alma e a divindade de vosso diletíssimo Filho, nosso Senhor Jesus Cristo, em expiação dos nossos pecados e os do mundo inteiro.
5: Pela sua dolorosa paixão,
4: tende misericórdia de nós e do mundo inteiro.
5: Pela sua dolorosa paixão,
4: tende misericórdia de nós e do mundo inteiro.
5: Pela sua dolorosa paixão,
4: tende misericórdia de nós e do mundo inteiro.
5: Pela sua dolorosa paixão,
4: tende misericórdia de nós e do mundo inteiro.
5: Pela sua dolorosa paixão,
4: tende misericórdia de nós e do mundo inteiro.
5: Pela sua dolorosa paixão,
4: tende misericórdia de nós e do mundo inteiro.
5: Pela sua dolorosa paixão,
4: tende misericórdia de nós e do mundo inteiro.
5: Pela sua dolorosa paixão,
4: tende misericórdia de nós e do mundo inteiro.
5: Pela sua dolorosa paixão,
4: tende misericórdia de nós e do mundo inteiro.
5: Pela sua dolorosa paixão,
4: tende misericórdia de nós e do mundo inteiro. Nesta terceira dezena, nós apresentamos a Jesus misericordioso toda e qualquer forma de desespero. Nós pedimos que o sangue e água que jorram do diletíssimo coração de Jesus envolva agora, na paz que vem do Senhor, toda e qualquer pessoa que se sente em desespero, as famílias, os doentes, os agonizantes deste dia, os endividados, que recebam agora, no nome de Jesus, do coração misericordioso de Jesus, a paz que o mundo não conhece. Rezemos agora com imensa confiança. É Jesus misericordioso quem nos visita. Eterno Pai, eu vos ofereço o corpo e o sangue, a alma e a divindade de vosso diletíssimo Filho, nosso Senhor Jesus Cristo, em expiação dos nossos pecados e os do mundo inteiro. Pela sua dolorosa paixão,
5: tende misericórdia de nós e do mundo inteiro.
4: Pela sua dolorosa paixão,
5: tende misericórdia de nós e do mundo inteiro.
4: Pela sua dolorosa paixão,
5: tende misericórdia de nós e do mundo inteiro.
4: Pela sua dolorosa paixão,
5: tende misericórdia de nós e do mundo inteiro.
4: Pela sua dolorosa paixão,
5: tende misericórdia de nós e do mundo inteiro.
4: Pela sua dolorosa paixão,
5: tende misericórdia de nós e do mundo inteiro.
4: Pela sua dolorosa paixão,
5: tende misericórdia de nós e do mundo inteiro.
4: Pela sua dolorosa paixão,
5: tende misericórdia de nós e do mundo inteiro.
4: Pela sua dolorosa paixão,
5: tende misericórdia de nós e do mundo inteiro.
4: Pela sua dolorosa paixão,
5: tende misericórdia de nós e do mundo inteiro. Nesta quarta dezena, nós apresentamos a Jesus as necessidades mais íntimas de cada um de nós. E por isso agora você apresenta a sua necessidade. Fale com Jesus agora, que ouve-nos em oração. Porque Jesus tudo pode, nós queremos também nesta dezena pedir por nossas famílias e em especial por todos aqueles que precisam de um trabalho. Jesus, nós pedimos por todo pai de família, por toda mãe de família, por todo jovem que precisa trabalhar. Nós pedimos, Senhor, que tua divina misericórdia, unida à tua divina providência, abra os caminhos para todos os trabalhadores que precisam hoje de um emprego. Rezemos com imensa confiança. Eterno Pai, eu vos ofereço o corpo e o sangue, a alma e a divindade de vosso diletíssimo Filho, nosso Senhor Jesus Cristo, em expiação dos nossos pecados e os do mundo inteiro. Pela sua dolorosa paixão,
4: tende misericórdia de nós e do mundo inteiro.
5: Pela sua dolorosa paixão,
4: tende misericórdia de nós e do mundo inteiro.
5: Pela sua dolorosa paixão,
4: tende misericórdia de nós e do mundo inteiro.
5: Pela sua dolorosa paixão,
4: tende misericórdia de nós e do mundo inteiro.
5: Pela sua dolorosa paixão,
4: tende misericórdia de nós e do mundo inteiro.
5: Pela sua dolorosa paixão,
4: tende misericórdia de nós e do mundo inteiro.
5: Pela sua dolorosa paixão, paixão.
4: Tende misericórdia de nós e do mundo inteiro.
5: Pela sua dolorosa paixão.
4: Tende misericórdia de nós e do mundo inteiro.
5: Pela sua dolorosa paixão.
4: Tende misericórdia de nós e do mundo inteiro.
5: Pela sua dolorosa paixão.
4: Tende misericórdia de nós e do mundo inteiro. Nesta quinta dezena, nós apresentamos a Jesus tudo aquilo que para nós não tem solução aos olhos humanos. Nesta dezena nós rezamos por aquilo que é impossível aos nossos olhos, mas não é para Jesus. Pedimos a Jesus pelas curas físicas, por todas aquelas enfermidades que diante da medicina não há cura, por todos os desenganados, por todos aqueles que passam nesse exato momento por muitas aflições e provações na própria carne. Nós pedimos, Jesus, cura, libertação, restauração, pelo poder da tua infinita misericórdia. Jesus, tu és a nossa solução. Nós pedimos por todas as causas impossíveis, pedimos a tua presença, pedimos a tua fortaleza e nós convidamos nesse instante você que reza conosco, que de maneira especial recorra à intercessão de Santa Faustina, aquela que foi e é a secretária da Divina Misericórdia. Jesus disse a Santa Faustina: peçam muito, muito mesmo, porque o meu desejo é dar muito. Faça seu pedido e reze com um coração feliz e repleto de confiança. Eterno Pai, eu vos ofereço o corpo e o sangue, a alma e a divindade de vosso diletíssimo Filho, nosso Senhor Jesus Cristo, em expiação dos nossos pecados e os do mundo inteiro. Pela sua dolorosa paixão,
5: tende misericórdia de nós e do mundo inteiro.
4: Pela sua dolorosa paixão,
5: tende misericórdia de nós e do mundo inteiro.
4: Pela sua dolorosa paixão,
5: tende misericórdia de nós e do mundo inteiro.
4: Pela sua dolorosa paixão,
5: tende misericórdia de nós e do mundo inteiro.
4: Pela sua dolorosa paixão,
5: tende misericórdia de nós e do mundo inteiro.
4: Pela sua dolorosa paixão,
5: tende misericórdia de nós e do mundo inteiro.
4: Pela sua dolorosa paixão,
5: tende misericórdia de nós e do mundo inteiro.
4: Pela sua dolorosa paixão,
5: tende misericórdia de nós e do mundo inteiro.
4: Pela sua dolorosa paixão,
5: tende misericórdia de nós e do mundo inteiro.
4: Pela sua dolorosa paixão,
5: tende misericórdia de nós e do mundo inteiro.
1: Deus Santo, Deus Forte, Deus Imortal, tende piedade de nós e do mundo inteiro. Deus Santo, Deus Forte, Deus Imortal, tende piedade de nós e do mundo inteiro. Deus Santo, Deus Forte, Deus Imortal, tende piedade de nós e do mundo inteiro.
5: Em nome do Pai, do Filho e do Espírito Santo.
4: Amém.

Agora nós vamos pedir a bênção de Deus e você se prepare neste momento. Você e sua família. Deus e nosso Pai, nós o suplicamos agora, Senhor. Vós que sois fonte e princípio de toda a bênção, abençoai-nos. Abençoai tudo aquilo, Senhor, que tocarmos e fizermos. Nós os pedimos, dai-nos força para superar todo o mal. Dai-nos força para superar a inveja e afastai-nos de nós, Senhor, toda malícia, todo sofrimento. Senhor, colocai em nosso coração a vontade de perdoar e não permitais, Senhor, jamais que nos afastemos dos nossos irmãos. Pelo contrário, que possamos cada vez mais nos reconciliarmos. Nós os pedimos agora, Senhor, a vossa bênção para tudo o que fizermos, mas sobretudo para a nossa família. E olhai com carinho neste momento os que estão tristes, para que encontrem em vós alegria, os que estão enfermos, para que encontrem em vós a cura. Abençoai-nos, Senhor, para vencermos todo o mal e que nada possa nos deter, porque nós confiamos em vós, que sois o nosso Deus vitorioso. Abençoai-nos agora, neste momento, abençoando esta água que trazemos diante de vós. Fazei que ao tomar esta água, ao aspergir esta água sobre nossa casa, tenhamos paz, tenhamos força, tenhamos de vós toda a graça. A bênção do Deus Todo-Poderoso, Pai, Filho e Espírito Santo. Amém.

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Agora é hora de agradecer a você pela sua audiência e, sobretudo, a Deus pela oportunidade de estarmos aqui trabalhando na missão de levar o Evangelho a toda criatura. Obrigado, Senhor. Boa noite, meu Pai.

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1: Meia-noite, em ponto.
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4: Bom dia, minha amiga. Bom dia, meu amigo. Comece o dia feliz neste sábado, 19 de setembro. Desejo um sábado repleto da bondade e do amor de Deus e que o seu dia seja especial. Muitos trabalham, outros não. Independentemente do ofício ou do descanso, faça o seu melhor, ame o que faz e faça com amor o que você tem como missão. E eu desejo que você acolha de Deus bênção, paz, saúde, disposição, ânimo, estado de energia máximo. Que seu dia seja especial. Vamos fazer nossa oração. Inspirai-nos, ó Deus, para que em vós comece e termine tudo o que fizermos. Amém. O Evangelho de hoje está em Lucas, capítulo 8, versículos de 4 a 15. Naquele tempo, reuniu-se uma grande multidão, e de todas as cidades iam ter com Jesus. Então ele contou esta parábola. O semeador saiu para semear a sua semente. Enquanto semeava, uma parte caiu à beira do caminho. Foi pesada e os pássaros do céu a comeram. Outra parte caiu sobre pedras. Brotou e secou porque não havia umidade. Outra parte caiu no meio de espinhos. Os espinhos cresceram juntos e a sufocaram. Outra parte caiu em terra boa, brotou e deu fruto, 100 por 1. Dizendo isso, Jesus exclamou: quem tem ouvidos para ouvir, ouça. Os discípulos lhe perguntaram o significado dessa parábola. Jesus respondeu: a vós foi dado conhecer os mistérios do reino de Deus, mas aos outros só por meio de parábolas, para que olhando não vejam e ouvindo não compreendam. A parábola quer dizer o seguinte: a semente é a palavra de Deus. Os que estão à beira do caminho são aqueles que ouviram, mas depois vem o diabo e tira a palavra do coração deles, para que não acreditem e não se salvem. Os que são sobre a pedra são aqueles que, ouvindo, acolhem a palavra com alegria. Mas eles não têm raiz, por um momento acreditam, mas na hora da tentação voltam atrás. Aquilo que caiu entre os espinhos são os que ouvem, mas com o passar do tempo são sufocadas pelas preocupações, pela riqueza e pelos prazeres da vida e não chegam a amadurecer. E o que caiu em terra boa são aqueles que, ouvindo com um coração bom e generoso, conservam a palavra e dão fruto na perseverança. Minha amiga, meu amigo, nós temos aqui um trecho conhecidíssimo de todos nós, mas que sempre podemos tirar coisas novas, fortalecimentos, para perceber que a palavra de Deus é semeada. Deus semeia a sua palavra, essa semente que transforma. A palavra de Deus é viva e eficaz. Assim nós aprendemos. A palavra de Deus é geradora de vida. Mas como esta palavra encontra o nosso coração? O nosso coração é o solo onde esta semente será plantada. Se é um solo ferido, magoado, rancoroso, se é um solo egoísta, vaidoso, prepotente, ou se é um solo realmente generoso, acolhedor, humilde, que está sempre num processo de aprendizado. É preciso distinguir qual é o nosso solo. Reze comigo.
5: Pai nosso que estás nos céus, santificado seja o vosso nome. Venha a nós o vosso reino. Seja feita a vossa vontade, assim na terra como no céu. O pão nosso de cada dia nos dai hoje. Perdoai-nos as nossas ofensas, assim como nós perdoamos a quem nos tem ofendido. E não nos deixeis cair em tentação, mas livrai-nos do mal. Amém. Ave Maria, cheia de graça, o Senhor é convosco. Bendita sois vós entre as mulheres. Bendito é o fruto do vosso ventre, Jesus. Santa Maria, Mãe de Deus, rogai por nós, pecadores, agora e na hora de nossa morte. Amém. Glória ao Pai, ao Filho e ao Espírito Santo.
6: Como era no princípio, agora e sempre. Amém.
4: A bênção da água, Deus eterno e todo-poderoso, que tendo escolhido a água, fonte de vida e pureza, para nos dar a graça batismal, quisestes também aparecer no rio Paraíba, a imagem da Virgem Imaculada. Abençoai esta água e fazei que ela nos recorde o nosso batismo, para que, purificados de nossas faltas, vivamos como cristãos, membros da vossa igreja, e cheguemos um dia à vida eterna. Por Cristo Senhor nosso. Amém. Um grande abraço do Padre Sandro Henrique, diretamente da casa do glorioso mártir São Sebastião, na Ventania, em Alpinópolis, Minas Gerais. E que Deus nos abençoe em nome do Pai, do Filho e do Espírito Santo. Amém! Um beijo no seu coração!
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11: Você é um sonhador? Você consegue transformar os seus sonhos em realidade? Eu espero que sim. Espero que grande parte dos seus sonhos possa ter se tornado real. Sonho em casar, em ter uma mulher bacana, em ter um teto para morar. E o brasileiro é um cidadão que tem muitos sonhos, né? Sonho de ter um país melhor, de ter um país mais justo, sem desigualdades. Sonho, sonhar faz bem. Se você não sonha, você está morto. Basicamente isso. Mensagem de hoje: sonhos são para serem realizados. Tudo que sonhamos, seja fácil ou difícil de alcançar, nunca deve ser colocado apenas como um fruto da nossa imaginação, muito menos como algo impossível. Certamente o nível de dificuldade, de empenho que deverá ser depositado irá variar, mas jamais permita que seus sonhos sejam esquecidos simplesmente por não tentar conquistá-los. Com tantos exemplos de superação e vitórias, como você pode achar que apenas os seus sonhos são impossíveis de realizar? A diferença pode estar na simples ação de levantar e realmente se movimentar para concretizar. Se você ficar esperando que o mundo se organize para transformar o seu sonho em realidade, pode até acontecer, pois nunca se sabe. Mas, com certeza, a espera pode ser eterna, com grandes chances de permanecer para sempre como lindos pensamentos. Mas ao tentar com todo o seu empenho e força de vontade, as chances de um final feliz aumentam em infinitas quantidades.
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4: Oi, gente, tudo bem? A partir de agora tem Adoração Católica aqui na sua rádio. As mais lindas canções do segmento católico de um jeito especial. Sejam bem-vindos.
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O nosso Pai nos ama. Por isso, mais uma vez, meditando e cantando. Quem ama, canta. E quem canta, reza duas vezes.

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1: Voltamos daqui a pouco com mais Adoração Católica. A Adoração Católica volta depois do intervalo.
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3: Meia-noite e 33 minutos.
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0: Você sente que precisa de incentivo? Você precisa apenas parar aos pés da cruz e lembrar-se disto. O Criador das estrelas preferiu morrer por você a viver sem você. E isso é um fato. Está escrito em 1 João 2,15: Não ameis o mundo, nem o que há no mundo. O mundanismo está sendo vastamente mal compreendido por muitos cristãos. Existem certos elementos da vida diária que não são pecaminosos, mas que levam ao pecado se abusados. Abuso significa literalmente o uso excessivo de coisas legais que então se tornam pecado. O prazer é legal no seu uso, mas é ilegal no uso excessivo. Ambição é uma parte essencial do caráter verdadeiro, mas ela deve ser fixada em objetos legais e exercitada em proporções próprias. Nossos trabalhos diários, ler, vestir, fazer amizades e outros aspectos similares da vida são todos legítimos e necessários, mas eles podem se tornar facilmente ilegais, desnecessários e perigosos. As necessidades da vida são absolutamente essenciais, mas elas podem facilmente levar à ansiedade. Trabalhar para ter dinheiro é necessário para a vida diária, mas ganhar dinheiro muitas vezes leva a pessoa a amar o dinheiro, e logo depois, a contaminação das riquezas entra e estraga a nossa vida espiritual. Mundanismo não está confinado a uma categoria particular ou uma circunstância da vida, mas mundanismo é um espírito, uma atmosfera, uma influência, permeando toda a vida na sociedade humana e contra o qual devemos nos guardar cuidadosa e constantemente. A Bíblia diz: não ameis o mundo, nem o que no mundo há. Ela também nos avisa que o mundo passa e também a sua concupiscência, mas aquele que faz a vontade de Deus permanece para sempre. Está em 1 João 2,17. Devemos nos levantar para Cristo. Isto não significa que na sociedade seremos esnobes ou teremos um complexo de superioridade, a fim de que não estejamos em perigo de um orgulho espiritual que seria mais terrível que o mundanismo. Mas hoje, existem tantos cristãos praticantes que andam de mãos dadas com o mundo que é difícil mostrar a diferença entre o cristão e o pecador. Nossas vidas devem mostrar quem somos e a quem servimos. Pense nisso. Momento Fé no Criador.
1: Os céus declaram a glória de Deus e o firmamento anuncia a obra das suas mãos.
0: Nosso Deus e Pai, se tivermos de ser rigorosos em uma área de nossas vidas, faze com que sejamos rigorosos apenas no nosso amor e serviço por Ti, Pai. Ajuda a todo mundo a saber que Tu és nossa paixão, nossa vocação, nossa diversão, Pai, nosso desejo, nossa obsessão. Dedicamos nossas vidas a Ti, Pai, e viemos a Ti através de Jesus. Amém.
1: Que privilégio ter a mesma mão que fez o universo e espalhou as estrelas, escrevendo seu nome no livro da vida. Louve a Deus por isso e declare agora Cristo como seu Senhor e Salvador, buscando a partir daqui o perdão e uma vida correta. Deus alegra-se por todo aquele que assim desejar de todo o coração.

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1: Essas são as últimas de hoje do Adoração Católica. Espero que tenha gostado da edição de hoje. Fiquem com Deus e até a próxima edição.
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3: Uma hora e quatro minutos.

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1: Hebreus capítulo 5, verso 12, está escrito assim: depois de tanto tempo, vocês já deviam ser mestres, mas ainda precisam de alguém que lhes ensine as primeiras lições dos ensinamentos de Deus. Em vez de alimento sólido, vocês ainda precisam de leite. O escritor de Hebreus nos desafia a alcançarmos a maturidade em Cristo. A vida espiritual é uma caminhada, algo que devemos buscar diariamente. Uma coisa que podemos constatar nesses dias é que existem muitas igrejas cristãs, porém, existem poucos cristãos maduros na fé. Isso acontece porque muitos fizeram uma escolha em Cristo, mas ainda continuam amarrados às coisas que os prendiam no passado. A libertação completa também é uma escolha. Quando entregamos nossa vida a Jesus, Ele nos liberta da escravidão do pecado. E ao tomarmos posse dessa nova vida em Cristo, num primeiro momento, aquilo que era mais latente na nossa vida, aos olhos das pessoas, é removido pela obra da cruz. Isso significa viver de modo diferente. O apóstolo Paulo escreveu aos Efésios, no capítulo 4, sobre esse novo estilo de vida. Aqueles que mentiam, não mintam mais, mas que cada um diga a verdade para seu irmão. Se ficarem com raiva, que seja algo momentâneo, para que não deem lugar ao diabo. Quem tinha o costume de roubar, que agora passe a trabalhar e viva de forma honesta, para que tenha como se sustentar e possa abençoar a outras pessoas, entre outras coisas. São atitudes simples, mas que precisam de uma nova postura da nossa parte. É como se o Espírito Santo tirasse a casca grossa de pecado que nos envolvia. Mas a partir daí, ele continuasse a obra em nosso coração, removendo aos poucos toda a impureza e todo hábito prejudicial que interfere no nosso relacionamento com Deus. Quando nós não nos submetemos ao Espírito de Deus e insistimos em viver como antigamente, isso revela a nossa falta de maturidade. Se você recebeu Jesus em seu coração, saiba que Ele quer mais do que te libertar dos vícios e dos pecados ligados à área sexual, que são os mais valorizados pelo meio cristão. Jesus quer fazer uma obra completa no seu coração. Ele fará de você uma pessoa melhor, mais sensível, mais compreensiva, mais compassiva, mais honesta, que não seja preconceituosa, que seja mais paciente, um pai melhor para seus filhos, um marido melhor para sua esposa, ou uma mãe e uma esposa melhores do que você tem sido. Apenas permita o tratamento de Deus em sua vida. Eu quero orar por você. Senhor, nos ajuda a vencer o pecado e nos liberta de tudo que nos afasta de Ti. Completa a obra que um dia o Senhor começou em nossa vida. Faça com que sejamos pessoas melhores a cada dia. Nós nos submetemos ao Seu Santo Espírito e reconhecemos que somos totalmente dependentes do Senhor. Eu oro em nome de Jesus. Amém.
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1: Oi, Conexão Católica no ar. J Luna, sua boa companhia, mais um super programa pra você, com muita luz, com muita paz na sua caminhada, pensando positivamente sempre. As melhores músicas você tem aqui, viu? As melhores composições, os top artistas você encontra no Conexão Católica. Chegamos, aumenta o volume aí, tô na área.
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0: o que faço, não compreendes agora, mas compreenderás em breve. Dei o exemplo para que, como eu fiz, vocês também o façam.
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2: Mais um bloco show no seu super programa Conexão Católica. Já já a J. Lu traz mais músicas pra você. Fiquem com a gente, só um cafezinho que tô voltando.
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0: 1:28.
1: Jesus, tu és mais forte do que uma tormenta. Por favor, sê o meu amparo na luta que agora enfrento. Olá, querido amigo do Pão Diário, que bom que você está aí para acompanhar a nossa mensagem de encorajamento do dia. Hoje vou ler o texto de Mike Whitmer, com o título Inabaláveis em Jesus. O avião de Louis Zamperini caiu no mar durante a guerra, matando 8 dos seus homens.

homens a bordo. Zamperini e dois outros subiram nos botes salva-vidas. Vagaram por 2 meses, afugentando tubarões, enfrentando tormentas, desviando-se de balas de aviões inimigos e comendo peixes e pássaros crus. Por fim, chegaram a uma ilha onde foram capturados. Por 2 anos, Zamperini foi espancado, torturado e trabalhou impiedosamente como prisioneiro de guerra. Sua notável história é contada no livro Invencível, edição Objetiva 2010. Jeremias é um dos personagens inabaláveis da Bíblia. Suportou conspirações, de acordo com Jeremias capítulo 11, versículo 18. Foi açoitado e colocado no tronco, amarrado em um calabouço e lançado na lama profunda de um poço. Sobreviveu, pois Deus havia prometido ficar com ele e resgatá-lo. Deus nos faz uma promessa semelhante: não o deixarei, jamais o abandonarei. Hebreus capítulo 13, versículo 5. Deus não prometeu salvar Jeremias ou a nós de problemas, mas prometeu nos carregar através dos problemas. Zamperini reconheceu a proteção de Deus e, após a guerra, entregou sua vida a Jesus, perdoou seus captores e levou alguns a Cristo. Ele percebeu que, embora não possamos evitar todos os problemas, não precisamos sofrê-los sozinhos. Quando os enfrentamos com Jesus, tornamos-nos inabaláveis. Querido amigo, o que lhe causa estresse? Jesus está conosco nas provações. Permita que Ele o ampare. Pense nisso. Eu sou Clarice Fogaça e essa foi a nossa mensagem do dia.

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1: Conexão Católica de volta, estamos juntos, hein? Vamos participar? Manda o seu alô pra gente aí, seu zap zap pra fazer diferença, pra curtir o melhor som. Conexão Católica tá de volta.
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1: Opa, já tô de volta com mais Conexão Católica. Segura aí.
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3: 1:50.
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5: Estamos chegando com mais um versículo do dia. Abra seu coração para a palavra de Deus. Instrui o menino no caminho em que deve andar, e até quando envelhecer, não se desviará dele. Provérbios 22:6.
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1: Esse é o seu Conexão Católica, de volta com muito mais música. Participem, vão mandando seu alô pra gente aí, tô aguardando no zap.
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1: Fechamos mais um Conexão Católica de hoje. Obrigado pela audiência, hein? Foi show hoje. Tchau, tchau.
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3: 2:08.
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5: Agora é hora da palavra que nunca falha. Assim diz a Bíblia. Melhor é o pouco com justiça do que grandes rendimentos com injustiça. Provérbios 16:8. Fica com a gente, que já voltamos com mais paz e verdade.
4: Voltaremos a qualquer momento com mais. Assim diz a Bíblia.
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4: Opa! Estamos chegando com mais um Unção Católica. Aqui na sua rádio preferida. A partir de agora, só as melhores para você. Sejam muito bem-vindos ao Unção Católica de hoje. Vem comigo!
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3: 2:23.
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5: Feri-vos com queimadura, e com ferrugem, e com saraiva, em toda a obra das vossas mãos. Ageu 2:17. Quão destrutiva é a saraiva para as colheitas, arrancando o precioso grão e lançando-o ao chão. Quão gratos devemos ser, colheitas, arrancando o precioso grão e lançando-o ao chão.

0: Isso é o dedo de Deus. Diversos pequenos fungos causam o mal, e se não fosse a bondade de Deus, o cavaleiro sobre o cavalo preto em breve espalharia a fome sobre a terra, como está em Apocalipse 6:5. A infinita misericórdia poupa a comida dos homens, mas em vista dos agentes ativos que estão prontos para destruir a colheita, sabiamente somos ensinados a orar: dá-nos hoje o pão nosso de cada dia. Mateus 6:11. A maldição está lá fora. Temos necessidade constante da bênção. Quando o fungo e o bolor vêm, eles são castigos do céu, e os homens aprendem a ouvir a vara e a aquele que a ordenou. Espiritualmente, mofo não é um mal incomum. Quando nosso trabalho é mais promissor, aparece esse flagelo. Esperávamos por muitas conversões, e eis uma apatia geral, um mundanismo abundante, uma cruel dureza de coração. Pode não haver qualquer pecado aparente naqueles em quem estamos trabalhando, mas há uma deficiência de sinceridade, e a decisão, infelizmente, desaponta nossos desejos. Aprendemos com isso a nossa dependência do Senhor e a necessidade da oração, para que nenhuma praga caia sobre nosso trabalho. O orgulho espiritual ou a preguiça em breve trarão sobre nós um terrível mal, e somente o Senhor da colheita pode removê-los. O mofo pode até mesmo atacar nossos próprios corações e murchar nossas orações e exercícios religiosos. Permita-me, ó grande lavrador, evitar uma calamidade tão grave. Brilhe, abençoado sol da justiça, e conduza as pragas para longe.
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4: Opa! De volta com Unção Católica. Vem comigo!
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3: 2:41.
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5: Grandeza da ressurreição. Feito tanto mais excelente do que os anjos, quanto herdou mais excelente nome do que eles. Porque a qual dos anjos disse jamais: Tu és meu filho, hoje te gerei? E outra vez, eu lhe serei por pai, e ele me será por filho? Hebreus capítulo 1, versículos 4 e 5. Como também está escrito no Salmo 2, Meu filho és tu, hoje te gerei. Atos capítulo 13, versículo 33. Quando Jesus herdou seu nome? Quando foi outorgado a ele? Foi outorgado quando Jesus foi vivificado da morte espiritual ao ressuscitar dentre os mortos. Foi na ocasião da ressurreição de Jesus que Deus disse: Tu és meu filho, eu hoje te gerei. Após a sua ressurreição, Jesus revelou que toda autoridade lhe fora concedida no céu e na terra. Cada declaração em relação ao fato de que o nome de Jesus foi herdado ou outorgado a ele demonstra que Jesus recebeu a grandeza do seu nome, a plenitude dele, depois da sua ressurreição dentre os mortos. Jesus é Senhor. Ele ressuscitou dentre os mortos. O poder e a autoridade demonstrados na ressurreição permanecem no nome que ele nos tem dado.
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1: São Católica de volta pra você. Sempre com o melhor das canções católicas.
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0: o que faço, não compreendes agora, mas compreenderás em breve. Dei o exemplo para que, como eu fiz, vocês também o façam.
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1: Essas são as últimas de hoje do nosso Unção Católica. Na próxima edição, voltaremos com mais pra você. Obrigado e até lá!
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0: O período anterior ao casamento pode ser maravilhoso para o casal. Também é, no entanto, o mais crítico para a definição das questões que podem ser problemas conjugais em potencial. Daqui a instantes, mais ideias sobre esse assunto na edição de hoje de Valor para a Família. Meu nome é Rosa Maria, trazendo até você Valor para a Família, um programa de conselhos práticos com o psicólogo e conselheiro familiar, Dr. Dobson. Doutor, o que o senhor acha de aconselhamento pré-matrimonial?
1: Sabe, Rosa Maria, eu penso que todo casal de noivos, mesmo aqueles que parecem feitos exatamente um para o outro, deveria passar por algumas sessões de aconselhamento, pelo menos de 6 a 10, com um conselheiro profissional ou um pastor capaz de prepará-los para o ministério.
0: Uhum.
1: O propósito principal desses encontros é identificar as convicções e expectativas básicas de cada futuro cônjuge e investigar possíveis áreas de conflito. Coisas como: onde vocês vão morar depois de casados? Já fizeram planejamento familiar? Quantos filhos planejam ter? Que igreja vocês vão frequentar? Como vocês vão decidir questões financeiras?
0: É, com certeza a lista é infindável, não é, doutor?
1: E vai haver muitas surpresas durante o aconselhamento.
0: Claro.
1: Alguns casais subitamente descobrem problemas sérios que não haviam aparecido até então e concordam em adiar ou até mesmo cancelar o casamento.
0: Uhum.
1: Outros conseguem entender e superar os problemas, dando sequência aos seus planos de casamento com maior confiança. Todo mundo se beneficia com experiências assim. Há um famoso conselheiro matrimonial e escritor, Norman Wright, que é provavelmente o guru do aconselhamento pré-matrimonial. Ele fez várias observações importantes sobre esse assunto.
0: É, quais, por exemplo?
1: Os casais não deveriam anunciar o noivado ou escolher a data do casamento antes de completarem pelo menos metade das sessões de aconselhamento. Assim, podem romper seu compromisso discretamente se problemas ou conflitos insolúveis aparecerem.
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3: 3 horas em ponto.
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5: Na presença das Santas Chagas de Jesus, convido você e sua família para este momento abençoado na nossa programação. Vamos juntos colocar nas Santas Chagas de Jesus o nosso pedido de oração, a nossa intenção. Prepare o seu ambiente de oração com as fotos, as roupas de família e, de modo particular, lembrando dos enfermos. Traga os nomes por quem vamos interceder e pedir cura e libertação de todos os sofrimentos e dores.
6: Chagas, Senhor, fomos curados.
7: Queridos filhos e filhas, é sábado e vamos juntos, na hora da misericórdia, rezar o Terço das Santas Chagas. Lembrando que sábado, por excelência, é o dia de lembrarmos dos momentos do silêncio de Deus, sempre superados, mas na hora de Deus, nossa graça vai chegar. Rezemos. Em nome do Pai, e do Filho, e do Espírito Santo. Amém. Creio em Deus Pai Todo-Poderoso, Criador do céu e da terra, e em Jesus Cristo, seu único Filho, nosso Senhor, que foi concebido pelo poder do Espírito Santo, nasceu da Virgem Maria, padeceu sob Pôncio Pilatos, foi crucificado, morto e sepultado, desceu à mansão dos mortos, ressuscitou ao terceiro dia, subiu aos céus, está sentado à direita de Deus Pai Todo-Poderoso, de onde há de vir julgar os vivos e os mortos. Creio no Espírito Santo, na Santa Igreja Católica, na comunhão dos santos, na remissão dos pecados, na ressurreição da carne, na vida eterna. Amém. Ó Jesus, divino Redentor, tende misericórdia de nós e do mundo inteiro. Deus Santo, Deus Forte, Deus Imortal, tende piedade de nós e do mundo inteiro. Graça, misericórdia, meu Jesus, nos perigos presentes, cobri-nos com vosso preciosíssimo sangue. Pai eterno, tende misericórdia de nós, pelo sangue de Jesus Cristo, vosso Filho unigênito. Tende misericórdia de nós, vos suplicamos. Amém. No primeiro mistério do texto das Santas Chagas, contemplamos a ressurreição de Jesus. Como fruto desta devoção, peçamos por todos aqueles que estão precisando de uma renovação em sua vida, uma efusão de um novo Pentecostes, um novo vigor, novo ânimo. Rezemos. Eterno Pai, eu vos ofereço as santas chagas de nosso Senhor Jesus Cristo, para curar as de nossas almas.
8: Meu Jesus, perdão e misericórdia.
9: Pelos méritos de vossas santas chagas.
8: Meu Jesus, perdão e misericórdia.
9: Pelos méritos de vossas santas chagas.
8: Meu Jesus, perdão e misericórdia.
9: Pelos méritos de vossas santas chagas.
8: Meu Jesus, perdão e misericórdia.
9: Pelos méritos de vossas santas chagas.
8: Meu Jesus, perdão e misericórdia.
9: Pelos méritos de vossas santas chagas.
8: Meu Jesus, perdão e misericórdia.
9: Pelos méritos de vossas santas chagas.
8: Meu Jesus, perdão e misericórdia.
9: Pelos méritos de vossas santas chagas.
8: Meu Jesus, perdão e misericórdia.
9: Pelos méritos de vossas santas chagas.
8: Meu Jesus, perdão e misericórdia.
9: Pelos méritos de vossas santas chagas.
8: Meu Jesus, perdão e misericórdia.
9: Pelos méritos de vossas santas chagas.
7: No segundo mistério do texto das Santas Chagas, contemplamos. Jesus aparece pela terceira vez aos discípulos e manda-os jogar a rede para o outro lado. Como fruto deste mistério e desta devoção, peçamos por todos os que estão paralisados pelo medo, que possam sentir a força do ressuscitado para continuar a lutar. Eterno Pai, eu vos ofereço as santas chagas de nosso Senhor Jesus Cristo, para curar as de nossas almas.
10: Meu Jesus, perdão e misericórdia.
9: Pelos méritos de vossas santas chagas.
10: Meu Jesus, perdão e misericórdia.
9: Pelos méritos de vossas santas chagas.
10: Meu Jesus, perdão e misericórdia.
9: Pelos méritos de vossas santas chagas.
10: Meu Jesus, perdão e misericórdia.
9: Pelos méritos de vossas santas chagas.
10: Meu Jesus, perdão e misericórdia.
9: Pelos méritos de vossas santas chagas.
10: Meu Jesus, perdão e misericórdia.
9: Pelos méritos de vossas santas chagas.
10: Meu Jesus, perdão e misericórdia.
9: Pelos méritos de vossas santas chagas.
10: Meu Jesus, perdão e misericórdia.
9: Pelos méritos de vossas santas chagas.
10: Meu Jesus, perdão e misericórdia.
9: Pelos méritos de vossas santas chagas.
10: Meu Jesus, perdão e misericórdia.
9: Pelos méritos de vossas santas chagas.
7: No terceiro mistério do texto das Santas Chagas, contemplamos o primado de Pedro. Tu me amas? Apascenta minhas ovelhas. Rezemos. Como fruto desse mistério e dessa devoção, por todos aqueles que, se sentindo fracos e fragilizados, tenham a coragem de levantar, retomar a cruz e seguir Jesus, que na sua infinita misericórdia é capaz de nos perdoar sempre. Eterno Pai, eu vos ofereço as santas chagas de nosso Senhor Jesus Cristo, para curar as de nossas almas.
11: Meu Jesus, perdão e misericórdia.
9: Pelos méritos de vossas santas chagas.
11: Meu Jesus, perdão e misericórdia.
9: Pelos méritos de vossas santas chagas.
11: Meu Jesus, perdão e misericórdia.
9: Pelos méritos de vossas santas chagas.
11: Meu Jesus, perdão e misericórdia.
9: Pelos méritos de vossas santas chagas.
11: Meu Jesus, perdão e misericórdia.
9: Pelos méritos de vossas santas chagas.
11: Meu Jesus, perdão e misericórdia.
9: Pelos méritos méritos de vossas santas chagas.
11: Meu Jesus, perdão e misericórdia.
9: Pelos méritos de vossas santas chagas.
11: Meu Jesus, perdão e misericórdia.
9: Pelos méritos de vossas santas chagas.
11: Meu Jesus, perdão e misericórdia.
9: Pelos méritos de vossas santas chagas.
11: Meu Jesus, perdão e misericórdia.
9: Pelos méritos de vossas santas chagas.
12: No quarto mistério do Terço das Santas Chagas, contemplamos a ascensão do Senhor. Como fruto desse mistério, rezemos pelo Papa, pela Igreja, pelos ministros ordenados, pelos leigos, para que se sintam motivados. Ide e fazei discípulos meus todos os povos. Dai-nos, Senhor, a graça da missão, da missionaridade. Eterno Pai, eu vos ofereço as santas chagas de nosso Senhor Jesus Cristo, para curar as de nossas almas.
13: Meu Jesus, perdão e misericórdia.
9: Pelos méritos de vossas santas chagas.
13: Meu Jesus, perdão e misericórdia.
9: Pelos méritos de vossas santas chagas.
13: Meu Jesus, perdão e misericórdia.
9: Pelos méritos de vossas santas chagas.
13: Meu Jesus, perdão e misericórdia.
9: Pelos méritos de vossas santas chagas.
13: Meu Jesus, perdão e misericórdia.
9: Pelos méritos de vossas santas chagas.
13: Meu Jesus, perdão e misericórdia.
9: Pelos méritos de vossas santas chagas.
13: Meu Jesus, perdão e misericórdia.
9: Pelos méritos de vossas santas chagas.
13: Meu Jesus, perdão e misericórdia.
9: Pelos méritos de vossas santas chagas.
13: Meu Jesus, perdão e misericórdia.
9: Pelos méritos de vossas santas chagas.
13: Meu Jesus, perdão e misericórdia.
9: Pelos méritos de vossas santas chagas.
12: No quinto mistério do Terço das Santas Chagas, contemplamos: Jesus envia o Espírito Santo. Como fruto deste mistério e desta contemplação, nós pedimos, Senhor, dai-nos a graça de um novo Pentecostes, de um reavivamento da nossa fé e da unção do Espírito Santo em nós. Eterno Pai, eu vos ofereço as santas chagas de nosso Senhor Jesus Cristo, para curar as de nossas almas.
14: Meu Jesus, perdão e misericórdia.
9: Pelos méritos de vossas santas chagas.
14: Meu Jesus, perdão e misericórdia.
9: Pelos méritos de vossas santas chagas.
14: Meu Jesus, perdão e misericórdia.
9: Pelos méritos de vossas santas chagas.
14: Meu Jesus, perdão e misericórdia.
9: Pelos méritos de vossas santas chagas.
14: Meu Jesus, perdão e misericórdia.
9: Pelos méritos de vossas santas chagas.
14: Meu Jesus, perdão e misericórdia.
9: Pelos méritos de vossas santas chagas.
14: Meu Jesus, perdão e misericórdia.
9: Pelos méritos de vossas santas chagas.
14: Meu Jesus, perdão e misericórdia.
9: Pelos méritos de vossas santas chagas.
14: Meu Jesus, perdão e misericórdia.
9: Pelos méritos de vossas santas chagas.
14: Meu Jesus, perdão e misericórdia.
9: Pelos méritos de vossas santas chagas.
12: Rezemos três vezes. Eterno Pai, eu vos ofereço as santas chagas de nosso Senhor Jesus Cristo, para curar as de nossas almas. Eterno Pai, eu vos ofereço as santas chagas de nosso Senhor Jesus Cristo, para curar as de nossas almas. Eterno Pai, eu vos ofereço as santas chagas de nosso Senhor Jesus Cristo, para curar as de nossas almas. Amém. Queridos filhos e filhas, tendo rezado o Terço das Santas Chagas, vamos agora fazer a oração de todos os dias, que é a novena das Santas Chagas de nosso Senhor Jesus Cristo. Rezemos. Por suas santas chagas, suas chagas gloriosas, o Cristo Senhor me proteja e me guarde. Senhor Jesus, foste levado na cruz para que por vossas santas chagas sejam curadas as de nossas almas. Eu vos louvo e agradeço pelo vosso ato redentor. Carregaste em vosso próprio corpo os meus pecados e de toda a humanidade. Nas vossas santas chagas, coloco minhas intenções, minhas preocupações, ansiedades e angústias, minhas enfermidades físicas e psíquicas, meus sofrimentos, dores, alegrias e necessidades, em vossas santas chagas, Senhor,
7: coloco minha família. Envolvei, Senhor, a mim e meus familiares, protegendo-nos do mal. Coloque a sua intenção. Senhor, ao mostrar vossas santas chagas gloriosas a Tomé e o mandando tocar em vosso lado aberto, o curaste da incredulidade. Eu vos peço, Senhor, permita-me refugiar em vossas santas chagas e, por mérito desses sinais de vosso amor, curai a minha falta de fé. Ó Jesus, pelos méritos de vossa paixão, morte e ressurreição, dai-me a graça de viver os frutos da nossa redenção. Amém.

0: Queridos filhos e filhas, povo amado do Senhor, neste sábado, vamos juntos dizer: Jesus, eu confio na vossa misericórdia. Diga com ânimo isso, você que acabou de rezar o texto comigo. Padre, como é que eu faço para rezar o texto com o Senhor? Como é que eu faço para falar com o Senhor? O telefone é 0-operadora 41-3221-6070. Esse número vale para todos os programas. É um número para você falar comigo. 0-operadora 41-3221-6070. Escute esse testemunho. Escute.
1: Padre Reginaldo, a sua bênção. Meu
0: Deus
1: nome é Maria
0: abençoe.
1: Porto, sou aqui de Osasco, São Paulo.
0: Pois não.
1: E é com muita alegria que eu estou indo para a festa de Jesus da Santa Chagas de 2026. E não é a primeira vez que eu estou indo.
0: Que
1: já
0: maravilha.
1: Estive em 2024, 2025. E aí, como o senhor fala, né? Um ano nós estamos indo para pedir
0: isso.
1: E o outro ano voltamos para agradecer.
0: Amém.
1: E eu estou indo com meu coração cheio de alegria. Estou até emocionada, de gratidão por tantas bênçãos derramadas sobre a minha vida,
0: que
1: sobre
0: bom.
1: A vida da minha família, sobre a vida dos meus clientes. Padre, eu posso dizer que o Senhor é meu pai na fé, porque
0: Amém.
1: Através do Senhor e através da sua obra, eu estou na igreja, eu sigo uma vida reta diante de Deus, eu e a minha família. Deus abençoe,
0: louvado.
1: Padre, e até daqui a pouco, na festa de Jesus das Santas Chagas.
0: Sacristão, faça ecoar esse testemunho, sacristão. Meu abraço, querida Maria Porto, de Osasco, São Paulo. E eu espero você sim, espero todos para virem para celebrarmos. E é contagem regressiva, né? Já contagem regressiva. É do dia 21 ao dia 27 de setembro que eu espero vocês no Santuário de Nossa Senhora de Guadalupe e Jesus das Santas Chagas. A programação completa você encontra evangelizareprecisos.com.br, padremanzotti.com.br. E eu quero lembrar, segunda, terça, quarta, nós temos São Pio de Pietrelcina, quinta, começa o trido. Quinta, sexta, sábado, o dia todo, mas à noite nós teremos, e convido Curitiba, a região metropolitana, a trazerem velas, e quem estiver também, teremos à disposição, que vamos fazer aquela procissão linda, onde nós caminhamos, mais do que linda, de grande eficácia, evangelização, conversão, onde nós fazemos a reflexão das chagas dolorosas de Jesus, contemplando a Via Sacra encenada. Isso no sábado, e no domingo as chagas gloriosas de nosso Senhor Jesus Cristo. Gente, se programe para a festa de segunda a domingo, 21 a 27 de setembro. Bíblia aberta, cartilha de oração. A palavra.

0: E o texto de hoje é Lucas 8, 4 a 15. O Senhor esteja convosco, Ele está no meio de nós. Proclamação do Evangelho de Jesus Cristo segundo São Lucas. Glória a vós, Senhor. Eis o que significa esta parábola da semente. A semente é a palavra de Deus. Aqueles que estão à beira do caminho não são aqueles que a ouvem. Mas depois o demônio vem e lhes tira a palavra do coração, para que não creiam e não se salvem. Aqueles que a recebem em solo pedregoso são os ouvintes que acolhem a palavra de Deus com alegria. Mas como não tem raiz, na hora da aprovação, a abandonam. Aqueles que ficam entre os espinhos são os que ouvem a palavra de Deus, mas são sufocados pelas riquezas e pelos prazeres da vida. Os frutos não amadurecem. A semente que caiu na terra boa são aqueles que ouvem a palavra de Deus com puro coração e dão fruto pela perseverança. Palavra da salvação, glória a vós, Senhor. Bom, meus irmãos, você deve ter percebido como eu tenho me esforçado no programa das 10 às 11 e aqui na Hora da Misericórdia, nesse mês de setembro, de falar de Bíblia. E Jesus diz, há vários tipos de pessoas. Primeiro, há quem escute a palavra de Deus, mas que ouve, e depois o demônio vem e tira. Tira do coração, tira a palavra, e a pessoa perde a fé. Um segundo tipo de pessoa é aquele que escuta a palavra, mas não deixa a palavra de Deus aprofundar. Não tem raiz, esquece. Terceiro, é aquele que escuta a palavra de Deus. Mas você sabe que os prazeres da vida é um prazer, né? Se fosse ruim, não era prazer. Só que é um prazer muito passageiro. Vamos pedir, Senhor, que a palavra de Deus venha em meu coração, mas que permaneça, produza frutos. E é interessante, produz fruto, você percebeu? Pela perseverança. Você é de Jesus. Você é de Jesus.
1: Muito preocupado, ou se está desesperado, você não tá.
0: Adoro essa música, gente. Sou suspeito, mas eu gosto demais, eu acho muito forte.
1: Agradeça,
0: viu? Você é de Jesus.
1: Você é de Jesus.
0: Você pode confiar, filho. Pode confiar, filho.
1: Você pode confiar.
0: Seu caminho ao Senhor.
1: Seu caminho.

Você é de Jesus. O Senhor esteja convosco, Ele está no meio de nós. Abençoai, Senhor, e santificai a água, a roupa dos enfermos e as fotos de família. Pai, Filho e Espírito Santo.

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2: 3:22.
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4: Você já foi enganada alguma vez na vida por alguém que parecia até ser uma boa pessoa? Falava bonito, parecia confiável, até que você descobriu depois que aquilo não era verdade. Faz doer. E na vida de fé acontece o mesmo, porque nem tudo que parece de Deus vem dele. Hoje eu quero lhe ensinar a não se deixar enganar. Eu sou a irmã Maria Raquel, do Instituto Hesed, e nesse 31º dia da quaresma de São Miguel, eu falo com você diretamente deste lugar santo, onde São Francisco, Padre Pio e tantos outros santos peregrinaram para honrar o Arcanjo São Miguel e apresentar a Deus as suas orações. O dia de hoje é sobre aprender a reconhecer a voz de Deus. Abra sua Bíblia na carta aos Gálatas, capítulo 1, versículo 8. São Paulo está dizendo o seguinte: pois bem, mesmo que nós ou um anjo vindo do céu vos pregasse um evangelho diferente daquele que vos pregamos, seja excluído. E ainda na primeira carta de São João, capítulo 4, versículo 1, escuta só: caríssimos, não creiais em qualquer espírito, mas examinai os espíritos para verdes se são de Deus, pois muitos falsos profetas vieram ao mundo. Isso aqui é sério, preste atenção. Repare na ousadia do apóstolo Paulo. Ele afirma o seguinte: mesmo que um anjo do céu venha pregar a vocês uma coisa diferente do evangelho, não acreditem. Ainda que seja um anjo, mesmo que um anjo do céu venha pregar a vocês uma coisa diferente do evangelho, não acreditem.

0: mesmo de Deus. E como o inimigo costuma agir, irmã Maria Raquel? São João Crisóstomo descreve isto de um jeito que ajuda muito. Ele diz assim: o demônio não lança a rede aberta à vista de todos. Se ele dissesse claramente, abandone a Cristo, todo mundo fugiria dele na hora. Então ele não faz assim, ele engana aos poucos. Ele deixa você continuar com o nome de cristão, ele deixa as aparências de pé e vai mudando a essência por dentro, devagar, sem alarde. É como o ladrão que não arromba a porta da frente, sabe? Mas entra de mansinho. Por isso o engano do demônio é muito perigoso. Ele é discreto, lento, perseverante e parece inofensivo. É como dinheiro falso. Quem falsifica uma moeda não muda tudo não, mexe um pouquinho na imagem. Assim faz o inimigo com a fé. Ele não precisa derrubar tudo de uma vez, basta corromper um pouquinho da verdade. Uma ideia torta aqui, um meio engano ali e a fé vai ficando adulterada. Por isso a igreja nos pede para guardar a fé inteira. Então fica aqui a pergunta prática: como é que eu sei que uma coisa vem mesmo de Deus? São Paulo nos dá a chave de ouro nesse mesmo trecho. Ele pergunta: eu busco agradar aos homens ou a Deus? E responde: se eu ainda quisesse agradar aos homens, eu não seria servo de Cristo. E aqui está a régua, simples e certeira. Aquilo que vem de Deus conduz você para Deus. Leva a humildade, a verdade, a caridade, a paz, a conversão do coração. Aquilo que vem do inimigo, mesmo bonito por fora, sempre acaba puxando para o orgulho, vaidade, agradar a si mesmo, divisão, confusão. Então, olhe para onde a coisa está te levando. Se leva a Deus e a ser melhor é de Deus. Se leva a você mesmo, a soberba, a confusão, desconfie, mesmo que tenha cara de anjo. E é aqui que o nome do nosso arcanjo se torna a sua proteção, porque Miguel quer dizer quem como Deus. É o brado que desmascara toda mentira. Quando algo se apresentar a você bonito demais, prometendo demais, puxando para a vaidade, faça em silêncio a pergunta de São Miguel: isto põe Deus no lugar de Deus ou põe outra coisa? Essa pergunta é uma espada, ela separa a luz verdadeira da luz falsa. Portanto, o propósito de hoje é o seguinte: pense numa ideia, num conselho, num caminho que está batendo à sua porta e que você ainda não sabe se é bom. Hoje, passe essa coisa pela régua de São Paulo, fazendo a si mesmo uma pergunta honesta: isso está me levando para mais perto de Deus, a humildade, a paz, ou está me levando para o meu próprio orgulho e para a confusão? E peça a São Miguel com esta oração simples: São Miguel, dai-me o dom de discernir, que eu não me deixe enganar por nenhuma falsa luz. Você não faz ideia do quanto esta oração é importante. No 32º dia, nós vamos chegar ao fim de uma etapa desta caminhada e vai ser um dia de festa. Você vai ser levado a contemplar a liturgia do céu, a multidão dos anjos reunida em adoração diante de Deus, aquela assembleia gloriosa de que você já faz parte. Nós estamos chegando perto do alto da escada, 31 degraus subidos, só 9 faltando, e a graça de Deus vai se juntando sobre a sua vida, aguenta firme. Eu peço a São Miguel que lhe dê ouvidos para reconhecer a voz do verdadeiro pastor, Jesus. Agora juntos vamos rezar as orações próprias à quaresma de São Miguel.
1: Em nome do Pai, do Filho e do Espírito Santo. Amém. São Miguel Arcanjo, defendei-nos no combate. Seja o nosso refúgio contra as maldades e as ciladas do demônio. Ordene-lhe Deus, instantemente o pedimos. E vós, príncipe da milícia celeste, pela virtude divina, precipitai no inferno a Satanás e a todos os espíritos malignos que vagueiam no mundo para a perdição das almas. Ladainha de São Miguel Arcanjo. Senhor, tende piedade de nós. Jesus Cristo, tende piedade de nós. Senhor, tende piedade de nós. Jesus Cristo, ouvi-nos. Jesus Cristo, atendei-nos. Pai Celeste, que sois Deus, tende piedade de nós. Filho Redentor do mundo, que sois Deus, tende piedade de nós. Espírito Santo, que sois Deus, tende piedade de nós. Trindade Santa, que sois um único Deus, tende piedade de nós. Santa Maria, Rainha dos Anjos, rogai por nós. São Miguel, rogai por nós. São Miguel, cheio da graça de Deus, rogai por nós. São Miguel, perfeito adorador do Verbo Divino, rogai por nós.

0: São Miguel, coroado de honra e glória, rogai por nós. São Miguel, poderosíssimo príncipe dos exércitos do Senhor, rogai por nós. São Miguel, porta-estandarte da Santíssima Trindade, rogai por nós. São Miguel, guardião do paraíso, rogai por nós. São Miguel, guia e consolador do povo israelita, rogai por nós. São Miguel, esplendor e fortaleza da Igreja militante, rogai por nós. São Miguel, honra e alegria da Igreja triunfante, rogai por nós. São Miguel, luz dos anjos, rogai por nós. São Miguel, baluarte dos cristãos, rogai por nós. São Miguel, força daqueles que combatem pelo estandarte da cruz, rogai por nós. São Miguel, luz e confiança das almas no último momento da vida, rogai por nós. São Miguel, socorro muito certo, rogai por nós. São Miguel, nosso auxílio em todas as adversidades, rogai por nós. São Miguel, arauto da sentença eterna, rogai por nós. São Miguel, consolador das almas que estão no purgatório, rogai por nós. São Miguel, a quem o Senhor incumbiu de receber as almas depois da morte, rogai por nós. São Miguel, nosso príncipe, rogai por nós. São Miguel, nosso advogado, rogai por nós. Cordeiro de Deus, que tirais o pecado do mundo, perdoai-nos, Senhor. Cordeiro de Deus, que tirais o pecado do mundo, ouvi-nos, Senhor. Cordeiro de Deus, que tirais o pecado do mundo, tende piedade de nós. Cristo, ouvi-nos. Cristo, atendei-nos. Rogai por nós, ó glorioso São Miguel, príncipe da Igreja de Jesus Cristo, para que sejamos dignos de suas promessas. Oremos. Senhor Jesus Cristo, santificai-nos por vossa bênção sempre nova e concedei-nos pela intercessão de São Miguel essa sabedoria que nos ensina a juntar as riquezas no céu e trocar os bens do tempo pela eternidade. Vós que viveis e reinais pelos séculos dos séculos. Amém. Consagração a São Miguel Arcanjo. Gloriosíssimo príncipe das hierarquias angélicas, valente arauto do Deus Altíssimo, zeloso campeão da glória do Senhor, terror dos anjos rebeldes, amor e delícia dos anjos fiéis, meu diletíssimo arcanjo São Miguel, desejando pertencer ao número de vossos devotos e servos, hoje eu me ofereço a vós, dou-me e consagro-me a vós. Coloco a minha pessoa, a minha família, os meus bens, sob a vossa potentíssima proteção. É muito pouca coisa a oferta que vos faço, sendo eu um miserável pecador, mas não duvido de que vós querereis aumentar o fervor no meu coração e proteger aquele que a vós recorre. Recordai aquele que hoje se coloca sob o vosso patrocínio e de hoje em diante protegei-me, assisti-me em todas as dificuldades da minha existência terrena, alcançai-me o perdão dos meus muitos e graves pecados, a graça de amar de todo o coração o meu Deus, o meu doce Salvador Jesus e a minha doce Mãe Maria, impetrai-me os auxílios necessários para obter a coroa da glória. Defendei a minha alma contra todos os seus inimigos, e quando chegar a hora de deixar este mundo, vinde então, príncipe gloriosíssimo, assisti-me na luta final, e que o vosso gládio potente afaste para longe, para os abismos da morte e do inferno, o anjo apóstata e soberbo que derrotastes em combate no céu. Amém.
1: Daqui da Gruta de São Miguel, hoje eu quero rezar por aqueles que foram, de alguma forma, abandonados. O Padre Pio sempre contou com São Miguel ao seu lado, como protetor e como guardião. Quando ele veio aqui, a essa gruta, estava muito úmida, a gruta pingava em todos os lugares, mas o Padre Pio não recebeu nenhuma gota. Por onde quer que ele andasse na gruta, ficou completamente seco, na companhia de São Miguel. E São Miguel hoje está ao seu lado. Hoje ele quer te proteger e te guardar. Receba como fruto dessa oração que estamos fazendo neste dia a bênção de Deus Todo-Poderoso por intercessão do grande São Miguel Arcanjo. Em nome do Pai, do Filho e do Espírito Santo. Amém.
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1: 3 horas e 40 minutos.
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3: Bom dia, ouvintes da Rádio Barroso Mix. Estamos iniciando os 15 minutos com Deus, nos colocando na presença do Senhor. Eu sou o Altair Show e te convido a rezar comigo.
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3: Ó Deus, em meu auxílio, socorrei-me sem demora. Glória ao Pai, ao Filho e ao Espírito Santo, como era no princípio, agora e sempre. Amém. Abri os meus lábios, ó Senhor, e minha boca anunciará vosso louvor. Vinde, exultemos de alegria no Senhor, aclamemos o rochedo que nos salva, ao seu encontro caminhemos com louvores e com cantos de alegria os celebremos. Na verdade, o Senhor é o grande Deus, o grande Rei, muito maior que os deuses todos. Tem nas mãos as profundezas dos abismos e as alturas das montanhas lhe pertencem. O mar é dele, pois foi ele quem o fez, e a terra firme suas mãos a modelaram. Vinde, adoremos e prostemo-nos por terra, e ajoelhemos ante o Deus que nos criou. Porque Ele é o nosso Deus, nosso pastor, e nós somos o seu povo e seu rebanho, as ovelhas que conduz com sua mão. Oxalá ouvisseis hoje a sua voz, não fecheis os corações como em Meriba, como em Massa no deserto aquele dia em que outrora vossos pais me provocaram, apesar de terem visto as minhas obras. 40 anos desgostou-me aquela raça, e eu disse: eis um povo transviado. Seu coração não conheceu os meus caminhos, e por isso lhe jurei na minha ira: não entrarão no meu repouso prometido. Glória ao Pai, ao Filho e ao Espírito Santo, como era no princípio, agora e sempre. Amém. Pelo sinal da Santa Cruz, livrai-nos, Senhor nosso Deus, dos nossos inimigos. Em nome do Pai, do Filho e do Espírito Santo. Amém. O Senhor que encaminha os nossos corações para o amor de Deus e a constância de Cristo esteja conosco. Bendito seja Deus que nos reuniu no amor de Cristo.
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0: do Espírito Santo. Vinde, Espírito Santo, enchei os corações dos vossos fiéis e acendei neles o fogo do vosso amor. Enviai o vosso Espírito e tudo será criado, e renovareis a face da terra. Oremos, ó Deus, que instruíste os corações dos vossos fiéis com a luz do Espírito Santo. Fazei que apreciemos retamente todas as coisas segundo o mesmo Espírito e gozemos da sua consolação. Por Cristo Senhor nosso. Amém. Santo anjo do Senhor, meu zeloso e guardador, se a ti me confio a piedade divina, sempre me rege, me guarda, me governa, ilumina. Amém. Oração do Ângelus. O anjo do Senhor anunciou a Maria e ela concebeu do Espírito Santo. Eis aqui a serva do Senhor, faça-se em mim segundo a vossa palavra. E o Verbo se fez carne e habitou entre nós. Ave Maria, cheia de graça, o Senhor é convosco. Bendita sois vós dentre as mulheres e bendito é o fruto do vosso ventre, Jesus. Santa Maria, Mãe de Deus, rogai por nós, pecadores, agora e na hora de nossa morte. Amém. Oremos, infundi, Senhor, vos rogamos a graça em nossos corações, para que nós, conhecendo pela anunciação do anjo a encarnação de Jesus Cristo, vosso Filho, por sua paixão e morte de cruz, cheguemos à glória da ressurreição. Pelo mesmo Cristo, nosso Senhor. Amém.
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0: coração do creio. Creio em Deus Pai Todo-Poderoso, Criador do céu e da terra, e em Jesus Cristo, seu único Filho, nosso Senhor, que foi concebido pelo poder do Espírito Santo, nasceu da Virgem Maria, padeceu sob Pôncio Pilatos, foi crucificado, morto e sepultado, desceu à mansão dos mortos, ressuscitou ao terceiro dia, subiu aos céus, está sentado à direita de Deus Pai Todo-Poderoso, onde há de vir julgar os vivos e os mortos. Creio no Espírito Santo, na Santa Igreja Católica, na comunhão dos santos, na remissão dos pecados, na ressurreição da carne, na vida eterna. Amém. Rezemos a oração que Jesus Cristo nos ensinou. Pai nosso que estais no céu, santificado seja o vosso nome. Venha a nós o vosso reino, seja feita a vossa vontade, assim na terra como no céu. O pão nosso de cada dia nos dai hoje. Perdoai as nossas ofensas, assim como nós perdoamos a quem nos tem ofendido. E não nos deixeis cair em tentação, mas livrai-nos do mal. Amém. Oferecimento de si mesmo. Recebei, Senhor, minha liberdade inteira, recebei minha memória, minha inteligência e toda a minha vontade. Tudo que tenho ou possuo de vós me veio. Tudo vos devolvo e entrego sem reservas, para que a vossa vontade tudo governe. Dai-me somente vosso amor e vossa graça, e nada mais vos peço, pois já serei bastante rico. Amém. Oração dos sete passos para a vida. Senhor, eu te agradeço por ter nascido para ser feliz. Eu busco em minha vida a felicidade que vem de ti. Senhor, eu te agradeço por ter a família como a base da vida. E vivamos nos doando uns aos outros a cada momento. Senhor, eu te agradeço por minha vida estar em minhas mãos. Eu saiba cuidar, valorizando esse precioso dom. Senhor, eu te agradeço por me dar o sentido da vida. Eu caminho iluminado pela graça da tua presença. Senhor, eu te agradeço por eu poder decidir a minha vida, que as escolhas que eu fizer seja segundo a tua vontade. Senhor, eu te agradeço por ter me feito uma pessoa capaz. Eu tenha fé para superar todos os obstáculos. Senhor, eu te agradeço por ser livre para viver. Eu vivo acolhendo, amando e cuidando de toda a vida. Amém. Consagração a Nossa Senhora Aparecida. Ó Maria Santíssima, pelos méritos de nosso Senhor Jesus Cristo, em vossa querida imagem de Aparecida, espalhais inúmeros benefícios sobre todo o Brasil. Eu, embora indigno de pertencer ao número de vossos filhos e filhas, mas cheio do desejo de participar dos benefícios de vossa misericórdia, prostrado a vossos pés, consagro-vos o meu entendimento para que sempre pense no amor que mereceis. Consagro-vos a minha língua para que sempre vos louve e propague a vossa devoção. Consagro-vos o meu coração para que, depois de Deus, vos ame sobre todas as coisas. Recebei-me, ó incomparável, vós que o Cristo crucificado deu-nos por mãe, no ditoso número de vossos filhos e filhas. Acolhei-me debaixo de vossa proteção. Socorrei-me em todas as minhas necessidades espirituais e temporais, sobretudo na hora da minha morte. Abençoai-me, ó celestial cooperadora, e com vossa poderosa intercessão fortalecei-me em minha fraqueza, a fim de que, servindo-vos fielmente nesta vida, possa louvar-vos, amar-vos, dar-vos graças no céu por toda a eternidade. Assim seja. Oração da Salve Rainha. Salve Rainha, Mãe de Misericórdia, vida, doçura e esperança, nosso salve. A vós bradamos, degredados filhos de Eva, a vós suspiramos, gemendo e chorando neste vale de lágrimas. Eia, pois, advogada nossa, esses vossos olhos misericordiosos a nós volvei. E depois desse desterro nos mostrai Jesus. Bendito o fruto do vosso ventre, ó clemente, ó piedosa, ó doce sempre Virgem Maria. Rogai por nós, Santa Mãe de Deus, para que sejamos dignos das promessas de Cristo. Novena Perpétua das Santas Chagas. Por suas santas chagas, suas chagas gloriosas, o Cristo Senhor me proteja e me guarde. Senhor Jesus, foste levado na cruz para que por vossas santas chagas sejam curadas as de nossas almas. Eu vos louvo e agradeço pelo vosso ato redentor. Carregastes em vosso próprio corpo os meus pecados de toda a humanidade. Nas vossas santas chagas coloco as minhas intenções, minhas preocupações, ansiedades e angústias, minhas enfermidades físicas e psíquicas, meus sofrimentos, dores, alegrias e necessidades. Em vossas santas chagas, Senhor, coloco a minha família. Envolvei, Senhor, a mim e as meus familiares, protegendo-nos do mal. Senhor, ao mostrar vossas santas chagas gloriosas a Tomé e o mandaste tocar em vosso lado aberto, o curaste da incredulidade. Eu vos peço, Senhor, permita-me refugiar em vossas santas chagas e, por mérito desses sinais de amor, curai a minha falta de fé. Ó Jesus, pelos méritos de vossa paixão, morte e ressurreição, dai-me a graça de viver os frutos da nossa redenção. Amém.
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2: Cântico de Maria. A minha alma engrandece o Senhor e se alegrou meu espírito em Deus, meu Salvador, pois ele viu a pequenez de sua serva. Desde agora as gerações hão de chamar-me de bendita. O Poderoso fez em mim maravilhas e santo é o seu nome. Seu amor de geração em geração chega a todos os que o respeitam. Demonstrou o poder de seu braço, dispersou os orgulhosos. Derrubou os poderosos de seus tronos e os humildes exaltou. De bem saciou os famintos e despediu sem nada os ricos. Acolheu Israel, seu servidor, fiel ao seu amor, como havia prometido aos nossos pais, em favor de Abraão e de seus filhos para sempre. Glória ao Pai, ao Filho e ao Espírito Santo, como era no princípio, agora e sempre. Amém. O Senhor esteja conosco, Ele está no meio de nós. E por intercessão de Nossa Mãe Maria Santíssima, abençoe-nos o Deus Todo-Poderoso, em nome do Pai, do Filho e do Espírito Santo. Amém. A alegria do Senhor seja a nossa força. Vamos em paz e que o Senhor nos acompanhe. Graças a Deus.
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0: Estamos chegando nesse sábado mariano, sábado em que nos colocamos na presença da Virgem Maria. Sábado é próprio de Nossa Senhora, essa mãezinha que nos acompanhou durante toda essa semana. Obrigado a você, querido ouvinte da Rádio Barroso Mix, que nos acompanha, que foi fiel. Você que não conseguiu seguir a semana toda, que tal você passar a semana toda rezando na madrugada aqui o nosso Santo Rosário? Vamos ver a turma da alegria, como é que eles estão? Tudo bem, pessoal?
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0: Eu sou convertido. Foi muito bom passar essa semana com você. Hoje é o dia próprio de nossa mãezinha do céu. Sábado é mariano, sábado é o dia de nos colocarmos mais intensamente em oração juntinho à mãezinha do céu. E tenho certeza que você já alcançou muitas graças rezando com a gente, rezando, se colocando na presença de Deus. Fala, pervertido!
2: Mabrado, eu tô até se acostumado com essa ideia de rezar de madrugada. Nossa Senhora tem sido muito boa pra mim. Fala, papai.
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0: Muito bem, turma da alegria, parabéns, vocês estão chegando aí no sábado, estão aí cumprindo essa primeira semana, né? Essa primeira semana rezando juntinho comigo e vamos seguir à frente, toda semana estamos juntos em oração. E você já tá com seu terço na mão? Porque o meu já está aqui, vamos rezar então, galera!

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2: 3 horas e 57 minutos.

Estamos iniciando esse momento especial do Santo Rosário. Vamos contemplar os mistérios gozosos, a alegria de Jesus e Maria, este grande sim que transformou a humanidade. Nos mistérios luminosos contemplaremos a vida de Jesus que caminhou no meio de nós, realizando milagres. Esse Jesus que se tornou pão vivo na Eucaristia para nos alimentar a cada momento, a cada dia. Nos mistérios dolorosos, junto com Nossa Senhora, vamos contemplar este Cristo que padece numa cruz, se entrega totalmente para nos salvar. Nos mistérios gloriosos contemplaremos a vitória de Jesus sobre a cruz. Esse Jesus que vive e reina, caminha no meio de nós. E com Nossa Senhora, com o Santo Terço na mão, também vamos vencer todos os momentos de dificuldade que vierem em nossa vida. Seja bem-vindo, meu amigo e minha amiga, a esse momento especial de contemplação dos santos mistérios de Jesus e Maria, através desse Santo Rosário, que a partir de agora iremos rezar com muita fé e com muita devoção. Porque através de Maria chegaremos ao seu Filho Jesus. Rezemos com muita fé e com

em Deus Pai Todo-Poderoso, Criador do céu e da terra, e em Jesus Cristo, seu único Filho, nosso Senhor, que foi concebido pelo poder do Espírito Santo, nasceu da Virgem Maria, padeceu sob Pôncio Pilatos, foi crucificado, morto e sepultado, desceu a mansão dos mortos, ressuscitou ao terceiro dia, subiu aos céus, está sentada à direita de Deus Pai Todo-Poderoso, donde há de vir a julgar os vivos e os mortos. Creio no Espírito Santo, na Santa Igreja Católica, na comunhão dos santos, na remissão dos pecados, na ressurreição da carne.

Pai nosso que estais no céu, santificado seja o vosso nome. Venha a nós o vosso reino, seja feita a vossa vontade, assim na terra como no céu. O pão nosso de cada dia nos dai hoje, perdoai as nossas ofensas, assim como nós perdoamos a quem nos tem ofendido. E não nos deixeis cair em tentação, mas livrai-nos.

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1: Mistérios gozosos ou da alegria, a alegria da manifestação da nova vida. Esses mistérios contemplam o evento da vinda de Jesus, a encarnação do Espírito Crístico e a sua passagem pela Terra.
0: Contemplemos o primeiro mistério gozoso.
1: No primeiro mistério gozoso, contemplamos a anunciação do Arcanjo São Gabriel à Nossa Senhora.

Pai nosso que estais no céu, santificado seja o vosso nome. Venha a nós o vosso reino, seja feita a vossa vontade, assim na terra como no céu. O pão nosso de cada dia nos dai hoje, perdoai as nossas ofensas, assim como nós perdoamos a quem nos tem ofendido. E não nos deixeis cair em tentação, mas livrai-nos do mal. Amém. Ave Maria, cheia de graça, o Senhor é convosco. Bendita sois vós dentre as mulheres, e bendito é o fruto do vosso ventre, Jesus. Santa Maria, Mãe de Deus, rogai por nós, pecadores, agora e na hora de nossa morte. Amém. Ave Maria, cheia de graça, o Senhor é convosco. Bendita sois vós dentre as mulheres, e bendito é o fruto do vosso ventre, Jesus. Santa Maria, Mãe de Deus, rogai por nós, pecadores, agora e na hora de nossa morte. Amém. Ave Maria, cheia de graça, o Senhor é convosco. Bendita sois vós dentre as mulheres, e bendito é o fruto do vosso ventre, Jesus. Santa Maria, Mãe de Deus, rogai por nós, pecadores, agora e na hora de nossa morte. Amém. Ave Maria, cheia de graça, o Senhor é convosco. Bendita sois vós dentre as mulheres, e bendito é o fruto do vosso ventre, Jesus. Santa Maria, Mãe de Deus, rogai por nós, pecadores, agora e na hora de nossa morte. Amém. Ave Maria, cheia de graça, o Senhor é convosco. Bendita sois vós dentre as mulheres, e bendito é o fruto do vosso ventre, Jesus. Santa Maria, Mãe de Deus, rogai por nós, pecadores, agora e na hora de nossa morte. Amém. Ave Maria, cheia de graça, o Senhor é convosco. Bendita sois vós dentre as mulheres, e bendito é o fruto do vosso ventre, Jesus. Santa Maria, Mãe de Deus, rogai por nós, pecadores, agora e na hora de nossa morte. Amém. Ave Maria, cheia de graça, o Senhor é convosco. Bendita sois vós dentre as mulheres, e bendito é o fruto do vosso ventre, Jesus. Santa Maria, Mãe de Deus, rogai por nós, pecadores, agora e na hora de nossa morte. Amém. Ave Maria, cheia de graça, o Senhor é convosco. Bendita sois vós entre as mulheres, e bendito é o fruto do vosso ventre, Jesus. Santa Maria, Mãe de Deus, rogai por nós, pecadores, agora e na hora de nossa morte. Amém. Ave Maria, cheia de graça, o Senhor é convosco. Bendita sois vós dentre as mulheres, e bendito é o fruto do vosso ventre, Jesus. Santa Maria, Mãe de Deus, rogai por nós, pecadores, agora e na hora de nossa morte. Amém. Ave Maria, cheia de graça, o Senhor é convosco. Bendita sois vós dentre as mulheres, e bendito é o fruto do vosso ventre, Jesus. Santa Maria, Mãe de Deus, rogai por nós, pecadores, agora e na hora de nossa morte. Amém. Glória ao Pai, ao Filho e ao Espírito Santo, como era no princípio, agora e sempre. Amém. Ó meu Jesus, perdoai-nos e livrai-nos do fogo do inferno, levai as almas todas para o céu e socorrei principalmente aquelas que mais precisarem da vossa misericórdia. Sagrada Família, rogai por nós. Nossa Senhora Aparecida, rogai por nós. Enchei-vos do Espírito Santo de Deus.

No segundo mistério gozoso, contemplamos a visitação de Nossa Senhora, a sua prima Santa Isabel.

Pai nosso que estais no céu, santificado seja o vosso nome. Venha a nós o vosso reino, seja feita a vossa vontade, assim na terra como no céu. O pão nosso de cada dia nos dai hoje, perdoai as nossas ofensas, assim como nós perdoamos a quem nos tem ofendido. E não nos deixeis cair em tentação, mas livrai-nos do mal. Amém. Ave Maria, cheia de graça, o Senhor é convosco. Bendito sois vós dentre as mulheres, e bendito é o fruto do vosso ventre, Jesus. Santa Maria, Mãe de Deus, rogai por nós, pecadores, agora e na hora de nossa morte. Amém. Ave Maria, cheia de graça, o Senhor é convosco. Bendita sois vós dentre as mulheres, e bendito é o fruto do vosso ventre, Jesus. Santa Maria, Mãe de Deus, rogai por nós, pecadores, agora e na hora de nossa morte. Amém. Ave Maria, cheia de graça, o Senhor é convosco. Bendita sois vós dentre as mulheres, e bendito é o fruto do vosso ventre, Jesus. Santa Maria, Mãe de Deus, rogai por nós, pecadores, agora e na hora de nossa morte. Amém. Ave Maria, cheia de graça, o Senhor é convosco. Bendita sois vós dentre as mulheres, e bendito é o fruto do vosso ventre, Jesus. Santa Maria, Mãe de Deus, rogai por nós, pecadores, agora e na hora de nossa morte. Amém. Ave Maria, cheia de graça, o Senhor é convosco. Bendita sois vós dentre as mulheres, e bendito é o fruto do vosso ventre, Jesus. Santa Maria, Mãe de Deus, rogai por nós, pecadores, agora e na hora de nossa morte. Amém. Ave Maria, cheia de graça, o Senhor é convosco. Bendita sois vós dentre as mulheres, e bendito é o fruto do vosso ventre, Jesus. Santa Maria, Mãe de Deus, rogai por nós, pecadores, agora e na hora de nossa morte. Amém. Ave Maria, cheia de graça, o Senhor é convosco. Bendita sois vós dentre as mulheres, e bendito é o fruto do vosso ventre, Jesus. Santa Maria, Mãe de Deus, rogai por nós, pecadores, agora e na hora de nossa morte. Amém. Ave Maria, cheia de graça, o Senhor é convosco. Bendita sois vós entre as mulheres, e bendito é o fruto do vosso ventre, Jesus. Santa Maria, Mãe de Deus, rogai por nós, pecadores, agora e na hora de nossa morte. Amém. Ave Maria, cheia de graça, o Senhor é convosco. Bendita sois vós dentre as mulheres, e bendito é o fruto do vosso ventre, Jesus. Santa Maria, Mãe de Deus, rogai por nós, pecadores, agora e na hora de nossa morte. Amém. Ave Maria, cheia de graça, o Senhor é convosco. Bendita sois vós dentre as mulheres, e bendito é o fruto do vosso ventre, Jesus. Santa Maria, Mãe de Deus, rogai por nós, pecadores, agora e na hora de nossa morte. Amém. Glória ao Pai, ao Filho e ao Espírito Santo, como era no princípio, agora e sempre. Amém. Ó meu Jesus, perdoai-nos e livrai-nos do fogo do inferno, levai as almas todas para o céu e socorrei principalmente aquelas que mais precisarem da vossa misericórdia. Sagrada Família, rogai por nós. Nossa Senhora Aparecida, rogai por nós. Enchei-vos do Espírito Santo de Deus.

Pai nosso que estais no céu, santificado seja o vosso nome. Venha a nós o vosso reino, seja feita a vossa vontade, assim na terra como no céu. O pão nosso de cada dia nos dai hoje, perdoai as nossas ofensas, assim como nós perdoamos a quem nos tem ofendido. E não nos deixeis cair em tentação, mas livrai-nos do mal. Amém. Ave Maria, cheia de graça, o Senhor é convosco. Bendita sois vós dentre as mulheres, e bendito é o fruto do vosso ventre, Jesus. Santa Maria, Mãe de Deus, rogai por nós, pecadores, agora e na hora de nossa morte. Amém. Ave Maria, cheia de graça, o Senhor é convosco. Bendita sois vós dentre as mulheres, e bendito é o fruto do vosso ventre, Jesus. Santa Maria, Mãe de Deus, rogai por nós, pecadores, agora e na hora de nossa morte. Amém. Ave Maria, cheia de graça, o Senhor é convosco. Bendita sois vós dentre as mulheres, e bendito é o fruto do vosso ventre, Jesus. Santa Maria, Mãe de Deus, rogai por nós, pecadores, agora e na hora de nossa morte. Amém. Ave Maria, cheia de graça, o Senhor é convosco. Bendita sois vós dentre as mulheres, e bendito é o fruto do vosso ventre, Jesus. Santa Maria, Mãe de Deus, rogai por nós, pecadores, agora e na hora de nossa morte. Amém. Ave Maria, cheia de graça, o Senhor é convosco. Bendita sois vós dentre as mulheres, e bendito é o fruto do vosso ventre, Jesus. Santa Maria, Mãe de Deus, rogai por nós, pecadores, agora e na hora de nossa morte. Amém. Ave Maria, cheia de graça, o Senhor é convosco. Bendita sois vós dentre as mulheres, e bendito é o fruto do vosso ventre, Jesus. Santa Maria, Mãe de Deus, rogai por nós, pecadores, agora e na hora de nossa morte. Amém. Ave Maria, cheia de graça, o Senhor é convosco. Bendita sois vós dentre as mulheres, e bendito é o fruto do vosso ventre, Jesus. Santa Maria, Mãe de Deus, rogai por nós, pecadores, agora e na hora de nossa morte. Amém. Ave Maria, cheia de graça, o Senhor é convosco. Bendita sois vós entre as mulheres, e bendito é o fruto do vosso ventre, Jesus. Santa Maria, Mãe de Deus, rogai por nós, pecadores, agora e na hora de nossa morte. Amém. Ave Maria, cheia de graça, o Senhor é convosco. Bendita sois vós dentre as mulheres, e bendito é o fruto do vosso ventre, Jesus. Santa Maria, Mãe de Deus, rogai por nós, pecadores, agora e na hora de nossa morte. Amém. Ave Maria, cheia de graça, o Senhor é convosco. Bendita sois vós dentre as mulheres, e bendito é o fruto do vosso ventre, Jesus. Santa Maria, Mãe de Deus, rogai por nós, pecadores, agora e na hora de nossa morte. Amém. Glória ao Pai, ao Filho e ao Espírito Santo, como era no princípio, agora e sempre. Amém. Ó meu Jesus, perdoai-nos e livrai-nos do fogo do inferno. Levai as almas todas para o céu e socorrei principalmente aquelas que mais precisarem da vossa misericórdia. Sagrada Família, rogai por nós. Nossa Senhora Aparecida, rogai por nós. Enchei-vos do Espírito Santo de Deus.

No quarto mistério gozoso, contemplamos a apresentação de Jesus no templo. Pai nosso que estais no céu, santificado seja o vosso nome. Venha a nós o vosso reino, seja feita a vossa vontade, assim na terra como no céu. O pão nosso de cada dia nos dai hoje, perdoai as nossas ofensas, assim como nós perdoamos a quem nos tem ofendido. E não nos deixeis cair em tentação, mas livrai-nos do mal. Amém. Ave Maria, cheia de graça, o Senhor é convosco. Bendito sois vós dentre as mulheres, e bendito é o fruto do vosso ventre, Jesus. Santa Maria, Mãe de Deus, rogai por nós, pecadores, agora e na hora de nossa morte. Amém. Ave Maria, cheia de graça, o Senhor é convosco. Bendito sois vós dentre as mulheres, e bendito é o fruto do vosso ventre, Jesus. Santa Maria, Mãe de Deus, rogai por nós, pecadores, agora e na hora de nossa morte. Amém. Ave Maria, cheia de graça, o Senhor é convosco. Bendita sois vós dentre as mulheres, e bendito é o fruto do vosso ventre, Jesus. Santa Maria, Mãe de Deus, rogai por nós, pecadores, agora e na hora de nossa morte. Amém. Ave Maria, cheia de graça, o Senhor é convosco. Bendita sois vós dentre as mulheres, e bendito é o fruto do vosso ventre, Jesus. Santa Maria, Mãe de Deus, rogai por nós, pecadores, agora e na hora de nossa morte. Amém. Ave Maria, cheia de graça, o Senhor é convosco. Bendita sois vós dentre as mulheres, e bendito é o fruto do vosso ventre, Jesus. Santa Maria, Mãe de Deus, rogai por nós, pecadores, agora e na hora de nossa morte. Amém. Ave Maria, cheia de graça, o Senhor é convosco. Bendita sois vós dentre as mulheres, e bendito é o fruto do vosso ventre, Jesus. Santa Maria, Mãe de Deus, rogai por nós, pecadores, agora e na hora de nossa morte. Amém. Ave Maria, cheia de graça, o Senhor é convosco. Bendita sois vós dentre as mulheres, e bendito é o fruto do vosso ventre, Jesus. Santa Maria, Mãe de Deus, rogai por nós, pecadores, agora e na hora de nossa morte. Amém. Ave Maria, cheia de graça, o Senhor é convosco. Bendita sois vós entre as mulheres, e bendito é o fruto do vosso ventre, Jesus. Santa Maria, Mãe de Deus, rogai por nós, pecadores, agora e na hora de nossa morte. Amém. Ave Maria, cheia de graça, o Senhor é convosco. Bendita sois vós dentre as mulheres, e bendito é o fruto do vosso ventre, Jesus. Santa Maria, Mãe de Deus, rogai por nós, pecadores, agora e na hora de nossa morte. Amém. Ave Maria, cheia de graça, o Senhor é convosco. Bendita sois vós dentre as mulheres, e bendito é o fruto do vosso ventre, Jesus. Santa Maria, Mãe de Deus, rogai por nós, pecadores, agora e na hora de nossa morte. Amém. Glória ao Pai, ao Filho e ao Espírito Santo, como era no princípio, agora e sempre. Amém. Ó meu Jesus, perdoai-nos e livrai-nos do fogo do inferno. Levai as almas todas para o céu e socorrei principalmente aquelas que mais precisarem da vossa misericórdia. Sagrada Família, rogai por nós. Nossa Senhora Aparecida, rogai por nós. Enchei-vos do Espírito Santo de Deus.

0: contemplaremos o quinto mistério gozoso.
1: No quinto mistério gozoso, contemplamos o encontro de Jesus no templo, falando e escutando sobre as coisas de seu Pai.

reino, seja feita a vossa vontade, assim na terra como no céu. O pão nosso de cada dia nos dai hoje, perdoai as nossas ofensas, assim como nós perdoamos a quem nos tem ofendido. E não nos deixeis cair em tentação, mas livrai-nos do mal. Amém. Ave Maria, cheia de graça, o Senhor é convosco. Bendita sois vós dentre as mulheres, e bendito é o fruto do vosso ventre, Jesus. Santa Maria, Mãe de Deus, rogai por nós, pecadores, agora e na hora de nossa morte. Amém. Ave Maria, cheia de graça, o Senhor é convosco. Bendita sois vós dentre as mulheres, e bendito é o fruto do vosso ventre, Jesus. Santa Maria, Mãe de Deus, rogai por nós, pecadores, agora e na hora de nossa morte. Amém. Ave Maria, cheia de graça, o Senhor é convosco. Bendita sois vós dentre as mulheres, e bendito é o fruto do vosso ventre, Jesus. Santa Maria, Mãe de Deus, rogai por nós, pecadores, agora e na hora de nossa morte. Amém. Ave Maria, cheia de graça, o Senhor é convosco. Bendita sois vós dentre as mulheres, e bendito é o fruto do vosso ventre, Jesus. Santa Maria, Mãe de Deus, rogai por nós, pecadores, agora e na hora de nossa morte. Amém. Ave Maria, cheia de graça, o Senhor é convosco. Bendita sois vós dentre as mulheres, e bendito é o fruto do vosso ventre, Jesus. Santa Maria, Mãe de Deus, rogai por nós, pecadores, agora e na hora de nossa morte. Amém. Ave Maria, cheia de graça, o Senhor é convosco. Bendita sois vós dentre as mulheres, e bendito é o fruto do vosso ventre, Jesus. Santa Maria, Mãe de Deus, rogai por nós, pecadores, agora e na hora de nossa morte. Amém. Ave Maria, cheia de graça, o Senhor é convosco. Bendita sois vós dentre as mulheres, e bendito é o fruto do vosso ventre, Jesus. Santa Maria, Mãe de Deus, rogai por nós, pecadores, agora e na hora de nossa morte. Amém. Ave Maria, cheia de graça, o Senhor é convosco. Bendita sois vós entre as mulheres, e bendito é o fruto do vosso ventre, Jesus. Santa Maria, Mãe de Deus, rogai por nós, pecadores, agora e na hora de nossa morte. Amém. Ave Maria, cheia de graça, o Senhor é convosco. Bendita sois vós dentre as mulheres, e bendito é o fruto do vosso ventre, Jesus. Santa Maria, Mãe de Deus, rogai por nós, pecadores, agora e na hora de nossa morte. Amém. Ave Maria, cheia de graça, o Senhor é convosco. Bendita sois vós dentre as mulheres, e bendito é o fruto do vosso ventre, Jesus. Santa Maria, Mãe de Deus, rogai por nós, pecadores, agora e na hora de nossa morte. Amém. Glória ao Pai, ao Filho e ao Espírito Santo, como era no princípio, agora e sempre. Amém. Ó meu Jesus, perdoai-nos e livrai-nos do fogo do inferno. Levai as almas todas para o céu e socorrei principalmente aquelas que mais precisarem da vossa misericórdia. Sagrada Família, rogai por nós. Nossa Senhora Aparecida, rogai por nós. Enchei-vos do Espírito Santo de Deus.

mistérios luminosos ou da luz, a vida que manifesta a luz. 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

Pai nosso que estais no céu, santificado seja o vosso nome. Venha a nós o vosso reino, seja feita a vossa vontade, assim na terra como no céu. O pão nosso de cada dia nos dai hoje, perdoai as nossas ofensas, assim como nós perdoamos a quem nos tem ofendido. E não nos deixeis cair em tentação, mas livrai-nos do mal. Amém. Ave Maria, cheia de graça, o Senhor é convosco. Bendita sois vós dentre as mulheres, e bendito é o fruto do vosso ventre, Jesus. Santa Maria, Mãe de Deus, rogai por nós, pecadores, agora e na hora de nossa morte. Amém. Ave Maria, cheia de graça, o Senhor é convosco. Bendita sois vós dentre as mulheres, e bendito é o fruto do vosso ventre, Jesus. Santa Maria, Mãe de Deus, rogai por nós, pecadores, agora e na hora de nossa morte. Amém. Ave Maria, cheia de graça, o Senhor é convosco. Bendita sois vós dentre as mulheres, e bendito é o fruto do vosso ventre, Jesus. Santa Maria, Mãe de Deus, rogai por nós, pecadores, agora e na hora de nossa morte. Amém. Ave Maria, cheia de graça, o Senhor é convosco. Bendita sois vós dentre as mulheres, e bendito é o fruto do vosso ventre, Jesus. Santa Maria, Mãe de Deus, rogai por nós, pecadores, agora e na hora de nossa morte. Amém. Ave Maria, cheia de graça, o Senhor é convosco. Bendita sois vós dentre as mulheres, e bendito é o fruto do vosso ventre, Jesus. Santa Maria, Mãe de Deus, rogai por nós, pecadores, agora e na hora de nossa morte. Amém. Ave Maria, cheia de graça, o Senhor é convosco. Bendita sois vós dentre as mulheres, e bendito é o fruto do vosso ventre, Jesus. Santa Maria, Mãe de Deus, rogai por nós, pecadores, agora e na hora de nossa morte. Amém. Ave Maria, cheia de graça, o Senhor é convosco. Bendita sois vós dentre as mulheres, e bendito é o fruto do vosso ventre, Jesus. Santa Maria, Mãe de Deus, rogai por nós, pecadores, agora e na hora de nossa morte. Amém. Ave Maria, cheia de graça, o Senhor é convosco. Bendita sois vós entre as mulheres, e bendito é o fruto do vosso ventre, Jesus. Santa Maria, Mãe de Deus, rogai por nós, pecadores, agora e na hora de nossa morte. Amém. Ave Maria, cheia de graça, o Senhor é convosco. Bendita sois vós dentre as mulheres, e bendito é o fruto do vosso ventre, Jesus. Santa Maria, Mãe de Deus, rogai por nós, pecadores, agora e na hora de nossa morte. Amém. Ave Maria, cheia de graça, o Senhor é convosco. Bendita sois vós dentre as mulheres, e bendito é o fruto do vosso ventre, Jesus. Santa Maria, Mãe de Deus, rogai por nós, pecadores, agora e na hora de nossa morte. Amém. Glória ao Pai, ao Filho e ao Espírito Santo, como era no princípio, agora e sempre. Amém. Ó meu Jesus, perdoai-nos e livrai-nos do fogo do inferno. Levai as almas todas para o céu e socorrei principalmente aquelas que mais precisarem da vossa misericórdia. Sagrada Família, rogai por nós. Nossa Senhora Aparecida, rogai por nós. Enchei-vos do Espírito Santo de Deus.

Pai nosso que estais no céu, santificado seja o vosso nome. Venha a nós o vosso reino, seja feita a vossa vontade, assim na terra como no céu. O pão nosso de cada dia nos dai hoje, perdoai as nossas ofensas, assim como nós perdoamos a quem nos tem ofendido. E não nos deixeis cair em tentação, mas livrai-nos do mal. Amém. Ave Maria, cheia de graça, o Senhor é convosco. Bendito sois vós dentre as mulheres, e bendito é o fruto do vosso ventre, Jesus. Santa Maria, Mãe de Deus, rogai por nós, pecadores, agora e na hora de nossa morte. Amém. Ave Maria, cheia de graça, o Senhor é convosco. Bendita sois vós dentre as mulheres, e bendito é o fruto do vosso ventre, Jesus. Santa Maria, Mãe de Deus, rogai por nós, pecadores, agora e na hora de nossa morte. Amém. Ave Maria, cheia de graça, o Senhor é convosco. Bendita sois vós dentre as mulheres, e bendito é o fruto do vosso ventre, Jesus. Santa Maria, Mãe de Deus, rogai por nós, pecadores, agora e na hora de nossa morte. Amém. Ave Maria, cheia de graça, o Senhor é convosco. Bendita sois vós dentre as mulheres, e bendito é o fruto do vosso ventre, Jesus. Santa Maria, Mãe de Deus, rogai por nós, pecadores, agora e na hora de nossa morte. Amém. Ave Maria, cheia de graça, o Senhor é convosco. Bendita sois vós dentre as mulheres, e bendito é o fruto do vosso ventre, Jesus. Santa Maria, Mãe de Deus, rogai por nós, pecadores, agora e na hora de nossa morte. Amém. Ave Maria, cheia de graça, o Senhor é convosco. Bendita sois vós dentre as mulheres, e bendito é o fruto do vosso ventre, Jesus. Santa Maria, Mãe de Deus, rogai por nós, pecadores, agora e na hora de nossa morte. Amém. Ave Maria, cheia de graça, o Senhor é convosco. Bendita sois vós dentre as mulheres, e bendito é o fruto do vosso ventre, Jesus. Santa Maria, Mãe de Deus, rogai por nós, pecadores, agora e na hora de nossa morte. Amém. Ave Maria, cheia de graça, o Senhor é convosco. Bendita sois vós entre as mulheres, e bendito é o fruto do vosso ventre, Jesus. Santa Maria, Mãe de Deus, rogai por nós, pecadores, agora e na hora de nossa morte. Amém. Ave Maria, cheia de graça, o Senhor é convosco. Bendita sois vós dentre as mulheres, e bendito é o fruto do vosso ventre, Jesus. Santa Maria, Mãe de Deus, rogai por nós, pecadores, agora e na hora de nossa morte. Amém. Ave Maria, cheia de graça, o Senhor é convosco. Bendita sois vós dentre as mulheres, e bendito é o fruto do vosso ventre, Jesus. Santa Maria, Mãe de Deus, rogai por nós, pecadores, agora e na hora de nossa morte. Amém. Glória ao Pai, ao Filho e ao Espírito Santo, como era no princípio, agora e sempre. Amém. Ó meu Jesus, perdoai-nos e livrai-nos do fogo do inferno. Levai as almas todas para o céu e socorrei principalmente aquelas que mais precisarem da vossa misericórdia. Sagrada Família, rogai por nós. Nossa Senhora Aparecida, rogai por nós. Enchei-vos do Espírito Santo de Deus.

Pai nosso que estais no céu, santificado seja o vosso nome. Venha a nós o vosso reino, seja feita a vossa vontade, assim na terra como no céu. O pão nosso de cada dia nos dai hoje, perdoai as nossas ofensas, assim como nós perdoamos a quem nos tem ofendido. E não nos deixeis cair em tentação, mas livrai-nos do mal. Amém. Ave Maria, cheia de graça, o Senhor é convosco. Bendita sois vós dentre as mulheres, e bendito é o fruto do vosso ventre, Jesus. Santa Maria, Mãe de Deus, rogai por nós, pecadores, agora e na hora de nossa morte. Amém. Ave Maria, cheia de graça, o Senhor é convosco. Bendita sois vós dentre as mulheres, e bendito é o fruto do vosso ventre, Jesus. Santa Maria, Mãe de Deus, rogai por nós, pecadores, agora e na hora de nossa morte. Amém. Ave Maria, cheia de graça, o Senhor é convosco. Bendita sois vós dentre as mulheres, e bendito é o fruto do vosso ventre, Jesus. Santa Maria, Mãe de Deus, rogai por nós, pecadores, agora e na hora de nossa morte. Amém. Ave Maria, cheia de graça, o Senhor é convosco. Bendita sois vós dentre as mulheres, e bendito é o fruto do vosso ventre, Jesus. Santa Maria, Mãe de Deus, rogai por nós, pecadores, agora e na hora de nossa morte. Amém. Ave Maria, cheia de graça, o Senhor é convosco. Bendita sois vós dentre as mulheres, e bendito é o fruto do vosso ventre, Jesus. Santa Maria, Mãe de Deus, rogai por nós, pecadores, agora e na hora de nossa morte. Amém. Ave Maria, cheia de graça, o Senhor é convosco. Bendita sois vós dentre as mulheres, e bendito é o fruto do vosso ventre, Jesus. Santa Maria, Mãe de Deus, rogai por nós, pecadores, agora e na hora de nossa morte. Amém. Ave Maria, cheia de graça, o Senhor é convosco. Bendita sois vós dentre as mulheres, e bendito é o fruto do vosso ventre, Jesus. Santa Maria, Mãe de Deus, rogai por nós, pecadores, agora e na hora de nossa morte. Amém. Ave Maria, cheia de graça, o Senhor é convosco. Bendita sois vós entre as mulheres, e bendito é o fruto do vosso ventre, Jesus. Santa Maria, Mãe de Deus, rogai por nós, pecadores, agora e na hora de nossa morte. Amém. Ave Maria, cheia de graça, o Senhor é convosco. Bendita sois vós dentre as mulheres, e bendito é o fruto do vosso ventre, Jesus. Santa Maria, Mãe de Deus, rogai por nós, pecadores, agora e na hora de nossa morte. Amém. Ave Maria, cheia de graça, o Senhor é convosco. Bendita sois vós dentre as mulheres, e bendito é o fruto do vosso ventre, Jesus. Santa Maria, Mãe de Deus, rogai por nós, pecadores, agora e na hora de nossa morte. Amém. Glória ao Pai, ao Filho e ao Espírito Santo, como era no princípio, agora e sempre. Amém. Ó meu Jesus, perdoai-nos e livrai-nos do fogo do inferno. Levai as almas todas para o céu e socorrei principalmente aquelas que mais precisarem da vossa misericórdia. Sagrada Família, rogai por nós. Nossa Senhora Aparecida, rogai por nós. Enchei-vos do Espírito Santo de Deus.

Pai nosso que estais no céu, santificado seja o vosso nome. Venha a nós o vosso reino, seja feita a vossa vontade, assim na terra como no céu. O pão nosso de cada dia nos dai hoje, perdoai as nossas ofensas, assim como nós perdoamos a quem nos tem ofendido. E não nos deixeis cair em tentação, mas livrai-nos do mal. Amém. Ave Maria, cheia de graça, o Senhor é convosco. Bendito sois vós dentre as mulheres, e bendito é o fruto do vosso ventre, Jesus. Santa Maria, Mãe de Deus, rogai por nós, pecadores, agora e na hora de nossa morte. Amém. Ave Maria, cheia de graça, o Senhor é convosco. Bendita sois vós dentre as mulheres, e bendito é o fruto do vosso ventre, Jesus. Santa Maria, Mãe de Deus, rogai por nós, pecadores, agora e na hora de nossa morte. Amém. Ave Maria, cheia de graça, o Senhor é convosco. Bendita sois vós dentre as mulheres, e bendito é o fruto do vosso ventre, Jesus. Santa Maria, Mãe de Deus, rogai por nós, pecadores, agora e na hora de nossa morte. Amém. Ave Maria, cheia de graça, o Senhor é convosco. Bendita sois vós dentre as mulheres, e bendito é o fruto do vosso ventre, Jesus. Santa Maria, Mãe de Deus, rogai por nós, pecadores, agora e na hora de nossa morte. Amém. Ave Maria, cheia de graça, o Senhor é convosco. Bendita sois vós dentre as mulheres, e bendito é o fruto do vosso ventre, Jesus. Santa Maria, Mãe de Deus, rogai por nós, pecadores, agora e na hora de nossa morte. Amém. Ave Maria, cheia de graça, o Senhor é convosco. Bendita sois vós dentre as mulheres, e bendito é o fruto do vosso ventre, Jesus. Santa Maria, Mãe de Deus, rogai por nós, pecadores, agora e na hora de nossa morte. Amém. Ave Maria, cheia de graça, o Senhor é convosco. Bendita sois vós dentre as mulheres, e bendito é o fruto do vosso ventre, Jesus. Santa Maria, Mãe de Deus, rogai por nós, pecadores, agora e na hora de nossa morte. Amém. Ave Maria, cheia de graça, o Senhor é convosco. Bendita sois vós entre as mulheres, e bendito é o fruto do vosso ventre, Jesus. Santa Maria, Mãe de Deus, rogai por nós, pecadores, agora e na hora de nossa morte. Amém. Ave Maria, cheia de graça, o Senhor é convosco. Bendita sois vós dentre as mulheres, e bendito é o fruto do vosso ventre, Jesus. Santa Maria, Mãe de Deus, rogai por nós, pecadores, agora e na hora de nossa morte. Amém. Ave Maria, cheia de graça, o Senhor é convosco. Bendita sois vós dentre as mulheres, e bendito é o fruto do vosso ventre, Jesus. Santa Maria, Mãe de Deus, rogai por nós, pecadores, agora e na hora de nossa morte. Amém. Glória ao Pai, ao Filho e ao Espírito Santo, como era no princípio, agora e sempre. Amém. Ó meu Jesus, perdoai-nos e livrai-nos do fogo do inferno. Levai as almas todas para o céu e socorrei principalmente aquelas que mais precisarem da vossa misericórdia. Sagrada Família, rogai por nós. Nossa Senhora Aparecida, rogai por nós. Enchei-vos do Espírito Santo de Deus.

Pai nosso que estais no céu, santificado seja o vosso nome. Venha a nós o vosso reino, seja feita a vossa vontade, assim na terra como no céu. O pão nosso de cada dia nos dai hoje, perdoai as nossas ofensas, assim como nós perdoamos a quem nos tem ofendido. E não nos deixeis cair em tentação, mas livrai-nos do mal. Amém. Ave Maria, cheia de graça, o Senhor é convosco. Bendita sois vós dentre as mulheres, e bendito é o fruto do vosso ventre, Jesus. Santa Maria, Mãe de Deus, rogai por nós, pecadores, agora e na hora de nossa morte. Amém. Ave Maria, cheia de graça, o Senhor é convosco. Bendita sois vós dentre as mulheres, e bendito é o fruto do vosso ventre, Jesus. Santa Maria, Mãe de Deus, rogai por nós, pecadores, agora e na hora de nossa morte. Amém. Ave Maria, cheia de graça, o Senhor é convosco. Bendita sois vós dentre as mulheres, e bendito é o fruto do vosso ventre, Jesus. Santa Maria, Mãe de Deus, rogai por nós, pecadores, agora e na hora de nossa morte. Amém. Ave Maria, cheia de graça, o Senhor é convosco. Bendita sois vós dentre as mulheres, e bendito é o fruto do vosso ventre, Jesus. Santa Maria, Mãe de Deus, rogai por nós, pecadores, agora e na hora de nossa morte. Amém. Ave Maria, cheia de graça, o Senhor é convosco. Bendita sois vós dentre as mulheres, e bendito é o fruto do vosso ventre, Jesus. Santa Maria, Mãe de Deus, rogai por nós, pecadores, agora e na hora de nossa morte. Amém. Ave Maria, cheia de graça, o Senhor é convosco. Bendita sois vós dentre as mulheres, e bendito é o fruto do vosso ventre, Jesus. Santa Maria, Mãe de Deus, rogai por nós, pecadores, agora e na hora de nossa morte. Amém. Ave Maria, cheia de graça, o Senhor é convosco. Bendita sois vós dentre as mulheres, e bendito é o fruto do vosso ventre, Jesus. Santa Maria, Mãe de Deus, rogai por nós, pecadores, agora e na hora de nossa morte. Amém. Ave Maria, cheia de graça, o Senhor é convosco. Bendita sois vós entre as mulheres, e bendito é o fruto do vosso ventre, Jesus. Santa Maria, Mãe de Deus, rogai por nós, pecadores, agora e na hora de nossa morte. Amém. Ave Maria, cheia de graça, o Senhor é convosco. Bendita sois vós dentre as mulheres, e bendito é o fruto do vosso ventre, Jesus. Santa Maria, Mãe de Deus, rogai por nós, pecadores, agora e na hora de nossa morte. Amém. Ave Maria, cheia de graça, o Senhor é convosco. Bendita sois vós dentre as mulheres, e bendito é o fruto do vosso ventre, Jesus. Santa Maria, Mãe de Deus, rogai por nós, pecadores, agora e na hora de nossa morte. Amém. Glória ao Pai, ao Filho e ao Espírito Santo, como era no princípio, agora e sempre. Amém. Ó meu Jesus, perdoai-nos e livrai-nos do fogo do inferno. Levai as almas todas para o céu e socorrei principalmente aquelas que mais precisarem da vossa misericórdia. Sagrada Família, rogai por nós. Nossa Senhora Aparecida, rogai por nós. Enchei-vos do Espírito Santo de Deus.

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Pai nosso que estais no céu, santificado seja o vosso nome. Venha a nós o vosso reino, seja feita a vossa vontade, assim na terra como no céu. O pão nosso de cada dia nos dai hoje, perdoai as nossas ofensas, assim como nós perdoamos a quem nos tem ofendido. E não nos deixeis cair em tentação, mas livrai-nos do mal. Amém. Ave Maria, cheia de graça, o Senhor é convosco. Bendito sois vós dentre as mulheres, e bendito é o fruto do vosso ventre, Jesus. Santa Maria, Mãe de Deus, rogai por nós, pecadores, agora e na hora de nossa morte. Amém. Ave Maria, cheia de graça, o Senhor é convosco. Bendito sois vós dentre as mulheres, e bendito é o fruto do vosso ventre, Jesus. Santa Maria, Mãe de Deus, rogai por nós, pecadores, agora e na hora de nossa morte. Amém. Ave Maria, cheia de graça, o Senhor é convosco. Bendita sois vós dentre as mulheres, e bendito é o fruto do vosso ventre, Jesus. Santa Maria, Mãe de Deus, rogai por nós, pecadores, agora e na hora de nossa morte. Amém. Ave Maria, cheia de graça, o Senhor é convosco. Bendita sois vós dentre as mulheres, e bendito é o fruto do vosso ventre, Jesus. Santa Maria, Mãe de Deus, rogai por nós, pecadores, agora e na hora de nossa morte. Amém. Ave Maria, cheia de graça, o Senhor é convosco. Bendita sois vós dentre as mulheres, e bendito é o fruto do vosso ventre, Jesus. Santa Maria, Mãe de Deus, rogai por nós, pecadores, agora e na hora de nossa morte. Amém. Ave Maria, cheia de graça, o Senhor é convosco. Bendita sois vós dentre as mulheres, e bendito é o fruto do vosso ventre, Jesus. Santa Maria, Mãe de Deus, rogai por nós, pecadores, agora e na hora de nossa morte. Amém. Ave Maria, cheia de graça, o Senhor é convosco. Bendita sois vós dentre as mulheres, e bendito é o fruto do vosso ventre, Jesus. Santa Maria, Mãe de Deus, rogai por nós, pecadores, agora e na hora de nossa morte. Amém. Ave Maria, cheia de graça, o Senhor é convosco. Bendita sois vós entre as mulheres, e bendito é o fruto do vosso ventre, Jesus. Santa Maria, Mãe de Deus, rogai por nós, pecadores, agora e na hora de nossa morte. Amém. Ave Maria, cheia de graça, o Senhor é convosco. Bendita sois vós dentre as mulheres, e bendito é o fruto do vosso ventre, Jesus. Santa Maria, Mãe de Deus, rogai por nós, pecadores, agora e na hora de nossa morte. Amém. Ave Maria, cheia de graça, o Senhor é convosco. Bendita sois vós dentre as mulheres, e bendito é o fruto do vosso ventre, Jesus. Santa Maria, Mãe de Deus, rogai por nós, pecadores, agora e na hora de nossa morte. Amém. Glória ao Pai, ao Filho e ao Espírito Santo, como era no princípio, agora e sempre. Amém. Ó meu Jesus, perdoai-nos e livrai-nos do fogo do inferno. Levai as almas todas para o céu e socorrei principalmente aquelas que mais precisarem da vossa misericórdia. Sagrada Família, rogai por nós. Nossa Senhora Aparecida, rogai por nós. Enchei-vos do Espírito Santo de Deus.

Pai nosso que estais no céu, santificado seja o vosso nome. Venha a nós o vosso reino, seja feita a vossa vontade, assim na terra como no céu. O pão nosso de cada dia nos dai hoje, perdoai as nossas ofensas, assim como nós perdoamos a quem nos tem ofendido. E não nos deixeis cair em tentação, mas livrai-nos do mal. Amém. Ave Maria, cheia de graça, o Senhor é convosco. Bendita sois vós dentre as mulheres, e bendito é o fruto do vosso ventre, Jesus. Santa Maria, Mãe de Deus, rogai por nós, pecadores, agora e na hora de nossa morte. Amém. Ave Maria, cheia de graça, o Senhor é convosco. Bendita sois vós dentre as mulheres, e bendito é o fruto do vosso ventre, Jesus. Santa Maria, Mãe de Deus, rogai por nós, pecadores, agora e na hora de nossa morte. Amém. Ave Maria, cheia de graça, o Senhor é convosco. Bendita sois vós dentre as mulheres, e bendito é o fruto do vosso ventre, Jesus. Santa Maria, Mãe de Deus, rogai por nós, pecadores, agora e na hora de nossa morte. Amém. Ave Maria, cheia de graça, o Senhor é convosco. Bendita sois vós dentre as mulheres, e bendito é o fruto do vosso ventre, Jesus. Santa Maria, Mãe de Deus, rogai por nós, pecadores, agora e na hora de nossa morte. Amém. Ave Maria, cheia de graça, o Senhor é convosco. Bendita sois vós dentre as mulheres, e bendito é o fruto do vosso ventre, Jesus. Santa Maria, Mãe de Deus, rogai por nós, pecadores, agora e na hora de nossa morte. Amém. Ave Maria, cheia de graça, o Senhor é convosco. Bendita sois vós dentre as mulheres, e bendito é o fruto do vosso ventre, Jesus. Santa Maria, Mãe de Deus, rogai por nós, pecadores, agora e na hora de nossa morte. Amém. Ave Maria, cheia de graça, o Senhor é convosco. Bendita sois vós dentre as mulheres, e bendito é o fruto do vosso ventre, Jesus. Santa Maria, Mãe de Deus, rogai por nós, pecadores, agora e na hora de nossa morte. Amém. Ave Maria, cheia de graça, o Senhor é convosco. Bendita sois vós entre as mulheres, e bendito é o fruto do vosso ventre, Jesus. Santa Maria, Mãe de Deus, rogai por nós, pecadores, agora e na hora de nossa morte. Amém. Ave Maria, cheia de graça, o Senhor é convosco. Bendita sois vós dentre as mulheres, e bendito é o fruto do vosso ventre, Jesus. Santa Maria, Mãe de Deus, rogai por nós, pecadores, agora e na hora de nossa morte. Amém. Ave Maria, cheia de graça, o Senhor é convosco. Bendita sois vós dentre as mulheres, e bendito é o fruto do vosso ventre, Jesus. Santa Maria, Mãe de Deus, rogai por nós, pecadores, agora e na hora de nossa morte. Amém. Glória ao Pai, ao Filho e ao Espírito Santo, como era no princípio, agora e sempre. Amém. Ó meu Jesus, perdoai-nos e livrai-nos do fogo do inferno. Levai as almas todas para o céu e socorrei principalmente aquelas que mais precisarem da vossa misericórdia. Sagrada Família, rogai por nós. Nossa Senhora Aparecida, rogai por nós. Enchei-vos do Espírito Santo de Deus.

Pai nosso que estais no céu, santificado seja o vosso nome. Venha a nós o vosso reino, seja feita a vossa vontade, assim na terra como no céu. O pão nosso de cada dia nos dai hoje, perdoai as nossas ofensas, assim como nós perdoamos a quem nos tem ofendido. E não nos deixeis cair em tentação, mas livrai-nos do mal. Amém. Ave Maria, cheia de graça, o Senhor é convosco. Bendita sois vós dentre as mulheres, e bendito é o fruto do vosso ventre, Jesus. Santa Maria, Mãe de Deus, rogai por nós, pecadores, agora e na hora de nossa morte. Amém. Ave Maria, cheia de graça, o Senhor é convosco. Bendita sois vós dentre as mulheres, e bendito é o fruto do vosso ventre, Jesus. Santa Maria, Mãe de Deus, rogai por nós, pecadores, agora e na hora de nossa morte. Amém. Ave Maria, cheia de graça, o Senhor é convosco. Bendita sois vós dentre as mulheres, e bendito é o fruto do vosso ventre, Jesus. Santa Maria, Mãe de Deus, rogai por nós, pecadores, agora e na hora de nossa morte. Amém. Ave Maria, cheia de graça, o Senhor é convosco. Bendita sois vós dentre as mulheres, e bendito é o fruto do vosso ventre, Jesus. Santa Maria, Mãe de Deus, rogai por nós, pecadores, agora e na hora de nossa morte. Amém. Ave Maria, cheia de graça, o Senhor é convosco. Bendita sois vós dentre as mulheres, e bendito é o fruto do vosso ventre, Jesus. Santa Maria, Mãe de Deus, rogai por nós, pecadores, agora e na hora de nossa morte. Amém. Ave Maria, cheia de graça, o Senhor é convosco. Bendita sois vós dentre as mulheres, e bendito é o fruto do vosso ventre, Jesus. Santa Maria, Mãe de Deus, rogai por nós, pecadores, agora e na hora de nossa morte. Amém. Ave Maria, cheia de graça, o Senhor é convosco. Bendita sois vós dentre as mulheres, e bendito é o fruto do vosso ventre, Jesus. Santa Maria, Mãe de Deus, rogai por nós, pecadores, agora e na hora de nossa morte. Amém. Ave Maria, cheia de graça, o Senhor é convosco. Bendita sois vós entre as mulheres, e bendito é o fruto do vosso ventre, Jesus. Santa Maria, Mãe de Deus, rogai por nós, pecadores, agora e na hora de nossa morte. Amém. Ave Maria, cheia de graça, o Senhor é convosco. Bendita sois vós dentre as mulheres, e bendito é o fruto do vosso ventre, Jesus. Santa Maria, Mãe de Deus, rogai por nós, pecadores, agora e na hora de nossa morte. Amém. Ave Maria, cheia de graça, o Senhor é convosco. Bendita sois vós dentre as mulheres, e bendito é o fruto do vosso ventre, Jesus. Santa Maria, Mãe de Deus, rogai por nós, pecadores, agora e na hora de nossa morte. Amém. Glória ao Pai, ao Filho e ao Espírito Santo, como era no princípio, agora e sempre. Amém. Ó meu Jesus, perdoai-nos e livrai-nos do fogo do inferno. Levai as almas todas para o céu e socorrei principalmente aquelas que mais precisarem da vossa misericórdia. Sagrada Família, rogai por nós. Nossa Senhora Aparecida, rogai por nós. Enchei-vos do Espírito Santo de Deus.

Pai nosso que estais no céu, santificado seja o vosso nome. Venha a nós o vosso reino, seja feita a vossa vontade, assim na terra como no céu. O pão nosso de cada dia nos dai hoje, perdoai as nossas ofensas, assim como nós perdoamos a quem nos tem ofendido. E não nos deixeis cair em tentação, mas livrai-nos do mal. Amém. Ave Maria, cheia de graça, o Senhor é convosco. Bendita sois vós dentre as mulheres, e bendito é o fruto do vosso ventre, Jesus. Santa Maria, Mãe de Deus, rogai por nós, pecadores, agora e na hora de nossa morte. Amém. Ave Maria, cheia de graça, o Senhor é convosco. Bendita sois vós dentre as mulheres, e bendito é o fruto do vosso ventre, Jesus. Santa Maria, Mãe de Deus, rogai por nós, pecadores, agora e na hora de nossa morte. Amém. Ave Maria, cheia de graça, o Senhor é convosco. Bendita sois vós dentre as mulheres, e bendito é o fruto do vosso ventre, Jesus. Santa Maria, Mãe de Deus, rogai por nós, pecadores, agora e na hora de nossa morte. Amém. Ave Maria, cheia de graça, o Senhor é convosco. Bendita sois vós dentre as mulheres, e bendito é o fruto do vosso ventre, Jesus. Santa Maria, Mãe de Deus, rogai por nós, pecadores, agora e na hora de nossa morte. Amém. Ave Maria, cheia de graça, o Senhor é convosco. Bendita sois vós dentre as mulheres, e bendito é o fruto do vosso ventre, Jesus. Santa Maria, Mãe de Deus, rogai por nós, pecadores, agora e na hora de nossa morte. Amém. Ave Maria, cheia de graça, o Senhor é convosco. Bendita sois vós dentre as mulheres, e bendito é o fruto do vosso ventre, Jesus. Santa Maria, Mãe de Deus, rogai por nós, pecadores, agora e na hora de nossa morte. Amém. Ave Maria, cheia de graça, o Senhor é convosco. Bendita sois vós dentre as mulheres, e bendito é o fruto do vosso ventre, Jesus. Santa Maria, Mãe de Deus, rogai por nós, pecadores, agora e na hora de nossa morte. Amém. Ave Maria, cheia de graça, o Senhor é convosco. Bendita sois vós entre as mulheres, e bendito é o fruto do vosso ventre, Jesus. Santa Maria, Mãe de Deus, rogai por nós, pecadores, agora e na hora de nossa morte. Amém. Ave Maria, cheia de graça, o Senhor é convosco. Bendita sois vós dentre as mulheres, e bendito é o fruto do vosso ventre, Jesus. Santa Maria, Mãe de Deus, rogai por nós, pecadores, agora e na hora de nossa morte. Amém. Ave Maria, cheia de graça, o Senhor é convosco. Bendita sois vós dentre as mulheres, e bendito é o fruto do vosso ventre, Jesus. Santa Maria, Mãe de Deus, rogai por nós, pecadores, agora e na hora de nossa morte. Amém. Glória ao Pai, ao Filho e ao Espírito Santo, como era no princípio, agora e sempre. Amém. Ó meu Jesus, perdoai-nos e livrai-nos do fogo do inferno, levai as almas todas para o céu e socorrei principalmente aquelas que mais precisarem da vossa misericórdia. Sagrada Família, rogai por nós. Nossa Senhora Aparecida, rogai por nós. Enchei-vos do Espírito Santo de Deus.

Pai nosso que estais no céu, santificado seja o vosso nome. Venha a nós o vosso reino, seja feita a vossa vontade, assim na terra como no céu. O pão nosso de cada dia nos dai hoje, perdoai as nossas ofensas, assim como nós perdoamos a quem nos tem ofendido. E não nos deixeis cair em tentação, mas livrai-nos do mal. Amém. Ave Maria, cheia de graça, o Senhor é convosco. Bendita sois vós dentre as mulheres, e bendito é o fruto do vosso ventre, Jesus. Santa Maria, Mãe de Deus, rogai por nós, pecadores, agora e na hora de nossa morte. Amém. Ave Maria, cheia de graça, o Senhor é convosco. Bendita sois vós dentre as mulheres, e bendito é o fruto do vosso ventre, Jesus. Santa Maria, Mãe de Deus, rogai por nós, pecadores, agora e na hora de nossa morte. Amém. Ave Maria, cheia de graça, o Senhor é convosco. Bendita sois vós dentre as mulheres, e bendito é o fruto do vosso ventre, Jesus. Santa Maria, Mãe de Deus, rogai por nós, pecadores, agora e na hora de nossa morte. Amém. Ave Maria, cheia de graça, o Senhor é convosco. Bendita sois vós dentre as mulheres, e bendito é o fruto do vosso ventre, Jesus. Santa Maria, Mãe de Deus, rogai por nós, pecadores, agora e na hora de nossa morte. Amém. Ave Maria, cheia de graça, o Senhor é convosco. Bendita sois vós dentre as mulheres, e bendito é o fruto do vosso ventre, Jesus. Santa Maria, Mãe de Deus, rogai por nós, pecadores, agora e na hora de nossa morte. Amém. Ave Maria, cheia de graça, o Senhor é convosco. Bendita sois vós dentre as mulheres, e bendito é o fruto do vosso ventre, Jesus. Santa Maria, Mãe de Deus, rogai por nós, pecadores, agora e na hora de nossa morte. Amém. Ave Maria, cheia de graça, o Senhor é convosco. Bendita sois vós dentre as mulheres, e bendito é o fruto do vosso ventre, Jesus. Santa Maria, Mãe de Deus, rogai por nós, pecadores, agora e na hora de nossa morte. Amém. Ave Maria, cheia de graça, o Senhor é convosco. Bendita sois vós entre as mulheres, e bendito é o fruto do vosso ventre, Jesus. Santa Maria, Mãe de Deus, rogai por nós, pecadores, agora e na hora de nossa morte. Amém. Ave Maria, cheia de graça, o Senhor é convosco. Bendita sois vós dentre as mulheres, e bendito é o fruto do vosso ventre, Jesus. Santa Maria, Mãe de Deus, rogai por nós, pecadores, agora e na hora de nossa morte. Amém. Ave Maria, cheia de graça, o Senhor é convosco. Bendita sois vós dentre as mulheres, e bendito é o fruto do vosso ventre, Jesus. Santa Maria, Mãe de Deus, rogai por nós, pecadores, agora e na hora de nossa morte. Amém. Glória ao Pai, ao Filho e ao Espírito Santo, como era no princípio, agora e sempre. Amém. Ó meu Jesus, perdoai-nos e livrai-nos do fogo do inferno. Levai as almas todas para o céu e socorrei principalmente aquelas que mais precisarem da vossa misericórdia. Sagrada Família, rogai por nós. Nossa Senhora Aparecida, rogai por nós. Enchei-vos do Espírito Santo de Deus.

mistérios gloriosos ou da glória. A glória de cumprir integralmente o propósito de Deus. Esses mistérios contemplam a glorificação, a vida eterna de Jesus e de Maria no reino de Deus.

Pai nosso que estais no céu, santificado seja o vosso nome. Venha a nós o vosso reino, seja feita a vossa vontade, assim na terra como no céu. O pão nosso de cada dia nos dai hoje, perdoai as nossas ofensas, assim como nós perdoamos a quem nos tem ofendido. E não nos deixeis cair em tentação, mas livrai-nos do mal. Amém. Ave Maria, cheia de graça, o Senhor é convosco, cair em tentação, mas livrai-nos do mal. Amém. Ave Maria, cheia

Ave Maria, cheia de graça, o Senhor é convosco. Bendita sois vós dentre as mulheres, e bendito é o fruto do vosso ventre, Jesus. Santa Maria, Mãe de Deus, rogai por nós, pecadores, agora e na hora de nossa morte. Amém. Ave Maria, cheia de graça, o Senhor é convosco. Bendita sois vós dentre as mulheres, e bendito é o fruto do vosso ventre, Jesus. Santa Maria, Mãe de Deus, rogai por nós, pecadores, agora e na hora de nossa morte. Amém. Ave Maria, cheia de graça, o Senhor é convosco. Bendita sois vós dentre as mulheres, e bendito é o fruto do vosso ventre, Jesus. Santa Maria, Mãe de Deus, rogai por nós, pecadores, agora e na hora de nossa morte. Amém. Ave Maria, cheia de graça, o Senhor é convosco. Bendita sois vós dentre as mulheres, e bendito é o fruto do vosso ventre, Jesus. Santa Maria, Mãe de Deus, rogai por nós, pecadores, agora e na hora de nossa morte. Amém. Ave Maria, cheia de graça, o Senhor é convosco. Bendita sois vós dentre as mulheres, e bendito é o fruto do vosso ventre, Jesus. Santa Maria, Mãe de Deus, rogai por nós, pecadores, agora e na hora de nossa morte. Amém. Ave Maria, cheia de graça, o Senhor é convosco. Bendita sois vós entre as mulheres, e bendito é o fruto do vosso ventre, Jesus. Santa Maria, Mãe de Deus, rogai por nós, pecadores, agora e na hora de nossa morte. Amém. Ave Maria, cheia de graça, o Senhor é convosco. Bendita sois vós dentre as mulheres, e bendito é o fruto do vosso ventre, Jesus. Santa Maria, Mãe de Deus, rogai por nós, pecadores, agora e na hora de nossa morte. Amém. Ave Maria, cheia de graça, o Senhor é convosco. Bendita sois vós dentre as mulheres, e bendito é o fruto do vosso ventre, Jesus. Santa Maria, Mãe de Deus, rogai por nós, pecadores, agora e na hora de nossa morte. Amém. Glória ao Pai, ao Filho e ao Espírito Santo, como era no princípio, agora e sempre. Amém. Ó meu Jesus, perdoai-nos e livrai-nos do fogo do inferno. Levai as almas todas para o céu e socorrei principalmente aquelas que mais precisarem da vossa misericórdia. Sagrada Família, rogai por nós. Nossa Senhora Aparecida, rogai por nós. Enchei-vos do Espírito Santo de Deus.

Pai nosso que estais no céu, santificado seja o vosso nome. Venha a nós o vosso reino, seja feita a vossa vontade, assim na terra como no céu. O pão nosso de cada dia nos dai hoje, perdoai as nossas ofensas, assim como nós perdoamos a quem nos tem ofendido. E não nos deixeis cair em tentação, mas livrai-nos do mal. Amém. Ave Maria, cheia de graça, o Senhor é convosco. Bendita sois vós dentre as mulheres, e bendito é o fruto do vosso ventre, Jesus. Santa Maria, Mãe de Deus, rogai por nós, pecadores, agora e na hora de nossa morte. Amém. Ave Maria, cheia de graça, o Senhor é convosco. Bendita sois vós dentre as mulheres, e bendito é o fruto do vosso ventre, Jesus. Santa Maria, Mãe de Deus,

rogai por nós, pecadores, agora e na hora de nossa morte. Amém. Ave Maria, cheia de graça, o Senhor é convosco. Bendita sois vós dentre as mulheres, e bendito é o fruto do vosso ventre, Jesus. Santa Maria, Mãe de Deus, rogai por nós, pecadores, agora e na hora de nossa morte. Amém. Ave Maria, cheia de graça, o Senhor é convosco. Bendita sois vós dentre as mulheres, e bendito é o fruto do vosso ventre, Jesus. Santa Maria, Mãe de Deus, rogai por nós, pecadores, agora e na hora de nossa morte. Amém. Ave Maria, cheia de graça, o Senhor é convosco. Bendita sois vós dentre as mulheres, e bendito é o fruto do vosso ventre, Jesus. Santa Maria, Mãe de Deus, rogai por nós, pecadores, agora e na hora de nossa morte. Amém. Ave Maria, cheia de graça, o Senhor é convosco. Bendita sois vós dentre as mulheres, e bendito é o fruto do vosso ventre, Jesus. Santa Maria, Mãe de Deus, rogai por nós, pecadores, agora e na hora de nossa morte. Amém. Ave Maria, cheia de graça, o Senhor é convosco. Bendita sois vós dentre as mulheres, e bendito é o fruto do vosso ventre, Jesus. Santa Maria, Mãe de Deus, rogai por nós, pecadores, agora e na hora de nossa morte. Amém. Ave Maria, cheia de graça, o Senhor é convosco. Bendita sois vós entre as mulheres, e bendito é o fruto do vosso ventre, Jesus. Santa Maria, Mãe de Deus, rogai por nós, pecadores, agora e na hora de nossa morte. Amém. Ave Maria, cheia de graça, o Senhor é convosco. Bendita sois vós dentre as mulheres, e bendito é o fruto do vosso ventre, Jesus. Santa Maria, Mãe de Deus, rogai por nós, pecadores, agora e na hora de nossa morte. Amém. Ave Maria, cheia de graça, o Senhor é convosco. Bendita sois vós dentre as mulheres, e bendito é o fruto do vosso ventre, Jesus. Santa Maria, Mãe de Deus, rogai por nós, pecadores, agora e na hora de nossa morte. Amém. Glória ao Pai, ao Filho e ao Espírito Santo, como era no princípio, agora e sempre. Amém. Ó meu Jesus, perdoai-nos e livrai-nos do fogo do inferno. Levai as almas todas para o céu e socorrei principalmente aquelas que mais precisarem da vossa misericórdia. Sagrada Família, rogai por nós. Nossa Senhora Aparecida, rogai por nós. Enchei-vos do Espírito Santo de Deus.

Pai nosso que estais no céu, santificado seja o vosso nome. Venha a nós o vosso reino, seja feita a vossa vontade, assim na terra como no céu. O pão nosso de cada dia nos dai hoje, perdoai as nossas ofensas, assim como nós perdoamos a quem nos tem ofendido. E não nos deixeis cair em tentação, mas livrai-nos do mal. Amém. Ave Maria, cheia de graça, o Senhor é convosco. Bendita sois vós dentre as mulheres, e bendito é o fruto do vosso ventre, Jesus. Santa Maria, Mãe de Deus, rogai por nós, pecadores, agora e na hora de nossa morte. Amém. Ave Maria, cheia de graça, o Senhor é convosco. Bendita sois vós dentre as mulheres, e bendito é o fruto do vosso ventre, Jesus. Santa Maria, Mãe de Deus, rogai por nós, pecadores, agora e na hora de nossa morte. Amém. Ave Maria, cheia de graça, o Senhor é convosco. Bendita sois vós dentre as mulheres, e bendito é o fruto do vosso ventre, Jesus. Santa Maria, Mãe de Deus, rogai por nós, pecadores, agora e na hora de nossa morte. Amém. Ave Maria, cheia de graça, o Senhor é convosco. Bendita sois vós dentre as mulheres, e bendito é o fruto do vosso ventre, Jesus. Santa Maria, Mãe de Deus, rogai por nós, pecadores, agora e na hora de nossa morte. Amém. Ave Maria, cheia de graça, o Senhor é convosco. Bendita sois vós dentre as mulheres, e bendito é o fruto do vosso ventre, Jesus. Santa Maria, Mãe de Deus, rogai por nós, pecadores, agora e na hora de nossa morte. Amém. Ave Maria, cheia de graça, o Senhor é convosco. Bendita sois vós dentre as mulheres, e bendito é o fruto do vosso ventre, Jesus. Santa Maria, Mãe de Deus, rogai por nós, pecadores, agora e na hora de nossa morte. Amém. Ave Maria, cheia de graça, o Senhor é convosco. Bendita sois vós dentre as mulheres, e bendito é o fruto do vosso ventre, Jesus. Santa Maria, Mãe de Deus, rogai por nós, pecadores, agora e na hora de nossa morte. Amém. Ave Maria, cheia de graça, o Senhor é convosco. Bendita sois vós entre as mulheres, e bendito é o fruto do vosso ventre, Jesus. Santa Maria, Mãe de Deus, rogai por nós, pecadores, agora e na hora de nossa morte. Amém. Ave Maria, cheia de graça, o Senhor é convosco. Bendita sois vós dentre as mulheres, e bendito é o fruto do vosso ventre, Jesus. Santa Maria, Mãe de Deus, rogai por nós, pecadores, agora e na hora de nossa morte. Amém. Ave Maria, cheia de graça, o Senhor é convosco. Bendita sois vós dentre as mulheres, e bendito é o fruto do vosso ventre, Jesus. Santa Maria, Mãe de Deus, rogai por nós, pecadores, agora e na hora de nossa morte. Amém. Glória ao Pai, ao Filho e ao Espírito Santo, como era no princípio, agora e sempre. Amém. Ó meu Jesus, perdoai-nos e livrai-nos do fogo do inferno, levai as almas todas para o céu e socorrei principalmente aquelas que mais precisarem da vossa misericórdia. Sagrada Família, rogai por nós. Nossa Senhora Aparecida, rogai por nós. Enchei-vos do Espírito Santo de Deus.

Pai nosso que estais no céu, santificado seja o vosso nome. Venha a nós o vosso reino, seja feita a vossa vontade, assim na terra como no céu. O pão nosso de cada dia nos dai hoje, perdoai as nossas ofensas, assim como nós perdoamos a quem nos tem ofendido. E não nos deixeis cair em tentação, mas livrai-nos do mal. Amém. Ave Maria, cheia de graça, o Senhor é convosco. Bendita sois vós dentre as mulheres, e bendito é o fruto do vosso ventre, Jesus. Santa Maria, Mãe de Deus, rogai por nós, pecadores, agora e na hora de nossa morte. Amém. Ave Maria, cheia de graça, o Senhor é convosco. Bendita sois vós dentre as mulheres, e bendito é o fruto do vosso ventre, Jesus. Santa Maria, Mãe de Deus, rogai por nós, pecadores, agora e na hora de nossa morte. Amém. Ave Maria, cheia de graça, o Senhor é convosco. Bendita sois vós dentre as mulheres, e bendito é o fruto do vosso ventre, Jesus. Santa Maria, Mãe de Deus, rogai por nós, pecadores, agora e na hora de nossa morte. Amém. Ave Maria, cheia de graça, o Senhor é convosco. Bendita sois vós dentre as mulheres, e bendito é o fruto do vosso ventre, Jesus. Santa Maria, Mãe de Deus, rogai por nós, pecadores, agora e na hora de nossa morte. Amém. Ave Maria, cheia de graça, o Senhor é convosco. Bendita sois vós dentre as mulheres, e bendito é o fruto do vosso ventre, Jesus. Santa Maria, Mãe de Deus, rogai por nós, pecadores, agora e na hora de nossa morte. Amém. Ave Maria, cheia de graça, o Senhor é convosco. Bendita sois vós dentre as mulheres, e bendito é o fruto do vosso ventre, Jesus. Santa Maria, Mãe de Deus, rogai por nós, pecadores, agora e na hora de nossa morte. Amém. Ave Maria, cheia de graça, o Senhor é convosco. Bendita sois vós dentre as mulheres, e bendito é o fruto do vosso ventre, Jesus. Santa Maria, Mãe de Deus, rogai por nós, pecadores, agora e na hora de nossa morte. Amém. Ave Maria, cheia de graça, o Senhor é convosco. Bendita sois vós entre as mulheres, e bendito é o fruto do vosso ventre, Jesus. Santa Maria, Mãe de Deus, rogai por nós, pecadores, agora e na hora de nossa morte. Amém. Ave Maria, cheia de graça, o Senhor é convosco. Bendita sois vós dentre as mulheres, e bendito é o fruto do vosso ventre, Jesus. Santa Maria, Mãe de Deus, rogai por nós, pecadores, agora e na hora de nossa morte. Amém. Ave Maria, cheia de graça, o Senhor é convosco. Bendita sois vós dentre as mulheres, e bendito é o fruto do vosso ventre, Jesus. Santa Maria, Mãe de Deus, rogai por nós, pecadores, agora e na hora de nossa morte. Amém. Glória ao Pai, ao Filho e ao Espírito Santo, como era no princípio, agora e sempre. Amém. Ó meu Jesus, perdoai-nos e livrai-nos do fogo do inferno. Levai as almas todas para o céu e socorrei principalmente aquelas que mais precisarem da vossa misericórdia. Sagrada Família, rogai por nós. Nossa Senhora Aparecida, rogai por nós. Enchei-vos do Espírito Santo de Deus.

Pai nosso que estais no céu, santificado seja o vosso nome. Venha a nós o vosso reino, seja feita a vossa vontade, assim na terra como no céu. O pão nosso de cada dia nos dai hoje, perdoai as nossas ofensas, assim como nós perdoamos a quem nos tem ofendido. E não nos deixeis cair em tentação, mas livrai-nos do mal. Amém. Ave Maria, cheia de graça, o Senhor é convosco. Bendito sois vós dentre as mulheres, e bendito é o fruto do vosso ventre, Jesus. Santa Maria, Mãe de Deus, rogai por nós, pecadores, agora e na hora de nossa morte. Amém. Ave Maria, cheia de graça, o Senhor é convosco. Bendita sois vós dentre as mulheres, e bendito é o fruto do vosso ventre, Jesus. Santa Maria, Mãe de Deus, rogai por nós, pecadores, agora e na hora de nossa morte. Amém. Ave Maria, cheia de graça, o Senhor é convosco. Bendita sois vós dentre as mulheres, e bendito é o fruto do vosso ventre, Jesus. Santa Maria, Mãe de Deus, rogai por nós, pecadores, agora e na hora de nossa morte. Amém. Ave Maria, cheia de graça, o Senhor é convosco. Bendita sois vós dentre as mulheres, e bendito é o fruto do vosso ventre, Jesus. Santa Maria, Mãe de Deus, rogai por nós, pecadores, agora e na hora de nossa morte. Amém. Ave Maria, cheia de graça, o Senhor é convosco. Bendita sois vós dentre as mulheres, e bendito é o fruto do vosso ventre, Jesus. Santa Maria, Mãe de Deus, rogai por nós, pecadores, agora e na hora de nossa morte. Amém. Ave Maria, cheia de graça, o Senhor é convosco. Bendita sois vós dentre as mulheres, e bendito é o fruto do vosso ventre, Jesus. Santa Maria, Mãe de Deus, rogai por nós, pecadores, agora e na hora de nossa morte. Amém. Ave Maria, cheia de graça, o Senhor é convosco. Bendita sois vós dentre as mulheres, e bendito é o fruto do vosso ventre, Jesus. Santa Maria, Mãe de Deus, rogai por nós, pecadores, agora e na hora de nossa morte. Amém. Ave Maria, cheia de graça, o Senhor é convosco. Bendita sois vós entre as mulheres, e bendito é o fruto do vosso ventre, Jesus. Santa Maria, Mãe de Deus, rogai por nós, pecadores, agora e na hora de nossa morte. Amém. Ave Maria, cheia de graça, o Senhor é convosco. Bendita sois vós dentre as mulheres, e bendito é o fruto do vosso ventre, Jesus. Santa Maria, Mãe de Deus, rogai por nós, pecadores, agora e na hora de nossa morte. Amém. Ave Maria, cheia de graça, o Senhor é convosco. Bendita sois vós dentre as mulheres, e bendito é o fruto do vosso ventre, Jesus. Santa Maria, Mãe de Deus, rogai por nós, pecadores, agora e na hora de nossa morte. Amém. Glória ao Pai, ao Filho e ao Espírito Santo, como era no princípio, agora e sempre. Amém. Ó meu Jesus, perdoai-nos e livrai-nos do fogo do inferno. Levai as almas todas para o céu e socorrei principalmente aquelas que mais precisarem da vossa misericórdia. Sagrada Família, rogai por nós. Nossa Senhora Aparecida, rogai por nós. Enchei-vos do Espírito Santo de Deus.

0: Vamos agora louvar a nossa mãe. Infinitas graças vos damos, soberana rainha, pelos benefícios que todos os dias recebemos de vossas mãos liberais. Dignai-vos agora e para sempre tomarmos debaixo de vosso poderoso amparo. Para mais vos obrigar, vos saudamos com uma salve, rainha.
1: Salve, rainha.
2: Salve Rainha, Mãe de Misericórdia, vida, doçura, esperança nossa, salve. A vós bradamos, degredados filhos de Eva, a vós suspiramos, gemendo e chorando neste vale de lágrimas. Eia, pois, advogada nossa, esses vossos olhos misericordiosa nós volvei. E depois desse desterro mostrai-nos Jesus, bendito é o fruto do vosso ventre. Ó clemente, ó piedosa, ó doce sempre Virgem Maria, rogai por nós, Santa Mãe de Deus, para que sejamos dignos das promessas de Cristo.

0: Meu amigo, minha amiga, estamos chegando ao final do nosso Santo Rosário. Deus abençoe a sua vida, a sua família. Que por intercessão de Nossa Senhora, possa o Deus da vida te abençoar. Em nome do Pai, do Filho e do Espírito Santo. Amém.
1: Como foi bom, meu amigo, como foi bom, minha amiga, rezar com você nessa madrugada. Fizemos aí esse caminho de oração juntinho com a Mãezinha do Céu e seu Filho Jesus. Passamos aí pelos principais mistérios da vida de Jesus e Maria. É isso aí, meu amigo e minha amiga. Desejo a você um dia abençoado na graça de Deus. Que Nossa Senhora e seu Filho Jesus possa continuar iluminando a sua vida. E vamos se manter fiel, hein? Vamos se manter fiéis aí à madrugada de oração com Altair Show, Santo Rosário, todos os dias. Eu e a turma da alegria aqui, como você ouviu, tá bom? Reze, reze o Santo Rosário todos os dias. Tem essa devoção especial, Nossa Mãezinha do Céu. Um bom dia pra você.

0: 5:53.
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2: Ninguém foi feito para caminhar sozinho. A essência da mensagem espiritual é o convite à comunhão, ao suporte mútuo e à construção de laços verdadeiros. Quando compartilhamos nossas alegrias, fardos e orações com o próximo, a jornada torna-se mais leve e o aprendizado muito mais rico. A verdadeira união não exige que todos pensem da mesma forma, mas que cultivemos o respeito, a fraternidade e o desejo sincero de ver o outro prosperar. Em momentos de fraqueza, a presença de uma mão estendida e de uma palavra de incentivo faz toda a diferença. Busque ser esse agente de aproximação e apoio na vida das pessoas. Ao fortalecer os laços de afeto e cooperação ao seu redor, você experimenta a beleza de uma fé que edifica, protege e transforma o coletivo.
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4: Bom dia. 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
2: Rádio Barroso Mix informa a hora certa.
3: 6 horas em ponto.
4: Bom dia!

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1: Olá, ouvinte da Ave Maria. Amigo ouvinte, que alegria estarmos juntos mais uma vez para louvar e agradecer pelas maravilhas do Senhor. Onde quer que você esteja agora, sinta a presença de Deus abraçando a sua vida e o seu lar. O sol que se põe nos lembra que cada dia é um presente divino e que a gratidão é a chave para uma vida abençoada. Mesmo nas dificuldades, sempre há uma graça, um gesto de carinho ou um livramento para agradecer. Maria nos ensina a magnificar o Senhor com alegria, reconhecendo que a bondade de Deus se renova a cada manhã. Quando cultivamos um coração grato, a nossa fé se fortalece e a vida ganha um novo sentido. Rezemos hoje em ação de graças pelas bênçãos recebidas, pelos profissionais da saúde, pelos educadores que transformam vidas, vocações religiosas e por todas as crianças que são a pureza e o futuro do nosso mundo. Com o coração transbordando de gratidão, unimos nossas vozes em uma só prece à Mãe do Céu.

Ave Maria, cheia de graça, o Senhor é convosco. Bendita sois vós entre as mulheres, e bendito é o fruto do vosso ventre, Jesus. Santa Maria, Mãe de Deus, rogai por nós, pecadores, agora e na hora de nossa morte. Amém.

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0: Sábado, para alguns é descanso, para outros é trabalho dobrado, né? Eu brinco que é o segundo turno. O pessoal trabalha a semana inteira, fora chega sábado, tem que dar duro, sábado, domingo, botar ordem em casa. Vamos pedir a Deus Nosso Senhor que sejamos fiéis nos momentos de tribulação, que Nossa Senhora das Dores nos ajude nas horas da tempestade, em nome do Pai, do Filho, do Espírito Santo. Amém. Senhor Jesus, por Tuas chagas fomos curados, por Tua cruz fomos libertados. Jesus, no início deste dia, eu venho pedir a Vós, Senhor, que em Vosso próprio corpo levou nossos pecados ao madeiro, a fim de que morrêssemos para os pecados e vivêssemos para a justiça. Por Tuas chagas fomos curados. Jesus, pela cruz bendita, nós vos pedimos, dai-nos a graça de viver os frutos da Tua redenção. Jesus, dai-nos a graça de viver hoje os frutos da Tua redenção. Salve, ó cruz, doce esperança, concede aos réus remissão. Dai-nos o fruto da graça que floresceu na paixão. Louvor a Vós, ó Trindade, fonte de todo perdão. Aos que na cruz foram salvos, dai a celeste mansão. Ó Santa Cruz bendita, no início deste dia, ajudai-me a levar firme a minha cruz. Ó Santa Cruz, instrumento de morte e de castigo, mas que pelo sangue redentor se tornou sinal de nossa salvação. Jesus, contigo quero viver, contigo quero morrer, para contigo ressuscitar. Jesus, dai-nos a graça de viver hoje os frutos da Tua redenção. Pai nosso, que estais no céu, santificado seja o Vosso nome. Venha a nós o Vosso reino, seja feita a Vossa vontade, assim na terra como no céu. O pão nosso de cada dia nos dai hoje. Perdoai-nos as nossas ofensas, assim como nós perdoamos a quem nos tem ofendido. E não nos deixeis cair em tentação, mas livrai-nos do mal. Amém. Nossa Senhora das Dores, ajude-me a viver. Dai-me forças para saber sofrer. Nossa Senhora das Dores, ajudai-me nas tribulações, que eu possa carregar a minha cruz, como Cristo, o Teu Filho amado, fez. Amém. Bom dia a todos.
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0: Queridos filhos e filhas, povo amado do Senhor, neste sábado, vamos juntos dizer: Jesus, eu confio na vossa misericórdia. Diga com ânimo isso, você que acabou de rezar o texto comigo. Padre, como é que eu faço para rezar o texto com o Senhor? Como é que eu faço para falar com o Senhor? O telefone é 0-operadora 41-3221-6070. Esse número vale para todos os programas. É um número para você falar comigo. 0-operadora 41-3221-6070. Escute esse testemunho. Escute.
1: Padre Reginaldo, a sua bênção. Meu
0: Deus
1: nome é Maria
0: abençoe.
1: Porto, sou aqui de Osasco, São Paulo.
0: Pois não.
1: E é com muita alegria que eu estou indo para a festa de Jesus da Santa Chaga de 2026. E não é a primeira vez que eu estou indo.
0: Que
1: já
0: maravilha.
1: Estive em 2024, 2025. E aí, como o senhor fala, né? Um ano nós estamos indo para pedir
0: isso.
1: E o outro ano voltamos para agradecer.
0: Amém.
1: E eu estou indo com meu coração cheio de alegria. Estou até emocionada, de gratidão por tantas bênçãos derramadas sobre a minha vida,
0: que
1: sobre
0: bom.
1: A vida da minha família, sobre a vida dos meus clientes. Padre, eu posso dizer que o senhor é meu pai na fé.
0: Amém.
1: Porque através do senhor e através da sua obra, eu estou na igreja, eu sigo uma vida reta diante de Deus, eu e a minha família. Deus abençoe,
0: louvar.
1: Padre. E até daqui a pouco, na festa de Jesus das Santas Chagas.
0: Sacristão, faça ecoar esse testemunho, sacristão. Meu abraço, querida Maria Porto, de Osasco, São Paulo. E eu espero você sim, espero todos para virem para celebrarmos. E é contagem regressiva, né? Já contagem regressiva. É do dia 21 ao dia 27 de setembro que eu espero vocês no Santuário de Nossa Senhora de Guadalupe e Jesus das Santas Chagas. A programação completa você encontra evangelizareprecisos.com.br, padremanzotti.com.br. E eu quero lembrar, segunda, terça, quarta, nós temos São Pio de Pietrelcina, quinta, começa o trido. Quinta, sexta, sábado, o dia todo, mas à noite nós teremos, e convido Curitiba, a região metropolitana, a trazerem velas, e quem estiver também, teremos à disposição, que vamos fazer aquela procissão linda, onde nós caminhamos, mais do que linda, de grande eficácia, evangelização, conversão, onde nós fazemos a reflexão das chagas dolorosas de Jesus, contemplando a Via Sacra encenada. Isso no sábado, e no domingo as chagas gloriosas de nosso Senhor Jesus Cristo. Gente, se programe para a festa de segunda a domingo, 21 a 27 de setembro. Bíblia aberta, cartilha de oração.
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0: E o texto de hoje é Lucas 8, 4 a 15. O Senhor esteja convosco, Ele está no meio de nós. Proclamação do Evangelho de Jesus Cristo segundo São Lucas. Glória a vós, Senhor. Eis o que significa esta parábola da semente. A semente é a palavra de Deus. Aqueles que estão à beira do caminho não são aqueles que a ouvem. Mas depois o demônio vem e lhes tira a palavra do coração, para que não creiam e não se salvem. Aqueles que a recebem em solo pedregoso são os ouvintes que acolhem a palavra de Deus com alegria. Mas como não tem raiz, na hora da aprovação, a abandonam. Aqueles que ficam entre os espinhos são os que ouvem a palavra de Deus, mas são sufocados pelas riquezas e pelos prazeres da vida. Os frutos não amadurecem. A semente que caiu na terra boa são aqueles que ouvem a palavra de Deus com puro coração e dão fruto pela perseverança. Palavra da salvação, glória a vós, Senhor. Bom, meus irmãos, você deve ter percebido como eu tenho me esforçado no programa das 10 às 11 e aqui na Hora da Misericórdia, nesse mês de setembro, de falar de Bíblia. E Jesus diz, há vários tipos de pessoas. Primeiro, há quem escute a palavra de Deus, mas que ouve, e depois o demônio vem e tira. Tira do coração, tira a palavra, e a pessoa perde a fé. Um segundo tipo de pessoa é aquele que escuta a palavra, mas não deixa a palavra de Deus aprofundar. Não tem raiz, esquece. Terceiro, é aquele que escuta a palavra de Deus. Mas você sabe que os prazeres da vida é um prazer, né? Se fosse ruim, não era prazer. Só que é um prazer muito passageiro. Vamos pedir, Senhor, que a palavra de Deus venha em meu coração, mas que permaneça, produza frutos. E é interessante, produz fruto, você percebeu? Pela perseverança. Você é de Jesus. Você é de Jesus.
1: Ou se está desesperado, você não tá.
0: Adoro essa música dele.
1: Nesta hora.
0: Sou suspeito, mas eu gosto demais, eu acho muito forte.
1: Agradeça.
0: Agradeça, viu? Você é de Jesus.
1: Você é de Jesus.
0: Você pode confiar, filho. Pode confiar, filho.
1: Você pode confiar.
0: Seu caminho ao Senhor.

Você é de Jesus. O Senhor esteja convosco, Ele está no meio de nós. Abençoai, Senhor, e santificai a água, a roupa dos enfermos e as fotos de família. Pai, Filho e Espírito Santo.

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0: E chegou a hora de rezarmos o terceiro dia da novena perpétua de Jesus das Santas Chagas. E eu convido você a mandar as suas intenções, 41-3221-6060. Rezemos. Por suas santas chagas, suas chagas gloriosas, o Cristo Senhor me proteja e me guarde. Senhor Jesus, foste levado na cruz, para que por vossas santas chagas sejam curadas as de nossas almas. Eu vos louvo e agradeço pelo vosso ato redentor. Carregaste em vosso próprio corpo os meus pecados e de toda a humanidade. Nas vossas santas chagas coloco as minhas intenções, minhas preocupações, ansiedades e angústias, minhas enfermidades físicas e psíquicas, meus sofrimentos, dores, alegrias e necessidades. Em vossas santas chagas, Senhor, coloco minha família. Envolvei, Senhor, a mim e meus familiares, protegendo-nos do mal. Senhor, ao mostrar vossas santas chagas gloriosas a Tomé e o mandando tocar em vosso lado aberto, curaste da incredulidade. Eu vos peço, Senhor, permita-me refugiar em vossas santas chagas e, por mérito desses sinais de vosso amor, curai a minha falta de fé. Ó Jesus, pelos méritos de vossa paixão, morte e ressurreição, dai-me a graça de viver os frutos da nossa redenção. Filhos e filhas, chegou a hora do testemunho. E como é importante você escutar esse testemunho, ver esse testemunho, porque você pode dentro do seu coração ter a certeza: a minha hora vai chegar. Acompanhe.
1: Geraldo Nivaí da Cruz, moro em Itaúna, Minas Gerais, 65 anos, estou aqui com motivo de muita alegria para dar o meu testemunho. Que o ano passado, numa época dessa, um dia desse, eu estava no CTI com câncer de pâncreas. E minhas irmãs que vieram aqui rezando por mim, pedindo as Santas Chagas, minha cura, e estou aqui dando meu testemunho. Cheguei numa cadeira de roda, emagreci 30 quilos, mas as graças de Deus é maior. Estou dando esse testemunho para que muitos, às vezes, qualquer enfermidade, qualquer coisa, desanima da vida. Meu irmão, minha irmã, não desanime. Deus é maior. Deus cura. Deus dá vida. E através das orações, através de tantas coisas boas, né, que eu estou sentindo hoje, foi a graça de Deus e de Nossa Senhora. Muito obrigado, Jesus. Muito obrigado, Santas Chagas. Graça alcançada, graça testemunhada. Toca o sino, São Cristão.
0: E acompanhe também esta matéria sobre o que é a obra evangelizar é preciso. 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
0: 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Que a vossa divina bênção os acompanhe. Que o Espírito Santo ilumine os seus pensamentos e que seu poder haja por eles em toda parte. Tudo que se encontra nesta casa, os que nela entram, os que dela saem, que Jesus, nas suas santas chagas, nos abençoe e vos preserve do mal, para que nenhuma desgraça se aproxime de vós. O Senhor vos abençoe e vos guarde, que Ele faça seu rosto brilhar sobre vós, que Ele se compadeça de vós e vos dê a paz. Em nome do Pai, do Filho e do Espírito Santo. Amém.

0: Rádio Barroso Mix informa a hora certa.
1: 6:27.
2: Bom dia!
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9: Você já foi enganada alguma vez na vida por alguém que parecia até ser uma boa pessoa? Falava bonito, parecia confiável, até que você descobriu depois que aquilo não era verdade. Faz doer. E na vida de fé acontece o mesmo, porque nem tudo que parece de Deus vem dele. Hoje eu quero lhe ensinar a não se deixar enganar. Eu sou a irmã Maria Raquel, do Instituto Hesed, e nesse 31º dia da quaresma de São Miguel, eu falo com você diretamente deste lugar santo, onde São Francisco, Padre Pio e tantos outros santos peregrinaram para honrar o arcanjo São Miguel e apresentar a Deus as suas orações. O dia de hoje é sobre aprender a reconhecer a voz de Deus. Abra sua Bíblia na carta aos Gálatas, capítulo 1, versículo 8. São Paulo está dizendo o seguinte: pois bem, mesmo que nós ou um anjo vindo do céu vos pregasse um evangelho diferente daquele que vos pregamos, seja excluído. E ainda na primeira carta de São João, capítulo 4, versículo 1, escuta só: caríssimos, não creiais em qualquer espírito, mas examinai os espíritos para verdes se são de Deus. Pois muitos falsos profetas vieram ao mundo. Isso aqui é sério, preste atenção. Repare na ousadia do apóstolo Paulo. Ele afirma o seguinte: mesmo que um anjo do céu venha pregar a vocês uma coisa diferente do evangelho, não acreditem, ainda que seja um anjo. Por que Paulo fala assim? Os padres da igreja explicam que não é porque um anjo verdadeiro de Deus vai ensinar o erro. Não, isso é impossível. É porque o inimigo é capaz de se disfarçar. Lembre-se, Lúcifer foi um anjo e caiu. E desde então ele se disfarça, ele engana, ele se apresenta com cara de bom para semear a mentira. E por isso o apóstolo João nos manda uma coisa simples e firme: não acredite em qualquer espírito, examine. Veja se aquilo é mesmo de Deus. E como o inimigo costuma agir, irmã Maria Raquel? São João Crisóstomo descreve isso de um jeito que ajuda muito. Ele diz assim: o demônio não lança a rede aberta à vista de todos. Se ele dissesse claramente abandone a Cristo, todo mundo fugiria dele na hora. Então ele não faz assim, ele engana aos poucos. Ele deixa você continuar com o nome de cristão, ele deixa as aparências de pé e vai mudando a essência por dentro, devagar, sem alarde. É como o ladrão que não arromba a porta da frente, sabe? Mas entra de mansinho.

0: Por isso, o engano do demônio é muito perigoso. Ele é discreto, lento, perseverante e parece inofensivo. É como dinheiro falso. Quem falsifica uma moeda não muda tudo, não. Mexe um pouquinho na imagem. Assim faz o inimigo com a fé. Ele não precisa derrubar tudo de uma vez. Basta corromper um pouquinho da verdade. Uma ideia torta aqui, um meio engano ali e a fé vai ficando adulterada. Por isso a igreja nos pede para guardar a fé inteira. Então fica aqui a pergunta prática: como é que eu sei que uma coisa vem mesmo de Deus? São Paulo nos dá a chave de ouro nesse mesmo trecho. Ele pergunta: eu busco agradar aos homens ou a Deus? E responde: se eu ainda quisesse agradar aos homens, eu não seria servo de Cristo. E aqui está a régua, simples e certeira. Aquilo que vem de Deus conduz você para Deus. Leva a humildade, a verdade, a caridade, a paz, a conversão do coração. Aquilo que vem do inimigo, mesmo bonito por fora, sempre acaba puxando para o orgulho, vaidade, agradar a si mesmo, divisão, confusão. Então, olhe para onde a coisa está te levando. Se leva a Deus, e a ser melhor é de Deus. Se leva a você mesmo, a soberba, a confusão, desconfie, mesmo que tenha cara de anjo. E é aqui que o nome do nosso arcanjo se torna a sua proteção, porque Miguel quer dizer quem como Deus. É o brado que desmascara toda mentira. Quando algo se apresentar a você bonito demais, prometendo demais, puxando para a vaidade, faça em silêncio a pergunta de São Miguel: isto põe Deus no lugar de Deus ou põe outra coisa? Essa pergunta é uma espada. Ela separa a luz verdadeira da luz falsa. Portanto, o propósito de hoje é o seguinte: pense numa ideia, num conselho, num caminho que está batendo à sua porta e que você ainda não sabe se é bom. Hoje, passe essa coisa pela régua de São Paulo, fazendo a si mesmo uma pergunta honesta: isso está me levando para mais perto de Deus? A humildade, a paz, ou está me levando para o meu próprio orgulho e para a confusão? E peça a São Miguel com esta oração simples: São Miguel, dá-me o dom de discernir, que eu não me deixe enganar por nenhuma falsa luz. Você não faz ideia do quanto esta oração é importante. No 32º dia, nós vamos chegar ao fim de uma etapa desta caminhada e vai ser um dia de festa. Você vai ser levado a contemplar a liturgia do céu, a multidão dos anjos reunida em adoração diante de Deus, aquela assembleia gloriosa de que você já faz parte. Nós estamos chegando perto do alto da escada, 31 degraus subidos, só 9 faltando, e a graça de Deus vai se juntando sobre a sua vida. Aguenta firme. Eu peço a São Miguel que lhe dê ouvidos para reconhecer a voz do verdadeiro pastor, Jesus. Agora juntos vamos rezar as orações próprias à Quaresma de São Miguel.
1: Em nome do Pai, do Filho e do Espírito Santo. Amém. São Miguel Arcanjo, defendei-nos no combate. Seja o nosso refúgio contra as maldades e as ciladas do demônio. Ordene-lhe Deus, instantemente o pedimos. E vós, príncipe da milícia celeste, pela virtude divina, precipitai no inferno a Satanás e a todos os espíritos malignos que vagueiam no mundo para a perdição das almas. Ladainha de São Miguel Arcanjo. Senhor, tende piedade de nós. Jesus Cristo, tende piedade de nós. Senhor, tende piedade de nós. Jesus Cristo, ouvi-nos. Jesus Cristo, atendei-nos. Pai Celeste, que sois Deus, tende piedade de nós. Filho Redentor do mundo, que sois Deus, tende piedade de nós. Espírito Santo, que sois Deus, tende piedade de nós. Trindade Santa, que sois um único Deus, tende piedade de nós. Santa Maria, Rainha dos Anjos, rogai por nós. São Miguel, rogai por nós. São Miguel, cheio da graça de Deus, rogai por nós. São Miguel, perfeito adorador do Verbo Divino, rogai por nós. São Miguel, coroado de honra e glória, rogai por nós. São Miguel, poderosíssimo príncipe dos exércitos do Senhor, rogai por nós. São Miguel, porta-estandarte da Santíssima Trindade, rogai por nós. São Miguel, guardião do paraíso, rogai por nós. São Miguel, guia e consolador do povo israelita, rogai por nós. São Miguel, esplendor e fortaleza da Igreja militante, rogai por nós. São Miguel, honra e alegria da Igreja triunfante, rogai por nós. São Miguel, luz dos anjos, rogai por nós. São Miguel, baluarte dos cristãos, rogai por nós. São Miguel, força daqueles que combatem pelo estandarte da cruz, rogai por nós. São Miguel, luz e confiança das almas no último momento da vida, rogai por nós. São Miguel, socorro muito certo, rogai por nós. São Miguel, nosso auxílio em todas as adversidades, rogai por nós. São Miguel, arauto da sentença eterna, rogai por nós. São Miguel, consolador das almas que estão no purgatório, rogai por nós. São Miguel, a quem o Senhor incumbiu de receber as almas depois da morte, rogai por nós. São Miguel, nosso príncipe, rogai por nós. São Miguel, nosso advogado, rogai por nós. Cordeiro de Deus, que tirais o pecado do mundo, perdoai-nos, Senhor. Cordeiro de Deus, que tirais o pecado do mundo, ouvi-nos, Senhor. Cordeiro de Deus, que tirais o pecado do mundo, tende piedade de nós. Cristo, ouvi-nos. Cristo, atendei-nos. Rogai por nós, ó glorioso São Miguel, príncipe da Igreja de Jesus Cristo, para que sejamos dignos de suas promessas. Oremos. Senhor Jesus Cristo, santificai-nos por vossa bênção sempre nova e concedei-nos pela intercessão de São Miguel essa sabedoria que nos ensina a juntar as riquezas no céu e trocar os bens do tempo pela eternidade. Vós que viveis e reinais pelos séculos dos séculos. Amém. Consagração a São Miguel Arcanjo. Gloriosíssimo príncipe das hierarquias angélicas, valente arauto do Deus Altíssimo, zeloso campeão da glória do Senhor, terror dos anjos rebeldes, amor e delícia dos anjos fiéis, meu diletíssimo arcanjo São Miguel, desejando pertencer ao número de vossos devotos e servos, hoje eu me ofereço a vós, dou-me e consagro-me a vós. Coloco a minha pessoa, a minha família, os meus bens sob a vossa potentíssima proteção. É muito pouca coisa a oferta que vos faço, sendo eu um miserável pecador, mas não duvido de que vós querereis aumentar o fervor no meu coração e proteger aquele que a vós recorre. Recordai aquele que hoje se coloca sob o vosso patrocínio e de hoje em diante protegei-me, assisti-me em todas as dificuldades da minha existência terrena, alcançai-me o perdão dos meus muitos e graves pecados, a graça de amar de todo o coração o meu Deus, o meu doce Salvador Jesus e a minha doce Mãe Maria. Impetrai-me os auxílios necessários para obter a coroa da glória. Defendei a minha alma contra todos os seus inimigos e quando chegar a hora de deixar este mundo, vinde então, Príncipe Gloriosíssimo, assisti-me na luta final e que o vosso gládio potente afaste para longe, para os abismos da morte e do inferno, o anjo apóstata e soberbo que derrotastes em combate no céu. Amém.
2: Daqui da Gruta de São Miguel, hoje eu quero rezar por aqueles que foram, de alguma forma, abandonados. O Padre Pio sempre contou com São Miguel ao seu lado, como protetor e como guardião. Quando ele veio aqui, a essa gruta, estava muito úmida, a gruta pingava em todos os lugares, mas o Padre Pio não recebeu nenhuma gota, por onde quer que ele andasse na gruta, ficou completamente seco, na companhia de São Miguel. E São Miguel hoje está ao seu lado. Hoje ele quer te proteger e te guardar. Receba como fruto dessa oração que estamos fazendo neste dia a bênção de Deus Todo-Poderoso por intercessão do grande São Miguel Arcanjo. Em nome do Pai, do Filho e do Espírito Santo. Amém.
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1: Rádio Barroso Mix informa a hora certa.
2: 6:45.
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2: Deus abençoe você e toda a sua família. Que alegria estar aqui com você, começando mais um programa Eu Seguirei. Eu tenho certeza de que Deus vai falar muito ao seu coração através deste programa. Olha, se você pode, eu já quero convidar você a pegar a sua Bíblia, porque hoje nós vamos meditar a palavra de Deus. A palavra de Deus é o nosso alimento, a palavra de Deus que é o nosso sustento. Eu tenho certeza que essa palavra vai mover seu coração. Olha, aqui você vai ouvir a palavra de Deus, aqui você vai poder cantar. São minutos que ficaremos juntos, onde você vai fazer uma experiência com Deus. Lembrando que tudo que você ouvir aqui, depois fica registrado no meu canal do YouTube, Frei Gilson / Som do Monte, no meu Instagram, no meu Facebook, todos com o mesmo nome, Frei Gilson / Som do Monte, para que você possa também compartilhar essa palavra com os seus amigos, tá bom? Então, vamos escutar a palavra de Deus.
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2: Depois do pecado de Adão e Eva, Deus diz ao homem: comerás, Gênesis capítulo 3, versículo 19, comerás o teu pão com o suor do teu rosto até que voltes à terra de que foste tirado, porque és pó e pó te hás de tornar. Deus havia dito: não comam daquele fruto, porque no dia em que vocês comerem, vocês morrerão. Adão e Eva não obedecem. E aquilo que está em Romanos capítulo 6, versículo 23, acontece. O salário do pecado é a morte. E a verdade é uma só. Um dia, e não tem como alguém se livrar, um dia, todo ser humano vai se deparar com a morte. E aqui eu falo agora, eu estou me referindo hoje à morte do corpo, porque você sabe que tem a morte da alma. A morte do corpo é uma morte que nem eu e nem você a gente consegue se livrar. Não existe remédio para a morte. Todos nós vamos ter que morrer e voltar ao pó. Só que a Bíblia diz que depois da morte haverá um momento, e esse momento é na segunda volta de Cristo, ou melhor, na segunda vinda de Cristo, porque Cristo veio a sua primeira vez na manjedoura, no presépio, na sua encarnação, e agora ele virá uma segunda vez, na sua glória, glorioso, para julgar os vivos e os mortos. E portanto, quando for nessa segunda vinda de Cristo, ele diz a palavra que vai ressuscitar os corpos. Portanto, nós que um dia vamos morrer, o nosso corpo um dia também vai ressuscitar. Sabia disso? Vamos meditar. Em nome do Pai, do Filho e do Espírito Santo. Amém. 1 Coríntios, capítulo 15, versículo de 35 a 37, versículo de 42 a 49. Irmãos, alguém perguntará: como ressuscitam os mortos? Insensato. O que semeias não nasce sem antes morrer. E quando semeias, não semeias o corpo da planta que há de nascer, mas o simples grão, como o de trigo ou de alguma outra planta. Pois assim será também a ressurreição dos mortos. Semeia-se em corrupção, e ressuscita-se em corrupção. Semeia-se em ignomínia e ressuscita-se em glória. E aqui é Paulo já está começando a explicar, viu? Pois assim também a ressurreição dos mortos. Veja, a ressurreição dos mortos. Semeia-se em corrupção e ressuscita-se em corrupção. Ou seja, o corpo é corrompido, mas agora ele vai ressuscitar ressuscita-se em incorrupção. Semeia-se em ignomínia e ressuscita-se em glória. Semeia-se em fraqueza. Às vezes aquele corpo morre doente, fraco, mas ressuscita em vigor. Semeia-se um corpo animal e ressuscita-se em corpo espiritual. Se há um corpo animal, há também um espiritual, por isso está escrito, o primeiro homem, Adão, foi um ser vivo, o segundo Adão é um espírito vivificante. Veio primeiro não o homem espiritual, mas o homem natural, depois é que veio o homem espiritual. O primeiro homem tirado da terra é terrestre, o segundo homem vem do céu. Como foi o homem terrestre, assim também são as pessoas terrestres, e como é o homem celeste, assim também vão ser as pessoas celestes. E como já refletimos a imagem do homem terrestre, assim também refletiremos a imagem do homem celeste. Palavra do Senhor. Orígenes, sobre esta palavra, diz assim: em relação à nossa natureza corporal, devemos entender que não há um corpo que agora usamos em baixeza, corrupção e fraqueza, e um outro diferente que usaremos depois da incorrupção, poder e glória. Interessante. Não é que você, no céu, ou na outra vida, depois da morte, você vai receber um outro corpo. Porque, imagina assim, esse corpo aqui morreu, esse corpo aqui os bichos comeram. Então agora, na ressurreição, que está dito na Bíblia, na ressurreição dos mortos, eu vou ter que receber um outro corpo. Não. É o mesmo corpo. Antes, este mesmo corpo, Orígenes, despindo-se das fraquezas de sua existência presente, será transformado numa realidade de glória e feito espiritual. Então, morreu fraco, morreu doente, este mesmo corpo vai ressuscitar, sadio. De modo que o que era um vaso de desonra será purificado e tornar-se-á um vaso de honra e morada de bem-aventurança. Filipenses capítulo 3, versículo de 20 a 21. Nós, porém, somos cidadãos do céu, é de lá que ansiosamente esperamos o Salvador, o Senhor Jesus Cristo, que transformará nosso mísero corpo. Veja, não nos dará outro corpo, mas transformará nosso mísero corpo, tornando-o semelhante ao seu corpo glorioso, em virtude do poder que tem de sujeitar a si toda a criatura. Que coisa bonita. Então não vai ser outro corpo, mas ele vai transformar o nosso. Abra sua Bíblia em 2 Coríntios, capítulo 4, versículo 14. Pois sabemos que aquele que ressuscitou o Senhor Jesus nos ressuscitará também a nós com Jesus e nos fará comparecer diante dele convosco. São inúmeras passagens que falam sobre esta realidade. Que bonito. Por isso que a Bíblia diz: o teu corpo é templo do Espírito Santo. Teu corpo um dia vai ressuscitar. Agora é claro, uns ressuscitarão para a vida, outros para a morte. Esse já é outro assunto. Meu corpo ressuscitará. Pai, Filho e Espírito Santo. Amém.
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2: Resposta a essa palavra, eu quero convidar você agora a cantar comigo.
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3: O programa de hoje está bom demais e eu quero lembrar você, se você quiser ouvir mais pregações, mais meditação da palavra, basta você me acompanhar no meu canal do YouTube, Frei Gilson barra Som do Monte, no meu Instagram, no meu Facebook, no meu TikTok, e lá você vai encontrar muito mais palavra de Deus para você.
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3: Nós vamos terminar este programa rezando. Eu quero clamar agora por você, quero clamar pela sua família. Senhor Deus, libera agora o Teu Espírito Santo sobre cada pessoa que acompanha este programa. Vem, Espírito Santo, enche todos os que estão acompanhando este programa agora. Libera, Senhor, para esta pessoa o que ela mais precisa, para o corpo e para a alma. Libera, Senhor, curas e libertações em nome de Jesus para esta pessoa que assiste, que acompanha, que escuta e para toda a sua família. Eu clamo a Tua poderosa bênção. Visita agora com bênção de proteção. A bênção que só o Senhor pode dar. Abençoe-vos o Deus Todo-Poderoso, Pai e Filho e Espírito Santo. Amém.
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1: Alô, povo de Deus, meus amigos e minhas amigas de coração sertanejo. Prepare os ouvidos e aqueçam os corações, porque está no ar mais um programa Mensagem Sertaneja. E hoje, direto do palco da emoção e montados no cavalo da inspiração, vamos falar sobre a virtude da gratidão. Tchê, tchê, tchê, tchê. Aquele sentimento que faz a vida brilhar mais forte, igual o sol nascendo sobre a imensidão do sertão. Então ajeita o chapéu, puxa a cadeira e se prepara, porque o som da viola tá afinado e o coração vai bater no ritmo da fé e da gratidão. Segura, Cristão, que o programa Mensagem Sertaneja só tá começando! Eu sou Gilson Fernandes, o DJ Cowboy de Cristo. A paz de Jesus, o amor de Maria e a alegria do Espírito Santo esteja conosco. E eu não estou sozinho, né, gente? Esse programa aqui não tem graça com Gilson Fernandes. Estou bem acompanhado dela, a cantora sertaneja católica Adriana Gil.
2: A paz e bem, cowboys de Cristo, chegamos para mais um Mensagem Sertaneja repleto de coisas boas. E que alegria saber que temos a sua companhia. O programa de hoje tá chique na graça. Teremos a nossa charadinha bíblica.
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2: E fica aqui um convite para você. Mande as suas mensagens, o seu pedido musical e participe do nosso programa através das nossas redes sociais. Anote aí, @mensagensertaneja, no Instagram, no Facebook e no YouTube.
1: Ou use o nosso e-mail. Isso mesmo, nós temos e-mail. mensagensertaneja@gmail.com.
2: Ou você pode mandar a sua mensagem no nosso WhatsApp, pode ser escrita ou de áudio. Anote o nosso WhatsApp: 12 992416448. Vou repetir: 12 992416448.
1: E vamos começar com música boa. E quero oferecer para a irmã Verônica Leão, para a irmã Rejane e também para a Verinha. Elas são lá de Ninhares, no Espírito Santo. Vamos ouvir Antônio Alves com participação do diácono Nelsinho Correia. Minha força e meu canto é o Senhor.
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3: Ei, Antônio Alves!

0: próxima.
1: Valeu!
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3: Quando agradecemos, reconhecemos a presença de Deus em cada detalhe da vida. Tchê, tchê, tchê, tchê. Você ouviu Antônio Alves com participação do diácono Nelsinho Correia. Minha força e meu canto é o Senhor.
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0: A virtude da gratidão é fundamental para o fortalecimento da nossa espiritualidade e das nossas relações com os outros. Agradecer nos conecta com a bondade de Deus e nos faz reconhecer que cada momento da vida é um presente divino. Ao sermos gratos, transformamos o olhar, enxergando bênçãos até nas pequenas coisas e aprendemos a valorizar o que realmente importa. A gratidão traz paz ao coração, pois nos liberta da ansiedade e do egoísmo, fazendo-nos perceber que a vida é feita de dádivas, muitas vezes despercebidas. Além disso, ela fortalece nossa fé, pois nos lembra que, em tudo, Deus está presente e cuidando de nós. Ao agradecer, cultivamos a humildade e o amor, virtudes que nos aproximam de Deus e dos outros. A gratidão, portanto, é a chave para uma vida plena e harmoniosa.
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2: Gratidão transforma o coração e ilumina o caminho. E a próxima canção quero oferecer para Zilda Amparo, de Barra Mansa, no Rio de Janeiro, e também para o seu netinho, o Lorenzo. Eles estão sempre ligadinhos aqui no Mensagem Sertaneja. Vamos ouvir Frei Zeca, O Que o Padre Gosta.
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4: Alô, povo de Deus, aqui é o Frei Zeca e eu também estou aqui no programa Mensagem Sertaneja. E aqui você pode ouvir as canções do Frei Zeca. 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
1: 7:14.
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3: Santa Bernadette. Santa Bernadette era a filha mais velha de um pobre moleiro. A saúde da menina era fraca, e seus problemas se agravavam ainda mais pelas condições precárias de onde vivia. Ela não pôde frequentar a escola, ficando analfabeta até os 14 anos. Ao sair com sua irmã e uma amiga para buscar lenha, ela acaba ficando sozinha e vê Nossa Senhora da Imaculada Conceição. A partir desse momento, Bernadette teve 18 aparições de Nossa Senhora. Santa Bernadette realizou muitos milagres em vida, e mais ainda após a sua morte, dedicando sua vida à ajuda aos necessitados como enfermeira. Sua festa é celebrada anualmente no dia 16 de abril. Você ouviu a história de Santa Bernadette?

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2: Ser grato é olhar para o céu e perceber que tudo é um presente divino. Estamos de volta com nossa comitiva Mensagem Sertaneja, com o melhor do sertanejo católico e também do sertanejo mensagem. E lembre-se, aqui o sistema é diferenciado.
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2: E já deixo o convite para você curtir as nossas redes sociais. Lá no Instagram, no Facebook, é só procurar Mensagem Sertaneja. E lá você pode também deixar a sua participação, o seu abraço, o seu pedido musical. Combinado? E não esqueça também das redes sociais da Adriana Gil. Fala aí, Adriana Gil, quais as suas redes sociais?
3: É só procurar aí no Instagram, Facebook, YouTube, @cantoraAdrianaGil. Siga, compartilhe os conteúdos, porque todo mundo que compartilha conteúdo de evangelização também é evangelizador.
2: Segura, pele, pano, cavalinho, chucro! Quando o nosso mascotinho, o nosso pé de pano chega na área, é hora de mandar abraço.
3: E o abraço vai para Nil Pires de Cruz das Almas, na Bahia.
2: Para Iraci do Guarujá, São Paulo.
3: Para Maria das Dores, de Governador Valadares, Minas Gerais.
2: Para Amélia, de Palames, na Bahia.
3: Para Iraci, de Tumiritinga, Minas Gerais.
2: Para Rita, de Cruz das Almas, Bahia.
3: Para Idalina Magalhães, de Urandi, na Bahia.
2: Para a irmã Verônica Leão, irmã Rejane Verinha, de Linhares, Espírito Santo.
3: Para Lúcia, de São Simão, Goiás.
2: Para Zilda Amparo, de Barra Mansa, Rio de Janeiro, e também o seu netinho Lorenzo. Para esse povo abençoado, vai a próxima canção. Vamos ouvir Adriana Gil, Conta com Deus.
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1: Gratidão é o combustível que mantém a fé viva em qualquer circunstância. Segura, cristão. Você ouviu aqui no Mensagem Sertaneja, Adriana Gil, Conta com Deus. E acesse o site da Adriana Gil, www.adrianagil.com.br, e confira o videoclipe dessa canção.
2: Sei que vocês, como eu, estavam aguardando por esse momento, a nossa história para pensar. E o tema de hoje é Tio Zé, o Herói.
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1: Era uma manhã ensolarada na pequena cidade de São Bento das Gerais, no interior de Minas. José Inácio, homem simples e respeitado na região, estava começando mais um dia na sua oficina mecânica, que ficava à beira da estrada que cortava a cidade. Conhecido por sua bondade e disposição em ajudar os outros, ele não imaginava que aquela terça-feira mudaria sua vida e de muitos conterrâneos. Por volta das 9 horas, um barulho ensurdecedor ecoou pelas montanhas. José Inácio correu para fora e viu ao longe um ônibus escolar desgovernado. O veículo perdeu o controle na curva mais perigosa da estrada e despencou para o barranco. Sem hesitar, José Inácio pegou sua caminhonete e dirigiu até o local. O cenário era assustador. O ônibus estava tombado com fumaça saindo do motor e os gritos de crianças ecoavam pelo vale. Ele sabia que cada segundo era precioso. Com a ajuda de sua caixa de ferramentas e uma força que parecia vir de algo maior, José Inácio conseguiu abrir a porta do ônibus. Dentro, cerca de 20 crianças estavam assustadas, algumas feridas. "Calma, meus pequenos. O tio Zé está aqui para tirar vocês daí", disse com uma voz firme, mas cheia de carinho. E ele retirou uma a uma, começando pelas mais machucadas. Quando a fumaça começou a se intensificar, José Inácio ouviu o motorista gemendo preso entre os bancos. Ignorando o risco, ele voltou ao ônibus e conseguiu libertar o homem. Instantes antes deu o fogo tomar conta do veículo. A cidade inteira se mobilizou para ajudar, mas o grande herói do dia foi José Inácio. No hospital improvisado no salão paroquial, as famílias dos estudantes choravam de emoção e alívio ao verem seus filhos salvos. Dias depois, na praça principal de São Bento, a cidade organizou uma celebração para homenagear José Inácio. Crianças seguravam cartazes com frases como "Obrigado, tio Zé" e "Nosso herói". O prefeito entregou a ele uma placa de reconhecimento, mas José, com os olhos marejados, recusou-se a aceitar a glória sozinho. "Eu só fiz o que o meu coração mandou. Agradeço a Deus por ter me dado forças naquele momento. E se tem alguém a quem devemos gratidão, é ele", disse José com sua humildade. Vamos pensar?
2: A história de José Inácio nos lembra que Deus age por meio de corações dispostos a servir. Ele foi um instrumento do amor divino que não hesita em agir diante do sofrimento do próximo. Sua coragem não veio apenas da força física, mas da fé que o impulsionou a enfrentar o perigo para salvar vidas. Isso nos ensina que a verdadeira gratidão não é apenas reconhecer o que recebemos, mas devolver ao mundo o bem que nos foi dado. Ao atribuir sua vitória a Deus, José Inácio demonstrou humildade e consciência de que tudo o que fazemos deve glorificar o Criador. Seu exemplo nos convida a sermos gratos não apenas em palavras, mas em ações que refletem o amor de Deus. Assim, aprendemos que a gratidão é uma virtude que transforma vidas, porque ela abre o coração para servir, amar e confiar plenamente na providência divina.
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1: Agradecer é reconhecer que tudo é um dom da misericórdia divina. Tchê, tchê, tchê, tchê. E a próxima canção quero oferecer para Idalina Magalhães e todos os ouvintes da Web Rádio Solidária, da paróquia Santo Antônio, de Urandi, Bahia. Vamos ouvir Acredite, Vai Passar, uma música composta com vários cantores da música sertaneja. Os cantores da música sertaneja.

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0: 7:29.
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3: Peça desculpas com sinceridade. Se você não arrependeu do que você fez, não peça desculpa. A sua cara fala que você não arrependeu. A gente não xinga não, né? Xingar é uma palavra feia também. Às vezes quando eu fico olhando-os assim, eu não sei o que eu falo, o que eu penso. Quando você vai se confessar com um padre, primeiro, você não está lá porque você está certo. Você já está lá porque você está errado. Você não vai falar coisa boa, você vai falar é pecado. O padre não vai te condenar, ele vai te perdoar. Mas você tem que mostrar um arrependimento, uma contrição de coração, uma busca de mudança de vida. Tem gente que chega perto dos padres para confessar. O padre tá lá atendendo confissão e faz assim, ó. Quais são os seus pecados, meu filho? Ah, padre. Eu queria perguntar, você tá rindo de quê? Qual o pecado engraçado? Qual os 10 mandamentos que faz graça? Porque eu não conheço pecado engraçado, não. Você nota que o arrependimento às vezes não há. Existe o eu preciso, eu quero, eu magoei o meu colega, eu quero voltar com ele, porque se eu não fizer paz com ele, não tem futebol no domingo, que a bola é dele. Eu tenho que perdoar minha namorada, porque não tá bom com ela, mas sem ela tá pior, e a mãe dela, problemão. Não há um arrependimento de coração. Existe um oportunismo com a situação. Peça desculpas com sinceridade.
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1: Segura, Cristão!
2: Alô, turma! Estamos de volta com Mensagem Sertaneja. Lembre-se que ser grato é reconhecer a mão de Deus em cada detalhe da vida. E agora chegou aquela hora que eu particularmente gosto demais. É a hora de aumentar o nosso conhecimento sobre a palavra de Deus. Vamos para a nossa charadinha bíblica com Adriana Gil.
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4: E a nossa charadinha bíblica de hoje, na verdade, é um enigma. Quero ver se você vai descobrir. Sou um exemplo de alguém.

0: em que voltou para agradecer, mesmo quando a maioria seguiu em frente. Quem sou eu? Opção A, o bom samaritano. Opção B, o filho pródigo. Opção C, o leproso. Opção D, Zaqueu, o publicano. Vou repetir o enigma da nossa charadinha bíblica de hoje. Sou um exemplo de alguém que voltou para agradecer, mesmo quando a maioria seguiu em frente. Quem sou eu? Opção A, o bom samaritano. Opção B, o filho pródigo. Opção C, o leproso. Opção D, Zaqueu, o publicano.
1: Pois é, Adriana Gil, essa charadinha eu acho que tá muito fácil.
0: E tá bem relacionada ao tema do nosso programa de hoje, gratidão. Quero ver se você vai acertar, mas enquanto você pensa, a gente segue com música.
1: Vamos ouvir Anísio Coelho, Coração Aberto.
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0: Era Cristão!
1: A gratidão abre os olhos da alma para enxergar as maravilhas ao nosso redor. Tchê, tchê, tchê, tchê! Você ouviu Anísio Coelho, Coração Aberto. E a próxima canção vou oferecer para Dona Amélia, de Palames, na Bahia. Vamos ouvir Cristiano Araújo, Jesus Cristo.
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0: Um coração grato vê milagres até nas pequenas coisas. Você ouviu aqui no Mensagem Sertaneja, Cristiano Araújo, Jesus Cristo. E agora chegou a hora da resposta da nossa charadinha bíblica.
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2: Antes da resposta, vamos relembrar a nossa charadinha bíblica de hoje. Sou um exemplo de alguém que voltou para agradecer, mesmo quando a maioria seguiu em frente. Quem sou eu? Opção A, o bom samaritano. Opção B, o filho pródigo. Opção C, o leproso. Opção D, Zaqueu, o publicano. E a opção certa é... C, o leproso. No relato de Lucas, capítulo 17, versículos de 11 a 19, Jesus cura 10 leprosos, mas apenas um volta para agradecer. Esse homem, um samaritano, representa a virtude da gratidão que Deus deseja de nós. Sua atitude demonstra que o reconhecimento das bênçãos recebidas é mais valioso do que um milagre em si. Jesus diz a ele: levanta-te e vai, a tua fé te salvou. Isso nos ensina que a gratidão não é apenas um gesto de educação, mas um ato de fé e adoração que nos conecta mais profundamente com Deus. E essa foi a nossa charadinha bíblica de hoje. No próximo programa tem mais.
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0: WhatsApp! E olha o zap zap do Mensagem Sertaneja. Vamos ouvir o áudio da Lúcia de São Simão, Goiás.
3: Bom dia, Diana Gil e os Fernandes. Manda um alô pra mim aqui em São Simão. Sou a Lúcia, fã de vocês. Assisto o programa de vocês todo sábado. Mandou a música da Adriana Gil pra mim. Obrigado, fica com Deus, até mais.
2: Ô Lúcia, muito obrigada pelo carinho. Fico feliz de saber que você gosta do programa Mensagem Sertaneja e, além de tudo, ainda pediu a minha música. Deus abençoe você, sua família, todo o povo aí de São Simão, Goiás.
0: Vamos ouvir Adriana Gil. Clame, não reclame.
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0: já tem mais. Mensagem Sertaneja, fique ligado.
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3: 7:45.
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5: Para quem tem fé, nada é impossível. Quantos de nós deixamos para amanhã? Semana que vem eu faço? Essa decisão é difícil, eu vou postergar. O maior amigo do fracasso, do insucesso, da mediocridade é a falta de decisão. Procrastinar. Quanto tempo você vai adiar? Quanto tempo temos? Existem algumas coisas que perturbam a alma: tristeza, alegria, fracasso e desejo. Por que que o desejo perturba a alma? Só existe um desejo certo: o desejo de dividir a alegria de Deus.
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0: Estamos de volta com o programa Mensagem Sertaneja. Segura, Cristão!
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7: Aos olhos de Deus, a gratidão é uma virtude que reflete a humildade e o reconhecimento da sua soberania em nossas vidas. Quando agradecemos, reconhecemos que tudo o que temos e somos vem dele, demonstrando nossa fé e confiança em sua providência. A gratidão alegra o coração de Deus, pois revela um espírito de amor e obediência. Ser grato é viver segundo o propósito divino, valorizando cada bênção como expressão do seu infinito amor.
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8: Tchê, tchê, tchê, tchê! Estamos de volta com nossa Mensagem Sertaneja, com o melhor da música sertaneja católica e também do Sertanejo Mensagem. Como o nosso programa de hoje fala de gratidão, queremos agradecer a todos aqui da rádio que leva o programa Mensagem Sertaneja até você. Essa oportunidade nos foi dada e com muito carinho nós agradecemos todo esse apoio. E também agradecemos a você que está sempre ligadinho aqui no nosso programa. E agora nós vamos ouvir no Mensagem Sertaneja, João Carreiro, Ó Senhora Aparecida.
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0: Em Maria encontramos o exemplo perfeito de gratidão, pois seu Magnífica é um hino de louvor e reconhecimento às maravilhas de Deus em sua vida. Salve, salve Maria, nossa intercessora! Você ouviu João Carreiro, Ó Senhora Aparecida. E aqui no Mensagem Sertaneja, a música não para, vamos ouvir agora Padre Antônio Maria, Romaria.
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0: Assim como Nossa Senhora agradeceu com fé e humildade, somos chamados a viver a gratidão como expressão de nossa confiança na providência divina. Salve, salve Maria, mãe que cuida e nos guia. Você ouviu, Padre Antônio Maria, ô Maria.
1: E com muita gratidão no coração, aqui encerramos o programa de hoje, Gilson. Já chegou a hora de ir embora, mas sem tristeza, porque temos um encontro marcado no próximo programa. Agradecemos a Deus, agradecemos a toda a equipe da rádio e agradecemos a você, nosso ouvinte, que faz parte da família Mensagem Sertaneja.
0: E Adriana Gil, agora é o nosso momento de oração. E nesse momento tão especial, quero colocar nas intenções a Iraci lá do Guarujá e seu marido, que estão aí passando um momento complicado de saúde.
1: Aproveitando a mensagem da Iraci, já digo para vocês também que querem que nós coloquemos o seu nome na oração, pode mandar no nosso WhatsApp pedindo a oração. Se quiser falar o motivo, pode falar. Se não quiser também, não tem problema. Para a gente é uma alegria poder rezar por vocês. Iraci, Deus no comando.

0: Feche os seus olhos neste momento e vamos nos colocar na presença do Pai. Em primeiro lugar, agradecendo. Agradecendo por tudo que temos, por tudo que somos, por todas as situações da nossa vida, as felizes e as difíceis, que possamos tirar delas lições e agradecer a Deus pela oportunidade de aprender. Agradeço de coração pela vida de cada uma das pessoas que está rezando conosco neste momento, Senhor. O Senhor conhece cada coração e a necessidade de cada um. Dá-nos a graça de agradecermos nas pequenas coisas do nosso dia a dia. Dá-nos a graça de percebermos o quão grande é o Seu amor por nós. Pedimos que o Senhor visite os doentes, aqueles que mais estão precisando, que estão passando por alguma necessidade, aqueles que estão desanimados, tristes. Visita com a cura, com um ânimo novo, com a alegria de saber que estamos firmados no Teu amor. Por essas bênçãos nós te pedimos e agradecemos em nome de Jesus Cristo e por intercessão da Virgem Maria.
1: Ave Maria, cheia de graça, o Senhor é convosco. Bendita sois vós entre as mulheres e bendito é o fruto do vosso ventre, Jesus.
0: Santa Maria, Mãe de Deus, rogai por nós, os pecadores, agora e na hora de nossa morte. Amém.
1: E agora vamos receber a bênção que vem de Deus através do Padre Tiago Dias, da Diocese de São José dos Campos, São Paulo.
2: Aos ouvintes do programa Mensagem Sertaneja, a bênção que vem de Deus. O Senhor esteja convosco. Ele está no meio de nós. Que a estrada se abra à tua frente. Que o vento sopre leve às tuas costas. Que a chuva caia mansa sobre o solo onde pisa os seus pés. Que o sorriso volte a iluminar o teu rosto. Se uma lágrima cair, seja uma mão amiga enxugá-la. E até que nos encontraremos novamente, Deus os mantenha na palma de suas mãos. Abençoe-vos o Deus Todo-Poderoso, Pai, Filho e o Espírito Santo. Amém.

0: Alô, Cowboys de Cristo, obrigado pela sua companhia e que Deus a abençoe.
1: Obrigado a você que esteve ligadinho aqui no Mensagem Sertaneja. Até o próximo programa, se Deus quiser. Salve Maria!
0: Salve Maria!
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0: 8 horas, em ponto.
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0: Top de 5 segundos.

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1: Sábado musical, sábado especial. E o tempo hoje, 19 de setembro, o tempo voando. Músicas que nos levam ao alívio da alma. Uma já temos. Vamos começar. E fizemos, até gravamos ontem, aliás, na quinta-feira, com muito carinho, escute.

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1: Obrigado, Senhor. 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

obrigado, Senhor. Feliz quem se prostra diante do Senhor.

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1: Felicidade. O que é felicidade? Onde pode ser encontrada? No fundo dos nossos corações, sabemos que ela está nas coisas mais simples. Na pureza das atitudes, nas alegrias compartilhadas. Cultive cada vez mais esse estado de plenitude que o faz ver a vida com os olhos da alegria, sentindo gratidão por cada amanhecer. Para que esses sentimentos se façam cada vez mais presentes, procure cultivar os pensamentos positivos, de empoderamento e incentivo. A conversa interior é muito importante para atrair coisas boas para perto de nós. Assim, a felicidade é multiplicada.
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2: 8 horas e 38 minutos.
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6: Você que está sem sentido de vida, você que foi traído, você já foi traído. Você que perdeu a confiança nos outros, alguém que ama você. Escuta este canto.
7: Escuta este canto.
6: E preste atenção.
7: E preste atenção.
6: Não queira aniquilar,
7: não queira aniquilar
6: esta voz do coração.

0: Olha o que você vai cantar.
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3: E você que está sofrendo. Sim, você que perdeu alguém. Você que está na solidão. Você que está na depressão. Preste atenção. Sua presença é real. Entregue sua vida, problemas. Fale com Deus. Ele vai ajudar.

0: fale com Deus. Ele vai ajudar você.
1: Após a dor, vem a alegria.
0: Pois Deus é amor e não te deixará sofrer.

escuta. Ele é autor da fé, do princípio ao fim, em todos os teus tormentos.

0: Ele te quer sorrindo. Tenha certeza que Ele ama muito você.
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3: E abençoar, santificar e exorcizar, Senhor, essa água. Lembrando, atenção para a agenda, hoje às 15 horas, isso mesmo, às 3 da tarde, Missa, Santa Missa, pela Rede Vida, o canal da família. E, se você perdeu, por acaso hoje, a quarentena, não deixa de acompanhar pelo YouTube, hein? Por favor. Tá? Você entra lá, que foi demais, faxinão da alma. Depois da missa, imediatamente, momento de fé, que é uma bênção com o Padre Anso Guerra, ao vivo, pela Rede Vida, e também pelas redes sociais, e o YouTube, tá? Você pode estar acompanhando. E no domingo, 5h45, Santa Missa, ao vivo, pela Globo, e às 9 da manhã, também pelo YouTube e redes sociais. Espero vocês. E...

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3: 8:57.
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Olá, povo de Deus, seja muito bem-vindo, seja muito bem-vinda ao programa Forró em Deus. Estamos chegando através dessa rádio com esse programa que leva o melhor do forró cristão. Na próxima hora te faço companhia, agradecendo desde já todas as rádios que estão conosco exibindo o programa Forró em Deus. Para você um grande abraço, uma boa sintonia, uma produção da Rádio Missão Católica de Garrafão do Norte, no Pará. Estamos chegando em nome do Pai, do Filho e do Espírito Santo, trazendo a primeira sequência do programa de hoje. A gente abre o nosso programa com William Sanfona, Sou de Nossa Senhora. Na sequência também tem Naldo José com a música Deus Não Consegue. Essas e outras você vai ouvir aqui no programa Forró em Deus, que está só começando. Para você, uma boa sintonia.

Estamos de volta, programa Forró em Deus. Obrigado pela sua audiência, obrigado pela sua companhia. Tudo de bom para você. A gente vai seguindo com o nosso programa, convidando você para participar através do 73981024969. Você participa, a gente manda o seu alô, a gente manda o seu abraço, registra aqui a sua participação no programa Forró em Deus. E agora em nosso programa, você vai ouvir Forró em Deus, Levanta a Mão e Ora. Tem também na sequência Louvor e Fé, Não Estou Sozinho. Para você, uma boa sintonia. Levanta.

0: E assim, povo de Deus, a gente vai encerrando a primeira parte do programa Forró em Deus, com o sucesso Sem Deus é Ilusão, com Naldo José, mais uma vez, cantando e encantando aqui a nossa programação. A gente volta dentro de instante.
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4: 9:26.
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0: Muito bem, estamos de volta com você. Obrigado pela audiência. Tudo de bom para você. A gente já inicia mais um bloco do programa Forró em Deus. Aproveitando, já agradecendo você que é nosso ouvinte de toda semana. Você que nos ouve através das nossas rádios parceiras, né? Várias rádios nesse momento estão exibindo o programa Forró em Deus. Obrigado pela companhia. Vamos trazendo mais uma sequência agora. Louvor e Fé, com a música Preciso de uma Bênção. Na sequência também tem Os Aliados de Jesus, Swingado Abençoado. A gente traz aqui na programação.

Você acabou de curtir o som de William Sanfona, Príncipe da Paz. Essa música é top demais, é bacana demais você ouvindo aqui na programação. Vamos abraçar as rádios que estão conosco, abraçando você que nos ouve pela rádio Missão Católica de Garrafão do Norte, no Pará, que é geradora do programa Forró em Deus. Você que nos ouve também pela rádio Garra Norte FM 87,9. Um obrigado pela audiência, tudo de bom para vocês. Quem nos ouve também pela rádio Barroso Mix de Barroso, Minas Gerais, Rádio Joaque de Afrânio, no Pernambuco. Essas e outras rádios estão com a gente, exibindo o programa Forró em Deus de hoje. Vamos trazer mais uma sequência de forró bacana aqui pra gente curtir. Banda Semente, Leão de Judá. Na sequência também tem Zé Vicente com a música Baião das Comunidades. Obrigado pela companhia.

E o programa de hoje vai ficando por aqui. Agradecemos a sua audiência, agradecemos a sua companhia. Próxima semana, se Deus quiser, estaremos de volta nesse mesmo horário com mais uma edição do programa Forró em Deus. Obrigado pela companhia e até semana que vem.

0: Rádio Barroso Mix informa a hora certa.
1: 9:56.
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4: Maria passa na frente e vai abrindo estradas e caminhos, abrindo portas e portões, abrindo casas e corações. A mãe indo na frente, os filhos estão protegidos e seguem seus passos. Ela leva todos os filhos sob sua proteção. Maria passa na frente e resolve aquilo que somos incapazes de resolver. Mãe, cuida de tudo que não está ao nosso alcance. Tu tens poderes para isso. Vai, mãe, vai acalmando, serenando e amansando os corações. Vai acabando com o ódio, rancores, mágoas e maldições. Vai terminando com dificuldades, tristezas e tentações. Vai tirando os teus filhos das perdições. Maria, passa na frente e cuida de todos os detalhes. Cuida, ajuda e proteja a todos os teus filhos. Maria, tu és a mãe e também a porteira. Vai abrindo o coração das pessoas e as portas nos caminhos. Maria, eu te peço, passa na frente e vai conduzindo, levando, ajudando e curando os filhos que precisam de ti. Ninguém pode dizer que foi decepcionado por ti depois de ter chamado ou invocado. Só tu, com o poder de teu filho, pode resolver as coisas difíceis e impossíveis. Nossa Senhora, faço essa oração pedindo a tua proteção. Ave Maria, cheia de graça, o Senhor é convosco. Bendita sois vós entre as mulheres, e bendito é o fruto do vosso ventre, Jesus. Santa Maria, Mãe de Deus, rogai por nós, pecadores, agora e na hora de nossa morte. Amém. Se você orou comigo nesta manhã, pegue seu copo com água e seja abençoado.
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Louvado seja nosso Senhor Jesus Cristo, para sempre seja louvado. Querido povo de Deus, estamos começando experiência de Deus. Manda teus anjos, Senhor, sobre nós. Contagem regressiva para a festa das Santas Chagas. Toca a corneta, sacristão. Muitos já vão chegar para esse final de semana, mas segunda-feira é a abertura oficial da Semana das Santas Chagas. De segunda-feira, dia 21 a dia 27. Semana da Festa das Santas Chagas. Quero saudar a todos. Saudar a você que está em plena novena de São Pio de Pietrelcina. Eu repito, não menos, São Pio de Pietrelcina, rogai por nós. São Pio de Pietrelcina, intercedei por nós. São Pio de Pietrelcina, rogai por nós. Amado povo de Deus, filhos e filhas, hoje dia de São Januário. Por que São Januário? Que nós visitaremos na peregrinação de Pentecostes. Saúdo a todos a partir da Rádio Evangelizar, de onde tudo começa. As rádios irmãs, cujos nomes cito neste momento. Saúdo a você pela TV Evangelizar, sinal digital em todo o país. Em várias cidades, canal aberto. Pelo YouTube, Padre Manzotti Oficial. Padre Manzotti Oficial, se inscreva para fazer parte desta família que evangeliza pelos meios de comunicação, pelo aplicativo da Associação Evangelizar é Preciso e todas as plataformas digitais. Vamos juntos, queridos irmãos e irmãs. Mais do que nunca, esta novena de muitas graças, milagres e prodígios, por intercessão de São Pio de Pietrelcina, em nome do Pai, do Filho e do Espírito Santo.

0: Naquele tempo, reuniu-se uma grande multidão e de todas as cidades iam ter com Jesus. E ele contou esta parábola. O semeador saiu para semear a sua semente. Enquanto semeava, uma parte caiu à beira do caminho, foi pisada e os pássaros do céu a comeram. Outra parte caiu sobre as pedras, brotou e secou, porque não havia umidade. Outra parte caiu em meio de espinhos. Os espinhos cresceram juntos e a sufocaram. Outra parte caiu em terra boa, brotou e deu fruto, 100 por 1. Dizendo isso, Jesus exclamou: quem tem ouvidos para ouvir, ouça. Então, os discípulos perguntaram o significado da parábola e Jesus respondeu: a vós foi dado conhecer os mistérios de Deus, mas aos outros só por meio de palavras, para que olhando não veem e ouvindo não compreendam. A parábola, continua Jesus, quer dizer o seguinte: a semente é a palavra de Deus. Os que estão à beira do caminho são aqueles que ouviram, mas depois vem o diabo e tira a palavra do coração deles, para que não acreditem e não se salvem. Os que estão sobre a pedra são aqueles que, ouvindo, acolhem a palavra com alegria, mas eles não têm raiz. Por um momento acreditam, mas na hora da tentação voltam atrás. Aquilo que caiu entre os espinhos são os que ouvem, mas com o passar do tempo são sufocados pelas preocupações, pela riqueza e pelos prazeres da vida, e não chegam a amadurecer. E o que caiu em terra boa são aqueles que, ouvindo com o coração bom e generoso, conservam a palavra e dão fruto na perseverança. Senhor, Deus de bondade, um Deus que semeia a palavra, antes de mais nada quero pedir que o meu coração, a minha alma, o meu intelecto seja uma terra boa, e que esta palavra, caindo nesta terra boa, um coração generoso, um coração bom, eu possa conservar esta palavra, e que o fruto de conservar esta palavra seja a minha perseverança. Eu quero ficar nesta última colocação de Jesus e insistir: Jesus das Santas Chagas, eu venho te pedir a graça de que minha alma e meu coração seja bom, generoso, como o Evangelho de hoje explicita o que é ter um coração bom, o que é ser um terreno bom, ser bom e generoso. Dai-me um coração bom e generoso, e que eu conserve a tua palavra, e que eu possa dar o fruto da perseverança. Perseverança, Senhor, quando rezar não me traz consolação. Perseverança quando as tempestades vierem e eu não perceber a tua presença, por mais que lá esteja sempre. Perseverança quando a doença visitar e o medo, a fragilidade se mostrar em minha vida, perseverança, quando as falsas propostas de felicidade tentarem me seduzir, perseverança, Senhor, é o que eu te peço. Fruto desta palavra, eu fico pedindo esta graça. A graça de que a preocupação do mundo não sufoque a palavra, que o diabo não roube a palavra, que a aridez não seque a palavra, mas um coração bom e generoso, produzindo perseverança. Amém. Nós só começamos a leitura orante. Nós só começamos o programa. Hoje, sexto dia de São Pio de Pietrelcina. Eu volto já. Volte comigo.
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0: Queridos filhos e filhas, antes de atender, eu quero dar dois recadinhos. O primeiro, continua fazendo a quaresma de São Miguel? Vamos, gente, vamos! Estamos, e acabou de acontecer no YouTube Padre Manzotti, o 31º dia da quaresma de São Miguel. Você fez? Se não, depois da experiência de Deus, faça a quaresma de São Miguel. A quaresma, 31º dia. E hoje, nós começamos pedindo a confiança na providência divina. Olha que forte, tudo a ver com a palavra de Deus. Confiança na providência divina. Lembrando que nem sempre Deus dá aquilo que pedimos, mas nunca deixa de cuidar de nós. E o grande apelo de hoje, nessa batalha espiritual, quaresma de São Miguel, fez, não fez, faça depois, que troquemos a ansiedade pela confiança. Troquemos a ansiedade pela confiança. Arcanjo Miguel, príncipe, guardião, guerreiro, ajude-nos nesta batalha. Arcanjo Miguel, nós estamos nesta batalha. Príncipe, guardião e guerreiro. Segundo recadinho, antes de eu atender a primeira ouvinte, eu dizia, segunda-feira, nós começamos a Festa das Santas Chagas. É verdade, amanhã estarei celebrando, mas a festa começa na segunda-feira, missa 7:30, e depois vem uma programação já intensa na segunda-feira. Oficialmente a festa começa na missa do meio-dia, estarei presidindo. Nossa Senhora de Guadalupe, Jesus das Santas Chagas, Curitiba, região metropolitana. As caravanas estão chegando, pessoas que vêm, pessoas que vão. Lembrando que na segunda-feira, missa, novena, recitação do terço, adoração eucarística, show de evangelização, momentos culturais. Depois eu falo a programação da segunda-feira, mas oficialmente começa na missa das 12 horas. A festa das Santas Chagas deste ano. Marta, que a paz de Jesus esteja com você, Marta. Bom dia, Marta. Alô?
1: Bom dia, padre. Sua benção.
0: Deus abençoe, Marta. De onde você fala?
1: Eu falo de Fundão, Espírito Santo.
0: Minha saudação a Fundão, a todo o povo do Espírito Santo. E como é que você me acompanha?
1: Ah, padre, eu acompanho pela Rádio América, pelo YouTube, pelo Evangelizar, dependendo do cômodo que eu tiver na casa.
0: Tá certo.
1: Se eu estiver na máquina, eu estou no YouTube,
0: tá.
1: Na Rádio América. Se eu não estiver na sala, eu estou no Evangelizar, na televisão.
0: Tá certo. Você falou na máquina, você é costureira?
1: Sou, eu trabalho com remate, faço concertos.
0: Tá bom, minha filha. Então aí, pelo YouTube, pela Rádio América, mas diga lá, Marta, a palavra é sua.
1: É, padre, eu queria, meu sonho era conversar com o senhor.
0: Hoje é seu dia.
1: Assim, acompanho o senhor todos os dias, por tudo, o Evangelho do dia, a oração da noite, e assim, eu falo assim que eu acordo com o Padre Reginaldo e dou com o Padre Reginaldo.
0: Amém,
1: eu
0: Jesus.
1: Eu durmo com o texto da Santa Chaga ligadinho no YouTube.
0: Deus seja louvado.
1: E aí eu peço, eu quero pedir oração para minha família.
0: Pois não, diga lá.
1: Porque desde a morte da minha mãe, assim a nossa família veio muitas tribulações. Eu estou com a irmã mais velha, ela teve um acidente, ela foi atropelada pela Elia, a cuidadora dela morreu na hora.
0: Meu Deus!
1: E ela já tinha problema de vista, e com esse acidente, né, ela acabou perdendo a vista de vez, hoje ela está cega.
0: A sua irmã?
1: É.
0: Então sinto pela perda da cuidadora, você lembra o nome dela?
1: É, Silveide.
0: Como?
1: Sirleide.
0: E o nome da sua irmã?
1: Maria Domingas.
0: Maria Domingas, tá bom.
1: E aí ela quebrou a perna, ela ficou 90 dias na cama. E a gente cuidando dela, né? Hoje ela é viúva, mas só que assim, ela reclama muito, né, da gente, ela não aceita muito, ela quer que a gente assim, atenção pra ela. A gente paga a cuidadora, ela né, paga a cuidadora de segunda a sábado, sábado, domingo, entre nós irmãos vamos revezando.
0: Certo.
1: Mas só que a gente, nós hoje, a gente só tá em quatro irmãos.
0: Sim.
1: Então, assim, é complicado, né, e eu sou a única irmã que sempre tô dando da mão, né, e acabei me afastando um pouquinho por orientação do psiquiatra, né, que depois da morte da minha mãe...
0: Fala mais alto, filha, fala mais alto, você está diminuindo.
1: Depois da morte da minha mãe, eu tive uma depressão.
0: Tá.
1: Apesar que eu não cuidava dela, mas assim, veio aquele vazio e... Aí com uma orientação do psiquiatra, ele pediu que eu não ficasse carregando nas costas meus irmãos.
0: Tá.
1: Porque eu... sou aquela pessoa que estou disponível para ajudar. Eu sou sempre assim, aconteceu algo, eu estou sabendo, eu já estou para ajudar. Né? Então hoje eu estou passando por um momento meio difícil, porque dia 14 de junho a gente está com câncer. Eu cuidei dela durante um ano,
0: entendi,
1: quatro meses.
0: Tá.
1: E com sete dias que ela faleceu, a outra irmã minha, ela se jogou da janela da casa da minha irmã com depressão.
0: Misericórdia.
1: E aí ela ficou 40 dias na UTI. E hoje eu tô assim, com o coração apertado, porque eu queria estar lá ajudando ela, mas eu não posso, porque se quer for mal, você não pega essa carga pra você.
0: Entendi.
1: Ela tem os filhos, ela tem um marido, deixa que eles cuidem dela, né?
0: Filha, eu entendo e é importante seguir a orientação médica, mas você pode estar presente em oração. E é isso que eu tenho certeza que você faz. Você diz que você reza o tempo todo. E sem dúvida tem os filhos, mas mesmo a sua irmã, você falou são quatro irmãos, tentar dividir, né, a presença junto a ela, vocês estão dando assistência com uma cuidadora. Mas é justo que você cuide de si, mas ao mesmo tempo esteja presente, mesmo que não seja uma presença física, uma presença orante. Mas eu anotei o nome de uma das irmãs, Maria Domingas. Tem outros nomes que você gostaria de deixar?
1: Tem a Luzia, né, que faleceu.
0: Tá.
1: Com câncer, assim, foi coisa de um ano, quatro meses.
0: Certo.
1: E a Rita, que se jogou da janela, né? E hoje eu sinto que ela não voltou aquela Rita que era, não voltou, não.
0: Entendi.
1: Ela, até no semblante dela, não, é complicada, porque ela foi também no psiquiatra e ela fez um exame, deu como que ela já está com mal de Alzheimer, né?
0: Entendi.
1: Mas ela está com 60 anos, sabe?
0: É nova, muito nova.
1: É nova,
0: nova,
1: muito nova.
0: Eu acolhi todos os nomes, Marta, e vamos colocar na festa das Santas Chagas. Será a semana inteira rezando, pedindo, suplicando. Nós estamos em plena novena de São Pio. Colocar você, suas irmãs e todas as necessidades, tá certo, Marta?
1: É, padre, eu também queria botar a palavra do meu esposo.
0: Pois não, diga o nome.
1: Tem 12 anos que ele faleceu e eu sonho com ele toda noite. É o Josias Casotto.
0: Josias
1: Casotto.
0: Casotto. Que Deus abençoe, que Deus a fortaleça. Marta de Fundão Espírito Santo, YouTube Padre Manzotti, América AM FM de Vitória, Arcebispo Dom Ângelo Ademir Mesari, da Arquidiocese de Vitória. Eu vou para o intervalo e eu volto com a leitura orante, lembrando, nós estamos em plena novena de São Pio, pé de grande, gente. São Pio é o intercessor da obra Evangelizar é Preciso. São Pio de Pietrelcina, rogai por nós, rogai por nós. E voltamos já, volte comigo.
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Nós vamos para a leitura orante, que é de Samuel. Nós estamos falando sobre o profeta Samuel, o último dos juízes, o primeiro dos profetas. E gostaria de só frisar. Ah, gente, segunda-feira, início oficial da festa das Santas Chagas. Mas eu queria dizer de modo geral, Curitiba, região metropolitana, participe segunda, terça, quarta, quinta, sexta, sábado, domingo, venha ao santuário, sempre uma programação especial. Quero dizer a todos que acompanham pela TV Evangelizar, Rádio Evangelizar, aplicativos, YouTube, tire semana que vem para acompanhar a festa das Santas Chagas, mesmo que seja à distância. A programação é intensa, é crescente. Falando sobre a programação de segunda, 7:30 da manhã, Santa Missa no Santuário. Às 10 horas, é claro, Experiência de Deus. E será exibido no palco externo e dentro do Santuário. Isso mesmo, você vai estar no Santuário para a Missa do Meio-Dia, vai estar acompanhando Experiência de Deus. E no palco externo da festa das Santas Chagas, às 11 horas, novena das Santas Chagas, bênção com o ícone do santuário, com Padre Fernando Souza e Cláudio Andrade. 12 horas, toca a corneta, sacristão. Acompanhe presencialmente ou pela TV Evangelizar. Fique ligado. Santa Missa de abertura da festa das Santas Chagas, às 13 horas. Programação artística e cultural no parque, no palco externo. Às 18 horas, sacristão. Noite de louvor com Padre Rodrigo Natal, de Taubaté, São Paulo, e Tony Alisson. Isso na segunda-feira. Lembrando que nós passaremos pela... Nós estamos fazendo a novena por dia 23, que é o dia solene, o dia de São Pio de Pietrelcina, na quarta. Mas eu convido a semana inteira, esteja sintonizado pela TV, pela rádio, esteja presencial no santuário. Filhos amados, povo querido de Deus, esteja sintonizado pela TV.

13. Lembrando, ainda dentro dessa palavra, hoje é o último dia, mas você perdeu Samuel. Segunda-feira foi a semana inteira, começamos na segunda. Então está lá na leitura orante. Eu digo o último dos juízes, o primeiro dos profetas. Samuel 16:1. O Senhor Deus disse a Samuel: até quando você vai continuar a ter pena de Saul? Eu não quero mais que ele seja rei de Israel. Encha um chifre com azeite e leve com você. Depois, vá a Belém. Atenção, não pode passar despercebido. Belém. Jesus nasceu em Belém. Aqui temos que sempre jogar com o Novo Testamento. Em Belém, até a casa de um homem chamado Jessé, pois eu escolhi um dos filhos dele para ser rei. Como posso fazer isso? Respondeu Samuel. Se Saul souber disso, ele me mata. O Senhor Deus respondeu: leve um bezerro e diga que você foi lá para oferecer um sacrifício ao Senhor. Convide Jessé para o sacrifício e depois eu lhe digo o que fazer. Você ungirá como rei aquele que eu indicar. Preste atenção. O profeta, lembra, foi semana passada, abrindo os profetas. O profeta é aquele que faz o que Deus manda, não prega a si mesmo, faz o que Deus manda. Então, por isso é forte esta palavra: vá, Samuel, você ungirá como rei aquele que eu indicar. Samuel fez o que o Senhor Deus havia mandado e foi a Belém. Quando chegou lá, os líderes da cidade foram tremendo encontrá-lo e perguntaram: a sua visita é de paz? Sim, respondeu Samuel. Eu vim oferecer um sacrifício a Deus. Purifiquem-se e venham comigo. Ele mandou Jessé e seus filhos se purificar e convidou para o sacrifício. Quando eles chegaram, Samuel viu Eliabe, um dos filhos de Jessé, e pensou... Olha, atenção, atenção. Samuel viu um dos filhos que ele foi para ungir, um dos filhos de Jessé, na cidade de Belém. Quando ele viu Eliabe, ele pensou: esse homem que está aqui na minha presença, está na presença de Deus, o Senhor, certamente é aquele que o Senhor escolheu. Quem pensou isso? Samuel. Mas ele olhava com os olhos humanos. Mas o Senhor disse: não se impressione com a aparência, nem com a altura desse homem. Eu o rejeitei, porque não julgo como as pessoas julgam. Eles olham para a aparência, eu vejo o coração. Vejo o que disse Deus a Samuel: não se iluda com a aparência. Meu Deus, como isso é atual. Não se iluda com a aparência. Os homens olham com os olhos. Deus disse: mas eu vejo o coração. Deus não olha a nossa aparência. Deus vê o nosso coração. Vou repetir que isso é fortíssimo. Deus vê o nosso coração. Então Jessé chamou o seu filho Abinadad e o levou a Samuel, mas Samuel disse: esse também não foi escolhido pelo Senhor.

0: Aí José trouxe o filho Simeia, e Samuel disse: o Senhor Deus também não escolheu este. Assim José apresentou a Samuel 7 dos seus filhos, e Samuel disse: o Senhor Deus não escolheu nenhum deles. E perguntou a Jessé: você não tem mais nenhum filho? Jessé respondeu: tenho mais um, o caçula, mas ele está fora tomando conta das ovelhas. Então, mande chamá-lo. Disse Samuel: nós não vamos oferecer o sacrifício enquanto ele não vier. Aí Jessé mandou buscá-lo. Ele era um belo rapaz, saudável e de olhos brilhantes. E o Senhor disse a Samuel: é este mesmo, unja-o. Samuel pegou o chifre cheio de azeite e ungiu a Davi na frente de seus irmãos. E o Espírito do Senhor dominou Davi, e daquele dia em diante ficou com ele. E Samuel voltou para Ramã. Palavra do Senhor, graças a Deus. Os olhos humanos veem a aparência, mas Deus olha o nosso coração. Fique com essa mensagem por hora e vamos rezar daqui a pouco. Voltamos já.
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0: e rezemos a palavra de Deus. Senhor, que como fruto desta leitura de 1 Samuel, capítulo 16, versículo 1 a 13, compreendamos que Deus olha o nosso coração. Senhor, o mundo vive de aparências e nós somos instigados a julgar o outro pela aparência. Senhor, hoje vivemos uma cobrança imensa sobre a aparência, o externo, o supérfluo, mas dai-nos essa consciência de mantermos o nosso coração puro e cheio de boas obras, como diz a tua palavra. Um coração bom, o evangelho de hoje, um coração bom e generoso, porque este é o teu olhar. Foi assim que Deus olhou para Davi, o filho caçula de Jessé, um homem bonito, olhos brilhantes, mas não foi isto que chamou a atenção. Os outros seus irmãos eram mais altos e mais aparentes, mas Deus olhou o coração. Senhor, que o nosso coração seja bom e generoso, porque isto que importa. E Senhor, que o Espírito habite em nós, como habitou em Davi, e permaneça em nós. Amém. Com isto, nós terminamos a leitura do livro de Samuel, o primeiro dos profetas, o último dos juízes. Esta foi a leitura orante de hoje. Escute esse testemunho, por favor.
1: Aqui é a Vanisa de Lagoa da Prata. Eu recebi a capelinha.
0: Opa!
1: Da Santa Chagas na minha casa.
0: Que maravilha.
1: E toda vez que eu ia repassar, eu perdi a minha bênção por causa da pessoa que eu repassava.
0: Como assim?
1: Aí com isso...
0: Não, volta, sacristão, e aumenta ali. Uma partezinha eu não entendi direito. Solta lá, por favor.
1: Aqui é a Vanisa de Lagoa da Prata.
0: Tá.
1: Eu recebi a capelinha da Santa Chagas na minha casa.
0: Certo.
1: Mas toda vez que eu ia repassar, eu perdi a minha bênção por causa da pessoa que eu repassava. Aí com isso, eu aproveitei para ser mensageira da capelinha e mobilizei toda a minha família para ir.
0: Certo.
1: Associei filho,
0: olha,
1: marido,
0: isso,
1: irmãos, cunhados, sogra, para me ser a mensageira. Hoje eu sou mensageira da capelinha, graças à minha família. Eu quero agradecer e eu tenho na minha casa o cantinho evangelizar. Porque tudo que o senhor manda eu recebo e coloco lá no cantinho evangelizar. Obrigada, padre. Toca o sino, sacristão.
0: Deus abençoe, Vanira. Oh, coisa boa, gente. Maravilha. Ela recebia a capelinha e passava pra frente. Agora, o que ela fez? Se tornou uma mensageira da capelinha de Jesus das Santas Chagas. Então, que tal você se tornar uma mensageira da capelinha de Jesus das Santas Chagas? Capelinha de Jesus das Santas Chagas, 0800-410-6060. Faça como a Vanira. E quero lembrar que terça-feira, semana que vem, na festa das Santas Chagas, nós teremos à noite um encontro às 19 horas com as líderes mensageiras da Capelinha de Jesus das Santas Chagas, presencialmente. Então, quem tiver capelinha, que veio para a festa das Santas Chagas, traga a capelinha. E será presencialmente no Anfiteatro de Jesus das Santas Chagas. E procurarei estar presente. E também quem puder, acompanhe pela TV Evangelizar, Rádio Evangelizar, porque será transmitido também pelo YouTube Padre Manzotti. Este encontro, que eu estarei presente na terça-feira, Jesus das Santas Chagas, com as líderes mensageiras das capelinhas. Aproveite hoje, ligue agora. Fale com os nossos atendentes. Faça como a Janira, 0800-410-6060. Dê de presente a Jesus este serviço. Vou me tornar um mensageiro da Capelinha de Jesus das Santas Chagas. Meu abraço à Lagoa da Prata, Minas Gerais, Rádio Divinal FM, Dom José Aristeu Vieira, Diocese de Luz. Darcy, que a paz de Jesus esteja com você, Darcy.
2: Bom dia, Padre Reginaldo, e contigo também.
0: Obrigado, Deus abençoe. De onde você fala, Darcy?
2: Eu falo de Criciúma. Que honra estar ouvindo a tua voz, Padre Reginaldo.
0: Amém. Olha, hoje é seu dia. Como é que você me acompanha ali em Criciúma, filho?
2: Pela TV Evangelizar, canal 17.
0: Ponto um, louvado seja Deus. Canal aberto, gente, tá vendo?
2: Canal aberto.
0: Diga lá, Darcy.
2: Temos ali com ele desde 2020, né?
0: E coisa boa, né? Graças a vocês, associados, que nós conseguimos manter os canais abertos em várias cidades do Brasil e capitais, principalmente. Ah, vai lá.
2: Sim. Olha, Reginaldo, em primeiro lugar, agradecer a Deus por eu estar conversando contigo, porque eu já estou ficando maduro, como se diz, né? para não dizer velho, né, padre?
0: Maduro, vamos lá, maduro, isso mesmo.
2: E pedir uma bênção para um rapaz, a saúde, que Deus ilumine, ele é irmão da minha nora, o rapaz está baixado no hospital, problema de coragem. João Miguel.
0: O que que ele tem?
2: Ai, problema de coração, depressão. O menino vem sofrendo, perdeu a mulher, perdeu a mãe, perdeu o tio, e aí acumulou aquela carroça cheia de problema pra cima do rapaz, né?
0: Entendi.
2: E aí tá naquela coisa assim, não tá boa a coisa pro lado dele, padre.
0: Entendi.
2: Então fica difícil, né?
0: João
2: Miguel. E agradecer pela nossa saúde aqui em casa, minha, da minha esposa, da minha família. Graças a Deus nós estamos bem, queremos continuar mais melhor ainda, né?
0: Que bom, filho. Louvado seja Deus.
2: Amém. E é muito bom. Padre Reginaldo, e outra coisa, uma forcinha pro seu anjo da guarda, falar com o anjo da guarda do NPS para me pagar a minha revisão, Padre Reginaldo.
0: Olha aí, Darcy.
2: Já ganhei. O juiz já liberou e os caras do NPS não querem me dar esse dinheiro. E tá fazendo falta.
0: Eu acredito. Então é propício que você fale em plena novena de São Pio de Pietrelcina. Porque São Pio que ensinou que meu anjo da guarda fale com o anjo da guarda da outra pessoa para resolver os problemas.
2: Pois então, justamente, padre.
0: Então vamos pedir a Deus que aquilo que lhe é de direito seja realizado, né, Darcy?
2: Sim, padre. E Deus sabe, eu paguei, eu contribuí, padre Reginaldo. Muitas horas de noite eu carreguei a lua de carona em cima da lona do caminhão para poder pagar. E agora chega a revisão. Não dá. Ah, não, aí não é certo, né, padre Reginaldo?
0: Verdade. Tá aí um caminhoneiro colocando, gostei da frase, carreguei a lua de carona, quer dizer, passou a noite viajando. Darcy, você vai ligar ainda, mesmo que você não fale comigo, você vai deixar o testemunho dizendo: pela graça das Santas Chagas e São Pio, eu consegui a minha revisão. Tá certo, Darcy?
2: Tá certo, padre, mas com toda alegria, eu quero dar o testemunho aí no santuário.
0: Opa,
2: padre,
0: seja bem-vindo, então. Deus abençoe, Darcy de Criciúma, Santa Catarina, que quero prestar homenagem a todos os caminhoneiros, taxistas, todos que vivem do trabalho, todos os motoristas. Criciúma, Santa Catarina, TV Evangelizar, canal 17.1, Rádio Rota da Imigração FM, Dom Jacinto Inácio Flash, da Diocese de Criciúma. 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Eu volto já, volte comigo.
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Hoje é aniversário da Rádio Bambina FM, São José do Rio Claro, Mato Grosso, Brasil FM, Santa Bárbara do Oeste, São Paulo, Clube FM, Sabáudia, Paraná. E também amanhã, FM Central, FM Quixadá, Ceará, Santiago FM, Santiago do Sul, Santa Catarina, aniversário da Cauane, esposa do meu afilhado Matheus, Deus abençoe. Gente, lembrando, nós estamos, pode continuar com o Inabalável, porque nós estamos, fizemos o 31º dia da quaresma de São Miguel. Você perdeu às 9:30? Faça depois de experiência de Deus. Padre, mas eu perdi antes. Comece hoje, vá em frente. Quaresma de São Miguel, pedindo a confiança e a providência divina. Trocar a ansiedade pela confiança. 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Lembro também, queridos irmãos, padre, eu quero saber toda a programação da semana da Festa das Santas Chagas. Você encontra no YouTube Padre Manzotti, eu também coloquei no padremanzotti.com.br, evangelizarepreciso.com.br. Você também terá no site santuarioguadalupe.com.br. Mas eu quero dizer, começa segunda-feira. Atenção, a programação, ela tem alguma... Começa oficialmente na missa do meio-dia. É oficial a missa do meio-dia. Mas atenção, 7:30 já tem missa. Depois teremos experiência de Deus, a transmissão no palco dentro do santuário. Às 11 horas... nós teremos a Santa Missa, a bênção do ícone, 12 horas, missa de abertura, 13 horas, programação artística, 18 a 20:30, noite de louvor com Rodrigo Natal, Padre Rodrigo Natal, Tony Alisson. Lembrando, cada dia uma programação. Então, semana que vem, se você tiver presencialmente Curitiba, região metropolitana, venha! Venha para o santuário. Se você estiver em todo o Brasil e fora do Brasil, se programe para estar ligado na TV Evangelizar, YouTube Padre Manzotti. Amado povo de Deus, Festa das Santas Chagas, que maravilha. Hoje eu vou falar, porque hoje é dia de São Januário, mas escute, nós vamos passar por lá, na peregrinação de Pentecostes, de maio do ano que vem, que é o jubileu de diamante dos 60 anos da renovação carismática católica. Eu estarei junto, e será em Assis, terra de Santa Clara, São Francisco e São Carlos Acutis. Mas nós começaremos em Palermo, visitando a Catedral de Palermo, lugar maravilhoso, tem tanta coisa para contar de lá. Depois nós fomos para Cefalu, missa dominical na Catedral Normanda. Iremos a Siracusa, e eu coloquei essa Siracusa porque lá é a Basílica de Santa Luzia, onde Santa Luzia foi martirizada, protetora dos olhos. Iremos a Taormina, uma joia incrustada na montanha. Depois iremos a Pompeia, Nossa Senhora do Rosário de Pompeia. Iremos a Costa Amalfitana, já pensou nisso? Depois nós iremos à Ilha de Capri. Ah, vale a pena, gente, vale a pena. Vamos a Nápoles, e aí que eu queria dizer, hoje é dia de São Januário. E é exatamente lá em Nápoles que tem o tesouro de São Januário, e onde o sangue se liquidifica de tempos em tempos, até hoje. Vamos a Assis, no Congresso, terra de Santa Clara, São Carlos Acutis, São Francisco de Assis, e depois iremos a Roma, visitar Roma e lembrar que acontece o evento, inclusive com uma audiência com o Papa Leão XIV. Entre em contato conosco, 419-8753-3300, 419-8753-3300. Gente, eu tô até com testemunho para ler aqui, mas o meu coração pede irmos para a novena. E já pedindo uma semana abençoada, uma festa cheia de frutos, de conversão, de graças e bênçãos. Sexto dia, São Pio de Pietrelcina.

0: fonte de amor e misericórdia. Nós vos agradecemos por nos terdes dado São Pio de Pietrelcina como sinal vivo de vossa paixão, morte e ressurreição. A ele destes as vossas próprias chagas, que São Pio carregou com serenidade e força, comunicando ao mundo a vossa compaixão. Por isso, por intercessão deste grande santo, São Pio de Pietrelcina, dai-nos a graça que tanto necessitamos. Qual é a graça que você pede a Deus por São Pio hoje? Qual a graça você pede a Deus hoje? Por intercessão de São Pio. Jesus, a exemplo de São Pio, dai-nos a graça de nos unir à vossa compaixão, vossa paixão, e nos abrigar em suas santas chagas e desfrutar da gloriosa ressurreição. Jesus, por intercessão de São Pio, nos conceda a graça que necessitamos para realizar neste mundo a nossa vocação e nossa missão. São Pio de Pietrelcina, ajudai-nos a viver como cristãos, a buscar o perdão e a cura de nossas feridas. São Pio de Pietrelcina, dai-nos mais amor e Eucaristia. São Pio de Pietrelcina, curai as nossas feridas pela confissão. São Pio de Pietrelcina, fortalecei os enfermos. São Pio de Pietrelcina, animai a nossa vida de oração. São Pio de Pietrelcina, rogai por nós. O Senhor esteja convosco, Ele está no meio de nós. Abençoai, Senhor, a água, a roupa dos enfermos, as fotos de família. Abençoai os remédios e aqueles que mais precisam da vossa infinita misericórdia. E a festa das Santas Chagas, que possa ser de frutos profundos de conversão, curas, milagres e prodígios. Um bom final de semana, em nome do Pai, do Filho e do Espírito Santo. Amém. Felicidade.
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0: 11 horas e 1 minuto.
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0: Queridos filhos e filhas, que a paz de nosso Senhor Jesus Cristo esteja com você. Que bom que você está aí no Fé em Debate, estamos começando. É um prazer imenso. Esse programa que tem por objetivo uma catequese permanente. Quanto mais conhecemos, mais amamos. Minha saudação a todos que estão acompanhando pela Rádio Evangelizar AM1060, de onde tudo começa. AM1430, Evangelizar FM 99.5, o sinal de Deus em todo lugar, e rede com 90,9, região norte de Santa Catarina, e as rádios irmãs cujos nomes cito neste momento. E claro, também é significativo aumento de pessoas na internet, www.padrereginaldomanzotti.org.br. Você pode participar. De que forma você faz esse programa? Você pode ligar 0 operadora 41 3221 6070. As linhas estão abertas. Você também pode interagir pelo Facebook, padrereginaldomanzotti.org.br. As linhas estão abertas, o torpedo sendo recebido e o Facebook funcionando. Hoje, com grande alegria, nós temos aqui o senhor William Michon. Seja bem-vindo.
1: Muito obrigado, Padre Reginaldo, por essa oportunidade de estar aqui numa rádio que evangeliza e realmente é a nossa parceira em âmbito de arquidiocese, porque o senhor faz um trabalho evangelizador, sobretudo na pastoral do dízimo. Muito obrigado.
0: Eu que agradeço, senhor William. E também o senhor é responsável pela pastoral do dízimo. E nós estamos falando a nível de Brasil, e é impressionante como as

0: pessoas tomam por referência. O assunto do dízimo é um assunto que as pessoas não gostam de ouvir, mas é necessário. Principalmente os católicos têm uma dificuldade muito grande, e quando o padre começa a falar sobre isso, imediatamente recebe o nome de dinheirista. É porque esse padre é dinheirista, porque esse padre é isso, porque esse padre é aquilo. Por isso, na primeira parte do programa, eu gostaria de falar de algumas passagens bíblicas e sobre a questão do dízimo. E eu pergunto para o senhor, o dízimo, senhor William Michon, é bíblico?
1: O dízimo, sobretudo, é bíblico. Nós não podemos falar dízimo a partir de qualquer interpretação pessoal, mas sim a partir da palavra de Deus. E para ter essa ser contemplado, nós temos na Bíblia, são 54 passagens bíblicas que falam sobre dízimo.
0: 54? Valei-me.
1: São 43 no Antigo Testamento e 11 passagens no Novo Testamento.
0: Ah, vamos, por favor, eu quero anotar isso, eu gosto demais. Eu sou um eterno aprendiz. 54 ao todo e quantos no Novo?
1: 11,
0: no Antigo, perdão.
1: 43 no Antigo Testamento e 11 passagens no Novo Testamento.
0: No Novo Testamento. Puxa vida, não sabia que era tão presente. É, pois bem. E existe, no Antigo Testamento, existe algum texto que o senhor gostaria de sugerir que é significativo sobre o dízimo?
1: Sim, nós entendemos o dízimo como experiência de Deus.
0: Opa, no... tem a ver com o programa que acabei de apresentar, a experiência de Deus, tá bom.
1: Okay. No Antigo Testamento, ele era tido um pouco, a partir da lei mosaica, como a lei do temor. Mas tem passagens muito interessantes, por exemplo, em Provérbios, que diz... Honra o Senhor com teus bens e as primícias de todas as suas rendas, e se encherão fartamente teus celeiros de trigo e transbordarão de vinho os seus lagares. Uma passagem
0: linda. Você poderia citar de novo que o nosso ouvinte, ele precisa de tempo para ir assimilando e depois a citação para que o povo possa acompanhar. Primeiro texto.
1: Honra o Senhor com teus bens e as primícias de todas as suas rendas, e se encherão fartamente teus celeiros de trigo e transbordarão de vinho os seus lagares.
0: Qual é o texto? É...
1: De Provérbios.
0: Provérbios. Lembra o capítulo, versículo? Depois a gente explica. Okay. Que as coisas fluem não necessariamente dizendo capítulo, versículo, mas depois a gente fala esse texto. Bom, isso mostra que, segundo o seu pensar, mais do que o temor... É a gratidão, é isso?
1: É a gratidão, é a lei do amor.
0: Certo, a lei do amor.
1: A lei do amor.
0: E sendo a lei do amor, então há uma, vamos dizer, um pouco mais do que agir por temor. Não que o temor seja negativo, mas não agir por medo, é isso?
1: Por medo. Justo, os cuidados que a gente deve ter na aplicação do dízimo, na pastoral do dízimo, é como a lei do amor, como uma... devolução daquilo que nós já recebemos como ação de graças por tudo que a gente recebe. Então, como ação de graças, ele deve ter essa conotação do amor, amor a Deus, amor à comunidade, para que ela seja mantida adequadamente e pastoralmente por meios honestos. E...
0: Aí nós vamos falar das três ou mais dimensões do dízimo, o senhor Sim. que vai nos dizer. Mas falando dessa lei do amor, então dízimo... pode ser entendido como aquela esmola que é dada na igreja? Esmola que eu digo na hora do ofertório?
1: Sim. Se nós verificarmos o sentido literal de esmola, a gente não dá esmola para a igreja. Para a igreja nós damos o melhor que nós temos, né? O dízimo integral, a nossa oferta, damos o melhor que nós temos.
0: O que, que o senhor entende por dízimo integral?
1: Dízimo integral é aquele que nós estabelecemos de acordo com aquilo que a gente recebe e reserva uma parte para o dízimo. Esse é o dízimo integral que eu tenho, seja 5%, 8%, 10%.
0: Opa, apareceu coisa interessante aqui, gente. Apareceu porque é uma pergunta recorrente, que é uma pergunta que, por exemplo, veio de Limeira a pergunta. Do Leonardo Brito. É preciso pagar 10% do salário para o padre? Bom, eu vou. Tudo bem que você falou para o padre, tá, filho? Mas eu vou entender sua pergunta. Você não está pagando para o padre. Não, né? Não é para o padre, não, né?
1: Não é para o padre.
0: Então vamos reformular. são necessariamente 10% do salário para a igreja?
1: O
0: senhor falou outros números e eu gostei muito.
1: 5%. Se perguntássemos para um padre, certamente ele diria a medida do seu coração.
0: Isso.
1: Mas a influência de nossos irmãos protestantes, eles são muito atentos ao Antigo Testamento, ele diria 10%. Então, a lei do amor ela não especifica. Até
0: certo.
1: Posso fazer uma citação bíblica de 2 Carta Coríntios, capítulo 9, versículo 6, que diz: quem semeia com mesquinhez há de colher. Quem semeia com generosidade há de colher. Cada um dê conforme decidir em seu coração, sem dó nem constrangimento, porque Deus ama quem dá com alegria.
0: Que maravilha!
1: Deus pode enriquecer vocês com toda espécie de graça, para que, tendo sempre o necessário, ainda fique sobrando alguma coisa para poderem praticar alguma boa obra. E diz a Escritura: ele deu e distribuiu ao pobre, e sua graça permanece para sempre.
0: Gente, o seu William Michon está fazendo citações livres, de cor. E eu volto fazendo, citando onde está na Bíblia. Parabéns, é algo que brota do seu coração. Eu volto já. Sim.
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5: 11 horas e 11 minutos.
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0: Amado meu, toma o que é teu. Essa música que reflete muito meus 20 anos de padre, que Deus me deu, colocou no meu coração para proclamar: Jesus, tu és o meu amado. Toma o que é teu. Filhos queridos, povo amado do Senhor, você pode participar ligando, mandando sua mensagem de texto nas redes sociais. E eu estava falando, o senhor William Michon, por quantos anos o senhor trabalha com o dízimo?
1: 22 anos.
0: Por isso os textos brotam com uma naturalidade. Mas eu gosto, porque eu sei que tem muitos agentes, catequistas, que gostariam de anotar. Por isso eu faço primeiro, lembrando que o texto que ele citou de Provérbios é Provérbios capítulo 3, versículo 9. E leio para que você anote na tua Bíblia. Tem argumentos, depois nós vamos trabalhar outros aspectos de como incentivar a comunidade. Mas vai lá. Honre a Javé com suas riquezas e com os primeiros frutos de todas as suas colheitas. Deste modo, seus celeiros estarão cheios de trigo e seus tonéis transbordarão de vinho novo. Repito o texto, Provérbios, capítulo 3, versículo 9. O outro texto que é maravilhoso, que o senhor William Michon citou, é 2 Coríntios, capítulo 9, do versículo 6 a 12. E você percebendo que ele mesmo está mostrando uma teologia que vai além da lei mosaica, da lei do temor para a lei do amor. 2 Coríntios, capítulo 9, versículo 6. Saibam de uma coisa: quem semeia com mesquinhez há de colher. Quem semeia com generosidade há de colher. Cada um dê conforme decidir em seu coração, sem pena ou constrangimento, porque Deus ama quem dá com alegria. Que lindo, né?
1: Sem dúvida.
0: E nesse aspecto, dar com generosidade, alegria, é importante essa consciência no dízimo?
1: Sempre, quando a gente doa alguma coisa, um presente, a gente tem que estar com o coração alegre. Sem constrangimento, eu acho que já diz tudo, né? Sem medo, sem fazer medições se aquilo vai faltar, se aquilo que vai acontecer. É dar e esperar que a graça de Deus aconteça.
0: E aí que se encaixa aquela questão de que não necessariamente tem que ser, segundo o Antigo Testamento, 10%, mas dar conforme a possibilidade e consciência, isso?
1: Sem dúvida, dar segundo a medida do seu coração, segundo suas possibilidades. Certamente Deus não se alegrará com aquele que deixa de comprar o pão para seus filhos para dar o dízimo.
0: Mas também não se alegrará com aquele que vai dar uma esmola achando que aquilo agrada a Deus, sabendo que aquilo não corresponde em nada. É extremamente supérfluo para si, não é verdade também?
1: Sem dúvida, mas também digo, eu não julgo essas pessoas porque de repente por falta de uma conscientização mais adequada, ela acha que está continuando dando esmola para a igreja. Então por isso que cabe a nós evangelizadores que temos essa possibilidade de estar no ar, de estar nas celebrações, poder falar o verdadeiro sentido do dízimo como experiência de Deus.
0: Nós já falamos várias coisas, existe uma diferença entre o dízimo e essa pergunta? Veio da Josilaine de Divinópolis, está nos acompanhando em Minas Gerais. Aqui. A diferença entre o dízimo católico e o evangélico?
1: Temos que tomar o cuidado, né, quando a gente, sem julgamento, né, mas apenas como constatação, né, como eu falava no início, de repente os protestantes, né, o pastor, ele leva ao pé da letra, no sentido literal da palavra dízimo, como 10%, né? Então, muito atentos ao Antigo Testamento. E nós, enquanto católicos, nós, a lei do amor.
0: Certo.
1: É pregado por Jesus Cristo, que é o integral, cada um segundo as suas possibilidades.
0: E sem uma crítica, não, sem fazer um juízo, mas uma constatação. Existem algumas igrejas neopentecostais que enfatizam muito o medo, o temor, e o princípio da vingança de Deus, caso Sim. a pessoa não dê. Isso não é bíblico, não é verdade? Como se a desgraça abateria.
1: Padre Reginaldo, essa passagem está em Malaquias.
0: Sim.
1: E Malaquias, na época, os cristãos estavam... Na época, os hebreus estavam relaxando com o dízimo.
0: Sim.
1: Houve uma ameaça que ele diga, poxa, vocês estão se afastando de mim, as pragas, etc. Né? Malaquias, capítulo 3, versículo 6, por lá. Voltem para mim, né? Que eu vou redimir as produções de vocês. Então, houve uma ameaça no Antigo Testamento, justamente por esse afastamento, né, do povo hebreu, da falta de fidelidade com o dízimo e na manutenção dos sacerdotes. Então, houve realmente essa, na época, uma ameaça, mas como eu diria, como uma alegoria. Né?
0: Certo.
1: Então, houve isso aí. Então, temos que tomar cuidado para não nos atermos a essa passagem do Antigo Testamento sem entender o contexto que ela foi pregada.
0: E existem muito mais textos que falam da generosidade, do dar sem constrangimento e alegria, do que um só que fala de ameaça.
1: Sem dúvida.
0: E nesse contexto, já vem algumas perguntas. Por exemplo, qual o objetivo... O que a igreja faz com o dízimo, senhor William?
1: Bem, a igreja deveria ou deve ser sustentada a partir do dízimo da oferta. As campanhas excepcionalmente podem acontecer, como aconteceu no passado, quando São Paulo recomendava lá para o povo de Damasco que contribuísse, né, porque o que estava sobrando para o povo hebreu atenderia a comunidade de Damasco, para que um dia a comunidade de Damasco atendesse o povo hebreu.
0: Sim.
1: O dízimo, ele tem as três dimensões, de dimensão missionária, religiosa e social. A igreja como um todo, ela acolhe a todos. Então, como a casa de Deus, ela deve acolher a todos. E para isso precisa de recursos. Na dimensão missionária,
0: Sim.
1: ela precisa formar missionários, precisa formar seminaristas, ela precisa expandir, ir além das suas fronteiras geográficas para atender o povo de Deus. na dimensão religiosa. Ela precisa realmente ter uma infraestrutura, ter um local adequado para louvor e agradecer a Deus. Eu vejo aqui no seu santuário a beleza que o senhor está fazendo através da arte pictórica, louvar a Deus. Eu acho que é muito importante para sentir-se bem. E a dimensão social. Quando vinha, vi quanta gente, quantos carentes, quantos pedintes, quantas pessoas necessitadas de ter o seu sustento elementar para ter a sua dignidade. Então a igreja também é responsável para atender essa comunidade, sobretudo porque ela fala em partilha. A partilha não é concentrar, mas é distribuir. E o que a nossa igreja deve fazer para contemplar?
0: Então, resumidamente, porque eu sempre penso naquele que está nos ouvindo, são três dimensões. Justo. Uma,
1: dimensão religiosa.
0: Religiosa.
1: Dimensão missionária.
0: Missionária.
1: E dimensão social.
0: Muito bem. Então, anotem ali três dimensões do dízimo: religiosa, missionária e social. Isabel, bom dia, minha filha.
6: Bom dia, Padre Manzotti.
0: Deus abençoe.
6: Amém, amém, Padre. Vocês também.
0: Pois não, a senhora fala de onde, Dona Isabel?
6: Aqui de Curitiba, do Alto da 15.
0: Seja bem-vinda. Qual a paróquia que a senhora frequenta, minha querida?
6: Ah, claro, é a Nossa Senhora de Guadalupe.
0: Ah, tá bom, mas que se fosse outro problema não teria, mas bem-vinda.
6: Não teria, claro, de jeito nenhum.
0: Pois não, Isabel.
6: Então, a minha pergunta é a seguinte, porque eu nunca, assim, eu faço a doação do dízimo, só que sempre tem uma duvidazinha. Eu faço o dízimo, eu faço na hora do ofertório, assim, uma boa oferta, né? Todo domingo que eu vou na igreja e outros dias que eu vou também. E faço ajuda para evangelizar, para parabólica e tudo. Eu queria saber se todas essas doações que eu faço, se ele pode ser contado com dízimo, porque eu não tenho uma quantidade certa que eu ganho,
0: certo,
6: sabe?
0: Então vamos fazer assim, eu entendi muito bem, agradeço sua ligação. Mas o sacristão está em respeito às rádios irmãs pedindo intervalo e nós voltamos falando sobre isso. Muito obrigado.
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5: 11 horas e 23 minutos.
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0: Queridos filhos e filhas, nós estamos no Fé em Debate. Opa, muito bem, coração sagrado. Faz parte do Amor Restaura. Nosso convidado de hoje é William Michon, ele que trabalha como coordenador geral da Pastoral do Dízimo de Curitiba e fala para todo o Brasil sobre a questão do dízimo com muita propriedade, como você pode perceber. Nós tivemos a participação da Isabel, do Alto da 15, ela fez uma pergunta muito pertinente, como comentou o Sr. William Michon. O dízimo e oferta são coisas separadas. E ela ajuda obras de evangelização. Ela pode entender como um dízimo?
1: Não. Nós, enquanto cristão católico, nós devemos saber que o dízimo a gente aplica sistematicamente na paróquia onde nós participamos. As demais nós fazemos ofertas, praticamos a caridade. Nós, enquanto cristão, não estamos isentos da caridade. Nós sabemos as obras de misericórdia, que são 13, né? Então nós devemos participar também dessas obras. Então dízimo é dízimo, oferta é oferta e caridade é caridade.
0: Certo. Aqui, pago o dízimo, não com o percentual recomendado. De novo a pergunta, mas ajudo em obras à igreja de Maringá, está correto?
1: Sim. Está. De preferência, a pessoa que age na sua paróquia com fidelidade, certamente ela divide e distribui também para outras comunidades, como evangelizam, também certo. Tem o seu valor missionário.
0: Está certo. Mesmo pagando dízimo, quando levamos, é de Juazeiro do Norte, levamos uma criança para batizar ou casamento, é cobrado uma taxa. Isso não deveria estar incluído no dízimo?
1: Esse é o ideal para isso que a pastora do dízimo trabalha. Realmente é para suprimir essas taxas e para que a igreja realmente viva do dízimo e oferta. Até porque é uma recomendação da Assembleia dos Bispos do Brasil, reunida em 1974, que diz que haja um trabalho intenso da conscientização do dízimo para abolir as taxas até então aplicadas. E é interessante saber, por uma questão semântica, que a gente não paga o dízimo, porque o pagamento, quando a gente fala paga o dízimo, tem uma conotação de imposto, e a igreja não cobra imposto e não vive de imposto. Então nós contribuímos com o dízimo. Então o ideal seria que realmente o dízimo atendesse todas as necessidades da igreja e as taxas fossem abolidas.
0: Então é até uma correção interessante, é colaborar com o dízimo, não pagar o dízimo. Segundo, o ideal seria viver sem taxas, mas exatamente por não ter condições, se precisa fazer as taxas, apesar da igreja já ter orientado que ano isso?
1: Em 1974, por ocasião da 14ª Assembleia dos Bispos do Brasil.
0: Puxa vida. E também o que leva algumas comunidades, pela falta de presença mais significativa do dízimo, de ter que fazer festas do padroeiro, porque exatamente para suprir essa lacuna, não é, senhor Wilson?
1: Sem dúvida.
0: William.
1: A igreja faz, eu digo, com um pouco de ironia, as festas comerciais. Elas têm uma conotação, naturalmente, de confraternização também entre a comunidade, mas a gente percebe que as festas têm esse cunho de aumentar, melhorar a arrecadação para suprir alguma necessidade. Lembrando que na nossa arquidiocese nós temos algumas comunidades que já fazem festa de confraternização. Eu já participei de algumas delas, né? Quando são servidos mais de 1.000 almoços, sem cobrança de nada, suprida pelo dízimo.
0: Que exemplo bonito. Bom dia, Geraldo.
10: Bom dia.
0: Deus o abençoe, seja bem-vindo, Geraldo.
10: Amém.
0: Você fala de onde?
10: Eu falo de Presidente Médici Rondônia.
0: Presidente Médici Rondônia. Você me escuta Isso. por que rádio aí, filho?
10: A Planalto FM.
0: Meu abraço à Planalto FM de Presidente Médici, ao povo de Rondônia. Pois não, Geraldo?
10: A minha pergunta é o seguinte. A minha esposa trabalha do lar.
0: Tá.
10: Do meu rendimento é que eu faço a contribuição com o dízimo. Eu devolvo o dízimo tirando um percentual do meu rendimento.
0: Sim.
10: E aí eu divido na carteirinha do dízimo em nome dela, uma parte para mim e outra para ela. Está correto?
0: Tá, muito obrigado pela sua participação, William.
1: Sem dúvida, está correto, porque certamente é uma parceria esposo-esposa. Ela não tem uma remuneração, mas ela tem a consideração como esposo de que ela também merece ser uma dizimista, devolver o seu dízimo e estabelecer essa relação de fidelidade entre criatura e criador através da devolução do dízimo.
0: Muito obrigado, Geraldo, pela sua participação. Eu gostaria... Existe algum outro... textos que podem ajudar, porque tem uma pergunta que nos traz no Novo Testamento também, o dízimo que nos traz no Novo Testamento também, o dízimo, a partilha, nas primeiras comunidades cristãs.

0: para que aqueles que tivessem necessidade pudessem usar. E a comunidade cada vez crescia mais porque viam os que vinham como eles se amam. Entretanto, a gente sabe que quando envolve valores e poder, há uns desvios. E não perdurou por muito tempo essa prática de colocar tudo em comum. Mas eu me refiro a hoje, atualizando essa premissa dos primeiros que estão, que a partir do momento que nós entregamos nosso dízimo e fazemos a nossa oferta, realmente nós estamos colocando em comum aquilo que nós temos. Estamos atualizando essa dinâmica dos primeiros cristãos.
1: Uma pergunta que veio: por que o católico, vírgula, bem o católico, tem dificuldade de compreender e pagar o dízimo?
0: Eu entendo, padre, por falta de uma catequese mais aprofundada. A gente sabe, como o senhor citou, o receio que muitas vezes tem de falar sobre dízimo.
1: Verdade, eu falava aqui em off, quando você, e também em público. Você fala do dízimo, lá vem o padre dinheirista. Sim.
0: Há uma associação indébita, dízimo e dinheiro. Não, o dízimo ele tem ressonância financeira, mas antes de tudo, ele tem uma relação de fidelidade entre criatura e criador através da sua igreja, para a manutenção da sua igreja. E como consequência, ele conscientizado, ele vai saber das necessidades da igreja e vai acabar contribuindo com sua oferta, com seu trabalho voluntário e também com seu dízimo.
1: Portanto, é uma questão, uma catequese fragilizada e uma falta de consciência sobre isso?
0: Falta de consciência, falta de uma... Justamente, a falta de consciência por falta de uma catequese mais adequada. Principalmente nas nossas celebrações, nos nossos momentos oportunos, né, de encontros, a gente ter a oportunidade de poder falar sobre dízimo como experiência de Deus.
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2: Olá, Padre Reginaldo. Sou a Benção. Sou a Aline, moro em Campo Grande, Mato Grosso do Sul. Sou internauta por enquanto. Opa. E ouço Fé em Debate, que tem contribuído muito para enriquecer a minha fé. Muito obrigada.
1: Deus abençoe. Meu abraço, querida. Filhos e filhas, e a partir de agora, no programa, nós vamos... Que ações podemos fazer para incentivar o dízimo? Isso depois do intervalo. Eu quero convidar que você ligue para contar alguma experiência. Curta. Como na sua comunidade você incentiva o dízimo? Algumas ideias, algumas pistas. Nós voltamos já.
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5: 11:33.
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1: Queridos filhos e filhas, o Fé em Debate está no ar. 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Filhos e filhas, eu começo agora já uma reflexão. E no final tem algumas perguntas bate-volta. Como podemos incentivar o dízimo na comunidade? Mas, Zelândia, bom dia.
6: Bom dia, Padre Reginaldo.
1: Deus abençoe.
6: Amém, você e o senhor também.
1: Você fala de onde, Zelândia?
6: Eu falo de Araucária.
1: Araucária, aqui perto de nós, região metropolitana. Meu abraço, Araucária. Pois não, minha querida?
6: Ó, padre, eu e meu esposo, a gente trabalhou bastante tempo na pastoral do dízimo.
1: Opa!

0: budismo, para mim, é uma graça muito grande mesmo, que vale a pena ser dizimista. A partir do momento que eu li no livro Malaquias 7 ao 10, isso me... uma coisa muito importante, principalmente quando Deus diz, faça a experiência comigo, valeu a pena, padre. Que eu e meu esposo, a gente tem problema, ele teve infarto esses dias, meu filho está com tumor maligno.
1: Oh, meu Deus.
0: Mas eu tenho certeza que vale a pena. O que a gente tem, Deus tem nos dado o dobro. O que a gente não é merecedor do que a gente tem. Então, para mim, o dízimo, padre, é uma bênção do céu.
1: Tá. Eu já deixo o seu William fazer o comentário, mas antes, Zelândia, eu quero acolher o nome do seu marido e seu filho, que estão gravemente enfermos, por favor.
0: Meu marido agora está bem agora, né? Ele já está em casa.
1: Como é o nome?
0: O nome do meu esposo é João Joaquim dos Santos, ele é associado da Rádio Evangelizar.
1: Obrigado.
0: E meu filho é Anderley dos Santos.
1: Anderley. Estarei levando no altar do senhor... Seu William, um comentário sobre a Zelândia, bonito a partilha dela, né?
2: Sem dúvida, esse comentário da Bíblia, muito obrigado, e eu vou repetir integralmente para que haja uma boa gravação. Diz o capítulo 3, versículo 9 até o 12. Se bem que ele começa, né? Diz Javé, trago um dízimo completo para o cofre do templo, para que haja alimento em meu templo. Façam essa experiência comigo, diz Javé dos Exércitos. Vocês vão dever, então, se não abro as comportas do céu e se não derramo sobre vocês as minhas bênçãos de fartura, muito além do necessário.
1: Puxa vida, coisa linda. Obrigado, Zelândia. Mais uma vez, gente. Pastoral do Dízimo, Catequese. Malaquias 3, 9 e 12. Eu fico citando porque o povo me pede bastante. Como pode... incentivar? O senhor tem algumas dicas? O dízimo na comunidade.
2: Sim. A grande responsabilidade, enquanto nós batizados e comprometidos com a missão da igreja, nós devemos anunciar aonde nós temos possibilidade. Sobretudo através do nosso testemunho.
1: Sim.
2: Nos espaços da igreja, nos espaços celebrativos da igreja, nas reuniões, na família, no trabalho, ali onde nós estamos, devemos ser testemunho de Jesus Cristo, que nos deu a missão, e de evangelizar a todas as pessoas.
1: Iniciativas na comunidade, deve-se levar esse assunto para dentro das celebrações?
2: Sem dúvida, acho que é um momento muito oportuno nas celebrações, que muitos cristãos católicos, né, como constatação, eles vêm para a igreja como vão para um posto de gasolina para abastecer e voltam para casa sem se comprometer. Então é importante que nos espaços celebrativos haja um discurso fazendo associação fé e vida. Nós vamos à igreja aqui porque nós temos fé, fé num Deus, fé num Deus misericordioso, num Cristo que é a cabeça da igreja, mas também ela tem vida, ela está no meio da comunidade e precisa ser alimentada através do nosso comprometimento material.
1: Iniciativas que o senhor, na sua experiência, o senhor esteve nos Estados Unidos já 20 e poucos anos, que deram certo, alguma experiência que o senhor lembra, que vem na sua memória, de comunidades ou de algum feito, alguma ação, um testemunho, como okay. Achar?
2: Não por estar perto do senhor, Padre Reginaldo, que eu respeito muito, há muito tempo que lhe conheço, como incentivador da pastoral do dízimo. Mas quando o pastor vai à frente da comunidade, não incentiva a pastoral do dízimo, realmente o dízimo acontece e as conversões sucessivamente vão acontecendo. Então vejo na minha comunidade, a partir do momento que a pessoa sabe o que é realmente o dízimo, ela realmente começa a participar mais efetivamente, com consciência, e pode chegar até os 10% da sua renda. Eu já tive muitos testemunhos onde eu passei, na paróquia, no Santuário Bom Jesus em Campo Largo, a paróquia Senhor Bom Jesus de Portão e paróquia São Mateus em São Mateus do Sul.
1: Então, um trabalho de conscientização.
2: Conscientização.
1: Na catequese existe agora o chamado diziminho.
2: Sim.
1: O que é essa experiência?
2: É uma pedagogia muito importante para a criança despertar para o sentido de partilha. é mais fácil educar uma criança do que corrigir um adulto. Então, acho muito importante, inclusive é uma lacuna para a nossa arquidiocese ainda, estamos contatando pessoas para dentro de uma pedagogia específica para a faixa etária, para desenvolver esse trabalho através de ilustrações, através de palestras, e também um trabalho junto às catequistas para que tenha essa consciência de dízimo.
1: Sr. William, de novo o Juarez, apesar da resposta, gostaria de perguntar de novo. Por que o católico é tão resistente em pagar o dízimo? Ele está insistindo.
2: Em princípio, eu digo, meu caro Juarez, é em função de desconhecimento do verdadeiro sentido do dízimo. Como falou aquela pessoa da Araucária, o dízimo é uma experiência de Deus. E quem fez essa experiência tem vários testemunhos, e eu tenho medo de fazer propaganda enganosa.
1: Não, diga
2: mas
1: lá.
2: Quem faz essa experiência, ele recebe alguma coisa, recebe bênçãos e graças. Eu, particularmente, a cada dia recebo uma bênção e graça. Inclusive a bênção de estar hoje aqui, diante do microfone, falando sobre aquilo que eu acredito, que eu confio e sou convicto. Então, quem faz a experiência do despojamento dos bens materiais e acreditando nas graças e bênção divina, é uma pessoa feliz, uma pessoa realizada, porque tudo, em tudo na sua vida, inclusive nos desafios, ele vai encontrando uma resposta positiva, assim como eu. De repente, em caso de suicídio, em caso de divórcio, em caso de separação, em caso de morte, tem uma resposta positiva, porque eu confio num Deus Criador, eu confio meus bens e minha vida, que é um processo de conversão permanente, não somente através do dízimo. Não é uma barganha com Deus, sim, mas é um comprometimento com a sua igreja, e eu recebo as bênçãos de graça e me coloco à sua disposição.
1: Que bonito, que bonito. É muito mais do que uma doação, é uma entrega, é um ato de fé e de amor. Gente, anota isso. Bom, quem não pode devolver o dízimo, como fica aos olhos de Deus? E a Rosângela de Curitiba.
2: Muito bem. Certamente, às vezes não tem renda, mas para participar na igreja, nós também temos o dízimo do nosso tempo, que não tem remuneração, que não tem, mas de repente pode trabalhar numa pastoral, num movimento, numa associação dentro da igreja, oferecer o dízimo do seu tempo, que também é muito bem aceito por Deus, como compromisso de partilha e como compromisso de batizado com a sua igreja.
1: Eu volto já, volte comigo, e tem perguntas aqui que vai ter que fazer um bate-volta. O pessoal está interagindo bastante. Comigo, o William Michon. É um prazer tê-lo comigo e volto já.
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7: 11 horas e 44 minutos.
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1: Queridos filhos e filhas, olha essa música de Nossa Senhora, Padroeira das Américas. Eu vou ter que ir direto nas perguntas, porque, meu Deus, quanta pergunta aqui, eu não quero deixar de responder. E você me pediu, por favor, lá de Juazeiro da Núbia, repetir as passagens bíblicas. Pega a caneta, papel, eu farei agora. José Carlos fez uma pergunta ao senhor, William Michon. E, gente, o pessoal me pedindo, e ele se dispôs a dar o e-mail particular. O William é W, então olha o e-mail eletrônico, W, Michon, M-I-C-H-O-N, @gmail.com, wmichon@gmail.com. E a pergunta, quando numa família mais de uma pessoa recebe o salário, todos devem contribuir relativamente ao que recebem? A pergunta é de José Carlos.
2: Sim, como nós comentamos na questão de relação de fidelidade entre criatura e criador, a partir do momento que nós temos uma remuneração, devemos fazer individualizar essa contribuição do dízimo.
1: Pago o dízimo anual, estou certo? Certa?
2: Não, antigamente nas comunidades agrícolas que tinha produção, até se entendia que poderia ser anual de acordo com a produção. Mas hoje a gente sabe que mensalmente nós recebemos ou aposentadoria ou salário ou algum rendimento. E sabemos que a nossa igreja tem despesas mensais com salários, com encargos. Então, o ideal é que se contribua mensalmente com o dízimo.
1: Padre, fiquei desempregada e quem paga o dízimo é meu pai. É válido? Ana Carolina. É desempregada.
2: Sim. Entendemos que essa relação de fidelidade, de repente, até ajuda esse despojamento e essa confiança num Deus provedor, que, de repente, pode acontecer uma bênção, uma graça de conseguir um emprego e voltar a ser uma dizimista autêntica.
1: Se for pagar os 10%, pergunta a Emília, seria do salário bruto ou do líquido recebido?
2: Sim, assim, aí se estabelece uma medida do coração. O que manda seu coração através do salário bruto, salário líquido, é uma questão muito pessoal, de acordo com aquilo que rege o seu orçamento.
1: A Marinês, podemos dar o dízimo em várias igrejas, dividindo um pouco para cada comunidade?
2: O ideal é que a gente contribua com o dízimo na igreja onde a gente participa efetivamente, sistematicamente. Mas também não impede, porque a finalidade do dízimo, como é para evangelizar, de repente a gente tem, por questões de afinidade com alguma outra igreja, também participe no dízimo na outra igreja.
1: Senhor William, a pergunta que não quer calar, apareceu. Os padres deveriam falar mais do dízimo na igreja?
2: Sem dúvida, padre, com todo o respeito ao senhor, gostei que todos tivessem essa mesma conduta, esse mesmo dinamismo seu de falar sobre dízimo e oportunizar para que o povo entenda. Realmente é aquilo que eu falei, nossos padres têm um certo receio, em vista de nossos irmãos a pregarem muito, de fazer uma relação dízimo e dinheiro, né? E não fazer uma relação de fidelidade com Deus, então essa conotação financeira. Então eles têm algum receio, alguns padres que eu já tive contato, eles não falam sobre dízimo, simplesmente falaram sumariamente que não falam sobre dízimo.
1: Eu gostaria de, o senhor vai fechar com um texto bíblico, para você que está me pedindo, eu diria, Malaquias, anota ali minha filha, Malaquias 3, 9, 12. Outro texto que nós usamos, que vale a pena ao doar com alegria, 2 Coríntios 9, 6, 12. 2 Coríntios 9, 6, 12, depois a partilha, Atos 2, 42. E as suas considerações finais?
2: Agradecer o padre Reginaldo e toda a equipe da Evangelizar por essa oportunidade, de, em nome da Arquidiocese, poder comunicar, poder evangelizar e poder catequizar um pouco mais e falar sobre a experiência do dízimo. E gostaria de fechar esse momento tão oportuno com uma citação do livro do Eclesiástico, capítulo 35, versículo de 4 a 10.
1: Pois não.
2: Não se apresente de mãos vazias diante do Senhor, pois tudo isso é pedido pelos mandamentos. A oferta do justo alegra o altar e o perfume dela sobe até o Altíssimo. O sacrifício do justo é aceito e seu memorial não ficará esquecido. Glorifique o Senhor com generosidade e não seja mesquinho nos primeiros frutos que você oferece. Quando oferecer alguma coisa, esteja de rosto alegre e consagre o dízimo com boa vontade. Ofereça ao Altíssimo conforme o dom que ele fez a você. Dê com generosidade segundo as suas possibilidades, porque o Senhor retribui a oferta e Ele, em troca, lhe dará 7 vezes mais.
1: Amém? Que coisa maravilhosa. E olha, eu me comprometo que todo dia, domingo do dízimo que a gente faz para incentivar, vou ler essas passagens bíblicas e certamente lembrarei do Senhor. Seu Willi, muito obrigado, agradeço imensamente a contribuição que o Senhor deu, porque o Senhor fala com autoridade, a gente percebe que flui com muito carinho, porque é uma vida naquilo que o Senhor acredita. Muito obrigado. Mais uma vez, o e-mail é wmichon@gmail.com. Se prepara, viu, porque vai ter muita gente que vai entrar em contato e convidá-lo com certeza para algumas formações.
2: Eu espero.
1: Prazer imenso tê-lo conosco, que Deus abençoe o Senhor, minha saudação a toda a sua família, muito obrigado.
2: Amém.
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14: Tudo bem com você? Boa tarde, meu querido. Boa tarde, minha querida. Eu sou o Claudinei Santos e continuo com você até uma da tarde com muita música. E claro, sua participação aqui, ó, na melhor do mundo. Tudo Costa, dando o tom inicial da nossa programação, cantando Pareço um Menino. Agora meio dia 25.

0: FM só toca sucesso, trio Parada Dura, as Andorinhas. Eita, moda boa, tá chovendo agora aqui no centro da cidade de Curitiba, hein? Pega o baile.
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1: Clube FM só toca sucesso. Seguro, música com Panda. Bom, gente, meio dia 48, daqui a pouquinho tem um Álvaro Vilbrantes aqui na nossa programação, tocando sucesso pra você durante a tarde toda, tá bom? Beijo na alma, meu povo!

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Clube FM só toca sucesso. É tarde de sábado, 19 de setembro do ano de 2026. Muito boa tarde, muito prazer. Sou Álvaro Vilbrantes, partindo agora junto com você aqui na Clube nesse sabadão maravilhoso. Obrigado pela companhia. Claudinei Santos, meu irmão, um abraço pra você. Nosso querido Claudinei Santos de volta na programação da Clube, segunda-feira, por aqui. E agora é eu e tu, tu e eu por aqui. Bora lá começar. Mariana e Matheus, a primeira de hoje. Paredes Pintadas.

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2: 13:09.
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0: Muito obrigado de coração a presença de todos vocês. Queria agradecer a todos os nossos familiares, a todas as pessoas que nos amam, que estão sempre próximos de nós, a toda a galera da organização. Valeu, valeu, Prudente, obrigado!
1: Valeu, galera! Obrigado de coração. Obrigado a todos que proporcionaram esse acontecimento lindo. Fica aqui a nossa mensagem: nunca desista de um sonho.

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2: 13 horas e 35 minutos.
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1: 13:56.
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4: Alegria, gente! Tá chegando Tarde Católica para animar ainda mais a sua tarde. Como você está? A partir de agora, a sua tarde vai ser top, com as canções mais belas do segmento católico. Vem comigo!
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1: Chegamos novamente com Tarde Católica. As canções católicas estão aqui. Vem que tá chegando mais aqui no Tarde Católica.
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5: Estamos de volta com as mais belas canções para você, aqui no Tarde Católica.
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0: Rosa de Saron.
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2: Valeu, gente. Essas foram as últimas de hoje do Tarde Católica. Fica na sintonia que tá chegando mais um campeão aqui na Mais Ouvida. Tchau e até a próxima edição.
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5: Não viemos ao mundo por acaso. Fazemos parte de um plano de Deus. Por Ele fomos criados e a Ele pertencemos. A Deus devemos entregar nossa vida, entregar nossos sonhos, desejos e projetos. Somos obras de Suas mãos, preciosos aos Seus olhos, e Ele nos amou tanto que enviou o Seu único Filho para nos salvar. Jesus é o caminho que nos leva ao Pai, e através dele, nos colocamos totalmente nas mãos de Deus, para fazer a Sua vontade e não a nossa. A Ele devemos nos entregar de corpo e especialmente de alma, pois Ele é a nossa rocha firme, nosso refúgio e nossa paz. Só Jesus pode nos livrar do laço do inimigo e restaurar as nossas vidas. Por Suas chagas fomos curados, por Sua cruz fomos libertados.

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2: 15h em ponto.
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4: Na presença das Santas Chagas de Jesus, convido você e sua família para este momento abençoado na nossa programação. Vamos juntos colocar nas Santas Chagas de Jesus o nosso pedido de oração, a nossa intenção. Prepare o seu ambiente de oração com as fotos, as roupas de família e, de modo particular, lembrando dos enfermos. Traga os nomes por quem vamos interceder e pedir cura e libertação de todos os sofrimentos e dores.
5: Chagas, Senhor, fomos curados.
6: Queridos filhos e filhas, é sábado e vamos juntos, na hora da misericórdia, rezar o Terço das Santas Chagas. Lembrando que sábado, por excelência, é o dia de lembrarmos dos momentos do silêncio de Deus, sempre superados, mas na hora de Deus, nossa graça vai chegar. Rezemos. Em nome do Pai, e do Filho, e do Espírito Santo. Amém. Creio em Deus Pai Todo-Poderoso, Criador do céu e da terra, e em Jesus Cristo, seu único Filho, nosso Senhor, que foi concebido pelo poder do Espírito Santo, nasceu da Virgem Maria, padeceu sob Pôncio Pilatos, foi crucificado, morto e sepultado, desceu à mansão dos mortos, ressuscitou ao terceiro dia, subiu aos céus, está sentado à direita de Deus Pai Todo-Poderoso, de onde há de vir julgar os vivos e os mortos. Creio no Espírito Santo, na Santa Igreja Católica, na comunhão dos santos, na remissão dos pecados, na ressurreição da carne, na vida eterna. Amém. Ó Jesus, Divino Redentor, tende misericórdia de nós e do mundo inteiro. Deus Santo, Deus Forte, Deus Imortal, tende piedade de nós e do mundo inteiro. Graça, misericórdia, meu Jesus, nos perigos presentes, cobri-nos com vosso preciosíssimo sangue. Pai Eterno, tende misericórdia de nós, pelo sangue de Jesus Cristo, vosso Filho unigênito. Tende misericórdia de nós, vos suplicamos. Amém. No primeiro mistério do Terço das Santas Chagas, contemplamos a ressurreição de Jesus. Como fruto desta devoção, peçamos por todos aqueles que estão precisando de uma renovação em sua vida, uma efusão de um novo Pentecostes, um novo vigor, novo ânimo. Rezemos. Eterno Pai, eu vos ofereço as santas chagas de nosso Senhor Jesus Cristo, para curar as de nossas almas.
7: Meu Jesus, perdão e misericórdia.
4: Pelos méritos de vossas santas chagas.
7: Meu Jesus, perdão e misericórdia.
4: Pelos méritos de vossas santas chagas.
7: Meu Jesus, perdão e misericórdia.
4: Pelos méritos de vossas santas chagas.
7: Meu Jesus, perdão e misericórdia.
4: Pelos méritos de vossas santas chagas.
7: Meu Jesus, perdão e misericórdia.
4: Pelos méritos de vossas santas chagas.
7: Meu Jesus, perdão e misericórdia.
4: Pelos méritos de vossas santas chagas. chagas.
7: Meu Jesus, perdão e misericórdia.
4: Pelos méritos de vossas santas chagas.
7: Meu Jesus, perdão e misericórdia.
4: Pelos méritos de vossas santas chagas.
7: Meu Jesus, perdão e misericórdia.
4: Pelos méritos de vossas santas chagas.
7: Meu Jesus, perdão e misericórdia.
4: Pelos méritos de vossas santas chagas.
6: No segundo mistério do Terço das Santas Chagas, contemplamos: Jesus aparece pela terceira vez aos discípulos e manda-os jogar a rede para o outro lado. Como fruto deste mistério e desta devoção, peçamos por todos os que estão paralisados pelo medo, que possam sentir a força do ressuscitado para continuar a lutar. Eterno Pai, eu vos ofereço as santas chagas de nosso Senhor Jesus Cristo, para curar as de nossas almas.
8: Meu Jesus, perdão e misericórdia.
4: Pelos méritos de vossas santas chagas.
8: Meu Jesus, perdão e misericórdia.
4: Pelos méritos de vossas santas chagas.
8: Meu Jesus, perdão e misericórdia.
4: Pelos méritos de vossas santas chagas.
8: Meu Jesus, perdão e misericórdia.
4: Pelos méritos de vossas santas chagas.
8: Meu Jesus, perdão e misericórdia.
4: Pelos méritos de vossas santas chagas.
8: Meu Jesus, perdão e misericórdia.
4: Pelos méritos de vossas santas chagas.
8: Meu Jesus, perdão e misericórdia.
4: Pelos méritos de vossas santas chagas.
8: Meu Jesus, perdão e misericórdia.
4: Pelos méritos de vossas santas chagas.
8: Meu Jesus, perdão e misericórdia.
4: Pelos méritos de vossas santas chagas.
8: Meu Jesus, perdão e misericórdia.
4: Pelos méritos de vossas santas chagas.
6: No terceiro mistério do Terço das Santas Chagas, contemplamos o primado de Pedro. Tu me amas? Apascenta minhas ovelhas. Rezemos, como fruto desse mistério e dessa devoção, por todos aqueles que, se sentindo fracos e fragilizados, tenham a coragem de levantar, retomar a cruz e seguir Jesus, que na sua infinita misericórdia é capaz de nos perdoar sempre. Eterno Pai, eu vos ofereço as santas chagas de nosso Senhor Jesus Cristo, para curar as de nossas almas.
7: Meu Jesus, perdão e misericórdia.
4: Pelos méritos de vossas santas chagas.
7: Meu Jesus, perdão e misericórdia.
4: Pelos méritos de vossas santas chagas.
7: Meu Jesus, perdão e misericórdia.
4: Pelos méritos de vossas santas chagas.
7: Meu Jesus, perdão e misericórdia.
4: Pelos méritos de vossas santas chagas.
7: Meu Jesus, perdão e misericórdia.
4: Pelos méritos de vossas santas chagas.
7: Meu Jesus, perdão e misericórdia.
4: Pelos méritos de vossas santas chagas.
7: Meu Jesus, perdão e misericórdia.
4: Pelos méritos de vossas santas chagas.
7: Meu Jesus, perdão e misericórdia.
4: Pelos méritos de vossas santas chagas.
7: Meu Jesus, perdão e misericórdia.
4: Pelos méritos de vossas santas chagas.
7: Meu Jesus, perdão e misericórdia.
4: Pelos méritos de vossas santas chagas.
6: No quarto mistério do Terço das Santas Chagas, contemplamos a ascensão do Senhor. Como fruto desse mistério, rezemos pelo Papa, pela Igreja, pelos ministros ordenados, pelos leigos, para que se sintam motivados. Ide e fazei discípulos meus todos os povos. Dai-nos, Senhor, a graça da missão, da missionaridade. Eterno Pai, eu vos ofereço as santas chagas de nosso Senhor Jesus Cristo, para curar as de nossas almas.
9: Meu Jesus, perdão e misericórdia.
4: Pelos méritos de vossas santas chagas.
9: Meu Jesus, perdão e misericórdia.
4: Pelos méritos de vossas santas chagas.
9: Meu Jesus, perdão e misericórdia.
4: Pelos méritos de vossas santas chagas.
9: Meu Jesus, perdão e misericórdia.
4: Pelos méritos de vossas santas chagas.
9: Meu Jesus, perdão e misericórdia.
4: Pelos méritos de vossas santas chagas.
9: Meu Jesus, perdão e misericórdia.
4: Pelos méritos de vossas santas chagas.
9: Meu Jesus, perdão e misericórdia.
4: Pelos méritos de vossas santas chagas.
9: Meu Jesus, perdão e misericórdia.
4: Pelos méritos de vossas santas chagas.
9: Meu Jesus, perdão e misericórdia.
4: Pelos méritos de vossas santas chagas.
9: Meu Jesus, perdão e misericórdia.
4: Pelos méritos de vossas santas chagas.
6: No quinto mistério do Terço das Santas Chagas, contemplamos: Jesus envia o Espírito Santo. Como fruto deste mistério e desta contemplação, nós pedimos, Senhor, dai-nos a graça de um novo Pentecostes, de um reavivamento da nossa fé e da unção do Espírito Santo em nós. Eterno Pai, eu vos ofereço as santas chagas de nosso Senhor Jesus Cristo para curar as de nossas almas.
10: Meu Jesus, perdão e misericórdia.
4: Pelos méritos de vossas santas chagas.
10: Meu Jesus, perdão e misericórdia.
4: Pelos méritos de vossas santas chagas.
10: Meu Jesus, perdão e misericórdia.
4: Pelos méritos de vossas santas chagas.
10: Meu Jesus, perdão e misericórdia.
4: Pelos méritos de vossas santas chagas.
10: Meu Jesus, perdão e misericórdia.
4: Pelos méritos de vossas santas chagas.
10: Meu Jesus, perdão e misericórdia.
4: Pelos méritos de vossas santas chagas.
10: Meu Jesus, perdão e misericórdia.
4: Pelos méritos de vossas santas chagas.
10: Meu Jesus, perdão e misericórdia.
4: Pelos méritos de vossas santas chagas.
10: Meu Jesus, perdão e misericórdia.
4: Pelos méritos de vossas santas chagas.
10: Meu Jesus, perdão e misericórdia.
4: Pelos méritos de vossas santas chagas.
6: Rezemos três vezes. Eterno Pai, eu vos ofereço as santas chagas de nosso Senhor Jesus Cristo para curar as de nossas almas. Eterno Pai, eu vos ofereço as santas chagas de nosso Senhor Jesus Cristo para curar as de nossas almas. Eterno Pai, eu vos ofereço as santas chagas de nosso Senhor Jesus Cristo para curar as de nossas almas. Amém. Queridos filhos e filhas, tendo rezado o terço das Santas Chagas, vamos agora fazer a oração de todos os dias, que é a novena das Santas Chagas de nosso Senhor Jesus Cristo. Rezemos. Por suas santas chagas, suas chagas gloriosas, o Cristo Senhor me proteja e me guarde. Senhor Jesus, foste levado na cruz para que por vossas santas chagas sejam curadas as de nossas almas. Eu vos louvo e agradeço pelo vosso ato redentor. Carregaste em vosso próprio corpo os meus pecados e de toda a humanidade. Nas vossas santas chagas, coloco minhas intenções, minhas preocupações, ansiedades e angústias, minhas enfermidades físicas e psíquicas, meus sofrimentos, dores, alegrias e necessidades. Em vossas santas chagas, Senhor, coloco minha família. Envolvei, Senhor, a mim e meus familiares, protegendo-nos do mal. Coloque a sua intenção. Senhor, ao mostrar vossas santas chagas gloriosas a Tomé e o mandando tocar em vosso lado aberto, o curaste da incredulidade. Eu vos peço, Senhor, permita-me refugiar em vossas santas chagas e, por mérito desses sinais de vosso amor, curai a minha falta de fé. Ó Jesus, pelos méritos de vossa paixão, morte e ressurreição, dai-me a graça de viver os frutos da nossa redenção. Amém.

0: Queridos filhos e filhas, povo amado do Senhor, neste sábado, vamos juntos dizer: Jesus, eu confio na vossa misericórdia. Diga com ânimo isso, você que acabou de rezar o texto comigo. Padre, como é que eu faço para rezar o texto com o Senhor? Como é que eu faço para falar com o Senhor? O telefone é 0-41-3221-6070. Esse número vale para todos os programas. É um número para você falar comigo. 0-41-3221-6070. Escute esse testemunho. Escute.
1: Padre Reginaldo, a sua bênção. Meu
0: Deus
1: nome é Maria
0: abençoe.
1: Porto, sou aqui de Osasco, São Paulo.
0: Pois não.
1: E é com muita alegria que eu estou indo para a festa de Jesus da Santa Chagas de 2026. E não é a primeira vez que eu estou indo.
0: Que
1: já
0: maravilha.
1: Estive em 2024, 2025. E aí, como o senhor fala, né? Um ano nós estamos indo para pedir e
0: isso.
1: O outro ano voltamos para agradecer.
0: Amém.
1: E eu estou indo com meu coração cheio de alegria. Estou até emocionada, de gratidão por tantas bênçãos derramadas sobre a minha vida,
0: que
1: sobre
0: bom.
1: A vida da minha família, sobre a vida dos meus clientes. Padre, eu posso dizer que o Senhor é meu pai na fé. Porque
0: Amém.
1: Através do Senhor e através da sua obra, eu estou na igreja, eu sigo uma vida reta diante de Deus, eu e a minha família. Deus abençoe,
0: louvado.
1: Padre. E até daqui a pouco, na festa de Jesus das Santas Chagas.
0: Sacristão, faça ecoar esse testemunho, sacristão. Meu abraço, querida Maria Porto, de Osasco, São Paulo. E eu espero você sim, espero todos para virem para celebrarmos. E é contagem regressiva, né? Já contagem regressiva. É do dia 21 ao dia 27 de setembro que eu espero vocês no Santuário de Nossa Senhora de Guadalupe e Jesus das Santas Chagas. A programação completa você encontra evangelizareprecisos.com.br, padremanzotti.com.br. E eu quero lembrar, segunda, terça, quarta, nós temos São Pio de Pietrelcina, quinta, começa o tríduo. Quinta, sexta, sábado, o dia todo, mas à noite nós teremos, e convido Curitiba, a região metropolitana, a trazerem velas, e quem estiver também, teremos à disposição, que vamos fazer aquela procissão linda, onde nós caminhamos, mais do que linda, de grande eficácia, evangelização, conversão, onde nós fazemos a reflexão das chagas dolorosas de Jesus, contemplando a Via Sacra encenada. Isso no sábado, e no domingo as chagas gloriosas de nosso Senhor Jesus Cristo. Gente, se programe para a festa de segunda a domingo, 21 a 27 de setembro. Bíblia aberta, cartilha de oração. A palavra.

0: esse homem.
1: E o texto de hoje é Lucas 8, 4 a 15. O Senhor esteja convosco, Ele está no meio de nós. Proclamação do Evangelho de Jesus Cristo segundo São Lucas. Glória a vós, Senhor. Eis o que significa esta parábola da semente. A semente é a palavra de Deus. Aqueles que estão à beira do caminho não são aqueles que a ouvem. Mas depois o demônio vem e lhes tira a palavra do coração, para que não creiam e não se salvem. Aqueles que a recebem em solo pedregoso são os ouvintes que acolhem a palavra de Deus com alegria. Mas como não tem raiz, na hora da aprovação, a abandonam. Aqueles que ficam entre os espinhos são os que ouvem a palavra de Deus, mas são sufocados pelas riquezas e pelos prazeres da vida. Os frutos não amadurecem. A semente que caiu na terra boa são aqueles que ouvem a palavra de Deus com puro coração e dão fruto pela perseverança. Palavra da salvação, glória a vós, Senhor. Bom, meus irmãos, você deve ter percebido como eu tenho me esforçado no programa das 10 às 11 e aqui na Hora da Misericórdia, nesse mês de setembro, de falar de Bíblia. E Jesus diz, há vários tipos de pessoas. Primeiro, há quem escute a palavra de Deus, mas que ouve, e depois o demônio vem e tira. Tira do coração, tira a palavra, e a pessoa perde a fé. Um segundo tipo de pessoa é aquele que escuta a palavra, mas não deixa a palavra de Deus aprofundar, não tem raiz, esquece. Terceiro, é aquele que escuta a palavra de Deus, mas você sabe que os prazeres da vida é um prazer, né? Se fosse ruim, não era prazer, só que é um prazer muito passageiro. Vamos pedir, Senhor, que a palavra de Deus venha em meu coração, mas que permaneça, produza frutos. E é interessante, produz fruto, você percebeu? Pela perseverança. Você é de Jesus. Você é de Jesus.
2: Ou se está desesperado, você não tá.
1: Adoro essa música, gente.
2: Nesta hora.
1: Sou suspeito, mas eu gosto demais, eu acho muito forte.
2: Agradeça.
1: Agradeça, viu? Você é de Jesus.
2: Você é de Jesus.
1: Você pode confiar, filho. Pode confiar, filho.
2: Você pode confiar.
1: Seu caminho ao Senhor.
2: Seu caminho.

Você é de Jesus. O Senhor esteja convosco, Ele está no meio de nós. Abençoai, Senhor, e santificai a água, a roupa dos enfermos e as fotos de família. Pai, Filho, Espírito Santo.

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5: Você já foi enganada alguma vez na vida por alguém que parecia até ser uma boa pessoa? Falava bonito, parecia confiável, até que você descobriu depois que aquilo não era verdade. Faz doer. E na vida de fé acontece o mesmo, porque nem tudo que parece de Deus vem dele. Hoje eu quero lhe ensinar a não se deixar enganar. Eu sou a irmã Maria Raquel, do Instituto Hesed, e nesse 31º dia da quaresma de São Miguel, eu falo com você diretamente deste lugar santo, onde São Francisco, Padre Pio e tantos outros santos peregrinaram para honrar o Arcanjo São Miguel e apresentar a Deus as suas orações. O dia de hoje é sobre aprender a reconhecer a voz de Deus. Abra sua Bíblia na carta aos Gálatas, capítulo 1, versículo 8. São Paulo está dizendo o seguinte: pois bem, mesmo que nós ou um anjo vindo do céu vos pregasse um evangelho diferente daquele que vos pregamos, seja excluído. E ainda na primeira carta de São João, capítulo 4, versículo 1, escuta só: caríssimos, não creiais em qualquer espírito, mas examinai os espíritos para verdes se são de Deus, pois muitos falsos profetas vieram ao mundo. Isso aqui é sério, preste atenção. Repare na ousadia do apóstolo Paulo. Ele afirma o seguinte: mesmo que um anjo do céu venha pregar a vocês uma coisa diferente do evangelho, não acreditem, ainda que seja um anjo. Por que que Paulo fala assim? Os padres da igreja explicam que não é porque um anjo verdadeiro de Deus vai ensinar o erro. Não, isso é impossível. É porque o inimigo é capaz de se disfarçar. Lembre-se, Lúcifer foi um anjo e caiu. E desde então ele se disfarça, ele engana, ele se apresenta com cara de bom para semear a mentira. E por isso o apóstolo João nos manda uma coisa simples e firme: não acredite em qualquer espírito, examine. Veja se aquilo é mesmo de Deus. E como o inimigo costuma agir, irmã Maria Raquel? São João Crisóstomo descreve isso de um jeito que ajuda muito. Ele diz assim: o demônio não lança a rede aberta à vista de todos. Se ele dissesse claramente: abandone a Cristo, todo mundo fugiria dele na hora. Então ele não faz assim, ele engana aos poucos. Ele deixa você continuar com o nome de cristão, ele deixa as aparências de pé e vai mudando a essência por dentro, devagar, sem alarde. É como o ladrão que não arromba a porta da frente, sabe? Mas entra de mansinho. Por isso o engano do demônio é muito perigoso. Ele é discreto, lento, perseverante e parece inofensivo. É como dinheiro falso. Quem falsifica uma moeda não muda tudo não, mexe um pouquinho na imagem. Assim faz o inimigo com a fé. Ele não precisa derrubar tudo de uma vez, basta corromper um pouquinho da verdade. Uma ideia torta aqui, um meio engano ali e a fé vai ficando adulterada. Por isso a igreja nos pede para guardar a fé inteira. Então fica aqui a pergunta prática: como é que eu sei que uma coisa vem mesmo de Deus? São Paulo nos dá a chave de ouro nesse mesmo trecho. Ele pergunta: eu busco agradar aos homens ou a Deus? E responde: se eu ainda quisesse agradar aos homens, eu não seria servo de Cristo. E aqui está a régua, simples e certeira. Aquilo que vem de Deus conduz você para Deus. Leva a humildade, a verdade, a caridade, a paz, a conversão do coração. Aquilo que vem do inimigo, mesmo bonito por fora, sempre acaba puxando para o orgulho, vaidade, agradar a si mesmo, divisão, confusão. Então, olhe para onde a coisa está te levando. Se leva a Deus e a ser melhor é de Deus. Se leva a você mesmo, a soberba, a confusão, desconfie, mesmo que tenha cara de anjo. E é aqui que o nome do nosso arcanjo se torna a sua proteção, porque Miguel quer dizer quem como Deus. É o brado que desmascara toda mentira. Quando algo se apresentar a você bonito demais, prometendo demais, puxando para a vaidade, faça em silêncio a pergunta de São Miguel. Isto põe Deus no lugar de Deus ou põe outra coisa? Essa pergunta é uma espada. Ela separa a luz verdadeira da luz falsa. Portanto, o propósito de hoje é o seguinte: pense numa ideia, num conselho, num caminho que está batendo à sua porta e que você ainda não sabe se é bom. Hoje, passe essa coisa pela régua de São Paulo, fazendo a si mesmo uma pergunta honesta: isso está me levando para mais perto de Deus, a humildade, a paz, ou está me levando para o meu próprio orgulho e para a confusão? E peça a São Miguel com esta oração simples: São Miguel, dai-me o dom de discernir, que eu não me deixe enganar por nenhuma falsa luz. Você não faz ideia do quanto esta oração é importante. No 32º dia, nós vamos chegar ao fim de uma etapa desta caminhada e vai ser um dia de festa. Você vai ser levado a contemplar a liturgia do céu, a multidão dos anjos reunida em adoração diante de Deus, aquela assembleia gloriosa de que você já faz parte. Nós estamos chegando perto do alto da escada, 31 degraus subidos, só 9 faltando, e a graça de Deus vai se juntando sobre a sua vida. Aguenta firme. Eu peço a São Miguel que lhe dê ouvidos para reconhecer a voz do verdadeiro pastor, Jesus. Agora juntos vamos rezar as orações próprias da Quaresma de São Miguel.
0: Em nome do Pai, do Filho e do Espírito Santo. Amém. São Miguel Arcanjo, defendei-nos no combate. Seja o nosso refúgio contra as maldades e as ciladas do demônio. Ordene-lhe Deus, instantemente o pedimos. E vós, príncipe da milícia celeste, pela virtude divina, precipitai no inferno a Satanás e a todos os espíritos malignos que vagueiam no mundo para a perdição das almas. Ladainha de São Miguel Arcanjo. Senhor, tende piedade de nós. Jesus Cristo, tende piedade de nós. Senhor, tende piedade de nós. Jesus Cristo, ouvi-nos. Jesus Cristo, atendei-nos. Pai Celeste, que sois Deus, tende piedade de nós. Filho Redentor do mundo, que sois Deus, tende piedade de nós. Espírito Santo, que sois Deus, tende piedade de nós. Trindade Santa, que sois um único Deus, tende piedade de nós. Santa Maria, Rainha dos Anjos, rogai por nós. São Miguel, rogai por nós. São Miguel, cheio da graça de Deus, rogai por nós. São Miguel, perfeito adorador do Verbo Divino, rogai por nós. São Miguel, coroado de honra e glória, rogai por nós. São Miguel, poderosíssimo príncipe dos exércitos do Senhor, rogai por nós. São Miguel, porta-estandarte da Santíssima Trindade, rogai por nós. São Miguel, guardião do paraíso, rogai por nós. São Miguel, guia e consolador do povo israelita, rogai por nós. São Miguel, esplendor e fortaleza da Igreja militante, rogai por nós. São Miguel, honra e alegria da Igreja triunfante, rogai por nós. São Miguel, luz dos anjos, rogai por nós. São Miguel, baluarte dos cristãos, rogai por nós. São Miguel, força daqueles que combatem pelo estandarte da cruz, rogai por nós. São Miguel, luz e confiança das almas no último momento da vida, rogai por nós. São Miguel, socorro muito certo, rogai por nós. São Miguel, nosso auxílio em todas as adversidades, rogai por nós. São Miguel, arauto da sentença eterna, rogai por nós. São Miguel, consolador das almas que estão no purgatório, rogai por nós. São Miguel, a quem o Senhor incumbiu de receber as almas depois da morte, rogai por nós. São Miguel, nosso príncipe, rogai por nós. São Miguel, nosso advogado, rogai por nós. São Miguel, nosso príncipe, rogai por nós. São Miguel, nosso advogado.

0: promessas. Oremos. Senhor Jesus Cristo, santificai-nos por vossa bênção sempre nova e concedei-nos pela intercessão de São Miguel essa sabedoria que nos ensina a juntar as riquezas no céu e trocar os bens do tempo pela eternidade. Vós que viveis e reinais pelos séculos dos séculos. Amém. Consagração a São Miguel Arcanjo. Gloriosíssimo príncipe das hierarquias angélicas, valente arauto do Deus Altíssimo, zeloso campeão da glória do Senhor, terror dos anjos rebeldes, amor e delícia dos anjos fiéis, meu diletíssimo arcanjo São Miguel, desejando pertencer ao número de vossos devotos e servos, hoje eu me ofereço a vós, dou-me e consagro-me a vós. Coloco a minha pessoa, a minha família, os meus bens sob a vossa potentíssima proteção. É muito pouca coisa a oferta que vos faço, sendo eu um miserável pecador, mas não duvido de que vós querereis aumentar o fervor no meu coração e proteger aquele que a vós recorre. Recordai aquele que hoje se coloca sob o vosso patrocínio e de hoje em diante protegei-me, assisti-me em todas as dificuldades da minha existência terrena, alcançai-me o perdão dos meus muitos e graves pecados, a graça de amar de todo o coração o meu Deus, o meu doce Salvador Jesus e a minha doce Mãe Maria. Impetrai-me os auxílios necessários para obter a coroa da glória. Defendei a minha alma contra todos os seus inimigos e quando chegar a hora de deixar este mundo, vinde então, Príncipe Gloriosíssimo, assisti-me na luta final e que o vosso gládio potente afaste para longe, para os abismos da morte e do inferno, o anjo apóstata e soberbo que derrotastes em combate no céu. Amém.
1: Daqui da Gruta de São Miguel, hoje eu quero rezar por aqueles que foram, de alguma forma, abandonados. O Padre Pio sempre contou com São Miguel ao seu lado, como protetor e como guardião. Quando ele veio aqui, a essa gruta, estava muito úmida, a gruta pingava em todos os lugares, mas o Padre Pio não recebeu nenhuma gota, por onde quer que ele andasse na gruta, ficou completamente seco, na companhia de São Miguel. E São Miguel hoje está ao seu lado. Hoje ele quer te proteger e te guardar. Receba como fruto dessa oração que estamos fazendo neste dia a bênção de Deus Todo-Poderoso por intercessão do grande São Miguel Arcanjo. Em nome do Pai, do Filho e do Espírito Santo. Amém.
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Hoje nos unimos a você para rezarmos o sexto dia da novena a São Pio de Pietrelcina. Como é bom estarmos unidos em oração e confiarmos na graça de Deus. São Pio, que neste mundo deu um testemunho de que pela via da cruz, do sofrimento, nós chegamos até a salvação. Assim, saibamos nós abraçar a cruz de cada dia. Rezemos. Em nome do Pai, e do Filho, e do Espírito Santo. Amém. Apresente agora as tuas intenções para este sexto dia de nossa novena.

0: Obediente São Pio de Petrelcina, tu amaste os enfermos mais do que a ti mesmo, vendo neles Jesus. Tu que em nome do Senhor operaste milagres de curas no corpo, devolvendo a esperança de uma vida e renovação no espírito. Roga ao Senhor, a fim de que todos os enfermos, por intercessão de Maria Santíssima, possam experimentar teu potente patrocínio e, por meio da cura corporal, possam tirar vantagens espirituais para agradecer ao Senhor e louvá-lo eternamente. Amém. Disse São Pio: se depois eu sei que uma pessoa está aflita, seja na alma ou no corpo, o que eu não faria junto do Senhor para vê-la livre dos seus males? Com prazer, carregar-me-ia para vê-la salva de todas as suas aflições, cedendo, em seu favor, os frutos de tais sofrimentos, se o Senhor me permitisse. Ó meu Jesus, que dissestes: em verdade vos digo, pedi e recebereis, procurai e achareis, batei e ser-vos-á aberto. Eis que bato, procuro e peço a graça. Pai nosso que estais nos céus, santificado seja o vosso nome. Venha a nós o vosso reino, seja feita a vossa vontade, assim na terra como no céu. O pão nosso de cada dia nos dai hoje, perdoai-nos as nossas ofensas, assim como nós perdoamos a quem nos tem ofendido. E não nos deixeis cair em tentação, mas livrai-nos do mal. Amém. Ave Maria, cheia de graça, o Senhor é convosco. Bendita sois vós entre as mulheres, e bendito é o fruto do vosso ventre, Jesus. Santa Maria, Mãe de Deus, rogai por nós, pecadores, agora e na hora de nossa morte. Amém. Glória ao Pai, ao Filho e ao Espírito Santo, como era no princípio, agora e sempre. Amém. Sagrado Coração de Jesus, confio e espero em vós. Ó meu Jesus, que dissestes: em verdade vos digo, qualquer coisa que pedirdes ao meu Pai, em meu nome, ele vo-lo concederá. Eis que ao vosso Pai, em vosso nome, eu vos peço a graça. Pai nosso que estais nos céus, santificado seja o vosso nome. Venha a nós o vosso reino. Seja feita a vossa vontade, assim na terra como no céu. O pão nosso de cada dia nos dai hoje. Perdoai-nos as nossas ofensas, assim como nós perdoamos a quem nos tem ofendido. Não nos deixeis cair em tentação, mas livrai-nos do mal. Amém. Ave Maria, cheia de graça, o Senhor é convosco. Bendita sois vós entre as mulheres, e bendito é o fruto do vosso ventre, Jesus. Santa Maria, Mãe de Deus, rogai por nós, pecadores, agora e na hora de nossa morte. Amém. Glória ao Pai, ao Filho e ao Espírito Santo, como era no princípio, agora e sempre. Amém. Sagrado Coração de Jesus, confio e espero em vós. Ó meu Jesus, que dissestes: em verdade vos digo, passarão o céu e a terra, mas as minhas palavras jamais passarão. Eis que, apoiado na infalibilidade das vossas santas palavras, eu vos peço a graça. Pai nosso que estais nos céus, santificado seja o vosso nome. Venha a nós o vosso reino. Seja feita a vossa vontade, assim na terra como no céu. O pão nosso de cada dia nos dai hoje. Perdoai-nos as nossas ofensas, assim como nós perdoamos a quem nos tem ofendido. E não nos deixeis cair em tentação, mas livrai-nos do mal. Amém. Ave Maria, cheia de graça, o Senhor é convosco. Bendita sois vós entre as mulheres, e bendito é o fruto do vosso ventre, Jesus. Santa Maria, Mãe de Deus, rogai por nós, pecadores, agora e na hora de nossa morte. Amém. Glória ao Pai, ao Filho e ao Espírito Santo, como era no princípio, agora e sempre. Amém. Sagrado Coração de Jesus, confio e espero em vós. Ó Sagrado Coração de Jesus, a quem uma única coisa é impossível, isto é, a de não ter compaixão dos infelizes, tende piedade de nós, míseros pecadores, e concedei-nos as graças que vos pedimos por intermédio do Coração Imaculado da vossa e nossa terna Mãe. São José, amigo do Sagrado Coração de Jesus, rogai por nós. Salve Rainha, Mãe de Misericórdia, vida, doçura e esperança nossa salve. A vós bradamos, degredados filhos de Eva. A vós suspiramos, gemendo e chorando neste vale de lágrimas. Eia, pois, advogada nossa, estes vossos olhos misericordiosos a nós volvei, e depois deste desterro, mostrai-nos Jesus, bendito fruto do vosso ventre. Ó clemente, ó piedosa, ó doce sempre Virgem Maria, rogai por nós, ó Santa Mãe de Deus, para que sejamos dignos das promessas de Cristo. Terminamos agora o sexto dia da novena a São Pio de Pietrelcina. Iluminado sempre pela força da graça de Deus, perseveremos em oração. E a bênção de Deus Todo-Poderoso, Pai e Filho e Espírito Santo, desça sobre vós e permaneça para sempre. Amém. Fique na paz e na alegria que vem de Jesus.
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4: 15 horas e 44 minutos.
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5: Muito bem, queridos, estamos chegando com a nossa Unção Católica. Nesse final de semana abençoado, a gente venceu mais uma semana e vai se preparando para vencer mais uma que já vem chegando por aí. E a gente vai curtindo essa programação de final de semana aqui super abençoada. Você que está em casa, está trabalhando nesse final de semana, você que está viajando, nos dando a sua carona, muito obrigado demais saber que você está aí com a gente. E a gente vai começar muito bem esse programa. Que compartilha amor, que compartilha fraternidade ao próximo. Tá preparado? Tá preparada? Bora começar trazendo um momento especial. Atenção que o nosso Canta Padre Zezinho tá no ar. E eu trago a canção Brigar com Deus.
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6: Esta canção é para os pais que já perderam um filho e por isso brigaram com Deus. Eu não tenho respostas prontas para essa dor. Há feridas que não se curam com pomadas, mas com o tempo. Para eles que continuam zangados com Deus, esta canção

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1: Muito bem, queridos, que sequência maravilhosa, que bom ter você por aqui no nosso Unção Católica. E junto a gente vai celebrando o amor de Deus, a fraternidade ao próximo. Esse foi o nosso bloco aqui para a gente conferir a melhor programação, a melhor playlist da música católica. E daqui a pouquinho a gente está de volta. Eu quero te chamar a ficar aí, coladinho nessa programação, aqui nessa rádio abençoada. E convidar também toda a sua família, os seus amigos, para estar com a gente curtindo o nosso encontro diário aqui nessa programação abençoada. Então fica por aí, daqui a pouco a gente tá de volta.
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4: 16 horas e 5 minutos.
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6: Olá, meu amigo, minha amiga. Começa agora o Minuto da Oração, o programa feito para interceder por você, pela sua família e por todos aqueles que desejam estar na presença de Deus. Hoje eu quero orar por todas as pessoas que estão vivendo em situação extremamente difícil, faltando alimento em sua mesa. Talvez hoje essa seja a sua realidade ou de alguém que você conhece, mas não tem condições de ajudar. Quantas pessoas estão nas ruas implorando um pedaço de pão para não passarem fome? Quantas pessoas, não só no nosso país, estão vivendo na miséria? Deus pode e vai providenciar o alimento para aqueles que precisam. Creia nisso e feche seus olhos. Eu vou orar pela providência divina. Grande Deus, Criador e mantenedor de toda a terra, hoje eu quero colocar os teus filhos em tuas mãos. Homens e mulheres que hoje, dentro de suas casas, está faltando o alimento. Senhor, quantos pais hoje não têm um pão para oferecer aos seus filhos? Quantos pais estão vendo seus filhos chorarem pedindo leite e não sabem como vão resolver? Senhor, muitos dos teus filhos estão sem trabalho, desesperados, sem um meio de sustentar sua família. Eu suplico que o Senhor Deus, dono de todo ouro e prata, dono de todas as riquezas existentes no universo, possa nesse momento prover o necessário para que essas pessoas não sintam mais a dor da fome, que elas possam ter a certeza do teu poder e da tua glória. Em nome de Jesus Cristo, amém. Que a paz do Senhor Deus e mantenedor esteja com você.
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10: O que nos dá uma qualidade de vida é o que está da porta de casa para dentro. Que é da porta de casa para fora é Instagram e Facebook. Instagram é muito bom. Facebook é muito bom. Só que aquilo não é vida real. Eu mostro o que eu quero. Você nunca verá no Instagram alguém chorando, alguém de chinelo de dedo, alguém acordar com o cabelo despenteado, alguém numa fila da caixa assim, ó, aqui há 3 horas. Não, no Instagram a vida é perfeita. As pessoas são muito bonitas. A comida que se põe é comida de alta gastronomia. No Instagram não se põe uma vida real. E não é pra pôr. Instagram é pra isso mesmo. É pra você mostrar aquilo que é bom da sua vida. Mas sabe qual é o problema do Instagram? Há pessoas que ficam tempos em tempos passando o dedinho e pensando assim: o que que todo mundo tem e eu não tenho? Porque todo mundo está feliz aqui e eu não sou? Porque todo mundo tem o casamento dos sonhos e eu não tive? Por que todo mundo tem esse carro e eu não tenho? Aí a pessoa fica neurótica, porque no Instagram tudo é muito perfeito. E de vez em quando a gente fica um pouco preocupado que o que menos aparece no Instagram é a família unida. É o filho tendo orgulho da sua mãe. Os pais mostrando os seus... Não, sempre é colega, sempre é namoro, sempre é a turma. Não tem problema. Mas onde ficou a família? Sem valor. Ela perdeu a notoriedade. O importante é o que eu faço da porta de casa para fora. Nós esquecemos que a qualidade de vida da porta de casa para dentro.
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1: Estamos de volta. Que bom saber que você está aí com a gente. Chegando mais uma sequência para abençoar o nosso dia. Padre Diogo Albuquerque vem aí cantando, tá chorando por quê?
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0: tudo vai passar, viu?
1: Que tudo vai passar.
0: Só as vozes, não chore.
1: Não chores.
0: Só quem acredita nisso.

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2: Oi, amor, tudo bem? Como é que meu filho tá? Deus te abençoe, Deus está no comando de tudo. Alegre-se em Jesus, que Jesus tudo pode.

0: Essa eu fiz pra minha mãe chorar.
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2: Que bom, que graça estar com você. A misericórdia de Deus vai nos alcançando através dessas canções lindas, que a gente vai matando saudade, curtindo também as novas. Olha, por aqui a gente não tem época, né, pra gente tocar as músicas. A gente que gosta de canções que tragam mensagem ao nosso coração. E daqui a pouquinho a gente está de volta, a gente vai dar uma pausa e a gente volta com o nosso programa Unção Católica, para trazer ainda mais bênção de Deus para sua vida nesse nosso encontro diário. Então fica por aí, daqui a pouquinho tem mais.
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6: O tema de hoje é: agir também é preciso. Você já reparou que a palavra oração pode ser dividida em duas: ora mais ação? O que você tem feito para que as coisas que você pede em oração aconteçam? Será que você não está acomodado, achando que é somente Deus que tem que agir? Deus encorajou Josué após a morte de Moisés, mandando levantar-se e seguir em frente. Moisés, meu servo, é morto. Levanta-te, pois agora, passa este Jordão, tu e todo este povo, a terra que eu dou aos filhos de Israel. Ficar sentado esperando que Deus faça tudo sozinho não irá resolver. É como pedir a Deus um emprego, mas não sair para procurá-lo. Faça a sua parte. Saia dessa zona de conforto. Orar e agir é o segredo das grandes vitórias. E o que você tem feito para que sua vitória seja alcançada? Deixo aqui um último versículo para você meditar. Filipenses capítulo 4, versículo 13, diz assim: posso todas as coisas naquele que me fortalece. Guarde esse versículo no seu coração. Que a graça e paz do Senhor nosso Salvador esteja convosco.
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9: Eu estou no poço de Deus, na fonte da sabedoria, ou estou sugando o mundo e minha vida, o pior, minha felicidade, minha família, meus projetos, meus sonhos e meu trabalho? Fulano é um fracassado no trabalho, a culpa é dele. Não houve empenho, não houve resiliência, não houve discernimento, não houve sensatez. Mas a culpa é da sociedade. Pensemos em quem deu certo e não nos que deram errado. Já é fruto do banquete da insensatez. E qual a nossa parcela de culpa? Que votamos em quem não devíamos.
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0: chegamos a mais um final de programa, Unção Católica. Que bom saber que você esteve aí com a gente. Que Deus abençoe a sua vida. Obrigado pela companhia. A gente promete, se Deus quiser, voltar no próximo programa, próxima edição. Um abraço para você. Deus abençoe. Foi bom demais passar esses minutos com você. Que Deus te abençoe e te bendiga. Saúde e paz, Deus no coração. O resto a gente corre atrás.
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6: Paz e bem a todos os ouvintes que estão em sintonia conosco neste dia, na meditação do Salmo 144. O Senhor está perto de quem o invoca. É justo o Senhor em seus caminhos, é santo em toda obra que ele faz. Ele está perto da pessoa que o invoca, de todo aquele que o invoca lealmente. O Senhor está perto de quem o invoca. O Senhor cumpre os desejos dos que o temem. Ele escuta os seus clamores e os salva. O Senhor guarda todo aquele que o ama, mas dispersa e extermina os que são ímpios. O Senhor está perto de quem o invoca. Que a minha boca cante a glória do Senhor e que bendiga todo ser seu nome santo, desde agora para sempre e pelos séculos. O Senhor está perto de quem o invoca.
7: O Senhor está perto de quem o invoca. O Senhor está sempre ao nosso lado, caminha conosco. Toda a história da salvação, nós vimos Deus caminhando junto com seu povo. E Jesus também, após a ressurreição, disse: eu estarei convosco todos os dias da vossa vida. Eu não consigo entender como muitos cristãos que ficam esperando a volta de Jesus no fim do mundo, ou ficam dizendo: Deus que está lá no céu, não sei o quê. Deus está lá, porque Ele é. Então ele pode estar no céu e pode estar no nosso lado e pode estar no nosso coração. E é esse Deus que nós precisamos encontrar na nossa vida. Aquele que está no nosso coração, que caminha conosco, que vive conosco, que cumpre os desejos, cumpre tudo aquilo que ele prometeu. Jesus, Deus é Senhor da aliança. E se ele fez aliança com o homem, ele jamais quebrará essa aliança. Pois se ele quebrasse a aliança, ele não seria mais Deus, porque seria uma pessoa limitada. Deus é como nós dizemos. Precisamos ouvir a graça e a misericórdia de Deus. E ele sempre ouve o nosso clamor, o nosso grito, os nossos desejos. E é isso que nós devemos fazer, estar com o coração aberto e pronto para acolher. Olhar sempre os mais fracos, mais simples, os sofredores, os injustiçados, o órfão e a viúva, diante de um mundo de tanta violência, de feminicídios e de tantas desgraças, Nós precisamos aprender a amar, porque é assim que Deus nos propõe e é assim que Deus quer de cada um de nós. Pensemos em tudo isso enquanto eu lhes digo, até amanhã, se Deus quiser. Paz e bem.
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0: 16 horas e 55 minutos.
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2: Muito bem, queridos. Final de semana. Vencemos mais uma semana. E vamos começar outra com a graça de Deus, não é verdade? Opa, só pela infinita misericórdia. A gente vai agradecendo a Deus por essa que vai terminando, por essa que acabou, né? Acabou. Tchau. E vai chegando mais uma daqui a pouquinho, hein? A segunda-feira tá logo ali esperando pra começar. Nesse final de semana a gente vai aqui celebrando mais amor de Deus. Eu espero que você esteja aí, aonde quer que esteja, super bem, abençoado, com a graça de Deus, revigorado, cheio de unção e ousadia. E bora lá começar esse programa de hoje, Conexão Católica, trazendo o som do Rosa de Saron, do Alto da Pedra.
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1: Muito bem, querido de Deus, que sequência maravilhosa, abençoadora. Você que está aí colado com a gente nessa programação, nessa rádio, essa emissora super líder de audiência e também abençoadora. A gente vai para um rápido intervalo e daqui a pouco a gente volta.
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3: 17 horas e 12 minutos.
4: 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Assim diz a palavra do Criador. Provérbios capítulo 1, versículo 10. Filho meu, se os pecadores procuram te trair com agrados, não aceites. Astuto como ele só, o diabo pode tentar um fiel cristão de várias maneiras. Uma delas é por meio de pessoas que não seguem os ensinamentos de Cristo, que fazem de tudo para desviar os outros do caminho, oferecendo agrados de todos os tipos e de todas as maneiras. O fiel seguidor de Cristo deverá ser forte e dizer não para essas tentações, por mais legal que pareça ser. Deverá ser forte para não cair na tentação. 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

0: Olá, meu amigo, olá, minha amiga ouvinte, graça e paz da parte de Cristo Jesus. Que a luz de Jesus brilhe e seja a nossa força e a nossa guia. Esse é o momento de despertar e eu quero falar para vocês hoje sobre o sentido do medo. Você conhece pessoas que têm medo? Você tem medo de alguma coisa? O medo tem sentido e quer me dizer algo. Sem medo eu não teria medida e estaria sempre exagerando. Mas ele talvez, muitas vezes, me bloqueia. Quando então dialogo com o medo, ele pode arremeter-me para uma atitude errônea da vida. Muitas vezes o medo provém de um ideal perfeccionista. A pessoa quer tudo certinho, tenho medo de cair no ridículo, de cometer um erro. Não me atrevo a falar em público com medo de gaguejar ou porque outros podem não gostar. Tenho medo de ler em voz alta porque posso me atrapalhar. Aqui, o medo indica sempre expectativas exageradas. A pessoa cria expectativa muito alta, por isso cria medo. No mundo do perfeccionismo, existe sempre um medo profundo do próprio desvalor. Gostaríamos de mostrar nosso valor trabalhando cada vez mais. Então a pessoa acha que precisa mostrar aos outros que ela tem valor, faz sempre mais. Mas ainda que elogiados, parece-nos sempre pouco. Fazemos cada vez mais com o desejo maior de confirmação. Nós precisamos que nos confirmem que nós temos valor. Por isso fazemos sempre mais. Nunca é suficiente o reconhecimento que recebemos. Trabalhamos loucamente e mesmo assim não conseguimos paz interior. Em última análise, a causa de algum tipo de medo é orgulho. Eu poderia conduzir a conversa com meu medo para a humildade. Eu poderia reconciliar-me com meus limites, com minhas fraquezas e defeitos e dizer para mim mesmo, eu posso cometer uma gafe, não preciso saber tudo. Eu posso errar, devo me permitir errar. Existem também medos que não se referem a uma atitude falsa da vida, mas que estão necessariamente ligados à condição humana, ao medo da solidão, da perda, da morte. Em cada pessoa é diferente, por exemplo, o medo da morte. Algumas a consideram de forma apavorante. Seria então o caso de falar com esse medo, dizendo, vou morrer de qualquer modo. O medo pode ajudar-me a reconciliar com a morte, aceitar o fato de que sou mortal. Se eu escutar o medo que existe em mim e abrir-lhe as portas, posso sentir nele profunda paz. O medo então transforma-se em serenidade, liberdade e paz. Por isso, caro ouvinte, converse com os teus medos e aceite os limites que você tem. Muitas vezes o medo é não aceitar os próprios limites, por isso que ele surge.
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0: Curta a nossa página no Facebook e receberá também ali mensagens diárias. Um forte abraço para você, até o próximo encontro. Deus te abençoe. Em nome do Pai, do Filho e do Espírito Santo. Amém.
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2: 17:25.
3: 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Felicidade é o que você é, não o que você tem. Faça da felicidade plena, esteja de bem com você mesmo, ria das coisas simples e suporte os momentos ruins. Eles passam. Felicidade é só questão de ser. 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
6: Amados irmãos, amadas irmãs, iniciamos o programa Fé Católica e a nossa catequese sobre a teologia da presença de Cristo na liturgia. A teologia da presença de Cristo na liturgia baseia-se na convicção de que Jesus Cristo não está ausente da sua igreja, mas se faz presente e atuante de diversas formas durante as celebrações litúrgicas. Segundo a Constituição Sacrosanctum Concilium, do Concílio Ecumênico Vaticano II, essa presença ocorre em quatro pilares principais. Na palavra de Deus, Jesus Cristo está presente quando a Sagrada Escritura é proclamada na Assembleia, sobretudo o Evangelho, pois é Ele mesmo quem fala à Igreja. Nos sacramentos, a ação salvífica de Jesus Cristo continua nos sacramentos, quando um ministro batiza ou absolve ou perdoa os pecados, por exemplo, é o próprio Cristo quem age através daquele sinal. Na Assembleia reunida, Cristo prometeu que onde estiverem dois ou três reunidos em seu nome, ele estaria no meio deles. Mateus 18:20. Ele está presente na comunidade em oração e louvor. E na Eucaristia propriamente dita, a presença real e substancial na hóstia e no vinho consagrados. É a presença por excelência. Sob as espécies, aparências de pão e vinho, Jesus Cristo está verdadeira, real, substancialmente presente, corpo e sangue, alma e divindade, através do mistério da transubstanciação. A teologia litúrgica também compreende a celebração como um memorial e uma atualização do mistério pascal de Cristo, paixão, morte e ressurreição dele, que rompe a barreira do tempo e torna a salvação uma realidade viva no presente. Além disso, a liturgia terrena é considerada uma antecipação da liturgia celeste, unindo os fiéis aos anjos e santos. Meu abraço, amigo, a minha bênção, fiquem com Deus e até o próximo programa.
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8: Muito bem, voltamos. Olha aqui a gente trazendo Conexão Católica. Mais uma sequência chegando, hein? Vou trazer agora o som do Dunga, Te Amo Jesus.
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0: tem tudo.
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2: E a gente segue marcando gerações aqui no nosso programa Conexão Católica. Obrigado pela companhia, pelo carinho. E a gente vai dando tchau. O programa acabou, mas a gente volta na próxima edição, viu? Deus te abençoe, saúde e paz, Deus no coração, o resto a gente corre atrás. Tchau, tchau.
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1: Rádio Barroso Mix informa a hora certa.
2: 18 horas, a hora da Ave Maria.
3: Elevemos nosso pensamento a Deus e oremos. Louvemos ao Senhor. Louvemos ao Senhor desde os céus. Louvai-o nas alturas. Louvai-o todos os seus anjos. Louvai-o todos os seus exércitos. Louvai o sol e lua, todas as estrelas luzentes, as águas que estão sobre os céus. Louvemos o nome do Senhor. Ave Maria, cheia de graça, o Senhor é convosco. Bendita sois entre as mulheres. Bendito é o fruto de vosso ventre, Jesus. Santa Maria, Mãe de Deus, rogai por nós, pecadores,

0: O anjo do Senhor anunciou a Maria, e ela concebeu do Espírito Santo. Ave Maria, cheia de graça, o Senhor é convosco. Bendita sois vós entre as mulheres, e bendito é o fruto do vosso ventre, Jesus. Santa Maria, Mãe de Deus, rogai por nós, pecadores, agora e na hora de nossa morte. Amém. Eis aqui a serva do Senhor, faça-se em mim segundo a vossa palavra. Ave Maria, cheia de graça, o Senhor é convosco. Bendita sois vós entre as mulheres, e bendito é o fruto do vosso ventre, Jesus. Santa Maria, Mãe de Deus, rogai por nós, pecadores, agora e na hora de nossa morte. Amém. E o Verbo divino se fez carne e habitou entre nós. Ave Maria, cheia de graça, o Senhor é convosco. Bendita sois vós entre as mulheres, e bendito é o fruto do vosso ventre, Jesus. Santa Maria, Mãe de Deus, rogai por nós, pecadores, agora e na hora de nossa morte. Amém. Rogai por nós, Santa Mãe de Deus, para que sejamos dignos das promessas de Cristo. Oremos. Infundi, Senhor, como vos pedimos, a vossa graça em nossas almas, para que nós, que pela anunciação do anjo, vimos ao conhecimento da encarnação de Jesus Cristo, vosso Filho, por sua paixão e morte, sejamos conduzidos à glória da ressurreição, pelo mesmo Cristo, Senhor nosso. Amém.
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2: 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Boa tarde, queridos filhos e filhas. Hoje é sábado. Você está cansado de tudo? Está sem vontade de acreditar? Pode acreditar em Jesus e se confiar a Nossa Senhora das Dores. É o que temos feito a semana inteira. E vamos fazê-lo agora, terminando essa semana de invocação a Nossa Senhora das Dores. Em nome do Pai, do Filho e do Espírito Santo. Amém. Nossa Senhora das Dores, nas suas sete espadas transpassada no coração, inquietações, provações, dificuldades, Mãe, também hoje há tantas tribulações que transpassam nossa alma e nosso coração. Pedimos, Nossa Senhora das Dores, a graça da perseverança. Assim, ó Mãe, Nossa Senhora das Dores, como não recuaste diante das provações, enfrentaste as dificuldades e em tudo foste obediente até o fim ao Pai, na missão de servir a Jesus nosso Senhor, pedimos a mesma graça, Nossa Senhora das Dores, que sejamos fiéis, que sejamos perseverantes, que sejamos atuantes. Mãe dolorosa, acompanhai-nos em nossas dificuldades e atendei-nos nesta graça que para nós é como uma espada transpassada em nossa alma, que inquieta nosso viver e desassossega nossa família. Nossa Senhora das Dores, ajudai-nos a perseverar, a ter serenidade na provação, paciência em Deus, compreensão dos defeitos alheios, mas acima de tudo, Nossa Senhora das Dores, que saibamos viver cada momento com um olhar fixo na madrugada da ressurreição que nos espera. Nossa Senhora das Dores, acolha a prece de meus familiares que agora apresento como fruto desta Ave Maria. Ave Maria, cheia de graça, o Senhor é convosco. Bendita sois vós entre as mulheres, e bendito é o fruto do vosso ventre, Jesus. Santa Maria, Mãe de Deus, rogai por nós, pecadores, agora e na hora de nossa morte. Amém. Nossa Senhora das Dores, dai-nos a graça de um final de dia abençoado. E se a cruz pesar, nos ajude a carregar. Amém.
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Divino Jesus, nós vos oferecemos esse terço que vamos rezar, meditando nos mistérios da nossa redenção. Concedei-nos, por intercessão da Virgem Maria, Mãe de Deus e Nossa Mãe, as virtudes que nos são necessárias para abençoá-lo e a graça de ganharmos as indulgências desta santa devoção. Oferecemo-lo particularmente, em desagravo dos pecados cometidos contra o Sagrado Coração de Jesus e Imaculado Coração de Maria, pela paz do mundo, pela conversão dos pecadores, pelas almas do purgatório, pelas intenções do Santo Padre, pelo aumento e santificação do clero, pelos nossos vigários, pela santificação das famílias, pelas missões, pelos doentes, pelos agonizantes, por aqueles que pediram nossas orações e por todas as nossas intenções particulares e pelo Brasil. Creio em Deus Pai Todo-Poderoso, Criador do céu e da terra, em Jesus Cristo, seu único Filho, nosso Senhor, que foi concebido pelo poder do Espírito Santo, nasceu da Virgem Maria, padeceu sob Pôncio Pilatos, foi crucificado, morto e sepultado, desceu à mansão dos mortos, ressuscitou ao terceiro dia, subiu aos céus, está sentado à direita de Deus Pai Todo-Poderoso, donde há de vir e julgar os vivos e os mortos. Creio no Espírito Santo, na Santa Igreja Católica, na comunhão dos santos, na remissão dos pecados, na ressurreição da carne, na vida eterna. Amém. Pai nosso que estais no céu, santificado seja o vosso nome. Venha a nós o vosso reino, seja feita a vossa vontade, assim na terra como no céu. O pão nosso de cada dia nos dai hoje. Perdoai-nos nas nossas ofensas, assim como nós perdoamos a quem nos tem ofendido. E não nos deixeis cair em tentação, mas livrai-nos do mal. Amém. Ave Maria, cheia de graça, o Senhor é convosco. Bendita sois vós entre as mulheres, e bendito é o fruto do vosso ventre, Jesus. Santa Maria, Mãe de Deus, rogai por nós, pecadores, agora e na hora de nossa morte. Amém. Ave Maria, cheia de graça, o Senhor é convosco. Bendita sois vós entre as mulheres, e bendito é o fruto do vosso ventre, Jesus. Santa Maria, Mãe de Deus, rogai por nós, pecadores, agora e na hora de nossa morte. Amém. Ave Maria, cheia de graça, o Senhor é convosco. Bendita sois vós entre as mulheres, e bendito é o fruto do vosso ventre, Jesus. Santa Maria, Mãe de Deus, rogai por nós, pecadores, agora e na hora de nossa morte. Amém.

0: Pai nosso que estais no céu, santificado seja o vosso nome. Venha a nós o vosso reino, seja feita a vossa vontade, assim na terra como no céu.
1: O pão nosso de cada dia nos dai hoje. Perdoai as nossas ofensas, assim como nós perdoamos a quem nos tem ofendido. E não nos deixeis cair em tentação, mas livrai-nos do mal. Amém.
0: Ave Maria, cheia de graça, o Senhor é convosco. Bendita sois vós entre as mulheres, e bendito é o fruto do vosso ventre, Jesus.
1: Santa Maria, Mãe de Deus, rogai por nós, pecadores, agora e na hora de nossa morte. Amém.
0: Ave Maria, cheia de graça, o Senhor é convosco. Bendita sois vós entre as mulheres, e bendito é o fruto do vosso ventre, Jesus.
1: Santa Maria, Mãe de Deus, rogai por nós, pecadores, agora e na hora de nossa morte. Amém.
0: Ave Maria, cheia de graça, o Senhor é convosco. Bendita sois vós entre as mulheres, e bendito é o fruto do vosso ventre, Jesus.
1: Santa Maria, Mãe de Deus, rogai por nós, pecadores, agora e na hora de nossa morte. Amém.
0: Ave Maria, cheia de graça, o Senhor é convosco. Bendita sois vós entre as mulheres, e bendito é o fruto do vosso ventre, Jesus.
1: Santa Maria, Mãe de Deus, rogai por nós, pecadores, agora e na hora de nossa morte. Amém.
0: Ave Maria, cheia de graça, o Senhor é convosco. Bendita sois vós entre as mulheres, e bendito é o fruto do vosso ventre, Jesus.
1: Santa Maria, Mãe de Deus, rogai por nós, pecadores, agora e na hora de nossa morte. Amém.
0: Ave Maria, cheia de graça, o Senhor é convosco. Bendita sois vós entre as mulheres, e bendito é o fruto do vosso ventre, Jesus.
1: Santa Maria, Mãe de Deus, rogai por nós, pecadores, agora e na hora de nossa morte. Amém.
0: Ave Maria, cheia de graça, o Senhor é convosco. Bendita sois vós entre as mulheres, e bendito é o fruto do vosso ventre, Jesus.
1: Santa Maria, Mãe de Deus, rogai por nós, pecadores, agora e na hora de nossa morte. Amém.
0: Ave Maria, cheia de graça, o Senhor é convosco. Bendita sois vós entre as mulheres, e bendito é o fruto do vosso ventre, Jesus.
1: Santa Maria, Mãe de Deus, rogai por nós, pecadores, agora e na hora de nossa morte. Amém.
0: Ave Maria, cheia de graça, o Senhor é convosco. Bendita sois vós entre as mulheres, e bendito é o fruto do vosso ventre, Jesus.
1: Santa Maria, Mãe de Deus, rogai por nós, pecadores, agora e na hora de nossa morte. Amém.
0: Ave Maria, cheia de graça, o Senhor é convosco. Bendita sois vós entre as mulheres, e bendito é o fruto do vosso ventre, Jesus.
1: Santa Maria, Mãe de Deus, rogai por nós, pecadores, agora e na hora de nossa morte. Amém.

0: Pai nosso que estais no céu, santificado seja o vosso nome. Venha a nós o vosso reino, seja feita a vossa vontade, assim na terra como no céu.
1: O pão nosso de cada dia nos dai hoje, perdoai as nossas ofensas, assim como nós perdoamos a quem nos tem ofendido. E não nos deixeis cair em tentação, mas livrai-nos do mal. Amém.
0: Ave Maria, cheia de graça, o Senhor é convosco. Bendita sois vós entre as mulheres, e bendito é o fruto do vosso ventre, Jesus.
1: Santa Maria, Mãe de Deus, rogai por nós, pecadores, agora e na hora da nossa morte. Amém.
0: Ave Maria, cheia de graça, o Senhor é convosco. Bendita sois vós entre as mulheres, e bendito é o fruto do vosso ventre, Jesus.
1: Santa Maria, Mãe de Deus, rogai por nós, pecadores, agora e na hora da nossa morte. Amém.
0: Ave Maria, cheia de graça, o Senhor é convosco. Bendita sois vós entre as mulheres, e bendito é o fruto do vosso ventre, Jesus.
1: Santa Maria, Mãe de Deus, rogai por nós, pecadores, agora e na hora da nossa morte. Amém.
0: Ave Maria, cheia de graça, o Senhor é convosco. Bendita sois vós entre as mulheres, e bendito é o fruto do vosso ventre, Jesus.
1: Santa Maria, Mãe de Deus, rogai por nós, pecadores, agora e na hora da nossa morte. Amém.
0: Ave Maria, cheia de graça, o Senhor é convosco. Bendita sois vós entre as mulheres, e bendito é o fruto do vosso ventre, Jesus.
1: Santa Maria, Mãe de Deus, rogai por nós, pecadores, agora e na hora de nossa morte. Amém.
0: Ave Maria, cheia de graça, o Senhor é convosco. Bendita sois vós entre as mulheres, e bendito é o fruto do vosso ventre, Jesus.
1: Santa Maria, Mãe de Deus, rogai por nós, pecadores, agora e na hora da nossa morte. Amém.
0: Ave Maria, cheia de graça, o Senhor é convosco. Bendita sois vós entre as mulheres, e bendito é o fruto do vosso ventre, Jesus.
1: Santa Maria, Mãe de Deus, rogai por nós, pecadores, agora e na hora da nossa morte. Amém.
0: Ave Maria, cheia de graça, o Senhor é convosco. Bendita sois vós entre as mulheres, e bendito é o fruto do vosso ventre, Jesus.
1: Santa Maria, Mãe de Deus, rogai por nós, pecadores, agora e na hora da nossa morte. Amém.
0: Ave Maria, cheia de graça, o Senhor é convosco. Bendita sois vós entre as mulheres, e bendito é o fruto do vosso ventre, Jesus.
1: Santa Maria, Mãe de Deus, rogai por nós, pecadores, agora e na hora de nossa morte. Amém.
0: Ave Maria, cheia de graça, o Senhor é convosco. Bendita sois vós entre as mulheres, e bendito é o fruto do vosso ventre, Jesus.
1: Santa Maria, Mãe de Deus, rogai por nós, pecadores, agora e na hora de nossa morte. Amém.

0: Pai nosso que estais no céu, santificado seja o vosso nome. Venha a nós o vosso reino, seja feita a vossa vontade, assim na terra como no céu.
1: O pão nosso de cada dia nos dai hoje. Perdoai as nossas ofensas, assim como nós perdoamos a quem nos tem ofendido. E não nos deixeis cair em tentação, mas livrai-nos do mal. Amém.
0: Ave Maria, cheia de graça, o Senhor é convosco. Bendita sois vós entre as mulheres e bendito é o fruto do vosso ventre, Jesus.
1: Santa Maria, Mãe de Deus, rogai por nós, pecadores, agora e na hora de nossa morte. Amém.
0: Ave Maria, cheia de graça, o Senhor é convosco. Bendita sois vós entre as mulheres e bendito é o fruto do vosso ventre, Jesus.
1: Santa Maria, Mãe de Deus, rogai por nós, pecadores, agora e na hora de nossa morte. Amém.
0: Ave Maria, cheia de graça, o Senhor é convosco. Bendita sois vós entre as mulheres e bendito é o fruto do vosso ventre, Jesus.
1: Santa Maria, Mãe de Deus, rogai por nós, pecadores, agora e na hora de nossa morte. Amém.
0: Ave Maria, cheia de graça, o Senhor é convosco. Bendita sois vós entre as mulheres, e bendito é o fruto do vosso ventre, Jesus.
1: Santa Maria, Mãe de Deus, rogai por nós, pecadores, agora e na hora de nossa morte. Amém.
0: Ave Maria, cheia de graça, o Senhor é convosco. Bendita sois vós entre as mulheres, e bendito é o fruto do vosso ventre, Jesus.
1: Santa Maria, Mãe de Deus, rogai por nós, pecadores, agora e na hora de nossa morte. Amém.
0: Ave Maria, cheia de graça, o Senhor é convosco. Bendita sois vós entre as mulheres, e bendito é o fruto do vosso ventre, Jesus.
1: Santa Maria, Mãe de Deus, rogai por nós, pecadores, agora e na hora de nossa morte. Amém.
0: Ave Maria, cheia de graça, o Senhor é convosco. Bendita sois vós entre as mulheres, e bendito é o fruto do vosso ventre, Jesus.
1: Santa Maria, Mãe de Deus, rogai por nós, pecadores, agora e na hora de nossa morte. Amém.
0: Ave Maria, cheia de graça, o Senhor é convosco. Bendita sois vós entre as mulheres, e bendito é o fruto do vosso ventre, Jesus.
1: Santa Maria, Mãe de Deus, rogai por nós, pecadores, agora e na hora de nossa morte. Amém.
0: Ave Maria, cheia de graça, o Senhor é convosco. Bendita sois vós entre as mulheres, e bendito é o fruto do vosso ventre, Jesus.
1: Santa Maria, Mãe de Deus, rogai por nós, pecadores, agora e na hora de nossa morte. Amém.
0: Ave Maria, cheia de graça, o Senhor é convosco. Bendita sois vós entre as mulheres, e bendito é o fruto do vosso ventre, Jesus.
1: Santa Maria, Mãe de Deus, rogai por nós, pecadores, agora e na hora de nossa morte. Amém.

0: Pai nosso que estais no céu, santificado seja o vosso nome. Venha a nós o vosso reino, seja feita a vossa vontade, assim na terra como no céu.
1: O pão nosso de cada dia nos dai hoje. Perdoai as nossas ofensas, assim como nós perdoamos a quem nos tem ofendido. E não nos deixeis cair em tentação, mas livrai-nos do mal. Amém.
0: Ave Maria, cheia de graça, o Senhor é convosco. Bendita sois vós entre as mulheres, e bendito é o fruto do vosso ventre, Jesus.
1: Santa Maria, Mãe de Deus, rogai por nós, pecadores, agora e na hora de nossa morte. Amém.
0: Ave Maria, cheia de graça, o Senhor é convosco. Bendita sois vós entre as mulheres, e bendito é o fruto do vosso ventre, Jesus.
1: Santa Maria, Mãe de Deus, rogai por nós, pecadores, agora e na hora de nossa morte. Amém.
0: Ave Maria, cheia de graça, o Senhor é convosco. Bendita sois vós entre as mulheres, e bendito é o fruto do vosso ventre, Jesus.
1: Santa Maria, Mãe de Deus, rogai por nós, pecadores, agora e na hora de nossa morte. Amém.
0: Ave Maria, cheia de graça, o Senhor é convosco. Bendita sois vós entre as mulheres, e bendito é o fruto do vosso ventre, Jesus.
1: Santa Maria, Mãe de Deus, rogai por nós, pecadores, agora e na hora de nossa morte. Amém.
0: Ave Maria, cheia de graça, o Senhor é convosco. Bendita sois vós entre as mulheres, e bendito é o fruto do vosso ventre, Jesus.
1: Santa Maria, Mãe de Deus, rogai por nós, pecadores, agora e na hora de nossa morte. Amém.
0: Ave Maria, cheia de graça, o Senhor é convosco. Bendita sois vós entre as mulheres, e bendito é o fruto do vosso ventre, Jesus.
1: Santa Maria, Mãe de Deus, rogai por nós, pecadores, agora e na hora de nossa morte. Amém.
0: Ave Maria, cheia de graça, o Senhor é convosco. Bendita sois vós entre as mulheres, e bendito é o fruto do vosso ventre, Jesus.
1: Santa Maria, Mãe de Deus, rogai por nós, pecadores, agora e na hora de nossa morte. Amém.
0: Ave Maria, cheia de graça, o Senhor é convosco. Bendita sois vós entre as mulheres, e bendito é o fruto do vosso ventre, Jesus.
1: Santa Maria, Mãe de Deus, rogai por nós, pecadores, agora e na hora de nossa morte. Amém.
0: Ave Maria, cheia de graça, o Senhor é convosco. Bendita sois vós entre as mulheres, e bendito é o fruto do vosso ventre, Jesus.
1: Santa Maria, Mãe de Deus, rogai por nós, pecadores, agora e na hora de nossa morte. Amém.
0: Ave Maria, cheia de graça, o Senhor é convosco. Bendita sois vós entre as mulheres, e bendito é o fruto do vosso ventre, Jesus.
1: Santa Maria, Mãe de Deus, rogai por nós, pecadores, agora e na hora de nossa morte. Amém.

0: Pai nosso que estais no céu, santificado seja o vosso nome. Venha a nós o vosso reino, seja feita a vossa vontade, assim na terra como no céu.
1: O pão nosso de cada dia nos dai hoje. Perdoai as nossas ofensas, assim como nós perdoamos a quem nos tem ofendido. E não nos deixeis cair em tentação, mas livrai-nos do mal. Amém.
0: Ave Maria, cheia de graça, o Senhor é convosco. Bendita sois vós entre as mulheres, e bendito é o fruto do vosso ventre, Jesus.
1: Santa Maria, Mãe de Deus, rogai por nós, pecadores, agora e na hora da nossa morte. Amém.
0: Ave Maria, cheia de graça, o Senhor é convosco. Bendita sois vós entre as mulheres, e bendito é o fruto do vosso ventre, Jesus.
1: Santa Maria, Mãe de Deus, rogai por nós, pecadores, agora e na hora da nossa morte. Amém.
0: Ave Maria, cheia de graça, o Senhor é convosco. Bendita sois vós entre as mulheres, e bendito é o fruto do vosso ventre, Jesus.
1: Santa Maria, Mãe de Deus, rogai por nós, pecadores, agora e na hora de nossa morte. Amém.
0: Ave Maria, cheia de graça, o Senhor é convosco. Bendita sois vós entre as mulheres, e bendito é o fruto do vosso ventre, Jesus.
1: Santa Maria, Mãe de Deus, rogai por nós, pecadores, agora e na hora de nossa morte. Amém.
0: Ave Maria, cheia de graça, o Senhor é convosco. Bendita sois vós entre as mulheres, e bendito é o fruto do vosso ventre, Jesus.
1: Santa Maria, Mãe de Deus, rogai por nós, pecadores, agora e na hora de nossa morte. Amém.
0: Ave Maria, cheia de graça, o Senhor é convosco. Bendita sois vós entre as mulheres, e bendito é o fruto do vosso ventre, Jesus.
1: Santa Maria, Mãe de Deus, rogai por nós, pecadores, agora e na hora de nossa morte. Amém.
0: Ave Maria, cheia de graça, o Senhor é convosco. Bendita sois vós entre as mulheres, e bendito é o fruto do vosso ventre, Jesus.
1: Santa Maria, Mãe de Deus, rogai por nós, pecadores, agora e na hora de nossa morte. Amém.
0: Ave Maria, cheia de graça, o Senhor é convosco. Bendita sois vós entre as mulheres, e bendito é o fruto do vosso ventre, Jesus.
1: Santa Maria, Mãe de Deus, rogai por nós, pecadores, agora e na hora de nossa morte. Amém.
0: Ave Maria, cheia de graça, o Senhor é convosco. Bendita sois vós entre as mulheres, e bendito é o fruto do vosso ventre, Jesus.
1: Santa Maria, Mãe de Deus, rogai por nós, pecadores, agora e na hora de nossa morte. Amém.
0: Ave Maria, cheia de graça, o Senhor é convosco. Bendita sois vós entre as mulheres, e bendito é o fruto do vosso ventre, Jesus.
1: Santa Maria, Mãe de Deus, rogai por nós, pecadores, agora e na hora de nossa morte. Amém.

celebrarmos o ofício da Imaculada Conceição, para entoarmos louvores a Nossa Senhora. Nossa Senhora, aquela que intercede por nós, aquela que é a nossa advogada. Eu convido você agora a colocar a intenção do seu coração, seu pedido, a sua prece. Eu convido você agora a colocar todas as suas aflições, todos os seus medos, todas as suas inseguranças no coração de Jesus, para que Nossa Senhora possa interceder. Diz a frase: peça à mãe que o filho atende. Nós vamos rogar agora pelas mãos de Nossa Senhora. Iniciemos em nome do Pai, do Filho e do Espírito.

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1: 19 horas em ponto.
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0: Caríssimos, a liturgia nos convida a contemplar a bondade generosa de Deus, que chama a todos para a sua vinha a qualquer hora do dia. A lógica do reino não é a do merecimento humano, mas a do amor e da graça abundante. Alegres, iniciemos nossa celebração cantando.
1: Vamos lá, povo de Deus, nas palmas.
2: Senhor, eu quero obedecer
1: a tua voz.

todos que estão no santuário de Nossa Senhora de Guadalupe, Jesus da Santa Enxaga, aqueles que sempre estão conosco. Quem nos visita, levante a mão. Bem-vindos, uma calorosa salva de palmas. E já pensando na festa da Santa Enxagas, que começa amanhã, segunda-feira, vamos juntos

0: do Pai, do Filho e do Espírito Santo.
1: Amém.
0: Que a graça e a paz de Deus nosso Pai, que a graça de Jesus Cristo com o Espírito Santo esteja com todos vocês.
2: Bendito seja Deus que nos reuniu no amor de Cristo.
0: A liturgia de hoje nos apresenta um Deus profundamente misericordioso para com todos. Um Deus que faz chover pelo justo, pelos injustos. E quer que o quanto mais cedo possível o descobramos no amor. Essa é a grande mensagem. Que nós a vida toda possamos viver em Cristo. Pelas vezes em que não experimentamos esse estar na vinha com o Senhor. Seguir a nossa vida em Cristo, confessemos os nossos pecados.
2: Confesso a Deus Todo-Poderoso e a vós, irmãos e irmãs, que pequei muitas vezes por pensamentos e palavras, atos e omissões, por minha tão grande culpa, e peço à Virgem Maria, aos anjos e santos, e a vós, irmãos e irmãs, que rogueis por mim a Deus, nosso Senhor.
0: Deus, cheio de misericórdia e compaixão, perdoe os nossos pecados e nos conduza à vida eterna.
1: Amém.
0: Senhor, tem de piedade de nós.
2: Senhor, tem de piedade de nós.
0: Cristo, tem de piedade de nós.
2: Cristo, tem de piedade de nós.
0: Senhor, tem de piedade de nós.
2: Senhor, tem de piedade de nós.
0: E neste mês da Bíblia, mês das Santas Chagas, às vésperas da festa das Santas Chagas, glorifiquemos a Deus cantando alegremente o hino de louvor.

0: saiba que você tem um lugar no coração da obra evangelizar é preciso. E nós queremos as suas intenções. Você pode direcionar a câmera do seu celular para o QR Code que está aparecendo na tela. Você pode ligar 0800 410 6060 ou pelo WhatsApp 41 3221 6060, inclusive mandando as intenções para a festa das Santas Chagas de segunda a domingo. Louva a Deus nosso Senhor, porque se vamos conseguir transmitir tudo isso é graças aos associados. Cito estes para lembrar todos: Edilane Maria Rocha de Abreu, Jaguaribe, Ceará, Vera Lúcia, Amâncio de Souza, Cascavel, Paraná, Letícia Alves de Varginha, Minas Gerais. Ó Deus, que resumistes toda a sagrada lei no amor a vós e ao próximo, concedei que, observando os vossos mandamentos, mereçamos chegar à vida eterna. Por nosso Senhor Jesus Cristo, vosso Filho, que é Deus, e convosco vive e reina na unidade do Espírito Santo por todos os séculos dos séculos.
1: Amém. Liturgia da Palavra. A Palavra nos convida a confiar nos caminhos do Senhor, sempre marcados pela justiça e misericórdia. Ouçamos.
2: Leitura do livro do profeta Isaías. Buscai o Senhor enquanto pode ser achado. Invocai-o enquanto ele está perto. Abandone o ímpio seu caminho e o homem injusto suas maquinações. Volte para o Senhor que terá piedade dele. Volte para o nosso Deus que é generoso no perdão. Meus pensamentos não são como os vossos pensamentos, e vossos caminhos não são como os meus caminhos, diz o Senhor. Estão meus caminhos tão acima dos vossos caminhos, e meus pensamentos acima dos vossos pensamentos, quanto está o céu acima da terra. Palavra do Senhor.
0: Graças a Deus.
1: O responsório de hoje é o Salmo 144 e sua antífona é: o Senhor está perto da pessoa que o invoca. Todos.
0: O Senhor está perto da pessoa que o invoca.
1: Salmodiemos.

0: Leitura da carta de São Paulo aos Filipenses. Irmãos, Cristo vai ser glorificado no meu corpo, seja pela minha vida, seja pela minha morte. Pois para mim, o viver é Cristo e o morrer é lucro. Entretanto, se o viver na carne significa que meu trabalho será frutuoso, neste caso, não sei o que escolher. Sinto-me atraído para os dois lados. Tenho o desejo de partir para estar com Cristo, o que para mim seria de longe o melhor, mas para vós é mais necessário que eu continue minha vida neste mundo. Só uma coisa importa: vivei à altura do Evangelho de Cristo. Palavra do Senhor.
1: Graças a Deus. Aclamemos o Santo Evangelho cantando.

0: Senhor esteja convosco.
1: Ele está no meio de nós.
0: Proclamação do Evangelho de Jesus Cristo.

0: Naquele tempo, Jesus contou esta parábola a seus discípulos. O reino dos céus é como a história do patrão que saiu de madrugada para contratar trabalhadores para sua vinha. Combinou com os trabalhadores uma moeda de prata por dia e os mandou para a vinha. Às 9 horas da manhã, o patrão saiu de novo, viu outros que estavam na praça desocupados e lhes disse: "Ide também vós para a minha vinha e eu vos pagarei o que for justo." E eles foram. O patrão saiu de novo ao meio-dia e às 3 horas da tarde fez a mesma coisa. Saindo outra vez pelas 5 horas da tarde, encontrou outros que estavam na praça e lhes disse: "Por que estáis aí o dia inteiro desocupados?" Eles responderam: "Porque ninguém nos contratou." O patrão lhes disse: "Ide vós também para minha vinha." Quando chegou a tarde, o patrão disse ao administrador: "Chama os trabalhadores e paga-lhes a diária a todos, começando pelos últimos até os primeiros." Vieram os que tinham sido contratados e cada um recebeu uma moeda de prata. Em seguida, vieram os que foram contratados primeiro e receberam que iam receber mais. Porém, cada um deles também recebeu uma moeda de prata. Ao receberem o pagamento, começaram a resmungar contra o patrão: "Esses últimos trabalharam uma hora só, e tu os igualastes a nós, que suportamos o cansaço e o calor do dia inteiro." Então o patrão disse a um deles: "Amigo, eu não fui injusto contigo. Não combinamos uma moeda de prata? Toma o que é teu e volta para casa. Eu quero dar a este que foi contratado por último, mesmo que dei a ti por acaso. Não tenho direito de fazer o que quero com aquilo que me pertence? Ou estás com inveja, porque estou sendo bom? Assim, os últimos serão os primeiros e os primeiros serão os últimos." Palavra da salvação.
1: Glória a vós, Senhor.
0: Que a palavra de Deus perdoe os nossos pecados.
1: Amém.
0: Venha derramar o teu sangue redentor, Jesus.

0: quero começar dizendo que eu estou numa grande expectativa para a festa das Santas Chagas. Quem está nessa expectativa? Faz barulho, gente. Se fosse um jogo de futebol, tudo bem. Se fosse o Palmeiras, eu estaria até... Mas tá bom. Querido povo de Deus, por favor, os críticos de plantão, eu não vou deixar de falar do Evangelho. Mas o que eu quero dizer é que começamos a festa das Santas Chagas nesta segunda. E eu sei que no final da missa ninguém presta atenção, é um tal que Deus alcance no estacionamento. Por isso, eu gostaria de convidar todo mundo. Primeiro, privilegiados são os de Curitiba, região metropolitana. Não é verdade? Porque a meio passo você vai estar aqui a semana inteira. Vai ter festa lá em fora, vai ter cachorro quente, vai ter pastel, vai ter tudo. Pipoca que dá um cheiro danado na igreja, maravilhosa. Bom, mas a festa nossa maior acontece aqui dentro. Então, e vem muitas caravanas de todo o Brasil, eu organizo. Eu vou, se Deus permitir, vivo estiver, estarei aqui todos os dias. Então, só para começar o meu sermão, dizendo nas Santas Chagas de Jesus, segunda-feira, a missa não é meio-dia, por causa do horário político da uma hora, então a missa sempre às 11h30, então segunda-feira, 11h30, missa de abertura, à noite, noite de louvor com o padre Rodrigo e Tony Allison, terça-feira, missa às 11h30 das Santas Chagas, à noite eu farei o encontro das capelinhas presencial, todos os mensageiros e também pela televisão. Quarta-feira, 11h30. Gente, aí sim, dia de São Pio de Pietrelcina. Essa igreja tem que estar lotada. Nós vamos, inclusive, entrar com a imagem facsímile do corpo de São Pio de Pietrelcina. Às 15h30 da tarde, vocês não vão embora, já fico por Rede Vida Evangeliza comigo, com plateia e com a Taeme. Depois, às 19h, tem show com o padre Ezequiel Dalpozo. Quinta-feira, início do tríduo, às 11h30. Depois, eu celebro horário alternativo, 16h da tarde, 17h30 da tarde, quinta-feira que vem. À noite, tem o Cerco de Jericó. Sexta-feira, segundo dia do tríduo de Jesus das Santas Chagas, às 11h30, às 19h30. Por favor, não deixe os bancos vazios, eu vou fazer um show aqui de Nossa Senhora de Jesus das Santas Chagas. Sábado, atenção no sábado, gente. Eu falei que é dia de festa. Tem missa às 11h30, à noite, todo mundo com a sua velinha. Se chover, padre, ninguém é de açúcar, não derrete. Nós venha com a sua capa, vem com a sua seu guarda-chuva, aquela procissão linda. Mas não é só lindo, gente. É onde a gente passa encenando a via sacra e aquilo toca, graças, bênçãos, milagres e prodígios. Um ano você vem para agradecer, outro ano você vem para pedir, outro ano para agradecer. Domingo, aí temos que fechar com as Chagas Gloriosas. Missa na televisão às 8, às 9, às 11 e às 18, com a coração da imagem de Jesus das Santas Chagas. Filhos queridos, então quem vem para a festa das Santas Chagas?
1: Eu!
0: Opa! E eu gostaria de chamar a atenção, antes de entrar no texto, que bem simbolicamente, cada um vai trazer a sua intenção. Claro que tem uma intenção, a minha particular, Deus sabe que tenho as minhas, enquanto pessoa, o Reginaldo com suas limitações, suas enfermidades, mas eu queria que todo mundo colocasse uma intenção, não sei se nós temos lente suficiente, discretamente do lado do Antúlio, que chama-se assim, tem dois vasinhos simples. Mas eu queria que vocês colocassem intenção à terra prometida. É simbólico isso aqui. O senhor Henrique Munhoz da Rocha foi lá, pegou dois pinhões na última queda e plantou nesse vasinho. E nós estamos, gente, na hora derradeira de uma reunião muito importante que vai acontecer, e veja bem a providência divina, no meio da festa das Santas Chagas. Que vai ser, vai ou não vai, a construção da terra prometida. Então eu tenho... Vai. Mas então você vai dobrar o joelho comigo, você vai pedir. Tudo bem que você tem sua intenção particular da festa das Santas Chagas, eu também tenho as minhas. Mas vamos rezar com intenção comum? Vamos? Sempre colocando nas preces, atenção equipe, nas preces a semana inteira. Para que o Divino Espírito Santo ilumine essa reunião. E que nós, eu possa, no dia das Santas Chagas, dar uma notícia boa. Porque a reunião é dia 25. Amém, amém.

0: amado, vamos agora à liturgia. A liturgia do domingo é maravilhosa e eu tenho que explicar. O ponto central de toda a liturgia é uma pergunta: como você imagina Deus? Qual a imagem que temos de Deus? E lembrando, e aqui na vida espiritual, tenho pregado em vários retiros, uma imagem equivocada de Deus pode nos levar a um abandono de Deus. Por isso, um aspecto fundamental da encarnação do Verbo Jesus Cristo é realmente, através de suas atitudes, mostrar o verdadeiro rosto do Pai. Explico porque esse introito pequenininho aqui é muito importante. O grande questionamento é nós pensarmos: como eu imagino Deus? O que eu espero de Deus? Qual a visão que eu tenho de Deus? Na vida espiritual, estou falando dos grandes místicos, e já preguei alguns retiros sobre isso, palestras. Uma visão distorcida de Deus pode me levar a não querer esse Deus. Eu diria assim, a começar, Jesus veio para salvar a humanidade, mas em tudo que ele fez, obediente ao Pai até a morte e morte de cruz, ele veio para mostrar o verdadeiro rosto do Pai. Tanto que ele disse: tudo que eu vos falo, ouvi do Pai. Eu e o Pai somos um. Então, quem é Deus? Uma pergunta para problematizar. Hoje, se você dissesse: por que as pessoas não querem mais saber de Deus? Você rapidamente diria: não tem, são pessoas que estão interessadas no mundo. Eu teria uma outra resposta também. Porque na medida em que a imagem que temos de Deus é que é mais um Deus que age como homem. Explico: se você é bom, ele te dá coisas boas. Se você é ruim, ele te dá coisas más. Se você é uma pessoa que pratica bastante a caridade, você vai ganhar um lugarzinho no céu. Você é uma pessoa que não viveu certo, não tem lugarzinho no céu. Então, peraí, você está igualando Deus a mais um homem. E Deus é Deus supremo. E por isso que a primeira leitura tem tanto valor. Nós julgamos por uma lógica humana. E o pensar de Deus não é igual ao nosso pensar. Estão acompanhando o raciocínio? É muito importante. Porque depois fica fácil o evangelho. Nós estamos na primeira leitura, no profeta Isaías, quando realmente o povo cometeu um pecado. E esses dias, alguém está acompanhando os profetas? Eu estou no Samuel. Gente, perde não. Ó, é de graça, viu? Leitura bíblica, ensinamento bíblico. Você está lá na tua casa, confortável, perdeu 10 da manhã, 10 da noite. Estou ali me esforçando e tenho que estudar. Porque uma coisa é saber, outra coisa, a arte de se comunicar não é saber, é saber se comunicar. Então eu tenho que estudar e esmiuçar para em 10 minutos passar a mensagem. Aconteceu também com Samuel, o povo pecou. Assim, o povo pecou em Isaías. E o que aconteceu? Um grande erro. Eles pensaram: nós pecamos, erramos, não temos mais jeito. É diferente quando alguém pensa: eu errei, eu pequei contra Deus, mas Deus é capaz de me perdoar. É aqui que há mudança. É aqui que entra o profeta. seja Samuel, seja Isaías, dizer sim, vocês erraram, o pecado existiu, se rebelaram contra Deus, deixaram os ensinamentos de Deus, mas Deus é capaz de os perdoar. O contrário disso é perigoso. Uma pessoa que está nos ouvindo pensar assim, puxa, Deus é tão justo, mas ao mesmo tempo Ele é um juiz que anota os meus pecados e fica furioso que eu pequei, eu não tenho mais jeito, para mim não tem jeito. Isaías corrige, vocês erraram, vocês pecaram, mas aproveite a misericórdia de Deus e se voltem para Ele, porque Ele é um Deus misericordioso. Aqui já começa toda uma mudança, por isso que o Salmo bateu na tecla, o Senhor está perto da pessoa que o invoca. Você escutou? Repita isso. O Senhor está perto da pessoa que o invoca. De novo.
1: O Senhor está perto da pessoa que o invoca.
0: Então, se nós invocamos, não obstante nossos erros e falhas, o Senhor está perto. O Senhor caminha conosco. Na segunda leitura, ela é belíssima. Começamos hoje Filipenses. Paulo está em Éfeso preso. Paulo está, vamos dizer, desanimado. Entre aspas, tá? Ele está num momento de depressão. Ele viu que ele trabalhou tanto, agora está meio abandonado, jogado fora. E de repente, a comunidade de Éfeso faz uma pequena coleta em dinheiro. Olha que coisa linda. Faz uma cesta de comida, reúne roupas e pedem para um homem, um senhor da comunidade, ir até a cadeia e levar para Paulo. Paulo fica tão feliz, olha que gesto lindo. Às vezes a gente não valoriza essas coisas. E para Paulo foi um motivo de ânimo. Não era o apóstolo que estava sendo beneficiado, era o Paulo de Tarso. É humano. E ele diz, como eu me alegro, obrigado por vocês me mandarem. Estava frio, eu recebi uma capa, obrigado pelo dinheirinho que vocês me mandaram, a comida. Eu fico feliz, olha, eu já trabalhei tanto. E confesso para vocês, eu estou mais com vontade de morrer do que viver. Mas eu estou na dúvida. Para mim, viver é Cristo, então morrer é lucro. Mas diante desse carinho de vocês, eu acho que eu vou pedir para Deus esperar um pouco para me levar, porque eu tenho ainda uma grande missão. É tão forte essa experiência na vida de Paulo, dessa misericórdia de Deus através destas pessoas, que no túmulo de São Paulo, fora do túmulo, sabe o que está escrito no túmulo? Viver é Cristo, morrer é lucro. Eu li isso lá. Quando eu li esse texto, na hora eu lembrei. Então percebam aqui, de novo, também a misericórdia de Deus vem de pessoas que entram na nossa vida e se tornam amigos, sem qualquer interesse, pessoas amadas, sem qualquer desejo, sem qualquer troca. Esse é o amor de Deus. Chegamos ao Evangelho. Agora, padre, como é que você vai me explicar um Evangelho desse? Não é difícil. Em poucas linhas, vamos lembrar. Um patrão, um homem tinha uma plantação de uva, estou traduzindo rapidamente, e chegou na hora da colheita. E sabemos que chega um ponto da uva que você tem que tirar os cachos rápidos, mas não tem como guardar no celeiro, você tem que macerá-los, você tem que rapidamente fazer a pisa ou passar por algum lugar. Esse patrão estava no ponto de perder as uvas, Por isso, ele quatro vezes sai atrás de operários. Quatro vezes Jesus conta essa parábola. De madrugada, falou: ó, vocês vão lá e eu vou lhes dar uma moeda de prata. Depois foi às 9 horas, segunda vez. Depois foi ao meio-dia, 3 horas. E depois foi às 5 da tarde. Quando foi pagar, primeiro, para pensar, não seria sensato, já que ele queria pagar os últimos que trabalharam uma hora, dar uma moeda, não seria prudente ele chamar primeiro os que trabalharam o dia todo e eles vão embora? Aí quando chegam os últimos, eles não vão ver quanto ganharam, não ia dar briga. Mas Jesus conta que não foi assim. O patrão agiu honestamente, misericordiosamente. Ele tinha combinado uma moeda. Mas padre, você talvez está pensando, mas não é justo. Uma pessoa trabalhou o dia todo, cansou, comeu marmita fria, suou, e o outro que foi lá trabalhou uma hora, ganhar o mesmo valor. Aqui Jesus quer quebrar. E o outro que foi lá, trabalhou uma hora, ganhar o mesmo valor. Aqui Jesus

0: Qual é o grande prêmio para todos nós, a nossa moeda de prata? O céu. Por acaso, no céu, ele daria, para quem a vida inteira viveu como cristão, ele daria um pedacinho melhor do céu do que quem se converteu na última hora?
1: Não.
0: O céu é para todos. Mas não pare aí, tem mais. E fica mais interessante ainda, que eu fico nas minhas indagações procurando as respostas. Veja, a proposta de Deus é para todos. Nós não sabemos, nós não podemos julgar uma pessoa feliz quem nasceu num berço cristão, católico, que foi batizado, recebeu dos pais e a vida inteira pôde gozar da alegria de trabalhar naquela vinha, de conviver com o patrão. Então, entenda que o patrão é Deus, então era bom estar com ele, é bom trabalhar na vinha. Feliz de quem a vida inteira, na sua infância, na sua adolescência, na sua juventude, no seu casamento, pôde contar com o amor de Deus. Menos feliz é quem foi só descobrir isso no final da vida. Vou dar três exemplos que talvez ajude a entender. Aqui tem os tocadores, pianistas e vários instrumentistas. Uma pessoa que logo na infância aprende música e se exercita na música, e a vida inteira tocou música, e uma pessoa lá já descendo o espigão, 65, 70 anos, vai aprender a tocar. Quem é que se deleita mais com a música? Quem aprendeu cedo e pôde passar a vida aproveitando as grandes melodias do próprio instrumento. Segundo exemplo, uma pessoa que muito cedo encontrou o amor, lá na sua adolescência, casou muito jovem, mas casou por amor. Que delícia conviver com essa pessoa, criar os filhos, tem problemas, mas era uma delícia, era ou não era? Tem suas exceções. Agora, uma pessoa que só foi descobrir o amor depois de idoso, quem aproveitou mais? Quem encontrou o amor mais cedo, é ou não é? Entenderam a parábola? A moeda é a mesma, o céu. Mas felizes somos nós, e feliz quem mais cedo encontra o amor, quem mais cedo encontra Deus. Ora, fecha o raciocínio. Se a nossa visão de viver em Deus é ruim, então aí é melhor pintar o sete e se converter no final. Se a nossa visão de Deus é um Deus que fica raivoso, rabugento e querendo nos castigar, aí sim, aí a gente não quer viver com Deus, feliz de quem conta no final. Mas como a liturgia de hoje, primeira leitura, segunda leitura e evangelho, quer nos mostrar que Deus é amor, é misericórdia, que Deus caminha conosco, que Deus está ao nosso lado, quando a gente ficou doente, quem afofava a cama era Deus, quando a gente precisou no momento de luto, quem nos confortou no luto foi Deus, quando a gente passou por um câncer, quem nos acolheu foi Deus. E é isso mesmo? Tão felizes somos nós, por termos ido mais cedo trabalhar na vinha do Senhor. Entenderam o evangelho?
2: Sim.
0: Amém. Amém. Creio
3: em Deus Pai Todo-Poderoso, Criador do céu e da terra, e em Jesus Cristo, seu único Filho, nosso Senhor, que foi concebido pelo poder do Espírito Santo, nasceu da Virgem Maria, padeceu sob Pôncio Pilatos, foi crucificado, morto e sepultado, desceu à mansão dos mortos, ressuscitou ao terceiro dia, subiu aos céus, está sentado à direita de Deus Pai Todo-Poderoso, donde há de vir a julgar os vivos e os mortos. Creio no Espírito Santo, na Santa Igreja Católica, na comunhão dos

0: santos, na remissão dos pecados, na ressurreição da carne, na vida eterna. Amém.
1: Elevemos confiante as nossas preces, e eu já vou começar no clima das Santas Chagas. Senhor, pelos méritos das Santas Chagas, escutai-nos.
0: Senhor, pelos méritos das Santas Chagas, escutai-nos.
2: Dai ânimo e coragem à vossa Igreja para anunciar a justiça do vosso reino a todas as pessoas, nós vos pedimos.
0: Senhor, pelos méritos das Santas Chagas, escutai-nos.
2: Abri as portas da dignidade e da esperança para as pessoas desempregadas e para aquelas que vivem do trabalho informal, para que sejam valorizadas e respeitadas. Nós vos pedimos.
0: Senhor, pelos méritos das Santas Chagas, escutai-nos.
2: Fazei com que a vossa palavra nos converta e nos leve a compreender o que está em vosso coração. Nós vos pedimos.
0: Senhor, pelos méritos das Santas Chagas, escutai-nos.
2: Abençoai as pessoas que se preparam para participar da semana e festa de Jesus das Santas Chagas, para que este tempo de oração seja de conversão e graça. Nós vos pedimos.
0: Senhor, pelos méritos das Santas Chagas, escutai-nos.
1: E me permita pegar os dois vasinhos e pedir a intenção das Santas Chagas pela terra prometida, para que Deus inspire que, como fruto da festa das Santas Chagas este ano, possamos começar a obra na terra prometida. Rezemos ao Senhor.
0: Senhor, pelos méritos das Santas Chagas, escutai-nos.
1: Atendei-nos, ó Pai, nós vo-lo pedimos por teu Filho no Espírito Santo.
3: Amém.
4: Juntamente com o pão e o vinho, apresentemos a Deus nossa vida. 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

0: irmãs, para que esta nossa família reunida em nome de Cristo possa oferecer um sacrifício que seja aceito por Deus Pai Todo-Poderoso.
1: Receba o Senhor por tuas mãos este sacrifício, para a glória do seu nome, para nosso bem e de toda a sua santa igreja.
0: Acolhei benigno, Senhor, nós vos pedimos, as oferendas do vosso povo, para que alcancemos pelas celestes sacramentos o que professamos filialmente pela fé, por Cristo Senhor nosso.
1: Amém.
0: O Senhor esteja convosco.
1: Ele está no meio de nós.
0: Corações ao alto.
1: O nosso coração está em Deus.
0: Demos graças ao Senhor e nosso Deus.
1: É nosso dever e nossa salvação.
0: Na verdade, é digno e justo, é nosso dever e salvação dar-vos graças sempre em todo lugar, Senhor Pai Santo, Deus Eterno e Todo-Poderoso, por Cristo Senhor nosso. Por seu mistério pascal, ele realizou a obra admirável de nos chamar do pecado e da escravidão da morte à glória de sermos agora raça escolhida, sacerdócio régio, nação santa. E o povo que vos pertence, para anunciarmos por toda parte os vossos grandes feitos, ó Pai, que nos chamastes das trevas à vossa luz maravilhosa. Por isso, com os anjos e arcanjos, os tronos, as dominações e todos os coros celestes, entoamos o hino de vossa glória, dizendo a uma só voz:
1: Santo, Santo, Santo, Senhor Deus do Universo, o céu e a terra proclamam a vossa glória. Hosana nas alturas, bendito que vem em nome do Senhor, hosana nas alturas.
0: Ó Pai, vós que sempre quisestes ficar muito perto de nós, vivendo conosco no Cristo, falando conosco por Ele, mandai vosso Espírito Santo, a fim de que as nossas ofertas se mudem no corpo e no sangue de nosso Senhor Jesus Cristo.
1: Mandai vosso Espírito Santo.
0: Na noite em que ia ser entregue, ceando com seus apóstolos, Jesus tomou o pão em suas mãos, olhou para o céu e vos deu graças, partiu o pão e entregou aos seus discípulos, dizendo: Tomai todos e comei, isto é meu corpo que será entregue por vós. Do mesmo modo, ao fim da ceia, tomou o cálice em suas mãos e deu graças novamente, entregou aos seus discípulos, dizendo: Tomai todos e bebei, este é o cálice do meu sangue, o sangue da nova e eterna aliança, que será derramado por vós e por todos para a remissão dos pecados. Faze isto em memória de mim. Isso é mistério da fé.
1: Toda vez que comemos deste pão, toda vez que bebemos deste vinho, recordamos a paixão de Jesus Cristo e ficamos esperando sua vinda.
0: Recordamos, ó Pai, nesse momento a paixão de Jesus nosso Senhor, sua ressurreição e ascensão. Nós queremos a vós oferecer este pão que alimenta e que dá vida, este vinho que nos salva e dá coragem.
1: Recebei, ó Senhor, a nossa oferta.
0: E quando recebermos pão e vinho, corpo e sangue dele oferecidos, o Espírito nos una num só corpo, para sermos um só povo em seu amor.
1: O Espírito nos una num só corpo.
0: Protegei vossa igreja que caminha nas estradas do mundo rumo ao céu, cada dia renovando a esperança de chegar junto a vós na vossa paz.
1: Caminhamos na estrada de Jesus.
0: Dai ao vosso servo, o Papa Leão XIV, ser bem firme na fé e na caridade, a Peruso, que é bispo desta igreja, muita luz para guiar o seu rebanho.
1: Lembrai-vos, ó Pai, da vossa igreja.
0: Esperamos entrar na vida eterna com a Virgem Mãe de Deus e da igreja, os apóstolos e todos os que na vida souberam amar Cristo e seus irmãos.
1: Esperamos entrar na vida eterna.
0: Abri as portas da vossa misericórdia aos que chamastes para outra vida. Acolhei-os junto a vós na luz da vossa face, no reino que para todos preparastes.
1: A todos dai a luz que não se apaga.
0: E a todos nós aqui reunidos, que somos povo santo e pecador, dai-nos a graça de participar do vosso reino, que também é nosso. Por Cristo, com Cristo, em Cristo, a vós, Deus Pai Todo-Poderoso, na unidade do Espírito Santo, toda honra, toda glória, agora e para sempre.
1: Amém.
0: Com fé e confiança, rezemos juntos a oração que o Senhor nos ensinou.
1: Pai nosso, que estais nos céus, santificado seja o vosso nome. Venha a nós o vosso reino, seja feita a vossa vontade, assim na terra como no céu. O pão nosso de cada dia nos dai hoje, perdoai-nos as nossas ofensas, assim como nós perdoamos a quem nos tem ofendido. E não nos deixeis cair em tentação, mas livrai-nos do mal.
0: Livrai-nos de todos os males, ó Pai, dai-nos hoje a vossa paz. Ajudados pela vossa misericórdia, sejamos sempre livres do pecado e protegidos de todos os perigos, enquanto aguardamos a feliz esperança e a vinda do nosso Salvador Jesus Cristo.
1: Vosso é o reino, o poder e a glória para sempre.
0: Senhor Jesus Cristo, dissestes aos vossos apóstolos: eu vos deixo a paz, eu vos dou a minha paz, não olheis os nossos pecados. Mas a fé que anima a vossa igreja, dai-lhe segundo o vosso desejo a paz, unidade. Vós que sois Deus com o Pai, o Espírito Santo.
1: Amém.
0: Que a paz de Jesus esteja com todos vocês.
1: O amor de Cristo nos uniu. Cordeiro de Deus, que tirais o pecado do mundo, tende piedade de nós. Cordeiro de Deus, que tirais o pecado do mundo, tende piedade de nós. Cordeiro de Deus, que tirais o pecado do mundo, dai-nos a paz.
0: Provai e vede como o Senhor é bom, feliz de quem encontra seu refúgio no Senhor. Eis o Cordeiro de Deus, que tira o pecado do mundo.
1: Senhor, eu não sou digno de que entreis em minha morada, mas dizei uma palavra e serei salvo. A Eucaristia nos ensina a viver com generosidade e misericórdia. Você que desejar poderá fazer a sua comunhão espiritual. Cantemos.
0: Como está para chegar São Pio de Pietrelcina, quarta-feira? O canto de comunhão será a oração que São Pio de Pietrelcina fazia após cada missa. Lembrando que nós temos dentro da própria capela uma imagem facsímile do corpo incorrupto de São Pio.

0: Deus. Sustentai, Senhor de bondade, com o vosso constante auxílio, os que reconfortais com os vossos sacramentos, para podermos colher os frutos da redenção na liturgia e da vida, por Cristo Senhor nosso.
1: Amém.
0: Padre, eu queria saber toda a programação da festa das Santas Chagas. É só olhar. evangelizarepreciso.com.br tem toda a programação discriminada, hora a hora, de segunda a domingo. Só quero enfatizar algo que já fiz no sermão, que a missa será 11:30 da manhã, de segunda a sábado, para que possamos celebrar melhor. Enfatizo que na quarta-feira nós temos aqui a imagem facsímile do corpo incorrupto de São Pio de Pietrelcina, uma missa mais que especial, e não percam o tríduo, faça o tríduo, quinta, sexta, sábado e domingo. E por favor, a intenção que eu pedi, quem vai me ajudar a rezar? Gente, dobrar o joelho, faça o que você puder de oração de penitência. A data é dia 25, que o Senhor, a gente possa proclamar essa glória do Senhor. 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Bênção dos objetos, vamos lá. Deus de misericórdia e de bondade, abençoai, Senhor, esses objetos que foram feitos para honrar vosso diletíssimo Filho, nosso Senhor Jesus Cristo. Que na terra tenhamos a intercessão e no futuro a glória eterna, por Cristo Senhor nosso. Amém. O Senhor esteja convosco.
2: Ele está no meio de nós.
0: Por intercessão de São Pio, Nossa Senhora do Carmo, nos méritos das Santas Chagas, abençoe-vos Deus, Pai, Filho, Espírito Santo.
2: Amém.
0: Viva Nossa Senhora!
2: Viva!
0: Viva Jesus das Santas Chagas!
2: Viva!
0: Foi bom estar aqui.
2: Sim.
0: Melhor vai ser na fé.

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2: 20 horas em ponto.

A paz de Jesus, amados e amadas de Deus, Padre Kleber, seu evangelista, começando com você, mais um programa de evangelização. É o programa Crescendo na Fé. Muita música, muita coisa boa, povo amado de Deus. Quero já saudar quem está com a gente pelo site padrekleberseuevangelista.org.br. Muitos que nos acompanham. O Padre quer assim dar um abraço espiritual a você, viu? Nesse tempo que nós estamos vivendo, tempos difíceis, né, gente? Mas a gente precisa sempre louvar e dizer o nome do Senhor por tantas bênçãos que Ele tem nos derramado, tá? Vamos começar com essa canção poderosa. Essa canção é do meu novo CD, Louvor e Adoração. Vamos ouvir?

É, você ouviu Poderoso aqui com o Padre Kleber, seu evangelista, uma das canções lindas do meu novo CD. E tem gente que pergunta assim, Padre, como que eu faço para adquirir o seu CD de evangelização? Não só o CD, como os livros musicais, os CDs musicais, DVDs, você pode adquirir pelo site Padre Kleber, seu evangelista. Lá tem a loja Crescendo na Fé, tem ali o link para que você possa acessar. Tá bom, filho e filha de Deus? O padre está aqui hoje, feliz da vida, com tantos testemunhos. Tem pessoas que dizem, padre, amo o seu programa. A Nádia está aqui, ela é de Campina Grande do Sul, aqui de Curitiba, dizendo que ama o programa Crescendo na Fé, ouvi aqui as reflexões. Também tem o Beto, ele fala, padre, gosto muito das suas pregações pelo YouTube. Pode pegar lá as pregações, filho, para evangelizar também, que ele está perguntando assim, eu posso evangelizar com os seus temas? É claro que pode. A palavra de Deus não é nossa, né? É, a palavra de Deus não é de cunho privado de ninguém, é de todo mundo. É, a palavra é do Senhor, semeada no nosso meio, tá? Eu quero trazer aqui uma canção, e eu acho linda, linda, linda essa canção. É, o padre Reginaldo regravou essa música, que é da Nívia Soares, Mais Perto do Meu Deus. Eu acho linda essa canção e quero trazer ela para você.

linda canção, né, gente? Sobretudo nesse tempo que a gente está vivendo, como faz bem a gente perceber que quanto, mesmo a gente perdendo aqui nessa vida, a gente está mais perto de Deus. Inclusive um dia vamos estar lá com aqueles que já partiram. Tá? Então essa canção é uma linda canção que eu quero inclusive ir encerrando aqui esse blog com a voz da Nívia Soares também cantando ela e a gente já volta.

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1: 20 horas e 12 minutos.
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Você está ouvindo Venha Jesus, uma das lindas canções do meu CD musical. Lembrando que você que está acompanhando aqui essa programação, o programa Crescendo na Fé, você também tem a oportunidade de ter aí na sua casa, ouvindo no CDzinho do seu carro, ouvindo em casa também essas lindas canções, tá? São músicas católicas, né, gente? Que a gente pode se deliciar. Lá no site do padre você encontra lá os CDs musicais, pregações, livros e tudo mais. E graças a Deus, né, gente, a gente vai evangelizando assim. Lembrando que a obra Evangelizar tem também vários materiais de evangelização que você pode adquirir. Que diz que quem canta reza duas vezes, né? Então eu vou trazer para você o padre Marcelo, ou seja, o padre Fábio de Melo, perdão. Padre Fábio de Melo, Marcas do Eterno. Eu acho linda essa canção.

essa linda canção. Tem gente que diz que o padre Fábio de Melo escreveu essa canção porque estava apaixonado. Ele diz numa das entrevistas que não. Ele escreveu essa canção, na verdade, foi para uma amiga que estava passando por um momento de muita dificuldade, e aí vem a inspiração dessa letra, Marcos do Eterno. Acho linda, né? Essa canção do padre. E a gente se identifica porque eu digo que o solo sagrado eu também sei que sou. Porque a mão de Deus está sobre a minha bênção, aquilo que o padre faz em nome do Senhor. Então, eu me identifico muito. Nós vamos agora com Anjo de Resgate e Padre Fábio de Melo também cantando essa música. O nome da música é Anjo de Resgate, com o Padre Fábio de Melo.

0: todas as manhãs.
1: Você ouviu aqui Anjo de Resgate com o padre Fábio de Mello. É o programa de evangelização, ele tem esse cunho espiritual mesmo, que é através da música e chegando lá na sua alma, né? Daqui a pouquinho o padre vai voltar com você com mais músicas, tem bênção no final do programa, que eu não quero que você perca por nada. Põe já um copinho com água, carteira de trabalho aí, que o padre traz bênção para você daqui a pouquinho.

0: 20h25.
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0: 20h26.
5: Senhora do Carmo. 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Amém.

Você ouviu Águas Profundas com Tony Alisson aqui no programa Crescendo na Fé. Eu quero que já ir pedindo ao Senhor para que o Senhor possa ir preparando os corações. Tem uma filha que está dando testemunho, viu? Ela diz, pode não perca o teu programa. Obrigado, Márcia Miranda. Ela diz, não perca o teu programa Crescendo na Fé. E tenho recebido bênçãos especiais através dos seus livros. Ela adquiriu o livro do padre sobre depressão. Olha, Felipe, eu fico tão feliz porque eu lancei em plena pandemia esse livro de evangelização e tem muitas pessoas que adquiriram e estão contando testemunho. Você pode entrar lá no site padrekleberevangelista.org.br. Lembra que tem lá esse livro do padre. Pode te ajudar muito. Então, a gente não pode deixar de, sabe, de receber as bênçãos de Deus através das canções. É fantástico quando a gente toma posse, né? E deixa Deus agir. Tá? Obrigado mesmo. Você vai ouvir agora uma linda canção. E eu quero até pedir assim, Senhor, que através dessa canção nós possamos assim tomar posse daquilo que às vezes a gente ainda não conseguiu. Como que a gente pode fazer para deixar de fato Deus entrar na nossa vida? A necessidade de Deus às vezes é tão grande, gente, que a gente começa a buscar a preencher vazios através de uma vida desregrada, uma droga. É ou não é verdade? A gente começa a buscar o vazio e a gente precisa, de fato, tomar posse. Essa canção aqui eu tenho certeza que vai te ajudar. Ouça essa canção.

Leva você a ouvir o padre Alessandro Campos falando dessa verdade. O que que eu sou sem Jesus, né, gente? O padre vai preparando já o teu coração com essa canção para receber a bênção. Tem copinho com água aí, carteira de trabalho? Deixa o padre abençoar.

Senhor, quero estender as minhas mãos e abençoar esse filho e essa filha que acompanhou esse programa. Eu tenho certeza, Senhor, são tantas bênçãos que o Senhor vai derramando, tanta unção e, sobretudo, Senhor, esse clima de paz que vai entrando nessa casa, nesse carro, aí nesse coração, nesse clima, onde esse filho está agora. Revela que o Senhor é capaz de tirar tudo aquilo que não provém de Ti. Revela que o Senhor é capaz de tirar tudo aquilo que não provém

essa canção aí comigo. Daqui a pouquinho você continua aqui na programação com a gente, que tem coisa boa, viu? Você não pode deixar de receber bênçãos aqui. Não tira da estação aí não, tá? Fique na paz. Deus abençoe.

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6: 20 horas e 42 minutos.
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0: O que é preciso para uma boa colheita? Pensa um instante. Eu preciso ter uma boa semente. Eu preciso ter uma boa terra. Eu preciso ter condições, não é? Favoráveis, clima. Tudo isso é preciso para uma boa colheita. É uma combinação de fatores que faz com que aquela semeadura aconteça, com que aquela empreitada dê certo. Não é verdade? Eu vou precisar da chuva, da água, eu preciso do sol, eu preciso de um solo fértil, tudo isso é necessário. Agora, considera que a palavra de Deus é esta semente, que Deus é o divino agricultor e que Ele providencia, não é, as condições necessárias, a chuva da graça, o sol do amor, as virtudes que são infusas em nossas almas. E por que que mesmo assim, por vezes, nós não conseguimos colher? Nós não conseguimos colher a alegria almejada, a paz que nós tanto buscamos? Nós não conseguimos colher a felicidade? Aonde que está a dificuldade? Bom, só sobrou a terra. A terra somos nós. A terra sou eu e você. Então, temos uma semente poderosa, a palavra de Deus. Nós temos um agricultor experiente, é o próprio Cristo. Nós temos o sol do amor, nós temos a chuva da graça. Quando essa semente não irrompe, quando essa semeadura não acontece, eu preciso chegar a uma conclusão. Algo é errado em mim. A palavra de hoje vai nos esclarecer, então, que é preciso ter uma terra boa. E o que eu quero descobrir, então, com você, à luz dessa palavra, como que a terra do meu coração pode ser uma terra fértil, de maneira que esta palavra tão poderosa fecunde e produza muitos frutos. Eu não quero ser estéril, mas eu quero ser fecunda. Eu quero produzir frutos. Eu quero ser feliz. Faz a tua oração e diz isso para o Senhor. Eu não quero ser estéril. Eu não quero uma vida estéril. Uma vida inútil, não, mas eu quero, né, deixar rastro, eu quero cumprir a minha missão. Vamos descobrir como é que esta terra, ela pode ser esta terra propícia, fértil, para uma boa semeadura. Meus queridos, eu sou a irmã Maria Raquel do Instituto Resed, e para mim é uma alegria imensa acolher você aqui. Seja bem-vindo. Todos os dias eu estou aqui exatamente para viver com você um encontro transformador, um encontro com Deus. Um encontro que nos fala por meio da sua palavra. Então, se programa todos os dias, tira uns minutinhos do teu dia para quê? Para encontrar o Senhor, para encontrar Deus que te fala por meio desta palavra. Há poder na palavra de Deus. E você vai experimentar isso. Vamos ao Evangelho? Em nome do Pai, e do Filho, e do Espírito Santo. Amém. Naquele tempo, reuniu-se uma grande multidão. E de todas as cidades iam ter com Jesus. Então, ele contou esta parábola. O semeador saiu para semear a sua semente. Enquanto semeava, uma parte caiu à beira do caminho. Foi pisada e os pássaros do céu a comeram. Outra parte caiu sobre pedras. Brotou e secou, porque não havia umidade. Outra parte caiu no meio de espinhos. Os espinhos cresceram juntos e a sufocaram. Outra parte caiu em terra boa. Brotou e deu fruto, 100 por 1. Dizendo isso, Jesus exclamou: Quem tem ouvidos para ouvir? Ouça. Os discípulos lhe perguntaram o significado dessa parábola. Jesus respondeu: A vós foi dado conhecer os mistérios do reino de Deus, mas aos outros, só por meio de parábolas, para que, olhando, não vejam e ouvindo, não compreendam. A parábola quer dizer o seguinte: a semente é a palavra de Deus. Os que estão à beira do caminho são aqueles que ouviram, mas depois vem o diabo. Tira a palavra do coração deles, para que não acreditem e se salvem. Os que estão sobre a pedra são aqueles que, ouvindo, acolhem a palavra com alegria, mas eles não têm raiz. Por um momento acreditam, mas na hora da tentação voltam atrás. Aquilo que caiu entre os espinhos são os que ouvem, mas com o passar do tempo são sufocados pelas preocupações, pela riqueza e pelos prazeres da vida e não chegam a amadurecer. E o que caiu em terra boa são aqueles que, ouvindo com o coração bom e generoso, conservam a palavra e dão fruto na perseverança. Palavra da salvação, glória a vós, Senhor. Meus queridos, a resposta a essa pergunta que hoje nós nos fazemos, como que a terra do meu coração pode ser essa terra fértil? De maneira que eu produza muitos frutos, sim, até o fim perseverantes. De maneira que eu possa ver, então, contemplar o agir de Deus na minha família, na minha vida, não é? Na minha vida profissional, pessoal, espiritual. De maneira que eu ande na presença de Deus e aí eu permaneça. Nós precisamos crescer na fé. Essa raiz é exatamente uma fé que amadurece, uma fé que cresce a cada dia. Eu preciso crescer no conhecimento de Deus. Por meio da vida de oração, por meio dos sacramentos, por meio do exame de consciência, por meio da leitura orante da palavra, isso tudo vai dando ao meu coração essa fertilidade. É um trabalho do Espírito Santo, é verdade, mas nós precisamos abrir a porta, precisamos colaborar com a graça. Jesus nos chama a atenção para um outro ponto. É preciso desapegar este coração. A fé e também a esperança. É preciso olhar para o céu. É preciso desejar esta vida eterna de maneira que sejamos capazes de desprezar, de desapegar, de nos despojarmos daquilo que passa, daquilo que caduca, daquilo que perece. Não porque são coisas ruins, mas porque há algo muito melhor. E o chamado é administrar os bens temporais, administrar os bens desta vida, mas sim a eles prender o coração. Nos relacionarmos com as demais criaturas, sempre tendo em vista a glória do Criador, a glória do Senhor. É caminhar, não é, com os pés firmes no chão, mas o coração e o olhar voltado para o céu. A fé, a esperança. Precisamos crescer nesta virtude, de maneira que possamos produzir muitos frutos e até o fim perseverantes. Que essa terra do seu coração possa ser uma terra fertilizada por meio da oração, dos sacramentos, conquistando as virtudes, desenvolvendo essas virtudes, crescendo na fé, crescendo na caridade, crescendo na esperança. E com certeza você então produzirá muitos frutos, até o fim, perseverantes. Amém? Para um instante, reza com esta palavra e a luz do Espírito Santo permita hoje, examinando a sua consciência, avaliar que terra tem sido o meu coração. Será que eu tenho permitido que as preocupações do mundo, as agitações do dia, as seduções do maligno, as minhas paixões desordenadas tantas vezes, será que eu tenho sufocado essa semente que é a palavra? E tome uma decisão. Porque eu sei que você quer ser feliz. E você deseja andar na presença de Deus. Eu quero andar na presença de Deus. Filho, filha, Deus abençoe você, Deus abençoe o seu dia e até amanhã no nosso encontro diário com Deus, que não pode faltar. Eu, irmã Maria Raquel, te espero aqui.
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0: Você já foi enganada alguma vez na vida por alguém que parecia até ser uma boa pessoa? Falava bonito, parecia confiável, até que você descobriu depois que
3: aquilo não era verdade. Faz doer. E na vida de fé acontece o mesmo, porque nem tudo que parece de Deus vem dele. Hoje eu quero lhe ensinar a não se deixar enganar. Eu sou a irmã Maria Raquel do Instituto Hesed e nesse 31º dia da quaresma de São Miguel, eu falo com você diretamente deste lugar santo, onde São Francisco, Padre Pio e tantos outros santos peregrinaram para honrar o Arcanjo São Miguel e apresentar a Deus as suas orações. O dia de hoje é sobre aprender a reconhecer a voz de Deus. Abra sua Bíblia na carta aos Gálatas, capítulo 1, versículo 8. São Paulo está dizendo o seguinte: pois bem, mesmo que nós ou um anjo vindo do céu vos pregasse um evangelho diferente daquele que vos pregamos, seja excluído. E ainda na primeira carta de São João, capítulo 4, versículo 1, escuta só: caríssimos, não creiais em qualquer espírito, mas examinai os espíritos para verdes se são de Deus. Pois muitos falsos profetas vieram ao mundo. Isso aqui é sério, preste atenção. Repare na ousadia do apóstolo Paulo. Ele afirma o seguinte: mesmo que um anjo do céu venha pregar a vocês uma coisa diferente do evangelho, não acreditem, ainda que seja um anjo. Por que que Paulo fala assim? Os padres da igreja explicam que não é porque um anjo verdadeiro de Deus vai ensinar o erro. Não, isso é impossível. É porque o inimigo é capaz de se disfarçar. Lembre-se, Lúcifer foi um anjo e caiu. E desde então ele se disfarça, ele engana, ele se apresenta com cara de bom para semear a mentira. E por isso o apóstolo João nos manda uma coisa simples e firme: não acredite em qualquer espírito, examine. Veja se aquilo é mesmo de Deus. E como o inimigo costuma agir, irmã Maria Raquel? São João Crisóstomo descreve isso de um jeito que ajuda muito. Ele diz assim: o demônio não lança a rede aberta à vista de todos. Se ele dissesse claramente abandone a Cristo, todo mundo fugiria dele na hora. Então ele não faz assim, ele engana aos poucos. Ele deixa você continuar com o nome de cristão, ele deixa as aparências de pé e vai mudando a essência por dentro, devagar, sem alarde. É como o ladrão que não arromba a porta da frente, sabe? Mas entra de mansinho. Por isso o engano do demônio é muito perigoso. Ele é discreto, lento, perseverante e parece inofensivo. É como dinheiro falso. Quem falsifica uma moeda não muda tudo não, mexe um pouquinho na imagem. Assim faz o inimigo com a fé. Ele não precisa derrubar tudo de uma vez, basta corromper um pouquinho da verdade. Uma ideia torta aqui, um meio engano ali e a fé vai ficando adulterada. Por isso a igreja nos pede para guardar a fé inteira. Então fica aqui a pergunta prática: como é que eu sei que uma coisa vem mesmo de Deus? São Paulo nos dá a chave de ouro nesse mesmo trecho. Ele pergunta: eu busco agradar aos homens ou a Deus? E responde: se eu ainda quisesse agradar aos homens, eu não seria servo de Cristo. E aqui está a régua, simples e certeira. Aquilo que vem de Deus conduz você para Deus. Leva a humildade, a verdade, a caridade, a paz, a conversão do coração. Aquilo que vem do inimigo, mesmo bonito por fora, sempre acaba puxando para o orgulho, vaidade, agradar a si mesmo, divisão, confusão. Então, olhe para onde a coisa está te levando. Se leva a Deus e a ser melhor é de Deus. Se leva a você mesmo, a soberba, a confusão, desconfie, mesmo que tenha cara de anjo. E é aqui que o nome do nosso arcanjo se torna a sua proteção, porque Miguel quer dizer quem como Deus. É o brado que desmascara toda mentira. Quando algo se apresentar a você bonito demais, prometendo demais, puxando para a vaidade, faça em silêncio a pergunta de São Miguel: isto põe Deus no lugar de Deus ou põe outra coisa? Essa pergunta é uma espada, ela separa a luz verdadeira da luz falsa. Portanto, o propósito de hoje é o seguinte: pense numa ideia, num conselho, num caminho que está batendo à sua porta e que você ainda não sabe se é bom. Hoje, passe essa coisa pela régua de São Paulo, fazendo a si mesmo uma pergunta honesta: isso está me levando para mais perto de Deus? A humildade, a paz, ou está me levando para o meu próprio orgulho e para a confusão? E peça a São Miguel com esta oração simples: São Miguel, dá-me o dom de discernir, que eu não me deixe enganar por nenhuma falsa luz. Você não faz ideia do quanto esta oração é importante. No 32º dia, nós vamos chegar ao fim de uma etapa desta caminhada e vai ser um dia de festa. Você vai ser levado a contemplar a liturgia do céu, a multidão dos anjos reunida em adoração diante de Deus, aquela assembleia gloriosa de que você já faz parte. Nós estamos chegando perto do alto da escada, 31 degraus subidos, só 9 faltando, e a graça de Deus vai se juntando sobre a sua vida. Aguenta firme. Eu peço a São Miguel que lhe dê ouvidos para reconhecer a voz do verdadeiro pastor, Jesus. Agora juntos vamos rezar as orações próprias à Quaresma de São Miguel.
4: Em nome do Pai, do Filho e do Espírito Santo. Amém. São Miguel Arcanjo, defendei-nos no combate. Seja o nosso refúgio contra as maldades e as ciladas do demônio. Ordene-lhe Deus, instantemente o pedimos. E vós, príncipe da milícia celeste, pela virtude divina, precipitai no inferno a Satanás e a todos os espíritos malignos que vagueiam no mundo para a perdição das almas. Ladainha de São Miguel Arcanjo. Senhor, tende piedade de nós. Jesus Cristo, tende piedade de nós. Senhor, tende piedade de nós. Jesus Cristo, ouvi-nos. Jesus Cristo, atendei-nos. Pai Celeste, que sois Deus, tende piedade de nós. Filho Redentor do mundo, que sois Deus, tende piedade de nós. Espírito Santo, que sois Deus, tende piedade de nós. Trindade Santa, que sois um único Deus, tende piedade de nós. Santa Maria, Rainha dos Anjos, rogai por nós. São Miguel, rogai por nós. São Miguel, cheio da graça de Deus, rogai por nós. São Miguel, perfeito adorador do Verbo Divino, rogai por nós. São Miguel, coroado de honra e glória, rogai por nós. São Miguel, poderosíssimo príncipe dos exércitos do Senhor, rogai por nós. São Miguel, porta-estandarte da Santíssima Trindade,